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2: Prosseguimos este itinerário especial pelas descobertas arqueológicas do Egito que evidenciam factos narrados na Bíblia. No primeiro livro hebraico de Reis, capítulo 14, ou no segundo livro das Crónicas, no capítulo 12, é referida uma invasão militar egípcia no reinado do rei de Judá, Roboão, filho de Salomão. O episódio é descrito como tendo sido perpetrado por Sisaque, rei do Egito, que marchou contra Jerusalém e tomou os tesouros do templo e da casa real, e tirou todos os escudos de ouro que Salomão tinha feito e levou tudo. Como não havia qualquer referência a um faraó de nome Sisaque nos textos clássicos, os académicos do século XIX consideraram a informação bíblica como uma narrativa fantasiosa. Na verdade, até à descoberta da Pedra da Roseta, em 1799, ninguém sabia ler os milhares de hieróglifos gravados e pintados nas paredes dos templos e dos túmulos do Val do Nilo, e retirar as informações históricas que eles continham. Por esse motivo, era impossível saber se existia algum faraó desconhecido dos relatos clássicos com o nome de Sisaque. Foi graças a Jean Champollion, o francês que decifrou a Pedra da Roseta, em 1822, finalmente foi possível ler e interpretar a antiga escrita hieroglífica. Naturalmente, que não passaram muitas décadas após a tradução deste alfabeto para se descobrir a múmia de um faraó de nome Sheshonq ou Shoshenq, cujo termo transliterado para a língua semita se aproxima foneticamente do nome bíblico de Sisaque ou Shishak. Na época em que esta primeira referência escrita foi descoberta e traduzida, só sabíamos da existência do Sheshonq que fundou a 22ª dinastia, chamada de Bubastita, devido à sua proveniência da cidade líbia de Bubastis. Ele vinha mencionado igualmente numa lista de reis compilada pelo sacerdote egípcio Maneton no século III a.C., durante o período helenístico. Contudo, de lá para cá, foram descobertos os hieróglifos gravados de mais 4 Sheshonqs nessa dinastia e na seguinte. E embora haja quem discute esta questão em pormenor, é provável que as referências históricas bíblicas se refiram apenas ao Sheshonq I, pois o seu governo durou entre 945 e 922 a.C., coincidindo cronologicamente com a referência bíblica à invasão no 5º ano do reinado de Roboão, por volta de 926-925 a.C. Além disso, um outro relato do segundo livro de Reis, no capítulo 11, indica que Sisaque forneceu refúgio a Jeroboão, o primeiro monarca do Reino do Norte, de Israel, que governou por volta de 932 e 914 a.C., fugindo de Salomão durante os últimos anos do seu reinado, o que recua ainda mais a datação. Sheshonq I não foi um conquistador modesto, aliás, como todos os faraós egípcios. Tendo deixado gravado para a posteridade numa porta lateral do templo de Amon, em Karnak, um relato muito exagerado das suas vitórias militares. Nesse relevo parietal, o faraó é representado numa figura de grande tamanho, usando a coroa do Alto e do Baixo Egito, simbolizando o seu domínio sobre todo o Egito. Está armado com um bastão, um símbolo de autoridade, enquanto segura alguns prisioneiros pelos cabelos, uma representação clássica de subjugação dos inimigos. O verdadeiro conteúdo da inscrição é essencialmente político e teológico, proclamando a graça do deus Amon para com o rei e realçando o seu poder. Ladeiam-no o desenho de 175 prisioneiros ajoelhados e com as mãos atadas, com o respectivo nome, identificando cada cidade ou região conquistada, inscrito em hieróglifos. Infelizmente, apenas 127 cartelas toponímicas destas podem ser lidas, parcial ou integralmente. E entre esses nomes encontram-se localidades mencionadas na Bíblia, como Megido, Jezreel, Ashkelon, Kiriat Jearim, Gibeon e outras mais indefinidas ou não localizáveis, que nos proporcionam um mapa dos possíveis locais que o faraó conquistou na sua campanha militar na Canaã. Quando em 1828 se fez a primeira leitura desta extensa inscrição desgastada, os estudiosos imediatamente a conectaram com a narrativa bíblica, porque ela constituía um possível testemunho externo que corroborava a invasão egípcia relatada nas crónicas judaicas. Contudo, este relato gravado na parede do templo não é um registro histórico rigoroso. É preciso recordar que estas listagens de conquistas eram muito frequentes e que os faraós recorriam repetidamente a locais conhecidos em relatos anteriores. Locais que eram relevantes nas relações internacionais e que eram incluídos aqui apenas com fins propagandísticos, para mostrar um domínio muito além da realidade. Sabemos que, por razões logísticas, era impossível que 175 grandes cidades tivessem sido verdadeiramente conquistadas pelo exército egípcio, pois os relatos tradicionais dos faraós mencionam assédios e cercos militares a aglomerados populacionais que demoravam e duravam mais de 2 anos. Mas se nem todas as cidades registadas foram destruídas no curso das campanhas militares deste faraó, como é que podemos saber aquelas que foram? Se é que foram. Esta inscrição de Karnak, de Sheshonq I, contém muitos traços históricos verídicos, mas o facto de existirem tantas incertezas na sua interpretação requer prudência e obriga a uma profunda análise crítica do registro escrito, o que leva inúmeros investigadores a terem precauções na responsabilização de Sheshonq I pelo ataque a Jerusalém. Eles duvidam mesmo da semelhança superficial entre o nome Shishak e Sheshonq. Consideram que são dois termos filologicamente diferentes. Por outro lado, os autores lembram o problema da inscrição do portal de Karnak não mencionar qualquer campanha de Sheshonq I em Jerusalém. Enquanto a descrição bíblica da campanha de Shishak visa claramente Judá e Jerusalém. Portanto, consideram que podemos estar a falar de duas campanhas bem diferentes. Mas Jerusalém pode não vir mencionada na lista por ser uma das 50 cartelas elegíveis. Mas a presença de outras cidades na região sugere que esta campanha incluiu áreas perfeitamente controladas por Israel e por Judá. Mesmo sabendo que não existe uma única inscrição direta confirmando o saque de Sheshonq I a Jerusalém, vários achados arqueológicos mostram sinais de destruição de mudanças ocupacionais nesse período em outras cidades judaicas mencionadas na dita listagem de Sheshonq I, como Megido, Jezer, Arad ou Siquém. Em Tel Megido há mesmo um achado arqueológico comprovativo dessa campanha militar, descoberto pela equipa da Universidade de Chicago em 1925, correspondente ao fragmento de uma estela de calcário com o nome do faraó, Sheshonq I. Apesar de ter sido encontrada fora de contexto, ela tem sido interpretada como parte de uma grande estela real, erguida pelo monarca egípcio como sinal de posse e domínio. Embora nem a Bíblia nem as fontes egípcias sejam explícitas sobre os objetivos da campanha de Sheshonq I, muitos estudiosos sugerem que nesse período o Egito buscava restaurar a sua influência sobre a Canaã. A invasão dos reinos de Israel e Judá pode ser vista como parte dessa política expansionista egípcia. Mas alguns defendem que o objetivo era o acesso às minas de cobre do Vale de Arava. Após o colapso da Idade do Bronze, o Egito nunca mais conseguiu aceder a estas minas, que agora eram controladas pelos nómadas edomitas, a quem foram forçados a comprar o valioso metal. Mas com a ascensão da 22ª dinastia, sob o comando de Sheshonq I, o Egito conseguiu alterar esta situação. Confirmando-se esta hipótese, o ataque de Sheshonq I à região de Judá pode ter sido uma tentativa de reafirmar o domínio sobre os reinos levantinos e recuperar o controle do comércio do cobre. Após a morte do rei Salomão, o reino de Israel dividiu-se em dois, Israel ao norte e Judá ao sul. o que pode ter facilitado a invasão de Shishak, que encontrou em Judá uma nação enfraquecida e vulnerável, como vem descrito na Bíblia. O segundo livro de Crónicas, capítulo 12, confirma que a cidade de Jerusalém não terá sido saqueada, nem destruída, e Roboão até foi mantido no trono, mas teve de tornar-se servo do faraó. Há várias questões que realmente permanecem abertas, mas a maioria dos estudiosos concorda que a invasão descrita na Bíblia e a campanha registada no portal Bubastita de Karnak se referem ao mesmo evento histórico. A Estela de Megido pode ser uma dessas evidências arqueológicas mais claras que ajudam a estabelecer essa conexão entre os registros históricos egípcios e o relato bíblico, tornando a campanha de Shishak um dos primeiros eventos na Bíblia que pode ser datado com precisão, usando fontes externas, ajudando os arqueólogos e historiadores a criar uma linha do tempo mais precisa dos eventos bíblicos e entender melhor a interação entre o Egito e os reinos de Israel e Judá neste período. No próximo encontro, aqui na RCS, continuaremos com mais apontamentos arqueológicos desta viagem ao Egito, onde há muitas pedras gravadas que nos lembram que o passado não se apaga, mas permanece gravado na pedra.
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3: Eis-me aqui. Usa-me a mim. Simplesmente usa-me. Pega em mim, como se pega num vaso para um determinado objetivo. Mas antes, limpa-me. Arranca de dentro de mim o que não presta e enche-me. Enche-me. Enche-me com tudo o que preciso. Com o que é excelente para ser um vaso de honra onde quer que me envias. Usa-me como fiel adjutora do meu marido. Usa-me como abrigo seguro para os meus filhos. Usa-me como instrumento de edificação para a tua igreja. Usa a minha vida para chegares aos corações enfermos que precisam urgentemente do teu toque. Usa-me para que, através da minha vida, derrames o teu amor que atrai o pecador à cruz do Calvário. Hoje, mais uma vez, usa-me com graça. Eis-me aqui, Senhor. Sou tua serva.

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1: Há pessoas que se cruzam na nossa vida a uma determinada altura e num determinado momento e com quem criamos laços de proximidade e intimidade forte. São amizades que se geram nas diversas fases da nossa vida. Algumas dessas amizades são duradouras e ainda permanecem ao nosso lado até os dias de hoje. Outras fizeram parte da nossa vida por um determinado período de tempo, mas a vida fez com que o contacto com essas pessoas desaparecesse. Há amigos que a vida levou para longe, mas vamos mantendo contacto e mesmo à distância vamos sentindo o carinho de partilhar e dever partilhar os sucessos e derrotas um do outro. Cultivar amizades requer dedicar tempo para fortalecer essa relação. Todos os momentos bons devem servir para nutrir essa relação com a partilha de gostos comuns, diversões e alegria. A partilha de uma refeição é um dos momentos altos desses momentos de cultivo da amizade. Quando as amizades são cultivadas da forma certa e com o propósito certo, acaba por se cumprir aquilo que escreveu Salomão num dos seus provérbios. Um amigo que mantém a amizade é como um irmão em ocasiões difíceis. São esses relacionamentos fortes que mais tarde se tornam um apoio quando a vida aperta. A maturidade não se atinge quando já não se precisa de ninguém e quando alguém se acha muito independente. Maturidade é entender que a vida não se vive sozinho, mas que somos dependentes uns dos outros. É por isso que Deus mostrou a Adão que ele precisava de alguém. Deus podia ter feito Adão completo e independente. Deus podia ter feito Eva na mesma altura que Adão, mas não foi isso que aconteceu. Deus fez Adão passar por um processo que o fez entender que ele precisava de alguém que o apoiasse. Na vida de cada ser humano deve haver alguém que cumpra o propósito do provérbio de Salomão. Preferencialmente, devemos procurar ter uma esposa ou um esposo na nossa vida, mas na ausência dessa pessoa devemos procurar ter alguém que está lá para os momentos em que a vida treme e os alicerces abanam. Enquanto viveu aqui na Terra, Jesus procurou relacionar-se com as pessoas. Esses relacionamentos eram maioritariamente feitos à mesa, com a partilha de alimentos. Mas por que é que Jesus procurava essas pessoas e cultivava essa amizade com elas? Muitas vezes ouvimos dizer que isso fazia parte da sua missão de salvar a humanidade e de partilhar da mensagem das boas novas de Deus. Embora isso seja 100% verdade, eu creio que é apenas uma parte da verdade completa. Para cumprir o seu papel de salvador da humanidade, Jesus tinha de estar sujeito a tudo o que um ser humano é sujeito. Vemos isso nos relatos da sua vida, quando vemos que Jesus teve fome, sede, cansaço e tristeza. Mas isso significa que Jesus também sentia a necessidade do apoio de amigos verdadeiros para o apoiar nessa missão. Para além dos seus 12 seguidores, Jesus tinha uma família de 3 irmãos com quem ele procurava estar junto o máximo tempo possível. Se o próprio Jesus precisou de suporte e amigos, quanto mais nós precisamos de ter esses amigos em quem nos apoiamos nos momentos mais dolorosos. Hoje quero deixar-lhe o desafio de revisitar os seus amigos. Quem sabe ligar ou mandar uma mensagem para alguém com quem não fala há muito tempo e com quem teve uma forte proximidade. Se possível, combine algo com essa pessoa. Não fique apenas no "Ah, temos que combinar qualquer coisa um dia." Não. Não saia perto dessa pessoa nem desligue o telefone sem combinar o dia, a hora exata e a ementa. Que esse momento, ou qualquer outro momento que possa ter em breve com um amigo próximo, lhe possa lembrar que você foi criado para ter pessoas como seu suporte e amparo. Se tem marido ou esposa, não durma hoje sem lhe agradecer o apoio que ele ou ela lhe tem dado na sua estrutura física, mental e espiritual. Nunca se prenda à ideia de que é só que fica melhor. A lição de Adão é a mesma para si e para mim. Assim como Deus e Jesus se relacionam, que nós também nos possamos relacionar com aqueles que têm os valores e caráter para ser a nossa âncora quando as ondas da vida são maiores que o nosso barco. Paulo tinha viajado para Troade e estava previsto encontrar-se com seu amigo Tito. Paulo sentia a falta do apoio de Tito. Preocupado com a sua ausência, Paulo vai para a Macedónia para tentar encontrar o seu companheiro de viagem e apoio emocional. Ao chegar à Macedónia, Paulo teve de lidar com vários problemas e dificuldades. Isso tornou o seu estado de espírito ainda pior do que aquilo que estava. Eis que finalmente chega Tito, e Paulo vai escrever numa das suas cartas que Deus, que dá coragem aos aflitos, veio encorajar-nos com a chegada de Tito. Para Paulo, os amigos verdadeiros são uma fonte de coragem e de ânimo, e ele não tinha dúvidas que tinha sido Deus a trazer Tito para próximo dele. O meu desejo é que tenha sempre a certeza que Deus vai trazer os amigos certos nas horas certas, mas isso só será possível se, em vez de nos isolarmos, nutrirmos as nossas relações de forma completa e saudável. Lembre-se que há alturas na vida em que a presença de Deus se vai personificar na figura de um amigo, de um parente, ou de um marido ou esposa.
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1: Olá, muito obrigado por estar desse lado para ouvir mais um episódio do Diário da Saúde, o seu espaço diário dedicado ao bem-estar, à prevenção e hoje à consciencialização. Abro esta nova página sobre um assunto que merece a nossa atenção: a trombose. Uma condição muitas vezes silenciosa, mas potencialmente fatal. Mas afinal, o que é a trombose? Trata-se da formação de um coágulo ou trombo no interior de um vaso sanguíneo que pode bloquear parcial ou totalmente a circulação. E há mais, se esse coágulo se soltar, pode migrar para órgãos vitais como os pulmões, o coração ou o cérebro. O resultado? Complicações sérias como embolia pulmonar, infarto agudo do miocárdio ou acidente vascular cerebral. Para termos uma ideia da sua dimensão, estima-se que uma em cada quatro mortes no mundo esteja relacionada com complicações da trombose. Um número assustador, mas que reforça ainda mais a importância da prevenção. E quem está em risco? Na verdade, todos nós. A trombose pode afetar pessoas de qualquer idade, género, raça ou etnia. As principais causas são preveníveis. Entre estas, encontram-se as viagens longas, a desidratação, os anticoncepcionais, a obesidade e o tabagismo. Também têm risco elevado doentes com cancro, insuficiência cardíaca, vítimas de trauma, doentes operados ou acamados durante muito tempo. E quais são os sinais de alerta? No caso da trombose venosa profunda, os sintomas mais comuns são dor, edema ou inchaço, rubor ou vermelhidão e calor numa das pernas. No caso de embolia pulmonar, podem surgir queixas como falta de ar, dor no peito, palpitações e, em casos mais graves, tosse com sangue ou perda de consciência. O problema? Muitos destes episódios podem evoluir de forma silenciosa. Daí a importância de acompanhar regularmente a saúde com o seu médico, sobretudo se tiver fatores de risco. Mas a melhor abordagem continua a ser a prevenção. Pode, felizmente, fazer muito para se proteger. Hidrate-se bem. Evite o tabaco. Mantenha uma alimentação equilibrada. Mexa-se. Mesmo pequenas caminhadas fazem a diferença. Em viagens longas, levante-se, alongue as pernas, mantenha-se em movimento. É muito importante não ignorar os sinais e, acima de tudo, agir preventivamente. O desafio está então lançado. Levante-se da cadeira, mexa-se, a sua circulação agradece e o seu coração também. O Diário da Saúde fica por aqui. Obrigado por estar desse lado. Regresso no próximo episódio com mais uma página dedicada àquilo que realmente importa: a sua saúde e bem-estar. Até lá, cuide-se e continue em movimento.
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1: É muito bom estar aqui contigo partilhando estes conselhos, estas advertências, embora elas nos cheguem como provérbios. Vê o que diz o nosso provérbio de hoje, no versículo 31 do capítulo 21 do livro de Provérbios. Prepara-se o cavalo para o dia da batalha, mas o Senhor é quem dá a vitória. Logicamente que hoje nós não vivemos no campo de batalha. Nós não temos que preparar o nosso cavalo para a batalha. Mas nós temos que nos preparar para o nosso dia-a-dia. Temos que nos preparar para o nosso trabalho. Temos que nos preparar para os nossos negócios. Temos que nos preparar para uma mensagem que temos que apresentar. Temos que nos preparar da mesma maneira que se preparava o cavalo para o dia da batalha. Mas temos que acrescentar um outro elemento. Não um cavalo, não um conhecimento científico, mas o maior ajudador que nós podemos ter. E esse maior ajudador é o Senhor. Esse maior ajudador é Deus. E nós podemos recorrer a Ele. Logo de manhã, ao acordarmos, ao sairmos para o nosso campo de batalha, entre aspas, nós pedimos a sua ajuda. Porque o texto diz, mas o Senhor é quem dá a vitória. Ou seja, se nós tivermos como aliado aquele que dá a vitória, a nossa batalha será vencida com muito maior facilidade. Teremos inteligência, clarividência suficiente para resolver o assunto que temos que resolver, o problema que temos que resolver. Teremos força necessária para enfrentar os desafios, para enfrentar as pessoas com quem temos que lidar, sejam um colega de trabalho, seja um cliente, seja um fornecedor, seja quem for. O Senhor é quem dá a vitória. Por isso, recorre a Ele. Coloca-o como teu aliado. Coloca-o como teu cavalo de batalha.
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1: Olá, prezado ouvinte. Antes de entrarmos na história de hoje, deixe-me dizer-lhe algo que parece ser muito importante. Gostava que soubesse que é muito bom tê-lo aqui comigo neste programa tão especial. Sem a sua presença, o efeito não seria o mesmo. Como já deve ter dado conta, semanalmente caminhamos juntos pelas páginas antigas da Bíblia, procurando perceber como Deus continua a falar através dela. E hoje não será diferente. Quero convidá-lo a continuar a acompanhar Israel nas suas jornadas no deserto, só que desta vez num momento de viragem. Um momento em que o coração do povo volta a olhar para a terra prometida. Depois de contornarem a terra de Edom, Israel voltou-se para o norte. O caminho agora estendia-se por uma planície elevada, fresca, aberta, onde o vento corria livre entre as colinas. Era uma mudança bem-vinda depois do vale árido e sufocante por onde tinham passado. O povo avançava com o ânimo renovado, como quem respira fundo depois de muito tempo em lugares apertados. Ao atravessarem o ribeiro de Zered, aproximaram-se da terra de Moab. Mas Deus tinha sido claro: não molestes Moab, não contendas com eles. Moab era descendente de Ló, sobrinho de Abraão, e ainda estava sob tempo de graça. O mesmo se aplicava aos amonitas. Israel poderia passar perto, mas não podia tocar. Era como se Deus dissesse: nem tudo o que está no caminho é para conquistar. Há fronteiras que se respeitam. Mas a história vai mudar quando Israel chega ao território dos amorreus. Este povo não era apenas forte. Era agressivo, expansionista, habituado à guerra. Tinham conquistado terras de Moab e dominavam a região desde Arnon até Jaboque. O caminho para o Jordão passava exatamente por ali. E aqui surge um detalhe muito importante. Talvez um dos mais interessantes deste capítulo. Israel pediu passagem pacífica ao rei Seom, tal como tinha feito com Edom. Mas a resposta foi muito mais agressiva. Não só não deixavam passar como tinham feito os edomitas, como decidiram usar a força para que isso não acontecesse. Moisés enviara uma mensagem cortês oferecendo pagar pela água, pela comida, garantindo que não tocariam em nada. Mas Seom, o rei dos amorreus, foi tão intransigente que reuniu o seu exército para guerrear e destruir Israel. Repare que, enquanto Edom recusou a passagem, o rei Seom levantou a espada. Humanamente falando, Israel não tinha qualquer hipótese perante esta ameaça. Os amorreus eram guerreiros experientes, eram bem armados, disciplinados. Israel era um povo de pastores cansado e sem treino militar. Só que Moisés manteve o olhar fixo na coluna da nuvem. E isso fez toda a diferença. Deus disse-lhe: passa Amon, entreguei-te Seom e a sua terra. E acrescentou: hoje começarei a pôr terror de ti entre as nações. Querido ouvinte, há momentos em que Deus diz: não toques. Mas há momentos em que Deus diz: avança. Com Edom, Deus disse: não contendas. Com Seom, Deus disse: luta. A diferença não estava em Israel, estava na atitude dos povos. Edom recusou, mas não provocou. Seom recusou e atacou. E quando alguém se levanta contra o propósito de Deus, Deus ele próprio se levanta e toma o caso em suas mãos. Querido ouvinte, imagine por um momento o que significava aproximar-se do território dos amorreus. O povo vinha de uma longa jornada, já com muitas perdas, com memórias pesadas, mas também vinha de vitórias recentes. E agora, diante deles, erguia-se um novo desafio. Um desafio que não era apenas geográfico, mas espiritual. Porque, ao contrário de Edom, que recusou a passagem, mas não levantou a espada, Seom decidiu atacar e isso mudava tudo. Moisés tinha enviado uma mensagem. O pedido que fez foi honesto, pacífico e semelhante ao que tinha sido enviado a Edom, mas Seom respondeu com hostilidade. E como já deve ter experimentado na sua vida, prezado ouvinte, existe uma grande diferença entre uma recusa e um ataque pessoal. E neste sentido, o povo de Israel não estava preparado. Quando viram o movimento das tropas inimigas, o pó levantar-se ao longe, o brilho das lanças e a disciplina dos soldados, o seu coração tremeu. Quem era Israel para enfrentar um inimigo tão poderoso? Israel era constituído por famílias caminhando juntas, pessoas dedicadas ao pastoreio e cansadas do deserto. Os jovens não tinham qualquer tipo de treino militar. Que chances teriam eles? Militarmente sairiam esmagados. Mas Moisés permaneceu firme. A sua força não vinha da experiência militar, mas da presença da nuvem. Ele sabia que Deus tinha falado e, quando Deus fala, querido ouvinte, o medo perde força. Deus tinha dito, passa Amon, entreguei-te Seom e a sua terra. Não era uma sugestão, era uma ordem e, ao mesmo tempo, uma promessa. A batalha aconteceu e, contra todas as expectativas humanas, Israel venceu. Não porque fosse mais forte, mas porque Deus lutou por eles. E o texto diz que Deus começou a espalhar terror entre as nações. Era como se o próprio céu tivesse descido para combater ao lado do povo. E, querido ouvinte, quando Deus decide agir, nenhuma estratégia humana consegue resistir. Israel tomou posse da terra de Seom e, ao fazê-lo, percebeu algo profundo. Se os seus pais tivessem confiado em Deus 40 anos antes, esta história teria acontecido muito mais cedo. O erro dos pais não foi exagerar o tamanho dos gigantes, foi subestimar o tamanho de Deus. Mas a jornada não terminava ali. Depois de vencer Seom, Israel avançou para norte, em direção a Bazan. Um território ainda mais impressionante, ainda mais temido e ainda mais fortificado. Bazan era conhecido pelas suas cidades de pedra negra, enormes e inexpugnáveis. 60 cidades moradas com portas e ferrolhos. Era um território de gigantes, descendentes de uma raça poderosa e violenta. E o seu rei, Og, era o maior de todos. Og não esperou que Israel chegasse. Saiu ao encontro deles com um exército imenso. E ao mesmo tempo milhares de guerreiros estavam entrincheirados no planalto acima, prontos para atacar de cima. Era uma visão assustadora. A figura de Og sobressaía entre os soldados como um monumento vivo. Era gigante entre os gigantes e muitos em Israel sentiram o coração a apertar. Mas Moisés estava calmo. Deus tinha dito, não os temas. E, querido ouvinte, quando Deus diz não temas, não é porque o inimigo seja pequeno, mas porque ele é grande. A fé de Moisés contagiou o povo e Deus lutou novamente por Israel. Og foi derrotado, o exército foi destruído, as cidades foram tomadas. Israel percebeu que os gigantes eram reais, mas que o seu Deus era maior. Depois das vitórias sobre Seom e Og, o povo estava a viver um momento de força e de confiança e também de uma esperança renovada. Mas, ao mesmo tempo, muitos lembravam-se do passado, lembravam-se de como quase 40 anos antes tinham estado tão perto da terra prometida e, no entanto, tinham falhado. E agora, ao verem gigantes, cidades fortificadas e batalhas difíceis, percebiam que os espias não tinham mentido. As cidades eram realmente enormes, os muros eram realmente altos, os gigantes eram realmente gigantes. Mas também percebiam que o erro dos seus pais não tinha sido avaliar mal o inimigo, tinha sido não confiar no poder de Deus. Será que esta lição não serve também para nós, querido ouvinte? Quantas vezes olhamos para trás e percebemos que não foi o tamanho dos problemas que nos impediu de avançar, mas o tamanho do medo? Não foi a dificuldade que nos travou, mas a falta de confiança? Israel estava agora a ver com os seus próprios olhos aquilo que os seus pais tinham visto, mas desta vez estavam a ver com fé. Quando Deus tinha mandado o povo avançar pela primeira vez, a situação era muito mais fácil do que agora. As nações não estavam preparadas, não havia defesas reforçadas, não havia exércitos mobilizados. Deus tinha prometido até enviar vespões para expulsar os habitantes da terra, mas o povo recusou-se a avançar. E, querido ouvinte, quando alguém recusa a direção de Deus, o caminho não fica mais fácil, mas mais difícil. Agora, 40 anos depois, as nações estavam em alerta. Os povos tinham ouvido falar de Israel, tinham visto os milagres, tinham reforçado as suas cidades, tinham treinado exércitos, tinham preparado defesas. A prova era agora muito mais severa do que antes. E isto ensina-nos algo profundo. Quando Deus nos chama a avançar e nós recusamos, a prova volta, mas volta ainda maior. É assim que Deus trabalha com o seu povo. Ele não desiste, ele não abandona, ele não deixa a lição por metade. Se alguém falha à prova, Deus traz a prova de novo. Não para humilhar, mas para restaurar. Não para castigar, mas para fortalecer. E, querido ouvinte, talvez isto esteja a acontecer consigo. Talvez hajam situações que se repetem. Talvez haja desafios que voltam. Talvez haja decisões que regressam ao seu caminho. Não é o acaso, é a provisão. É Deus a dizer, confia em mim desta vez. Os hebreus lembravam bem a derrota anterior. Lembravam-se de quando tinham avançado sem Deus, sem Moisés, sem a arca e sem a nuvem. Lembravam-se de como tinham sido derrotados, de como milhares tinham morrido, de como o orgulho tinha levado a um desastre. Agora, ao verem o exército de Og cair, ao verem as cidades de Bazã serem tomadas, ao verem gigantes derrotados, percebiam a diferença entre avançar com Deus e avançar sem Ele. Agora Moisés estava com eles, agora a nuvem ia à frente, agora a arca acompanhava o exército, agora o Filho de Deus, oculto na coluna de nuvem, abriu o caminho. E isto mudava tudo. Querido ouvinte, esta experiência tem uma lição preciosa para nós. O poderoso Deus de Israel é o nosso Deus. Ele não mudou. Ele continua a dizer, avança. Ele continua a abrir os caminhos onde não há caminhos. Ele continua a derrubar gigantes. Ele continua a fortalecer os que confiam nele. Mas também continua a provar o seu povo. E quando alguém hesita, ele traz a prova de novo, não para punir, como eu já disse há pouco, mas para ensinar. Talvez o caminho diante de si pareça cheio de obstáculos. Talvez haja montanhas que pareçam impossíveis. Talvez hajam medos antigos que voltam a levantar-se. Mas Deus quer dizer hoje, prezado ouvinte, cumpre o teu dever, custe o que custar. Avança. As dificuldades que parecem enormes desaparecem quando caminhamos na obediência, confiando humildemente em Deus. Sabe, querido ouvinte, tudo o que acompanhamos desde o pedido pacífico feito a Sion até à batalha com Og, desde a repetição das provas até à vitória final, não é apenas história antiga, é vida real, é a experiência humana de quem luta e de quem precisa de Deus para dar o próximo passo. Israel tinha acabado de enfrentar dois reis poderosos, Sion, que recusou e atacou, Og, que se adiantou com um exército gigantesco. Da mesma forma, há momentos na vida em que também nós encontramos Edoms, situações em que vemos portas se fecharem, mas sem nos ferirem. Outras vezes deparamos-nos com Seons, que vão mais além para nos atacarem, ou ainda com Ogs da vida, que mais parecem montanhas intransponíveis. Mas sabe, prezado ouvinte, a grande verdade deste capítulo é simples. Basta estarmos atentos àquilo que Deus nos quer dizer. Umas vezes Ele vai nos dizer, não contendas. Outras vezes Ele diz, avança. Sozinhos ou desamparados é que não ficaremos. Quando Israel enfrentou Seom, Deus disse, eu entreguei-te a terra. Quando enfrentou Og, Deus disse, não o temas. Quando enfrentou o deserto, Deus guiou-os com a nuvem. Quando enfrentou a dúvida, Deus falou através de Moisés. Quando enfrentou o medo, Deus abriu o caminho onde não havia caminho. E, querido ouvinte, o mesmo Deus vivo continua presente, continua fiel, continua a acompanhar cada passo daqueles que confiam nele. Há algo muito bonito nesta história. Israel não venceu porque era forte, não venceu porque era experiente, não venceu porque tinha armas melhores. Israel venceu porque Deus estava com eles. E isto é profundamente libertador, porque significa que a vitória não depende da força humana, mas da presença divina. Talvez o prezado ouvinte esteja hoje a enfrentar algo que parece maior do que si próprio. Talvez hajam decisões difíceis, medos antigos, responsabilidades pesadas, situações que se repetem. Talvez hajam momentos em que sente que não tem forças para avançar. Mas a mensagem deste capítulo é clara. Deus vai à frente. E repare nisto. Quando Israel avançou sem Deus, foi derrotado. Quando avançou com Deus, venceu. A diferença não estava no inimigo, estava na presença. E isto é tão verdadeiro hoje como era naquele tempo. Há caminhos que só podem ser percorridos com Deus. Há batalhas que só podem ser vencidas com Ele. Há gigantes que só caem quando o coração confia. Querido ouvinte, talvez Deus esteja a dizer-lhe hoje: não temas, estou contigo, avança. Cumpre o teu dever, custe o que custar, e abrirei o caminho. Chegámos ao fim deste programa, mas não ao fim da presença de Deus. Ele continua a caminhar consigo, continua a abrir caminhos, continua a derrubar gigantes, continua a fortalecer os que o procuram. Que o Senhor o acompanhe em cada passo, em cada decisão e em cada batalha que fizer. Que a sua paz encha o seu coração e o guie em segurança. Encontrar-nos-emos, se Deus quiser, no próximo programa. Fico então à sua espera. Um grande e forte abraço deste seu amigo pastor Samuel Aires.
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1: Oi, gente bonita! Mais um dia nos estúdios da Rádio Novo Tempo. Hoje vamos falar de um assunto delicado, doloroso, mas tem que falar, né? É preciso. Hoje nós vamos falar sobre separação. Constantemente eu recebo histórias de pessoas com situações muito difíceis nos relacionamentos. Algumas de violência, outras de traição. São tantos, tantos casos, gente. Homens e mulheres que ainda não conseguiram tomar um rumo, uma decisão. Precisam se separar, mas não têm coragem. E aí você vai dizer assim, Sheilinha, você tá mandando o povo separar? Não. Eu só quero lembrar você que nós aqui da Novo Tempo, nós sempre somos a favor da sua família, de uma reestrutura familiar, para que vocês fiquem bem. Mas existem casos e casos. E hoje eu quero falar com aquelas pessoas que acham que já fizeram de tudo, estão lutando sozinhas pelo relacionamento. E de verdade, gente, acabar com um relacionamento é algo muito delicado, é doloroso. Se você chegou a esse ponto, eu quero que você não saia aí tomando qualquer atitude. Que você pare, pense comigo em algumas coisas que são muito importantes. Primeiro, você já parou para pensar quais são os motivos que te fazem querer separar? Da sua esposa, do seu esposo? Já botou lá no papelzinho pensando assim, por que que eu tô querendo me separar? Já colocou lá por que que você não tá conseguindo se separar? Terceira pergunta, quais são os seus medos? Você não tá conseguindo se separar porque você tá com medo? Tem insegurança? Tem dependência emocional? Tem dependência financeira? Gente, é importante que você tenha essas respostas para entender melhor a situação em que você se encontra. Mas nós temos mais questões aí. Por exemplo, vocês como casal, vocês já tentaram de tudo para terem certeza que realmente não tem mais jeito? Bom, porque se a resposta for sim, esse tudo que você diz que já fez, foi tudo o quê? Porque é isso que eu pergunto pro povo que diz que quer separar quando chega no consultório. Ou será que você não tá se sentindo tão desvalorizado, né? Você a ponto de achar que se terminar essa relação, ninguém mais vai olhar para ti. Cuidado, isso pode ser baixa estima. Mas a pergunta que eu te faria se você estivesse agora aqui, ó, na minha frente, seria: vocês já conversaram olhando olho no olho sobre isso? Eu sei que eu sempre falo sobre isso, gente, mas é que muitas vezes nós temos as nossas deduções sobre o que o outro pensa e simplesmente nós não perguntamos. E isso é muito perigoso, pois às vezes nós estamos enganados. E nesse caso, existe uma chance de você talvez estar focando apenas nas coisas erradas do seu parceiro, da sua parceira. Outras vezes nós focamos o olhar só naquilo que está ruim e nós esquecemos de ver as coisas boas. E às vezes, conversando com o outro, nós conseguimos enxergar coisas que nós não víamos antes. Eu quero terminar o programa de hoje dizendo que se você já pensou racionalmente em tudo isso, ou seja, você não está tomando ali a decisão pelas emoções, pelas dores, pelas opiniões dos outros, talvez esteja mais do que na hora de você se posicionar e sair do lugar que tanto te machuca. E melhor machucar-se uma vez e ter a oportunidade da cura do que se machucar todo dia um pouquinho, abrir uma ferida incurável. Decisões importantes como essa, queridos, não podem ser tomadas de uma hora para outra, muito menos sem conversar com aquele que sabe todas as coisas, que é o nosso Deus. Pedir sabedoria a Deus. E ainda também, além de pedir sabedoria a Deus, eu indico você a procurar uma terapia para lhe direcionar naquilo que você não está conseguindo enxergar. Eu desejo a você que você seja muito feliz nas suas escolhas, mas que mais ainda tenha sabedoria para trilhar os caminhos certos. Esse foi meu recadinho de hoje para você. Beijos da Sheilinha.
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1: Bem-vindo ao Comportamento, que está começando aqui na Rádio Novo Tempo. Eu sou a Aline Carvalho e hoje quem vai nos ajudar com essa história é a Rosana Fonseca, e a Rosana é conselheira. Rosana, essa é a história do nosso ouvinte. Um irmão da igreja inventou uma fofoca com meu nome. Devo conversar com ele ou falo direto com o pastor? O que você diria para nosso ouvinte?
2: Olá, minha amiga! Amiga querida, a Bíblia diz... Você precisa ir direto à pessoa. Fale primeiro com ela. Se ela não te ouvir, você chama uma testemunha, o pastor e ali alguém da igreja. Mas vá falar com essa pessoa. Abra o seu coração. Se você tem provas de que ele inventou uma fofoca. Também quero deixar aqui um,

0: uma dica preciosa para você. Tenha a certeza que foi esta pessoa que inventou esta fofoca. Pois você mesmo já usou a palavra fofoca. Alguém te trouxe algo que uma outra pessoa falou de você. Querida amiga, esse telefone sem fio já é conhecido há muito tempo em todos os lugares, não somente dentro de igreja. Precisamos orar e estar atentos. Inclusive, a pessoa que te levou seria uma boa sugestão você tê-la junto desta conversa. E se essa pessoa se recolher e não quiser ir junto, alguma coisa já não está bem ali. Mas se você tem a certeza, foi alguém da sua igreja, busque essa pessoa com amor, oração e carinho. Exponha o seu caso e espere Deus agir. Se essa pessoa não quiser te ouvir, então você chame o seu pastor, sente com ele e converse. Mas dê a ele a oportunidade de poder te pedir perdão e colocar tudo no lugar, ok? Um grande abraço, que você possa resolver isso à luz do Espírito Santo, minha amiga. Prossiga. Aquilo que não é verdade que falaram de você, não traz aquilo que você é. Você é o que você é na luz do Senhor e Deus te abençoará muito, viu? Abraço.
1: Muito obrigada, Rosana, pelos conselhos. E para você que está acompanhando o comportamento agora e também deseja compartilhar com a gente a sua história, é só enviar um e-mail para comportamento@novotempo.com. O programa de hoje fica por aqui e a gente se encontra no próximo.
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1: Vestiduras estrangeiras. No dia do sacrifício do Senhor, hei de castigar os oficiais e os filhos do rei e todos os que trajem vestiduras estrangeiras. Sofonias capítulo 1, versículo 8. O termo vestiduras estrangeiras provavelmente refere-se a trajes que davam às pessoas a aparência dos pagãos das nações vizinhas. Os pecados de Judá eram muitos e, como frequentemente acontece quando as pessoas se afastam de Deus, a sua descrença manifesta-se até na maneira de vestir. O peixe japonês, ou peixe dourado, dá-nos um exemplo interessante de vestiduras estrangeiras. Os seus ancestrais eram peixes castanhos e cinzento prateados que viviam nos riachos da China Oriental. Em determinado momento, tornaram-se objeto de criação seletiva e lindas variedades douradas foram produzidas. Estes peixes tornaram-se tão apreciados no Japão que, inicialmente, apenas os ricos governantes os possuíam, daí o nome peixes reais. Com o tempo, a criação de variedades especiais tornou-se um hobby. Algumas são belas, mas outras são grotescas e desajeitadas. Uma variedade recente, por exemplo, é grande, tem uma cabeça volumosa, nada de forma desajeitada e não sabe alimentar sozinha. Precisa de ser alimentada com palitos durante toda a vida. Outro exemplo é o olho de bolha, que tem enormes bolhas cheias de líquido em volta dos olhos, fazendo com que pareçam bolhas grotescas. Os donos de um olho de bolha têm de remover todos os objetos pontiagudos do aquário. Não devemos ter uma aparência desagradável. Deus quer que sejamos simpáticos e belos e que o nosso traje glorifique Jesus em vez de ser estrangeiro e grotesco.
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Nasceu em Toronto, no Canadá, mas veio muito cedo para Portugal, onde cresceu e viveu a sua infância na Guarda. O seu nome, Vera, não é apenas um nome. Para ela carrega uma força simbólica muito própria, porque Vera vem de verdade. E a verdade tem sido, de muitas formas, uma das grandes marcas da sua vida. Vera Amaral Ganhão é magistrada no Ministério Público, estudou Direito na Faculdade de Direito da Universidade do Porto, concluído o seu curso com média de 15. Tornou-se mediática quando, após terminar o curso e enquanto advogada estagiária, foi advogada em causa própria e intentou uma ação contra a Ordem dos Advogados por não lhe ser permitido realizar o exame de agregação num dia que não fosse o sábado. Ganhou o direito a fazer esse exame no outro dia, realizou e teve 19 valores num exame em que a esmagadora maioria dos candidatos nem sequer consegue aprovação. Mais tarde, voltou a estar no centro da atenção pública quando intentou uma outra ação, agora contra o Conselho Superior de Magistratura, para que a sua liberdade religiosa fosse respeitada e não fosse colocada de escala no dia de sábado. Venceu essa ação numa decisão inédita do Tribunal Constitucional. Hoje, vamos falar da infância na Guarda, do Canadá, da família, da vocação para a justiça, da fé, da liberdade religiosa, da exposição pública, das críticas, das vitórias nos tribunais e da coragem de viver sem abdicar da sua consciência.

0: Muito bem-vinda, Vera.
1: Obrigada.
0: Vera,
1: Disse que ele.
0: esta introdução que eu fiz, de alguma forma assusta-te, porque parece que andaste em tribunal com toda a gente, mas na verdade não é assim. Na
1: Não.
0: verdade, tu tiveste sempre uma preocupação quase extrema de garantir que o Estado reconhecia a liberdade de consciência, de poderes ser quem és, mantendo a tua fé.
1: Sim, é assim. Agora trabalho no tribunal, e já não preciso de o fazer, contra aquilo que eu acredito, e posso praticar a minha profissão de acordo com a minha crença. E agradeço a Deus, todo este percurso e aquilo que foi reconhecido, sobretudo para os outros, porque compreendo que muitos obstáculos foram ultrapassados por causa deste meu percurso. E isso é muito bom.
0: Tu és um dos rostos destas questões mais ligadas à liberdade religiosa. Enfim, nas universidades estuda-se o teu caso, pelo menos estes dois que nós falamos, há ainda outros, mas já lá vamos. Eu começaria, se calhar, pelo início. Achas que a tua história de vida, o teu trajeto, de alguma forma inspirou e até ajudou outras pessoas?
1: Eu penso que sim. E conheço algumas pessoas que só agora, anos mais tarde, me revelaram isso e explica porque na altura, sobretudo o primeiro caso que eu tive contra a Ordem dos Advogados, eu não era o meu objetivo de vida ser advogada, e então era um bocadinho questionável para mim própria se valia a pena ou não. Ir por ali, ou então continuar a preparar-me para a
0: Ou
1: magistratura.
0: seja, eu não preciso disto, será que vale a pena eu avançar e com
1: Sim.
0: tudo o que isto implica? Ou será que se eu avançar vai eventualmente ajudar outros e não a mim? Foi esse o raciocínio que fizeste na
1: Sim,
0: altura.
1: foi, porque na altura eu já tinha conhecimento de algumas pessoas adventistas do sétimo dia que queriam ser advogados e não poderiam ser, porque na altura o exame final da Ordem dos Advogados era o sábado e optaram por não concluir o seu estágio. E foi mais por causa dessas pessoas que eu agi, porque achei que era uma grande injustiça não poderem ser.
0: E ironias das ironias, atualmente és tu quem, também em alguns exames de agregação, és também uma das juradas, integras o júri que faz precisamente esses exames atualmente, muitos anos depois. Isso é até
1: Sim,
0: muito curioso.
1: agora o sistema já é diferente, já não inclui esse exame escrito ao sábado, e agora o sistema é diferente de aceder à Ordem dos Advogados. Atualmente o exame final é um exame que é oral, mediante a apresentação de um exame escrito, e recentemente a Ordem dos Advogados no Norte convidou-me para integrar esse júri, e isto também me demonstra que vivemos num país que respeita a liberdade, e a própria Ordem dos Advogados respeitou o meu percurso e reconhece também algum mérito da minha parte para integrar esses júris.
0: Tu nasceste no Canadá, tens memórias da tua infância no Canadá ou quanto tempo é que tiveste? Foi
1: Eu
0: muito pouco.
1: não tenho memória da minha infância no Canadá, porque quando eu vim para aqui tinha quase 2 anos de idade. E voltei lá depois, já quando tinha 11, 12 anos de idade, no verão, aí recordo-me de algumas coisas.
0: Mas nós temos uma imagem tua no Canadá, ainda bebezinha. Ajuda-me, se esta foto é no Canadá.
1: É assim, esta foto é, estou ao colo da minha mãe e foi no dia da minha apresentação na
0: Quem é que
1: igreja
0: tirou esta
1: de
0: foto,
1: Toronto.
0: sabes?
1: Não sei se foi o meu pai, não sei quem
0: Ok, é só
1: foi.
0: porque não vemos a tua mãe, mas é a tua mãe que está contigo ao colo.
1: Sim, está o rosto cortado da minha
0: Sim.
1: mãe, mas sou eu que estou ao colo da minha mãe, com meses, quando fui apresentada na igreja em Toronto.
0: Depois vens para Portugal e a tua infância é passada na Guarda.
1: No início não fomos viver logo para a Guarda. Fomos viver para a aldeia da minha mãe, da minha avó, perto da Guarda, e depois, quando eu tinha 5 anos, então mudámos-nos para a Guarda e vivi na Guarda até aos meus 18 anos de idade.
0: Que memórias é que tens desta tua vida na Guarda enquanto criança? Eras a mais nova, eras e és a mais nova de quatro irmãs, muito contestatária, uma pessoa, enfim, que fazia valer os seus direitos até à exaustão do seu choro. Como é que tu te recordas em criança? Eras alguém muito reivindicativa?
1: Eu penso que sim, e há memórias que eu já não tenho. Eu recordo-me de, por volta dos meus 10, 11 anos de idade, eu começar a dizer que queria ser juíza. Não me lembro o episódio que levou a essa minha decisão, mas eu sempre quis ser defensora dos direitos daqueles que têm menos voz, daqueles que são discriminados, e sempre foi algo que me moveu e me inspirou. Eu tenho alguns anos de diferença das minhas irmãs, já nasci na década de 80, e talvez me tenha apercebido de algumas coisas que me levaram a tomar essa decisão.
0: Nos anos 80 a vida era muito diferente daquilo que é hoje. Falaste nas tuas irmãs, vê só o que elas gravaram para ti.
2: Olá, Vera! Lembras-te quando nós as três éramos adolescentes e tu ainda eras uma criança? Fazíamos festas de pijama lá com as nossas amigas em casa e tu não eras convidada? Então, quando sabias das nossas festas, ias antecipadamente comprar guloseimas. E quando nós íamos começar a festa, tu vinhas com as tuas compras e perguntavas se podias participar. E foi assim que começaste a entrar nas nossas festas. Agora já não fazemos festas de pijama, mas fazemos imensos almoços de família. E quando tu, a nossa irmã caçula, já não consegue assistir a algum, já sentimos mesmo muito a tua falta. Por isso, vê lá se marcas rápido o almoço para estarmos todas juntas, ok? Beijinhos!
1: Beijinhos! Sim,
0: é. Ou seja, isto vem provar que já em criança tinhas esta sensibilidade para a injustiça.
1: Sim,
0: que elas não
1: eu,
0: te convidavam para as festas e tu arranjavas forma de entrar nas festas delas.
1: Sim, era uma penetra nas festas das minhas irmãs.
0: Mas esta ideia de justiça era algo que te acompanhava desde pequenina, para fazer valer a justiça, pelo menos aquela justiça que tu imaginavas que era correta, tipo esta, de participar nas festas.
1: Sim, sim, era uma ideia que estava presente, sempre pensei nisso e desde pequena me apercebi que havia algumas diferenças na forma como determinadas pessoas eram tratadas na sociedade. Por exemplo, as mulheres... Por vezes as oportunidades não eram as mesmas e eu sempre pensei como é que poderia, através da minha vida, fazer alguma coisa para defender essas pessoas.
0: Mas já tinhas essa consciência na adolescência, por exemplo, que as mulheres não tinham as mesmas oportunidades que os homens, por exemplo?
1: Sim, a primeira coisa que eu dizia para justificar esta minha decisão era eu queria ser defensora dos direitos da mulher. Eu recordo-me que até disse isso de uma forma muito sincera quando entrei na escola da magistratura e no Centro de Estudos Judiciários e disse isso na entrevista, porque foi a primeira parte da sociedade que eu me apercebi que era tratada de forma diferente.
0: Mas tens ideia como é que tu te apercebeste que era tratada de forma diferente? Ou seja, que uma mulher para poder exercer uma função, enfim, de responsabilidade tinha que trilhar um trajeto muito mais tortuoso, digamos assim, do que um homem que teria eventualmente uma autoestrada?
1: Sim, eu apercebia-me porque também sempre estive muito atenta a esse tipo de notícias, por exemplo, a nível salarial, a nível da família, por vezes as responsabilidades para uma mulher são maiores e a sociedade deposita um maior peso na mulher. E isso muitas vezes faz com que a mulher tenha mais dificuldades em trilhar o mesmo caminho que o homem. E então eu recordo-me, já não sei se foi quando eu fiz 15 anos, 16 anos, que eu pedi à minha mãe como prenda de aniversário uma revista que saía na altura todos os meses sobre direito. E eu gostava muito de ler porque falava sobre várias questões nesse sentido, como é que ainda se verificava na sociedade portuguesa a diferença entre os homens e as mulheres. E só mais tarde também é que eu descobri que só depois do 25 de Abril é que as mulheres puderam aceder à magistratura e poder fazê-lo em Portugal também era um objetivo que eu tinha, porque no fundo é um reconhecimento que efetivamente somos iguais.
0: Ou seja, antes de 1900, por acaso não sabia disso, antes de 1974 não há registro de mulheres
1: não.
0: Juízes
1: foi publicada, em Portugal. Foi publicado um diploma legal, em 1900, se não me falha a memória, eu penso que foi mesmo em 1975, em que foi referido isso mesmo, que o acesso à magistratura era para todos, independentemente do sexo.
0: Uhum. Não, por acaso não sabia disso. Sabia das limitações normais, enfim. Que agora nós olhamos com algum choque de para se ausentar do país era necessária uma autorização do marido, etc. Mas desconhecia isso.
1: Eu já tentei procurar o fundamento para essa diferença de tratamento antes do 25 de abril de 1974 e encontrei alguns artigos que falavam sobre o lado emotivo das mulheres. Que as mulheres eram muito emotivas e que por isso não poderiam então ser magistradas.
0: Então vamos dar o salto. Tu atualmente és magistrado do Ministério Público, lidas todos os dias com mulheres. Aliás, no mundo do direito talvez já hajam mais mulheres do que homens, sim, seja na magistratura, seja, enfim, como advogados, etc. Tu vês que as mulheres podem ter mais sensibilidade para julgar casos do que os homens, ou pelo menos têm outro tipo de sensibilidade para julgar casos?
1: Eu não penso que podemos fazer reconduzir essa questão a ser mulher ou ser homem.
0: Mas há muitos casos que exigem uma certa sensibilidade,
1: sim,
0: inata da pessoa.
1: Sim,
0: não é?
1: Exigem. E eu acho que essa sensibilidade existe, quer das mulheres, quer da parte dos homens. E daquilo que eu vejo, a grande maioria dos magistrados procura sempre afastar-se dessa emotividade que pode levar a um prejuízo para o julgamento daquela causa e para a decisão daquela causa, e se vir que essa sua imparcialidade está afetada, é o próprio a manifestar.
0: Mas agora que tu trabalhas, enfim, já trabalhaste com diversos casos de violência doméstica,
1: sim,
0: ainda, presumo que atualmente lidas com casos de violência doméstica, ou pelo menos muito recentemente lidavas.
1: Atualmente não estou a trabalhar na área criminal, mas já tive um ano dedicado exclusivamente à violência doméstica e criminalidade sexual.
0: E esta Vera, de 15 anos, que pediu à mãe uma revista de direito, agora, para esta Vera, um bocadinho mais velha, que tipo de situações é que tu ainda vês no dia-a-dia que fazem com que tu acredites que, afinal, isto das mulheres voltarem ou terem os mesmos direitos que os homens não é bem assim? Lidas com isso no tribunal, ainda hoje em dia?
1: Em termos de casos de discriminação, eu não lido com questões ligadas ao direito do trabalho e eu não acho que atualmente possamos dizer que existe essa discriminação.
0: Mas eu falava mais concretamente nas questões de violência doméstica, em que a mulher ainda continua a ser marcadamente a vítima,
1: sim,
0: predominante. Não
1: ou
0: sei
1: seja,
0: se já tiveste casos em que o homem era a vítima ou não sei.
1: Sim, já tive casos em que o homem era a vítima, mas eu não consigo, em termos precisos, dizer qual é a percentagem, mas uma percentagem muito reduzida em que os homens são as vítimas. A maior parte das vítimas de violência doméstica são as mulheres. E isso é algo que é real ainda no nosso contexto.
0: E já tiveste alguma situação em que utilizaste a tua fé enquanto alguém que acredita em algo maior para poder confortar muitas vezes alguma dessas vítimas que estava ali à tua frente numa situação de profundo desespero?
1: Sim, porque as pessoas, as vítimas por vezes expressam as suas crenças e o facto de eu dizer que Deus também está ao dispor daquela pessoa é importante. Mas é importante também não confundir os planos, porque às vezes pode-se pensar que então se Deus é a solução para o meu problema, então a justiça humana aqui não tem lugar. Então é importante nós termos essa noção e compreender que o próprio Deus nos dá força para, seja do lado da vítima, seja do meu lado enquanto magistrada, ajudar aquela pessoa, aquela vítima a sair daquele ciclo de violência. E essa forma como eu falo com alguém e demonstro interesse em ouvir aquela pessoa, eu acho que isso é uma manifestação de Deus na minha vida e na vida dela. E eu recordo aqui em concreto uma situação que uma vez vivi de uma vítima de violação, quando era jovem. Aquele processo já não poderia existir e eu tinha que arquivar aquele processo porque os factos já tinham prescrito há muitos anos. E eu tinha duas opções. Ou dava o despacho de arquivamento por causa da prescrição e o processo acabava ali, ou chamava a pessoa e explicava-lhe porquê
0: Que é raro isso acontecer.
1: Sim.
0: Não é normal um procurador chamar presencialmente alguém para explicar o porquê de ir arquivar aquele processo.
1: Sim, não é normal que isso aconteça.
0: Mas fizeste porque quiseste, não eras obrigado.
1: Sim, fiz porque quis e porque entendi que naquele caso se justificava, entre aspas, perder tempo, porque era importante para aquela pessoa. Foi a ideia com que eu fiquei quando li a exposição sobre aquilo que tinha acontecido na vida da pessoa. E quando essa vítima veio perante mim e eu tive essa oportunidade, expliquei-lhe porque é que aquele processo teria que ser arquivado, por causa de uma questão formal, a questão da prescrição, e ela no final disse-me que se sentia muito mais em paz. Porque sentia que aquele período que tinha acontecido na sua vida já há muitos anos, que ali ficava encerrado e que ajudou a resolver. Se ela recebesse um despacho em casa a dizer que o processo tinha sido arquivado por causa da prescrição, eu acredito que não teria o mesmo efeito.
0: Às vezes na opinião pública há a ideia de que os magistrados são máquinas que não se deixam mover por emoções e que, enfim, já estão a lidar há tantos e tantos anos com situações tão complexas que parece que já nada os abala. Tu que já és magistrada há muitos anos, ainda te deixas emocionar por certas situações que acontecem no exercício das tuas funções?
1: Sim.
0: Que tipo de situações é que mais te emociona?
1: Situações de pessoas que cometeram crimes e que têm percursos de vida muito complicados. Eu dou um exemplo de um jovem que 18, 19, não tinha mais de 20 anos. E ele veio detido. E ele, ao ser perguntado sobre a sua identidade, perguntado quem era o seu pai e a sua mãe, ele não conseguiu dizer o nome do pai e da mãe. E isso emocionou-me no sentido de este jovem praticou o ato que praticou, isso não o desculpa nem o justifica, mas compreendemos que as oportunidades não são iguais para todas as pessoas, que o contexto social de onde as pessoas vêm, que é importante nós percebermos. E isso é importante, nós estarmos atentos a esse tipo de sinais. Por vezes, quando eu faço interrogatórios de arguídos, eu pergunto qual é que foi a sua motivação para praticar aquele ato. Não para o desculpar, porque não é desculpável, ou seja, em termos legais, aquela pessoa terá que ser punida, mas para compreender o que é que está por detrás daquela ação. E se a pessoa quiser, fala. Se não quiser, não fala.
0: Sendo que já tiveste uma situação em que foi um próprio... Quer dizer, agora não sei se era um arguido num processo teu ou não, que assaltou-te em tribunal, não foi? Isso já aconteceu ou não?
1: Sim, nunca...
0: Assaltou não, aquilo desviou a tua carteira que lá estava.
1: Nunca tive a oportunidade de saber quem foi.
0: Ah, nunca descobriram?
1: Não, nunca descobriram.
0: A justiça não funcionou no teu caso?
1: Não, a justiça humana nem sempre funciona. E entraram no meu gabinete e levaram do interior da minha carteira o meu porta-moedas e com todos os meus documentos.
0: Ou seja, era alguém que no tribunal entrou no gabinete da magistrada do Ministério
1: Sim.
0: Público, no tribunal levou
1: Sim.
0: a tua carteira e nunca descobriste quem foi.
1: Não foi. Foi caricato porque depois tive que ir à GNR representar queixa foi estranho.
0: Mas vamos então voltar à guarda porque eu tenho aqui uma foto muito, muito bonita que gostaria que também a visse, já não a deves ver há algum tempo, que é esta, a foto do teu batismo, ali com o pastor António Rodrigues, que te batizou na Guarda. Em que ano é que foi, Vera?
1: Isto foi em 1993, mais concretamente, 27 de março de 1993.
0: Um dia muito importante para ti.
1: Sim, foi um dia muito importante para mim, na inauguração desta igreja, onde em breve também será alterada, e a sede lá onde funciona a Igreja na Guarda. Foi um dia que eu recordo que eu estava profundamente comovida. Eu recordo-me depois quando foi a altura em que foram entregar o diploma do batismo, eu não conseguia falar. Eu lembro-me da minha mãe dirigir algumas palavras e eu não conseguia falar. Foi um dia bastante importante na minha vida.
0: Desde criança que tinhas uma vocação especial para a espiritualidade, sentias que a espiritualidade fazia todo o sentido na tua vida?
1: Sim, eu sempre gostei de estudar a Bíblia, sempre gostei de perceber certas histórias, o porquê de certas histórias, de tal forma que quando eu acabei o liceu, questionei, falei com a minha mãe se a vontade de Deus para a minha vida seria mesmo ir para direito ou se deveria seguir teologia.
0: E foste para direito.
1: E fui para direito com algumas dúvidas, a pensar se o meu sonho também seria o plano de Deus para a minha vida. E durante alguns anos, confesso que fiz o melhor, como sempre fiz, estudei da melhor forma que podia, aprendi da melhor forma que podia, mas tinha algumas dúvidas o que é que Deus poderia fazer através de mim no direito.
0: Com 18 anos vais então para o Porto, onde entras na Faculdade de Direito na Universidade do Porto, ficas por lá durante 5 anos a estudar direito e aí já tinhas a certeza que é mesmo isto que eu quero, é mesmo isto que eu gosto? Ou
1: Sim.
0: Lá ainda estavas assim um bocado titubeante entre será que eu estou no sítio certo?
1: Não, eu sempre gostei muito de direito e era o meu sonho. Gostei muito desde o primeiro ano da faculdade, gostei muito de estudar direito e na Faculdade de Direito da Universidade do Porto, naquela altura, quando eu entrei, penso que agora também, há uma relação muito próxima entre os professores e os alunos e foi isso que me levou também a ir para o Porto e não para Coimbra, que era uma universidade já com mais anos, e achei que ali iria ter uma aprendizagem mais próxima e mais prática.
0: Temos uma foto dessa altura em que eras finalista do curso de Direito. Ali está, presumo que terá sido no desfile, no
1: Sim,
0: cortejo.
1: Foi no quinto ano.
0: Último ano.
1: Sim.
0: E em que estás ali pronta para começar uma nova vida. Vida essa que vamos descobrir daqui a pouco. Vamos para o nosso primeiro intervalo e nós voltamos já a seguir para perceber em que medida é que passamos de uma estudante de Direito para alguém que coloca a ordem dos advogados em tribunal. Nós voltamos já a seguir.
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0: Segunda parte do programa Olhos nos Olhos, estamos com Vera Amaral Ganhão, magistrada, que tens uma vida muito ligada à liberdade religiosa, não no sentido teórico, mas no sentido prático. Falávamos no final da primeira parte sobre o facto de teres terminado o curso de Direito, estavas realizada, o teu objetivo sempre foi a magistratura, no entanto, há ali um período em que, agora creio que não é assim, mas na altura era preciso passar ali 2 anos entre finalizar o curso de Direito e poder ingressar na magistratura, não era? E durante esses 2 anos tu disseste, já que estou aqui, vou então aproveitar para fazer o estágio para a Ordem dos Advogados. Foi isso que aconteceu, sendo que o exame é marcado para um sábado e, enfim, tiveste que optar o que é que eu faço agora. Como é que foi esse período, recordas-te?
1: Sim, esse período de 2 anos que eu tive que aguardar, também eu não sabia se era certo ou não, se conseguia entrar para a magistratura, e então optei também por fazer o estágio da Ordem dos Advogados. No final desses 2 anos tinha que fazer esse exame. Esse exame era em julho de 2006 e eu já sabia disso em finais de 2005. E na altura lembro-me de falar com a minha patrona, que era a pessoa que dirigia o meu estágio, e de falar com as minhas colegas, e toda a gente me dizia que era complicado, porque se a Ordem dos Advogados não queria mudar, que eu não iria ter grandes hipóteses de ir contra esse entendimento, que eu não tinha qualquer conhecimento junto da Ordem dos Advogados e que não ia ter possibilidades de vencer nessa guerra, entre aspas, com a Ordem dos Advogados. Mas comecei muito tempo antes, em finais de 2005, comecei a nível interno da Ordem dos Advogados a pedir fazendo prova que era membro da Igreja Adventista do Sétimo Dia, e eles sucessivamente, todas as respostas eram negativas.
0: Ou seja, tu já sabias que ia chegar o dia em que o exame ia ocorrer e que tinhas uma de duas decisões, ou faltar o exame ou abdicar da tua consciência, no fundo era isso.
1: Sim. E eu optei por uma terceira via, porque aquilo que eu tinha aprendido há poucos anos na faculdade não condizia com a prática. E então, de acordo com a minha forma de ser, achava uma hipocrisia, uma contradição. Então, o direito à liberdade religiosa existe, mas na prática não o podemos exercer. E por isso, eu senti que tinha que fazer alguma coisa, porque senão não estava a ser coerente com aquilo que eu aprendi, nem coerente com a minha fé. Porque eu também acredito que Deus nos diz para nós agirmos de acordo com a nossa consciência, de acordo com aquilo que Ele nos diz para praticarmos, também quando o podemos fazer através da nossa profissão.
0: E tu fizeste uma coisa muito interessante, muito corajosa, se calhar absolutamente inconsciente, que é, com 22, 23 anos, na altura, não sei,
1: 23,
0: resolveste ser advogada
1: anos.
0: Em causa própria contra a maior ordem profissional do país. Foi isso que tu fizeste?
1: Sim, foi. Talvez graças à inconsciência de 24 anos, eu avancei.
0: Foste tu que fizeste sozinha? Como é que
1: sim,
0: foi isso?
1: Sim, eu iniciei o processo com um apoio por trás da minha professora de Direito Constitucional, na altura, na faculdade, e ela motivou-me. Bastante, reviu aquilo que eu tinha escrito, mas há coisas que eu acredito que Deus trazem à nossa vida que não é por acaso. Durante esse período dos 2 anos na Ordem dos Advogados, nós podíamos escolher vários tipos de formação para aprendermos sobre vários processos. E um dos processos que eu tive a oportunidade de ter essa formação foi precisamente sobre o tipo de processo que eu tive que pôr, que era uma intimação para proteção de direitos, liberdades e garantias. E eu fiz esse processo, essa formação sobre esse tipo de processo, e então compreendi como é que em termos práticos poderia fazê-lo. E então resolvi dar entrada desse processo contra a Ordem dos Advogados.
0: A verdade é que ganhaste esse processo, ainda hoje ele é utilizado pela jurisprudência, ou seja, pelos tribunais, para garantir que os exames marcados ao sábado sejam remarcados. Na altura, e temos uma imagem dessa publicação, o Jornal de Notícias da altura fez um artigo sobre isto, fez também uma entrevista, temos aqui, não dá para perceber muito bem, mas temos aqui, enfim, uma fotografia tua, e depois, não sei se consegues ler o que é que ali diz, mas diz algo como, não
1: ordem,
0: sei se aí da Regim pode ajudar.
1: Ordem dos Advogados.
0: Ok, mas lá em casa dá para ver. Mas basicamente o que este artigo fala é sobre a tua história, sobre o facto de depois teres feito o exame e teres tido 19 como nota, que é uma coisa extraordinária, ninguém tira 19 no exame de agregação, já para passar na altura era muito difícil, tiveste 19. Sentiste que este exame foi feito, foi uma espécie de resposta às tuas orações, no sentido em que foi muito publicitada esta nota, porque eu recordo-me que na altura até o bastonário da Ordem dos Advogados na altura, o doutor Rogério Alves, ele fez questão de dizer que esta advogada foi-lhe negado o direito, nós obtecemos a ordem de tribunal e depois ela até teve 19. Eu lembro-me dele dizer isso na altura na TSF. Sentes que houve aqui alguma, digamos assim, algum esquema divino para ti?
1: Eu acredito que sim, que Deus me ajudou em vários aspectos. Em primeiro lugar, porque eu não ganhei este caso na Ordem dos Advogados logo com a primeira decisão. Ou seja, a primeira sentença foi contra, foi a negar-me este direito. E eu depois tive que recorrer. E foi difícil, tive que estudar muito, pedir ajuda e interpus esse recurso. E agora, passado muitos anos, eu percebo porque é que isso foi bom. Porque se eu tivesse ganho logo com a primeira sentença, essa sentença não seria pública, porque as sentenças de primeira instância não são publicadas no site de todas as decisões dos tribunais em Portugal. E então ganhei em segunda instância e essa decisão é pública e por isso, graças a Deus, como disseste, tenho ajudado muitos casos a desbloquear estas questões. Relativamente ao caso do exame que eu depois fiz, eu na altura já estava a preparar-me para a magistratura e eles deram-me 15 dias deram 15 dias à Ordem dos Advogados para marcar o exame. E eu também fui notificada dessa decisão, que eles tinham 15 dias. E eu pensei, eu não vou conseguir preparar-me para o exame, porque eu estou a preparar-me para a magistratura, também da área do direito, mas o direito é muito amplo. E eu não consigo agora ir estudar as áreas todas para o exame da Ordem dos Advogados. E eu, quando fiz o exame, eu achei o exame muito fácil. Achei o exame estranhamente fácil. Não sei se eles também fizeram um exame fácil para me dar uma boa nota, não sei, mas eu acredito que Deus esteve comigo, porque deu-me essa, também essa serenidade e essa capacidade de mesmo estar durante este período de preparação para a magistratura, fazer o exame e passar e ter uma boa nota.
0: Passaste no exame, és advogada, suspendes a tua cédula profissional como advogada para ires para a magistratura. É muito difícil ser juiz em Portugal?
1: Eu acredito que não. É preciso estudar muito porque os exames são difíceis para aceder ao Centro de Estudos Judiciários.
0: Mas exames do ponto de vista técnico do direito, mas mesmo o exame, não sei se o nome é psicológico... Não sei.
1: Existem,
0: se
1: tem... os exames psicotécnicos atualmente. Na minha altura era uma entrevista com um psicólogo. Depois mudou, passado pouco tempo.
0: Mas a ideia que eu tenho é que há muita gente a não conseguir passar atualmente esses exames
1: psicotécnicos.
0: Porquê? Tens ideia do que é que está a acontecer?
1: Eu nunca fiz esses exames psicotécnicos, por isso não sei bem em que termos é que eles são feitos. E sei que existem às vezes alguns chumbos nesses exames de pessoas que até trazem boas notas da parte mais técnica. Em caso de dúvida... Depois são feitas entrevistas, ou seja, o exame psicotécnico não tem a última palavra. Não sei bem porque é que isso acontece.
0: Fizeste os exames para o SEJ e o dia da nota chegou e foi talvez assim das coisas dos teus sonhos tornados realidade que mais te recordas neste teu trajeto de vida.
1: Sim, foi um dia bastante importante em 2007 na minha vida, em que percebi que poderia ser magistrada e que ia para o Centro de Estudos Judiciários. Sim, foi uma concretização de um sonho, sem saber ainda muito bem como é que iria ser em termos práticos.
0: Houve alguém que gravou uma mensagem para ti que recorda-se perfeitamente dessa altura em que tu sonhavas e não sabias se ias conseguir realmente entrar para o Centro de Estudos Judiciários. Vamos ver esse vídeo.
5: Olá, Vera, minha filha. Lembras-te quando foste a fazer os exames para entrares na magistratura a Lisboa, que num dia eu mandei-te uma mensagem que dizia: a que Deus servimos nós? Para Deus nada é impossível, por isso confia nele e ele tudo fará por ti. E eu continuarei sempre a orar por ti. E que entraste a primeira vez que concorreste na magistratura. Por isso só temos de dar glória a Deus por tudo aquilo que tem feito na tua vida e nas nossas vidas.
1: Sim, é verdade. A minha mãe, com as suas orações ao longo de toda a minha vida, tem feito muita diferença e com o exemplo que tem sido também, quer na parte espiritual, no relacionamento de Deus, da minha mãe com Deus, porque ela tem sido uma grande inspiração para mim. E nesta altura difícil da minha vida, eu digo sempre que se eu não entrasse à primeira, eu não iria concorrer uma segunda vez. Foi um processo estressante, porque os exames, eu não pude fazer os exames com os meus colegas, eu tive que ir a Lisboa fazer os exames escritos, e depois tive que vir a Lisboa fazer a parte das orais e da entrevista, e eu recordo-me que a primeira oral correu mal, eu não me senti bem, achei que podia ter respondido outras coisas e não respondi, e fiquei um pouco desanimada nesse dia, e a minha mãe foi um pilar muito forte nesse dia, e graças a isso eu nos dias seguintes fiz os restantes exames orais.
0: Até que finalmente temos aqui uma foto muito bonita, que é uma foto tua num tribunal, onde este dia finalmente chega, não é? Que tribunal é este? É muito bonito.
1: Este tribunal é na Covilhã, onde eu tive o privilégio de ser auditora, ainda na fase de formação, quer na fase judicial, quer na fase do Ministério Público, e depois exerci durante 6 anos na Covilhã.
0: Este dia então chegou, e a verdade é que quando tudo parecia que já estava alinhado, volta a haver uma situação até mais complexa do que no caso do Tribunal, aliás, do que no caso da Ordem dos Advogados, que é, e fazendo aqui a correção à minha introdução em que eu falava no Conselho Superior de Magistratura, não, foi uma ação que colocaste contra o Conselho Superior do Ministério Público. O porquê de teres voltado a ter que recorrer aos tribunais para fazer valer um direito que tu tinhas aprendido na faculdade 15 ou 20 anos antes?
1: Sim, efetivamente, eu pensei que isso não era possível, que não me iriam negar esse direito. Ou seja, os tribunais em Portugal funcionam ao sábado, se for em Lisboa e no Porto é de manhã e tarde, nos restantes locais é de manhã, porque ninguém pode estar detido mais de 48 horas sem se apresentar a um juiz e por outros casos urgentes. E então, nessa altura, eu deparei-me com essa dificuldade, ou seja, eu estava a ser escalada e a ser escalada para fazer turnos ao sábado. E como é que eu iria fazer nesta situação? Eu falei com colegas na altura e eles disseram que não havia problema, que eles me fariam os turnos para eu não ter que fazer ao sábado. E eu fiquei feliz porque conseguia resolver esta situação com os meus colegas. Mas, estranhamente, na altura o meu superior hierárquico disse que eu tinha que fazer um pedido por escrito e que se iria resolver. E aí sim foi estranho vir a resposta negativa. Dizer que eu não tinha esse direito, que eu tinha isenção de horário, foram vários os fundamentos que foram usados para não me conceder esse direito. Depois de eu ter essa decisão definitiva do Conselho Superior do Ministério Público, então eu tive que tomar essa decisão, que foi uma decisão difícil, porque já era aquela profissão que eu queria exercer e agora eu iria processar então o Conselho Superior do Ministério Público.
0: Não foi tão fácil como na Ordem dos Advogados, aqui já estávamos noutra esfera.
1: Sim, não foi tão fácil, mas ao mesmo tempo eu também compreendi, e agora também olhando para trás, para todo o percurso, eu compreendi que aquilo que aconteceu com a Ordem dos Advogados foi uma preparação. Se eu não tivesse reagido contra a Ordem dos Advogados naquela questão de menor importância na minha vida, eu penso que não iria ter agora coragem de avançar, porque eu procuro ter uma ação coerente na minha vida. E se eu, na altura, não tivesse avançado, eu agora sentia que não... Então, se eu não avancei naquela altura, agora também não vou avançar. E consigo resolver isto com os meus colegas, mas como avancei naquela altura, também avancei depois contra o Conselho.
0: Esta distância, sentes que fazia tudo parte de um plano divino, quase como um puzzle para tudo se encaixar e para estas decisões que foram tomadas, no teu caso, terem um impacto muito grande em pessoas que vieram a seguir a ti?
1: Eu acredito que sim, eu acredito que Deus age nas nossas vidas de diferentes formas, em diferentes fases da nossa vida e que isso tem consequências para aqueles que nos rodeiam e aqui em concreto para o nosso Estado, para Portugal. E quando nós nos colocamos ao dispor de Deus nas diferentes esferas da nossa vida, Ele pode nos usar e eu acredito que sim, eu sinto isso, que Deus tem feito isso ao longo da minha vida.
0: Porque esta decisão teve impacto no mais importante tribunal português, digamos assim, o Tribunal Constitucional. Queres explicar-nos muito sumariamente como é que esta decisão, aliás, esta ação que tu colocaste contra o Conselho Superior do Ministério Público, acabou depois por se traduzir numa ação do Tribunal Constitucional que veio a ajudar muito mais do que apenas os magistrados, veio também ajudar todas as pessoas que precisavam de trabalhar ao sábado, não é? Teve um impacto brutal, perdoe-me a expressão.
1: Sim, porque o que aconteceu foi a ação no Supremo Tribunal Administrativo foi indeferida em todos os seus níveis possíveis. E depois do Supremo Tribunal
0: Administrativo... O Supremo Tribunal Administrativo não te deu razão.
1: Não me deu razão. Ou seja, disse que eu tinha que trabalhar ao sábado, que não poderia ser dispensada de trabalhar ao sábado nos turnos nos tribunais. E então eu aí ou me conformava com essa decisão ou ia para o Tribunal Constitucional.
0: O Tribunal Constitucional é aquele tribunal que, no fundo, vai ajudar a interpretar as leis que depois os tribunais inferiores também vão aplicar.
1: Sim, de acordo com a Constituição e com as restantes leis. E, desde o início, nós invocámos sempre essa questão, porque a liberdade religiosa é um direito fundamental que está consagrado na Constituição. E também importa referir que, nesta altura, eu já não era advogada em causa própria e também, graças àquilo que já tinha acontecido anteriormente, também já existiam pessoas capazes e bons advogados para me defenderem nesta causa. A primeira pessoa que me defendeu atualmente até já é a procuradora também, acabou depois por ir para a magistratura e depois o processo foi terminado já no Tribunal Constitucional por outra advogada que tem defendido também outros casos de liberdade religiosa. E então a decisão que existiu no Tribunal Constitucional veio interpretar um artigo da Lei da Liberdade Religiosa que diz respeito ao trabalho por turnos. A nomenclatura, ou seja, o termo que é usado na Lei da Liberdade Religiosa, no artigo 14, número 1, alínea B, não fala em trabalho por turnos, mas fala em trabalho flexível. E então aquilo que o Tribunal Constitucional fez foi alargar um bocadinho o âmbito dessa alínea e dizer que o trabalho por turnos também se inclui aqui neste conceito de trabalho flexível. Nessa altura, também é interessante porque eu creio que é importante também falar de um outro caso que estava pendente no Tribunal Constitucional de uma nossa irmã, que já estava há 2 anos a aguardar por decisão no Tribunal Constitucional. E quando o processo subiu, o meu processo subiu ao Tribunal Constitucional e foi admitido o meu recurso, eu sabia disso, já estava lá o outro processo a aguardar há mais de 2 anos. E eu não sabia, eu já estava neste processo há 4 anos no Tribunal, e eu não sabia quanto tempo mais ia ter que aguardar, quantos anos mais eu tinha que aguardar, porque isso depois limitava um bocadinho a minha movimentação. E então foi interessante porque eu penso que o outro caso, juntamente com este, levou a que os juízes tomassem a decisão mais rapidamente. E um caso veio mesmo a seguir ao outro, a numeração dos acórdãos é um a seguir ao outro.

0: final, porque a minha advogada ligou-me nessa altura para me dizer qual era essa decisão, e eu lembro-me que na altura, quando eu li o acórdão, não se percebe até determinada parte do acórdão qual vai ser a decisão final. Eu acredito que eles também foram utilizados por Deus. E acredito que foram inspirados pelo Espírito Santo para decidirem daquela forma.
1: Emocionaste-te neste dia?
0: Sim.
1: Não pelo teu caso em si, que acredito que seja importante, mas sobretudo porque tiveste logo noção da dimensão do que significava esta decisão para as pessoas que depois iriam, obter os benefícios, digamos assim, daquela decisão.
0: Eu emocionei-me naturalmente pela minha situação e pela luta que eu tinha travado, e fiquei a pensar também se isto poderia ter mais efeitos, porque já estava a ter no outro caso, e há muitas pessoas que trabalham por turnos no nosso país, em vários setores.
1: Sobretudo nos centros comerciais, não é?
0: E também na saúde. Uhum. E todas as pessoas que trabalham por turnos atualmente em Portugal e que sejam adventistas do sétimo dia têm direito a não fazer no dia de sábado. Claro que também é importante dizer que a liberdade religiosa é um direito fundamental, mas que não é ilimitado. Ou seja, existem vários direitos que têm todos que se conformar e têm que se conviver todos uns com os outros. E esse foi um parecer que foi pedido no meu caso, que foi dado por um professor, mas tem que haver um sério esforço da parte da entidade patronal para compatibilizar todos esses direitos.
1: Uma decisão de 2016 que 10 anos depois ainda tem um grande impacto na sociedade portuguesa. Vamos para o nosso último intervalo e voltamos já a seguir.
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1: Terceira e última parte do programa Olhos nos Olhos. Estamos com Vera Amaral Ganhão, a nossa convidada, onde estamos, no fundo, a percorrer um pouco do teu trajeto de vida ligado à magistratura, ligado ao direito, ligado a esta quase vertente reivindicativa que tu tinhas de fazer valer a justiça. Eu recordo-me que, na altura, quando saiu esta decisão do Conselho Superior do Ministério Público, aliás, esta decisão do Tribunal Constitucional que obrigava o Conselho Superior do Ministério Público a encontrar um outro dia para tu trabalhares que não um sábado, que uma das... Eu creio que não era o título da notícia, não era assim, mas nas caixas dos comentários, na altura usava-se, agora acho que já não se usa tanto, nas caixas dos comentários dos jornais havia a notícia de que, ou havia alguém que escreveu, esta procuradora não quer trabalhar ao sábado. Isso afetou-te veres que muita da opinião pública na altura não estava sensibilizada para a tua situação?
0: Eu recordo-me na altura de ler alguns comentários e pessoas próximas de me aconselharem a não ler os comentários.
1: Mas tu leste, naturalmente.
0: Eu li e achei que não faziam sentido e também que talvez não conhecessem o trabalho que na minha vida representou. E os riscos que eu tive que assumir, aquilo que aconteceu. Ou seja, não foi de ânimo leve, não foi sem prejuízo de horas de descanso que eu tive que abdicar para trabalhar neste processo e falar com os advogados e ter reuniões e colocar em causa também a minha própria profissão. Se no final não me dessem esse direito, o que é que eu iria fazer? Era uma questão que eu tinha que tomar.
1: E pensaste muito nisso.
0: E também pensei nisso e falei também nisso com algumas pessoas e recordo-me de uma amiga, na altura, me dizer algo por causa desses comentários. Ela disse-me: Vera, não ligues para aquilo que está nestes comentários, eles apenas dizem isso porque não te conhecem. E isso deu-me também aqui algum sentido para...

0: para aquilo que estava a acontecer. E eu creio que isso ainda se verifica atualmente através das redes sociais. Muitas vezes as pessoas, quando não estão olhos nos olhos com a pessoa com quem estão a falar, é fácil entrarem num discurso de ódio, num discurso de deitar abaixo a outra pessoa e tratar a outra pessoa mal. Mas quando nós nos relacionamos uns com os outros, isso já não é assim. E por isso eu agradeço a Deus pela experiência e por as pessoas dizerem que, se me conhecessem, não iriam escrever aquilo.
1: Temos ainda três fotos que eu gostaria de partilhar com os nossos telespectadores e contigo, naturalmente, da tua história de vida, que esta aqui é as tuas irmãs, nós já as vimos há pouco aqui juntamente com a tua mãe. Temos ainda uma outra foto. Esta aqui é, tu és anciã de igreja,
0: na Igreja da Guarda.
1: Na Igreja da Guarda.
0: Sim.
1: E temos ainda uma terceira e última foto, que é no teu casamento. Não temos aqui uma fotografia do teu marido, peço desculpa ao Pedro. Um abraço, Pedro, conheço o Pedro muito bem. Mas temos aqui esta foto do teu casamento. Onde é que eu quero chegar? Eu estive no teu casamento, curiosamente, e até estive na mesa onde estavam os teus colegas de curso, e eles falavam muito na tua fé. Tu, à medida que ias trilhando todos estes casos, que nós até olhamos isto quase como se fosse uma novela, perdoa-me a expressão, uma novela em que vais contra a Ordem dos Advogados, depois contra o Conselho Supremo do Ministério Público, depois ganhas e depois apareces nas notícias e tudo mais, mas isto no fundo é muito mais do que isto. Isto foi uma oportunidade que tu tiveste de mostrar a tua fé num ambiente muito exigente, como é este o ambiente do direito, junto dos teus professores, junto de professores catedráticos, junto de juízes. Tu sentiste que constantemente a tua fé estava a ser colocada à prova, porque depois de tudo isto tem também a tua vida, que as pessoas iriam começar a olhar-te com muito mais exigência por toda esta força que tu tinhas de manter a tua consciência. Havia alturas em que tu sentias esta pressão e que tu perguntavas a Deus: será que o que eu estou a fazer é aquilo que tu queres para mim?
0: Eu creio que essa é uma questão que muitas vezes nos invade quando temos que tomar decisões que não são fáceis. Será que é este o caminho? Será que não? E eu recordo-me também de pensar nisso. Recordo-me de pensar nisso na igreja, quando estava na igreja, porque quando eu era mais pequena e quando eu dizia que queria um dia ser juíza e queria ir para direito, várias pessoas me diziam: achas que isso é uma boa profissão? Vais defender assassinos? Vais ser advogada a defender assassinos? Eu achava que todas as pessoas tinham direito à defesa e achava que não era essa a perspectiva da parte do direito. Então eu acredito que nós podemos também estar nesta profissão e sermos pessoas de fé. Porque quando somos pessoas de fé, não se trata apenas de não trabalhar um dia ao sábado, que nos identificam muitas vezes aos adventistas do sétimo dia. Mas eu penso que às vezes também é tentarmos ir por caminhos que nem sempre são fáceis. Ou seja, por vezes nós podemos tomar decisões que nos vão dar menos trabalho, mas a nossa consciência nos diz que nós devemos tentar encontrar a solução mais justa, ainda que essa nos possa trazer mais dificuldades e mais trabalho. E eu faço isso muito no meu dia-a-dia. Ou seja, tento escavar ao máximo os processos para fazer justiça na vida daquelas pessoas. Ainda que não a consigamos fazer, é a justiça humana. E isso também é uma coisa que eu costumo dizer muitas vezes às pessoas, quando as pessoas dizem: ah, isto não vai dar em nada. E eu costumo dizer que isto é a justiça humana, nós vamos fazer aquilo que está ao nosso alcance. Mas tem sido uma oportunidade de partilhar a minha fé, sem dúvida. E eu recordo-me agora, a propósito disso, de um juiz com quem eu trabalhei muitos anos na Covilhã, que tive a oportunidade de partilhar algumas citações bíblicas, porque se nós formos à Bíblia, nos Salmos temos várias passagens que nos dizem para nós levantarmos a nossa voz contra aqueles que são os oprimidos, contra aqueles que não têm voz, e para fazer justiça à viúva ou ao órfão. E na minha vida eu tenho a oportunidade de o fazer. E por isso, de diferentes formas, eu procuro exercer a minha fé.
1: Sentes que influenciaste alguém neste trajeto todo que tu trilhaste de garantir a liberdade de consciência para ti e para os outros?
0: Não sei se influenciei alguém ou não, mas há algumas pessoas que eu já tive a oportunidade de falar e de reconhecer, passado agora alguns anos, de uma forma interessante. Eu recordo-me aquela notícia que passou há pouco do JN, quando eu fiz o exame da Ordem dos Advogados, aquele jornalista que me entrevistou, eu encontrei-o passado dos muitos anos. Ele, depois de me fazer esta entrevista, ele foi estudar Direito, fez o estágio da Ordem dos Advogados, curiosamente, com a advogada que me defendeu no Tribunal Constitucional, sem sabermos destas coincidências, e encontrei-o, passado muitos anos, como procurador, também é procurador da República. Não sei se influenciou ou não, mas eu creio que nós só um dia saberemos até onde vai a influência dos nossos atos, e neste caso eu acredito nisso.
1: E é verdade, agora partilhando um pouco também da minha história pessoal, eu próprio fui beneficiado também por isso, eu também sou advogado e o exame que eu fiz não foi ao sábado precisamente por todo o trajeto que tu trilhaste e acabei por estudar também várias vezes em informações que fui fazendo, até numa pós-graduação em Direito do Trabalho, o teu caso. Uhum. E era muito engraçado ver as pessoas lá na frente a falarem este caso, então temos aqui uma adventista sétimo dia que... E eu conheço, somos muito amigos. Vera, mesmo para terminar... Aquela pergunta que eu faço a toda a gente, não sei se já preparaste ou não, mas como é que tu gostarias de ser lembrada? Que frase, que título é que tu gostarias que as pessoas usassem para lembrar-te, ou para lembrarem-se de ti e do trajeto que tu foste tendo ao longo da tua vida aqui na Terra?
0: Eu gostaria de ser lembrada como alguém que lutou pela liberdade, mas não apenas para mim, mas para todos. Então, alguém que lutou pela liberdade para todos, inspirada pelo alto.
1: Vera, muito obrigado pelo teu testemunho, por teres vindo aqui também. E por tantas e tantas vezes atendes o telefone quando eu te ligo, seja com questões jurídicas, seja com quaisquer outras questões. És uma pessoa que eu gosto muito de ouvir e que tenho muito em atenção a tua opinião. E obrigado por essa amizade, Vera. E que o teu ministério, seja público ou privado, continue sempre a ajudar e inspirar as outras pessoas. Obrigado.
0: Obrigada eu.

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1: Olá! O nosso corpo, como sabe, é maioritariamente constituído por água. Algo extremamente bom. No nosso corpo existem também alguns sais minerais. Temos, por exemplo, sódio. Nós temos também potássio. Tratam-se, de facto, de dois metais alcalinos que acabam por ser bons para o funcionamento do nosso organismo. Porém, devemos ter consciência de que a água e estes metais alcalinos, por exemplo, o tal sódio e o potássio que anunciei, são quimicamente incompatíveis. Eles geram alguma forma de reação, que é uma reação explosiva, portanto, algo negativo. Hoje gostaria de falar de duas coisas igualmente boas, mas, eventualmente, e aqui coloco um ponto de interrogação, negativas. Estou-me a referir às férias e aos vulgarmente conhecidos por TPC, os tais trabalhos de casa. Sendo este já um período de férias escolares, volta a colocar-se a questão relativamente a esta suposta incompatibilidade. Existência ou não de trabalhos escolares nas férias? Digamos que o grupo de especialistas 3P, assim chamado porque são pais, professores e psicólogos, acaba por divergir no veredito, havendo mesmo divergência no seio de cada um destes três elementos. Trata-se de facto de uma pergunta complexa, sendo imprudente responder com um simples sim ou um perentório não. A situação deve ser analisada de uma forma mais criteriosa, tendo em conta vários fatores, tais como o sucesso académico alcançado pelo aluno, as lacunas ou eventuais dificuldades de aprendizagem que subsistiram e o tipo ou a quantidade de trabalhos que são propostos, tal como as alternativas a esse trabalho, a estabilidade emocional da criança, etc, etc. São vários fatores aqui em interrelação. Depois, importa ainda conjugar da melhor maneira possível a necessidade fisiológica de descanso com a evidência científica de que o cérebro deve ser continuamente estimulado, ou seja, que não deve ter férias. Estaremos de acordo quanto ao facto de as rotinas nas férias não poderem ser semelhantes às do tempo das aulas. Isso é claro. Quanto ao resto, não existem vereditos nem receitas infalíveis. Poderemos elencar, porém, algumas premissas a ter em conta. A primeira, em forma de pergunta, é: há necessidade? Esta é uma questão primordial. Se não há, por que fazer? Mas se há necessidade da criança fazer um TPC, a pergunta também se coloca: por que não o fazer? Segunda premissa: deve-se privilegiar qualquer lacuna que subsista na aprendizagem. Sim, porque ninguém precisa de aprender aquilo que já sabe. Quando muito, para uma manutenção da memória, para uma consolidação, mas nada que a leve a trabalhar tudo como se não soubesse. Terceira premissa: o cérebro pode ser estimulado sem recorrer a tarefas ditas académicas ou escolares. É verdade, pode até recorrer-se a atividades mais lúdicas e prazerosas, entendidas como tal, diria eu. Mas por que erradicar os famosos TPC dessa função? Além disso, eles podem ser igualmente lúdicos e até prazerosos. Uma outra premissa: os TPC só fazem sentido se forem corrigidos prontamente. Como é lógico, fazer um trabalho em julho para ser corrigido em setembro não faz sentido. O feedback que permite eventual aprendizagem deve ser imediato, senão perde os seus efeitos. Uma última premissa: não acumular tudo na última semana. É inegável que, terminado o ano letivo, ou seja, após o trabalho suplementar a que as avaliações obrigaram, se torna imperioso um período de descanso. Então o trabalho que vier a existir, os famosos TPCs, devem ser distribuídos de forma equilibrada, o que não obriga, sublinhe-se, a ser um uso diário. E já agora, para terminar, só me resta desejar a todos boas férias, com ou sem TPC.
0: Educar é escrever um texto que nunca está terminado, mas que precisa sempre da pontuação correta. Ponto e vírgula. Um apontamento educativo com o professor Jorge Branquinho.

preocupes com as coisas desta vida, como, por exemplo, o que has de comer e beber, ter dinheiro e roupa. Não será que a vida vale mais que a comida e o corpo mais do que a roupa? Olha para as aves do céu, que não semeiam, nem colhem, nem amontoam grão nos celeiros. No entanto, o nosso Pai dá-lhes de comer. Não valemos nós muito mais do que as aves? Qual de nós, por mais que se preocupe, poderá prolongar um pouco o tempo da sua vida? E porquê preocupar-nos com a roupa? Repara como crescem os lírios do campo. Eles não trabalham nem fiam. Contudo, nem os reis mais ricos da história se vestiram como qualquer deles. E se Deus veste assim a erva do campo que hoje existe e amanhã é queimada, quanto mais nos há de vestir a nós? Como seria diferente se tivéssemos fé? Portanto, não te preocupes com a comida e a roupa para vestir. Os que não têm fé, esses é que se preocupam com todas essas coisas. O nosso Pai Celestial sabe muito bem que precisamos de tudo isso. Dá prioridade ao Reino de Deus e à sua vontade e tudo isso te será dado. Portanto, não andes preocupado com o dia da manhã, porque o dia da manhã já terá as suas preocupações. 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
1: Há uma frase que muita gente repete com orgulho: não preciso de muitos amigos, basta-me um. E é bonito na superfície. Parece fidelidade, parece lealdade, mas será mesmo saudável depender apenas de uma única amizade? Ter um único amigo pode parecer segurança, mas às vezes é uma prisão invisível, porque quando depositamos toda a nossa confiança, todas as nossas expectativas, todas as nossas conversas, todas as nossas dores e alegrias numa só pessoa, o que acontece se esse amigo falhar? O que acontece se, por alguma razão, esse amigo não puder estar presente? O risco é grande. O risco de ficarmos sem chão. O risco de confundirmos amizade com exclusividade. O risco de transformarmos alguém num ponto fixo da nossa vida, quando a vida, eu e tu sabemos, é feita de movimento. A verdade é que a amizade não foi feita para caber numa só pessoa. Eu acredito que Deus desenhou a vida em comunidade e não em pares isolados. Outro perigo de ter apenas um amigo é o sufoco. Quando exigimos que alguém seja tudo para nós, sem querer transformarmos a amizade numa dependência. E dependência nunca é amor, é peso. É pedir que alguém seja a nossa salvação, quando a salvação só vem de Deus. Além disso, cada amigo traz uma face diferente da vida. Há amigos que são consolo, outros que são confronto. Uns trazem leveza, outros profundidade. E reduzir a nossa vida a uma única amizade é como viver numa casa com apenas uma janela. Tens uma visão, mas nunca verás o horizonte completo. E sabes o que é curioso? Quem tem apenas um amigo corre também o risco de se perder de si próprio. Porque para não perder essa pessoa, começa a moldar-se, a ajustar-se e a silenciar-se. Tudo para não correr o risco de ficar sozinho. E nesse processo, vai se apagando. E como nós vimos nos episódios anteriores, existem diferentes tipos de amigos. Nem todos precisam ser o teu amigo da alma, mas todos os tipos de amizade são necessários. Por isso talvez o grande desafio seja este. Não é multiplicar amigos por quantidade, mas permitir que a amizade seja plural, diversa, respirável. É aceitar que nenhum amigo precisa de carregar o peso de ser tudo para nós. A amizade verdadeira não é uma prisão, é liberdade. Não é um monopólio, é partilha. Não é um único ombro, é uma rede que nos sustenta. E agora, deixo-te com esta pergunta. Será que tu não estás a pedir demais de apenas uma pessoa? Será que não estás a transformar um amigo num ídolo? E será que já não está na hora de abrir novas janelas e de permitir que a vida seja vista de outros ângulos, através de outras amizades? Cada amigo nos ensina algo diferente sobre a vida e também nos ensina algo diferente sobre nós mesmos. Eu sei que tu tens aquele amigo que te é mais chegado do que um irmão, mas não despreze nenhuma possibilidade de fazer novas amizades, ainda que seja numa intensidade diferente. Muito obrigada por me teres acompanhado nos Pensamentos em Voz Alta de hoje e assim terminamos esta série sobre amizade. Nos encontramos no próximo episódio. Até lá!
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1: Olá, muito obrigado por estar desse lado para ouvir mais um episódio do Diário da Saúde, o seu espaço diário dedicado ao bem-estar, à prevenção e hoje à consciencialização. Abro esta nova página sobre um assunto que merece a nossa atenção, a trombose. Uma condição muitas vezes silenciosa, mas potencialmente fatal. Mas afinal, o que é a trombose? Trata-se da formação de um coágulo ou trombo no interior de um vaso sanguíneo que pode bloquear parcial ou totalmente a circulação. E há mais, se esse coágulo se soltar, pode migrar para órgãos vitais como os pulmões, o coração ou o cérebro. O resultado? Complicações sérias como embolia pulmonar, infarto agudo do miocárdio ou acidente vascular cerebral. Para termos uma ideia da sua dimensão, estima-se que uma em cada quatro mortes no mundo esteja relacionada com complicações da trombose. Um número assustador, mas que reforça ainda mais a importância da prevenção. E quem está em risco? Na verdade, todos nós. A trombose pode afetar pessoas de qualquer idade, género, raça ou etnia. As principais causas são preveníveis. Entre estas, encontram-se as viagens longas, a desidratação, os anticoncepcionais, a obesidade e o tabagismo. Também têm risco elevado doentes com cancro, insuficiência cardíaca, vítimas de trauma, doentes operados ou acamados durante muito tempo. E quais são os sinais de alerta? No caso da trombose venosa profunda, os sintomas mais comuns são dor, edema ou inchaço, rubor ou vermelhidão e calor numa das pernas. No caso de embolia pulmonar, podem surgir queixas como falta de ar, dor no peito, palpitações e, em casos mais graves, tosse com sangue ou perda de consciência. O problema? Muitos destes episódios podem evoluir de forma silenciosa. Daí a importância de acompanhar regularmente a saúde com o seu médico, sobretudo se tiver fatores de risco. Mas a melhor abordagem continua a ser a prevenção. Pode, felizmente, fazer muito para se proteger. Hidrate-se bem. Evite o tabaco. Mantenha uma alimentação equilibrada. Mexa-se. Mesmo pequenas caminhadas fazem a diferença. Em viagens longas, levante-se, alongue as pernas, mantenha-se em movimento. É muito importante não ignorar os sinais e, acima de tudo, agir preventivamente. O desafio está então lançado. Levante-se da cadeira, mexa-se, a sua circulação agradece e o seu coração também. O Diário da Saúde fica por aqui. Obrigado por estar desse lado. Regresso no próximo episódio com mais uma página dedicada àquilo que realmente importa, a sua saúde e bem-estar. Até lá, cuide-se e continue em movimento.
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0: Bem-vindo a mais um Ser Família. Como reparou, hoje começámos o programa de forma muito diferente. E aproveito já para lhe dizer que não só vamos começar hoje o programa desta maneira, como o próximo também vai ser assim. Nesta série de programas onde falamos de mel e fel, chegou a altura de olharmos para os aspectos positivos. E como já percebeu com a introdução da música, hoje vamos falar um tema que tem a ver com amigos para sempre. No programa de hoje vamos falar de amigos e depois no próximo programa, para sempre. E para, como sempre, tem comigo Daniel, mais uma vez, bem-vindo.
1: Obrigado.
0: Faz-nos lá o contexto, porque é que tu escolheste esta música como mote, não só para o programa de hoje, mas para o próximo.
1: Bem, parece que estamos aqui a ouvir ainda, em 1992, nos Jogos Olímpicos, no encerramento, José Carreras e Sarah Brimpton. De facto, este tema da amizade, amigos, é um tema extremamente interessante e, na realidade, a vida não pode ser só composta pelas dificuldades, pelos desafios, nem pelas rotinas obrigatórias a que estamos sujeitos. Tem que ter este quê de alegria, de companheirismo, de amizade. E quando estamos a falar de mel, é disso que estamos a falar, sobre este lado bom, lúdico da vida. Ninguém se casa para viver no inferno, não é? Contudo, muitas vezes as experiências são tão dolorosas no dia-a-dia que muitos até têm medo desta instituição por tudo aquilo que muitas vezes ela está associada. No entanto, é bom recordar que o lar é suposto ser um lugar de companheirismo, de amizade, de prazer, onde todos querem estar, os filhos, os cônjuges, os pais, não é? E até aqueles que se de uma família mais, que fazem parte da família mais alargada. É isto que o lar deve ser, não é? Um lugar onde existe amizade.
0: Eu diria que até deveria estar no início de cada relacionamento, não é? No meu caso concreto, tenho uma curiosidade, é que a minha esposa, antes de ser minha esposa, antes sequer de namorarmos, já éramos os melhores amigos. E a evoluir para o namoro foi uma fase difícil, porque não queríamos perder a amizade. Mas a questão é, Daniel, mesmo que não sejam os conflitos, depois as dificuldades da vida, eu diria só a rotina muitas vezes já leva com que as pessoas vivam assim quase em velocidade de cruzeiro, sem o relacionamento de amizade. O que é que se pode fazer para manter este clima de proximidade, de amizade, de intimidade, ao longo de todo o relacionamento, ao longo de todo o casamento?
1: É muito importante lembrar que essa parte positiva, ela é, no fundo, a razão de ser também, porque nós nos casamos, porque constituímos família. O Dr. William Harley, Willard Harley, ele utiliza esta analogia dos relacionamentos emocionais, interpessoais, com a nossa conta bancária, não é? E ele diz que nós podemos, como numa conta bancária, podemos fazer depósitos e levantamentos. Quando fazemos mais depósitos do que levantamentos, o saldo é positivo, temos bastante dinheiro na nossa conta. Quando é o contrário, bem, podemos chegar ao momento em que estamos a zero ou até talvez no negativo, se isso for possível, em algum banco porque temos lá algum crédito.
0: Já estamos em dívida.
1: Exatamente. Ora, o que é que constitui os depósitos emocionais? Na minha conta com alguém com quem eu tenho um relacionamento próximo, seja o meu cônjuge, seja os meus filhos, são aquelas coisas positivas. Podem ser, por exemplo, um elogio, uma palavra de apreço, de reconhecimento, um agradecimento, um presente, uma surpresa. um abraço, um beijo, podem ser, pode ser aquela atitude de eu estou ocupado a correr para aqui e para lá, mas vejo que esta pessoa que me é muito querida precisa da minha ajuda neste momento. Eu deixo o que é meu e me dedico a ajudar. Ou então, simplesmente, num momento difícil para o meu filho, para a minha filha, para o meu cônjuge, eu sento-me e ouço e partilho, empatizo com aquele momento mais difícil.
0: Daniel, desculpa lá interromper-te, mas em primeiro lugar tem que ser mútuo, não é?
1: Uhum.
0: E depois também é um risco para que não esteja a verificar a conta bancária, a estar sempre a verificar o saldo do outro, porque isso pode ser pernicioso. Mas por outro lado, também há algumas atitudes que eu diria que podem, diria, retirar o dinheiro do banco, percebes? Quando são as atitudes menos positivas.
1: É verdade que todas estas coisas devem fazer parte de um processo natural, não vamos estar a quantificar, não é? No dia-a-dia. Mas a realidade é que quando há uma tendência para ter este tipo de atitudes, o relacionamento é bom.
0: Isso é mútuo, então?
1: E quando há levantamentos... Bem, o que é que são os depósitos? Os depósitos são aquelas circunstâncias menos boas. Ou
0: os levantamentos, queres tu dizer, não é? Os depósitos são as positivas que já mencionaste.
1: Exatamente. Os levantamentos são os aspectos negativos que podem surgir no dia-a-dia. Uma palavra mais irritada, uma crítica, uma situação em que eu amuo, não é como se costuma dizer, em que eu me fecho, fico ressentido, não resolvo a situação, ou então simplesmente não tenho tempo, acabo por não investir no relacionamento, ando a correr de um lado para o outro, sou descuidado, não é? Há uma data especial, há um aniversário, e olha, passou-me, eu nem percebi, não é? Isso revela um pouco o meu desinteresse, o meu descuido por aquilo que é importante, pela pessoa com quem eu prometi viver e que supostamente é alguém com quem eu quero viver momentos alegres e felizes. Por isso é que me casei com essa pessoa,
0: correto,
1: não é?
0: E se por alguma razão só uma das partes fizer depósito, o que acontece é que a conta de um deles pode chegar ao zero, não é?
1: Exato, eu acabo por não receber nada e eu tenho uma conta dentro de mim com aquela pessoa, mas ela também tem comigo, e se eu não estou a depositar, aquilo não é reciprocidade, aquilo pode chegar ao zero. John Gottman, um teórico desta questão dos relacionamentos, ele diz que para um relacionamento manter um certo equilíbrio tem que haver cinco depósitos para cada levantamento, não é? Alguém que eu ouvi muito recentemente dizia, bem, para haver um crescimento no relacionamento, então é preciso haver um rácio maior, 10 por 1, 15, 20, 30 por 1, não é? Só que a realidade de muitos relacionamentos é que, por vezes, o ambiente é... na sua maior parte do tempo é tenso e, portanto, só podemos imaginar que o rácio é inverso, não é? Há mais coisas negativas do que positivas. E é por isso que chegamos a um estado em que as pessoas não têm conexão, elas estão separadas, elas estão desunidas. É uma espécie de deserto emocional, não é? E as pessoas não entendem como é que isso aconteceu, não é? Mas é todo um processo que se vai desenrolando ao longo do tempo, não é?
0: Muitas vezes ouvimos histórias de pessoas e nós conseguimos sentir e pressentir que são relacionamentos que se mantêm quase de um contrato mútuo, porque partilham a família, partilham os filhos, partilham as despesas. Às duas por três não se desfruta daquilo que é o relacionamento familiar, e por isso é que muitas vezes muitos jovens hoje têm dificuldade em investir no relacionamento e no casamento. para nos casarmos, para vivermos essa intimidade em família, eu até digo até com os próprios filhos, temos que saber desfrutar o que é a bênção de ser família, não é?
1: Exatamente. E sermos intencionais, não é? Já num programa anterior, no início desta série, Mel ou Fel, contamos aqui a história de Johnny Barnes.
0: Fantástico.
1: Um homem que dedicava as manhãs de cada dia da semana a cumprimentar as pessoas numa rotunda nas Bermudas, e que eu imagino que aquele homem tinha um saldo muito positivo, não numa, mas numa quantidade de gente, muitas pessoas que passavam por ali, e por isso até recebeu uma estátua. Imagina, não é? Porque eram muitos beijos, eram muitas palavras, eu amo-te. Ora, imagina se nós fizermos isto de forma regular, dentro do nosso contexto de família, não é? Todos os dias ali, olha, eu amo-te, eu gosto de ti, olha que bom, tu estás muito bem, força, tu vais conseguir. Bem, certamente que vamos andar sempre com um saldo positivo, não é? Se houver esta intencionalidade, esta consistência num comportamento amigo, no fundo, não é? E claro que o ambiente vai ser muito agradável e vai ser desejável, não é? Os filhos vão estar ansiosos por voltar para casa e também os adultos, porque querem estar ali, querem rir-se, querem brincar, querem estar juntos, não é?
0: O lar passa a ser o que deveria realmente ser, não é? O que Deus instituiu, um porto seguro para toda a família. Daniel, eu gostava muito de gastarmos algum tempo com a parte prática, mas como vamos fazê-lo durante algum tempo, vou aproveitar para fazer desde já um pequenino intervalo, são mesmo um ou dois minutos, e depois, a seguir, vamos lhe trazer, eu diria, a parte mais importante. Como, na prática, podemos fazer tudo isto que temos estado a partilhar consigo. E já a seguir, mesmo já a seguir ao intervalo, também com uma lembrança muito especial para si. Até já.
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0: Estamos de volta para a segunda parte do Ser Família de hoje. Estamos a falar, de forma geral, de desfrutar a família. Esta parte de viver a amizade. Mas vamos ter a oportunidade, nesta segunda parte, de falar também sobre a parte prática. O que é que podemos fazer de forma intencional? E para ajudar, desde logo, tenho esta oferta para si. O Guia de Estudo Entre Famílias, com muitas dicas práticas e até com sugestões de atividades que pode fazer em família e, ao mesmo tempo, aprenderem em conjunto a serem melhores famílias, a comunicarem melhor, a saberem gerir melhor as finanças e a lidar com as diferentes dificuldades que um relacionamento sempre acabará, mais tarde ou mais cedo, por nos trazer. 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Daniel, vamos então para a parte prática. Eu sei que é difícil tu responderes de uma forma integral, porque imagino eu que o ideal até seria que as famílias pudessem, em conjunto, trabalhar estes momentos, conhecendo os interesses de cada um, perceber o que é em conjunto, o que é que se pode fazer, que tipo de atividades podem fazer, que vá ao encontro, enfim, das expectativas e das necessidades de cada um. Mas, mesmo tirando essa especificidade de cada família, de uma forma mais abrangente e mais genérica, na prática, o que é que podemos fazer de forma intencional para criar este ambiente que temos estado a falar?
1: Havia um ditado que eu ouvi quando era jovem, que dizia, uma família que ora ou que reza junta, permanece junta. Eu acredito nisto a 100%, mas hoje eu acrescentaria alguma coisa como isto. Uma família que brinca junta, permanece junta. Conheci algum tempo atrás um pastor chamado Pavel Goya. Ele conta que numa das suas comunidades e igrejas havia um ambiente muito belicoso, havia ali muitas disputas, muitas confusões, não é? Então, qual foi a ideia que ele teve? Num determinado verão, ele tinha uma pequena quinta na montanha e tinha tido uma colheita, ou tinha uma quantidade enorme de tomates. E o que é que ele se lembra de fazer? Convida toda a sua comunidade, toda a sua igreja para ir até lá. Já tinha previamente feito um acordo ali com algumas crianças, com alguns adolescentes. Tinha munido cada pessoa que foi convidada e não sabia para o que ia com um impermeávelzito. E então, a dada altura, e sob indicação dele, as crianças
0: imaginamos o que vai dar.
1: Começam uma guerra de tomates, atiram tomates aos responsáveis, aos líderes, às pessoas adultas. Elas percebem-se que estão no meio de uma...
0: Do conflito.
1: De uma guerra de tomates. E ele depois termina por dizer que aquilo foi remédio santo. Quando as pessoas brincaram juntas, elas deixaram de, usando o termo que também se usa, brigar. Brincar para deixar de brigar. E às vezes nós temos um ambiente muito tenso. O que nós precisamos é de descontrair um bocadinho e de começar a brincar. Por isso, esse ambiente de brincadeira... Ora, isto é muito atraente para as crianças, para os jovens, e acaba por tornar as coisas mais... Claro que deve haver um certo planeamento, deve haver uma certa intencionalidade. Viagens, acampamentos, piqueniques em família, irem comer fora, praticarem desporto juntos, caminhar, andar de bicicleta, passeios na praia, na montanha, momentos do culto em família, mas que sejam agradáveis. Nós temos até um recurso muito interessante, que é o círculo do culto doméstico, em que as pessoas brincam, mas estão a adorar a Deus, estão juntas, conversas à mesa. Também temos um outro recurso que tem cartas e lança temas para o diálogo em família. Atividades como rever e lembrar memórias, ver fotografias de momentos agradáveis em família. Enfim, é preciso desligar a televisão para deixar de ver outros a divertirem-se, a desfrutar da vida. Exato. E sermos nós os protagonistas do filme, não é? É preciso deixar de ser consumidores e começarmos a ser produtores.
0: E hoje as redes sociais

0: poucos interesses em comum, a determinada altura negociávamos, ok, esta semana no momento de lazer da família é a pessoa A que escolhe, ou
1: Mas
0: até a
1: há um
0: pessoa
1: momento
0: B,
1: de lazer.
0: mas há momento de lazer e há negociação e conversa, não podemos é abdicar dele, não é? Outro problema é quando usamos, por exemplo, umas férias e elas acabam, em vez de ser um momento de lazer, um momento de discussão por causa da viagem A, que não foi feita desta maneira, ou seja, não é só o que fazemos, mas também como somos e como reagimos para a vida, não é verdade? Porque podemos ter uma atividade e até pensar a fazer, mas somos muito críticas. Queremos fazer uma refeição em conjunto para estarmos todos juntos, mas aproveitamos ali para discutir as notas. Percebem onde eu quero chegar, não é? Ou
1: Claro.
0: seja, a forma como estamos, lidamos com a vida de forma positiva, de forma grata, também tem que pesar, não é só o que fazemos, mas como somos, não é?
1: É a tal teoria do copo, não é? Copo meio vazio ou meio cheio. Há uns que se concentram naquilo que não têm, há outros que observam aquilo que têm, são gratos, valorizam. E este ambiente, esta atitude é muito importante dentro da família. É a altura de começar a desfrutar, rir, brincar e apreciar, porque todos temos alguma coisa que nos possa preencher. Alguém observou que os comediantes tendem a ter casamentos longos. É interessante. Provavelmente temos que rir mais lá em casa. Diz-se que Richard Nixon, um antigo presidente americano, perdeu as eleições, quando se candidatou para um segundo termo, porque estava sempre muito sisudo, muito sério. E as pessoas querem uma atitude agradável. Os empresários estimulam ou ensinam ou treinam os seus vendedores a sorrirem. Porque senão eles repelem em vez de atrair os potenciais compradores, não é? Temos que aprender, inclusivamente, a rir de nós
0: De nós
1: próprios.
0: próprios, claro.
1: Eu não ia dizer isto, mas pronto, olha, digo, ainda há uma semana atrás, quando dei por ela, tinha levado um sapato de cada nação para uma reunião pública. Ninguém deu por ela. E eu passei assim, eram da mesma cor, felizmente, não é? Mas quando eu me apercebo do que eu tinha feito, bem, eu contei isto à minha esposa, não é? E depois, olha, tivemos-nos a rir, não é?
0: Claro.
1: Aconteceu. Felizmente, passou bem. Mas nós temos que desfrutar da vida desta maneira. Charlie Shedd disse: quando um casal aprende a rir dos seus próprios erros, há uma grande transformação no lar. Então, isto é realmente uma atitude que nós podemos, em face de algum problema, nós podemos fazer tanta coisa negativa, não é? Podemos achar o culpado, podemos nos criticarmos mutuamente, até nos sentirmos deprimidos, ou podemos também rir, não é?
0: Claro.
1: E essa talvez seja a atitude mais correta. Eu lembro-me de uma vez ter também ouvido uma história de um homem que era muito bem disposto. Todas as pessoas gostavam de estar por perto. Ele era uma simpatia, alegre, brincalhão. Este tipo de personalidade atrai bastante. Bem, um dia ele trabalhava numa loja e cabia-lhe fazer o encerramento da loja. Portanto, ele estava sozinho na loja e é apanhado de surpresa com um assalto, não é? Uma data de ladrões e de pessoas deste género entram pela loja dentro, imobilizam-no e depois, no meio deste momento muito tenso, ele acaba por ser alvejado e leva um tiro. Bem, ele consegue acionar a emergência médica. Os paramédicos aparecem, ele está ali a esvair-se em sangue no chão, e os médicos e o pessoal perguntam-lhe: bem, o senhor é alérgico a alguma coisa? E o homem olha para eles muito sério e diz: sim, a balas. E aquele grupo, estamos ali numa situação trágica, num momento de quase de vida ou morte, mas aquela gente cai na gargalhada. E não deixaram depois de responsavelmente continuar a fazer o seu trabalho. Mas não há desculpa.

0: para nós não termos uma atitude positiva, brincalhona. E isto é muito importante. Isto faz com que o companheirismo exista, a amizade, o prazer possa estar presente dentro das relações interpessoais da família, não é? Eu cito aqui uma autora, uma escritora, poetisa inglesa, já de há muitos anos, não é? Eu próprio não tive a oportunidade de conhecer, mas temos os escritos dela, e ela dizia assim: é muito fácil ser agradável quando a vida transcorre em paz. Mas o homem de valor é aquele que continua a sorrir quando a vida começa a andar para trás.
1: Fantástico. Mas, num minutinho, para termos esse sentimento, nós precisamos de ter Deus também no nosso lar, não é? Porque é Ele que nos vai trazer a paz, mesmo no meio de algum tumulto, mesmo no meio de uma notícia menos agradável. É aquele que provavelmente nos pode ajudar a ver o copo meio cheio de forma positiva, não é? É por isso que é tão importante, mesmo com toda a intenção, trabalharmos no contexto familiar, saber que temos Deus no nosso lar, guiar as coisas todas, faz toda a diferença.
0: Claro que sim. A espiritualidade é um fator importantíssimo, não é? Eu, quando estudei um bocadinho sobre a terapia cognitiva comportamental, lembro-me de ter visto que o problema não é o que acontece, mas a forma como interpretamos aquilo que acontece. Ora, a Bíblia é o livro por excelência que nos ajuda a interpretar as coisas de outra forma. A Bíblia, quando diz todas as coisas contribuem para o bem daqueles que amam, faz com que eu, mediante uma situação difícil, comece a pensar: isto é mau, mas pode-me trazer alguma coisa boa. E isto faz toda a diferença. Faz-me ser positivo, estar à espera de alguma coisa boa, mesmo nas circunstâncias mais difíceis.
1: Obrigado, Daniel. No próximo programa vamos continuar a falar sobre este assunto, vamos continuar a falar de amigos para sempre, mas agora vamos abordar a outra parte da música, o para sempre. Entretanto, antes de chegar ao fim deste programa, lembro a oferta muito especial que temos para si, o Guia de Estudo Entre Família. 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Despeço-me, desejando-lhe a continuação de um bom dia, uma boa noite, e dizer-lhe que no próximo programa estamos aqui para falar de mais uma parte boa, esta parte do mel dos relacionamentos. Então marcamos encontro, até ao próximo Ser Família, se Deus quiser.
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1: Cá estamos nós a começar mais uma emissão das manhãs da RCS. Daqui a pouco já vamos avançar com uma palavra amiga. O pastor Samuel Aires nos vai trazer daqui a pouco. Atualizamos o plano da leitura da Bíblia, aquele espaço em que também queremos ajudá-lo no consultório médico, não é? Com alguns conselhos a pensar na sua saúde e bem-estar. E claro, de manhã cedo, muitas crianças estão a caminho da escola, do ATL, e daqui a pouco já avançamos com aquele espaço especial para elas. Tudo isto e muito mais, até às 10. Para já, esta música é para si.

0: saber para que é que as zebras têm riscas.
1: Na verdade, as riscas das zebras servem de camuflagem aos predadores que as procuram para terem uma boa refeição. Assim, quando as leoas saírem para caçar, ficam confundidas com tanta risca junta, porque as zebras vivem em manadas, bem perto umas das outras. Como estão muito juntas, os predadores não conseguem detectar facilmente onde está cada uma das zebras. Juntas, elas são mais fortes, defendem-se melhor e sobrevivem mais tempo. Se também quiseres fazer uma pergunta, já sabes. Fazes a pergunta para programas@radiorcs.pt. Até à próxima!
2: Seja nas férias, seja em tempo de aulas, há sempre lugar ao saber, não é? Daí este mil e um porquês. E para os nossos meninos que mesmo de férias estão acordados a ouvir a RCS, a próxima música é para vocês, meninos. Espero que gostem.

0: Bom dia, bom dia. Continuamos aqui ao som das manhãs da RCS até às 10. Estou a fazer-lhe companhia e agora quem se junta a nós é Cristina Leal com Dois Dedos de Cultura. Vamos a isso?
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2: Olá, querido ouvinte, obrigada pela sua companhia, por nos acompanhar aqui na sua RCS. Está a ouvir mais um programa Dois Dedos de Cultura e estamos, de facto, numa altura propícia para passear. Estamos em pleno verão, é tempo de férias, é tempo de partir à descoberta de novos lugares, de percorrer estradas, muitas delas nos levam até paisagens inesperadas e descobrimos histórias. Essas histórias que nós nunca ouvimos falar nos livros da escola. Portugal está repleto desses lugares, de lugares com histórias. Há terras que nos conquistam pelas praias, outras pela gastronomia e outras ainda pelos seus monumentos. Mas o destino que eu hoje escolhi para si conquista-nos por algo muito mais profundo, pela coragem das suas gentes. Hoje viajamos até

Monção, que fica no extremo norte de Portugal, junto ao Rio Minho. Este local tem uma vila que durante séculos viveu de frente para um vizinho poderoso, o Reino de Castela. Ali, um simples rio separava dois países, duas coroas, dois exércitos. Mas curiosamente, nunca conseguiu separar duas culturas. Ainda hoje, basta passear pelas ruas de Monção para percebermos que esta sempre foi uma terra de encontros. Os sotaques misturam-se, as tradições cruzam-se e o rio, longe de ser apenas uma fronteira, foi durante séculos uma verdadeira estrada de vida. E é precisamente aqui que começa a nossa viagem. Se há lugares onde a história parece ter escolhido morar, eu diria que Monção é um desses lugares. Porque é uma terra onde a diplomacia mudou o destino da Europa, onde as muralhas resistiram durante séculos e onde, em momentos decisivos, repare nisto, foram as mulheres, mulheres que nos estão a ouvir, sigam um exemplo, foram as mulheres que pegaram nas armas para defender Portugal. Hoje convido-o a descobrir por que razão Monção não é apenas uma bonita vila minhota, aliás, uma deslumbrante vila minhota, mas é sim um verdadeiro símbolo da nossa independência. Mas antes disso, vamos lá. Ao início de tudo, como é que nasceu precisamente aqui este lugar? Como é que surgiu aqui uma vila? No caso de Monção, a resposta está mesmo à frente dos nossos olhos. Temos o Rio Minho. E desde a antiguidade que os rios eram as autoestradas da informação, do transporte, e de facto este rio era uma importante via de comunicação. Romanos, comerciantes, peregrinos, exércitos passaram por estas margens muito antes de Portugal ainda existir. Quem controlasse esta passagem controlava um dos acessos mais importantes entre o território português e a Galiza. E foi por isso que, depois da fundação do Reino de Portugal, os nossos primeiros reis compreenderam rapidamente que aquela fronteira precisava de ser protegida. E foi Dom Afonso III, o primeiro rei, que concedeu foral a Monção, e foi em 1261. E nessa altura impulsionou o crescimento da vila. Mas mais tarde, seria precisamente no reinado de Dom Dinis que Monção iria assumir um papel estratégico absolutamente decisivo. Dom Dinis, conhecido por ser o rei lavrador, não foi apenas um homem preocupado com a agricultura. Ele foi também um extraordinário organizador de território. Ele mandou reforçar castelos, consolidou fronteiras, ergueu muralhas que ainda hoje impressionam quem visita Monção. E quando caminhamos precisamente junto dessas muralhas, percebemos uma coisa extraordinária. Elas não foram construídas para ficarem bonitas ou para serem bonitas. Para que no futuro alguém ali fosse e tirasse umas belas fotografias. Não, elas foram construídas para salvar vidas. Cada pedra que ali foi colocada porque havia um constante receio, o receio de uma invasão. De facto, durante séculos, viver em Monção significava viver preparado para a guerra. Enquanto noutras regiões de Portugal a vida seguia o seu ritmo normal, aqui bastava olhar para a outra margem do rio para recordar que a paz podia terminar de um momento para o outro. As muralhas protegiam de facto as casas, as igrejas, os mercados, mas acima de tudo protegiam as pessoas. E é precisamente por isso que a história de Monção não é apenas a história das suas pedras. É sobretudo a história das gentes, das pessoas que tiveram a coragem de permanecer dentro delas. Mas aquilo que distingue Monção de tantas outras fortalezas portuguesas não são apenas as suas muralhas, são as suas mulheres. E nenhuma delas é tão conhecida como a Deula de

0: Estamos no século XIV. Portugal atravessa as chamadas Guerras Fernandinas. O exército castelhano cerca Monção. Lá dentro, a situação torna-se desesperante. As reservas de alimentos praticamente desapareceram. A fome instala-se e a rendição parece inevitável. É então que entra em cena uma mulher extraordinária, de nome Deuladeu Martins, esposa do capitão da praça. Segundo a tradição, ela mandou reunir toda a farinha que ainda existia dentro da fortaleza. E essa farinha era muito pouca, talvez o suficiente para fabricar os últimos pães, quem sabe. Qualquer pessoa teria guardado esse alimento precioso. E ela fez exatamente o contrário. Ela mandou cozer os pães, subiu às muralhas e lançou-os para o inimigo. Enquanto os soldados castelhanos olhavam incrédulos, ouviu-se a sua voz. A voz que, não podendo vencer-nos pelas armas, nos quiseste vencer pela fome, Deus vos deu, Deus vos dê. Ora bem, isto é uma extraordinária jogada psicológica. E digamos de passagem, a história não é só deste local. Há muitas histórias de padeiras que nós conhecemos que fizeram exatamente o mesmo. O que é que aconteceu? Os castelhanos concluíram que se os sitiados podiam desperdiçar pão, era porque ainda tinham abundância de alimentos. Então, convencidos de que o cerco seria inútil, levantaram o acampamento. Se esta história aconteceu exatamente assim, nunca o vamos saber. Mas há um detalhe curioso. No brasão de Monção, ainda continua representada uma mulher entre duas torres segurando dois pães. A lenda tornou-se uma identidade de Monção. E por vezes as lendas dizem tanto sobre um povo como os próprios documentos históricos. E ainda hoje, quando passeamos por Monção, vai encontrar uma estátua de Deuladeu Martins, que foi inaugurada em 2008 e trata-se de uma obra contemporânea do artista João Cotileiro. Esta estátua encontra-se localizada no Mirador dos Neres. E não representa apenas esta mulher, representa a coragem de toda uma comunidade. E sabem o que é mais interessante? Séculos depois, Monção voltaria a escrever uma página extraordinária da história de Portugal. Estamos em 1658. Portugal luta para recuperar a independência perdida durante a União Ibérica. É a Guerra da Restauração. Mais uma vez, Monção encontra-se ameaçada. E mais uma vez, as mulheres fazem história. Com muitos homens ausentes nos campos de batalha, foi Helena Peres quem tocou os sinos a rebate. Se a história que eu vos contei atrás desta mulher que fez o pão é uma lenda, esta que eu vos conto é verdadeira, está escrita. Ela organizou mulheres da vila, armaram-se com foices, cheias de coragem, conseguiram reunir, enfrentaram o invasor. Ao lado delas destacou-se também Dona Mariana de Lencastre, que chegou a comandar posições de artilharia. E é impressionante pensar que numa época em que a guerra era considerada exclusivamente masculina, Monção mostrou que a defesa da pátria podia depender igualmente das suas mulheres. Talvez por isso, quando pensamos em heroínas portuguesas, devemos nos lembrar mais vezes de Monção. Mas esta vila não foi apenas palco de guerras. Esta vila foi palco de uma paz que foi celebrada num local muito específico. Fica aqui, não se vá embora, que eu vou contar-lhe tudo. Também aqui nasceu um dos momentos diplomáticos mais importantes da história portuguesa. Poucas pessoas sabem que muito perto daqui, na Ponte do Moro, ocorreu um encontro que acabaria por mudar o destino da Europa. Era o ano de 1386. Portugal tinha acabado de garantir a sua independência na crise de 1383-85. Dom João I precisava de consolidar um novo reino. Para isso, precisava de fazer uma aliança política forte com um reino que fosse poderoso. E foi numa ponte medieval, sobre uma garganta apertada onde passa o Rio Moro, que essa aliança foi consolidada. Foi aqui, nesta ponte, que do lado de Melgaço vinha o Duque de Lencastre, da Casa Real Inglesa, com toda a sua corte, com os estandartes, com toda a pompa. E do outro lado também, com toda a pompa, vinha o Rei de Portugal, o recém-eleito Rei de Portugal, Dom João I, com toda a sua gente. Quando o rei chegou aqui ao ponto mais alto da ponte, encontrou-se com este duque de Lencastre, deram um grande abraço. O duque trazia consigo a sua filha, Dona Filipa de Lencastre, que pouco depois consumou no Porto o casamento com o rei de Portugal. Pode-se dizer que foi na Ponte do Moro que se realizou a Aliança Inglesa. Eu, particularmente, acho muito bonito que esta aliança tenha acontecido numa ponte. O rio faz um abismo, mas a ponte liga os dois lados. E daquele encontro resultou um acordo extraordinário. Seria preparado então o casamento de Dom João I e Dona Filipa do Encastre, e este foi mais do que um casamento, foi uma poderosa aliança política. Nasceu assim a célebre Aliança Luso-Britânica, considerada ainda hoje a mais antiga aliança diplomática do mundo em vigor. Uma amizade entre Portugal e Inglaterra, que resistiu a guerras, revoluções, mudanças de regime e ao passar de mais de 6 séculos. E desse casamento nasceu a famosa Inclítica Geração. Entre os seus filhos estava o infante Dom Henrique, o homem que iria impulsionar a expansão marítima portuguesa e que iria abrir o caminho aos descobrimentos. Tão giro! É curioso pensar que um encontro realizado junto a uma pequena ponte do Alto Minho, com o rio aos seus pés, acabaria por influenciar o futuro de Portugal. E eu até me atreveria a dizer, e do mundo. Quando hoje caminhamos pelas ruas tranquilas de Monção, talvez seja difícil imaginar tudo aquilo que ali aconteceu. As muralhas parecem silenciosas, o rio Minho corre serenamente. Eu, particularmente, gostei muito de passear e de estar junto às margens do rio Minho, neste local. Mas conhecendo a história de Monção, eu pensava que cada pedra guarda, de facto, memórias de coragem, de inteligência. Inteligência, grande inteligência e resistência. Monção lembra-nos que a história não é feita apenas pelos grandes reis ou pelos grandes exércitos. É também construída por pessoas comuns, normais cidadãos como eu e você que me está a ouvir. E neste caso, por mulheres que recusaram desistir, por habitantes que acreditaram que a liberdade merecia todos os sacrifícios. Quando hoje caminhamos pelas ruas tranquilas de Monção, talvez seja difícil imaginar tudo aquilo que ali aconteceu. As muralhas parecem silenciosas, o rio Minho corre serenamente, mas olhando para toda a sua história, a história de Monção, cada pedra guarda memórias de coragem, inteligência e resistência. E Monção lembra-me que a história não é feita apenas pelos grandes reis ou pelos grandes exércitos, é também construída por pessoas comuns, como eu e você que me está a ouvir. Neste caso, em Monção, por mulheres que recusaram desistir, por habitantes que acreditaram que a liberdade merecia todos os sacrifícios. E o mais extraordinário é que esta história não ficou fechada nos livros. Ela continua viva. Todos os anos, nas ruas de Monção, voltam a encher-se de gente para celebrar uma das festas mais singulares de Portugal. Uma procissão onde desfilam 33 cruzes de Cristo. Corpus Christi é o nome desta procissão. Ela evoca os anos de vida de Cristo e as freguesias do concelho, que são 33. E no meio da celebração religiosa surge uma figura misteriosa. Uma figura que atravessou os séculos. Uma figura que se chama Coca. O lendário monstro, um monstro que enfrenta São Jorge num combate cheio de simbolismo, tradição e esperança. Como nasceu esta festa? Por que razão um dragão faz parte de uma procissão cristã? Que significado esconde este combate entre Coca e São Jorge? E por que continua esta tradição a emocionar milhares de pessoas todos os anos? É precisamente esta viagem que iremos fazer no próximo programa Dois Dedos de Cultura. Eu sou Cristina Leal, agradeço muito a sua companhia. Despeço-me até à próxima semana com o desejo de que se lembre sempre que o nosso passado e o conhecimento do nosso passado é descobrir as raízes daquilo que ainda hoje somos. Uma boa semana e voltamos a encontrar-nos na próxima semana, se Deus quiser.
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2: Vestiduras estrangeiras. No dia do sacrifício do Senhor, hei de castigar os oficiais e os filhos do rei e todos os que trazem vestiduras estrangeiras. Sofonias capítulo 1, versículo 8. O termo vestiduras estrangeiras provavelmente refere-se a trajes que davam às pessoas a aparência dos pagãos das nações vizinhas. Os pecados de Judá eram muitos e, como frequentemente acontece quando as pessoas se afastam de Deus, a sua descrença manifesta-se até na maneira de vestir. O peixe japonês, ou peixe dourado, dá-nos um exemplo interessante de vestiduras estrangeiras. Os seus ancestrais eram peixes castanhos e cinzento prateados que viviam nos riachos da China Oriental. Em determinado momento, tornaram-se objeto de criação seletiva e lindas variedades douradas foram produzidas. Estes peixes tornaram-se tão apreciados no Japão que, inicialmente, apenas os ricos governantes os possuíam, daí o nome peixes reais. Com o tempo, a criação de variedades especiais tornou-se um hobby. Algumas são belas, mas outras são grotescas e desajeitadas. Uma variedade recente, por exemplo, é grande, tem uma cabeça volumosa, nada de forma desajeitada e não sabe alimentar sozinha. Precisa de ser alimentada com palitos durante toda a vida. Outro exemplo é o olho de bolha, que tem enormes bolhas cheias de líquido em volta dos olhos, fazendo com que pareçam bolhas grotescas. Os donos de um olho de bolha têm de remover todos os objetos pontiagudos do aquário. Não devemos ter uma aparência desagradável. Deus quer que sejamos simpáticos e belos e que o nosso traje glorifique Jesus em vez de ser estrangeiro e grotesco.
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0: Country Gospel aqui nas manhãs da RCS, já são 8h45.
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0: Ora bem, hoje é início de uma nova semana e podemos contar com sol, temperaturas que a pouco já voltam a subir. Hoje, por exemplo, em Lisboa, a máxima hoje em Lisboa, e não estou a brincar, é de 37 graus, é verdade. Portanto, hoje, esta semana, as temperaturas podem ficar, sobretudo agora no início da semana, um pouco mais acima dos 30 graus, já para Sintra. A máxima esperada hoje é de 28 graus. Vai continuar a estar sol um pouco por todo o país e já é tempo de férias para muitos portugueses, é verdade. Aproveitamos agora também para ver como é que está o trânsito a esta hora. Não, temos aqui um acidente sentido Lisboa-Alverca, um acidente ao quilómetro 12, em Via Longa, antes das portagens de Alverca, e atenção à passagem pelo local, porque devido ao acidente também há ali mais congestionamento, isto portanto no sentido Lisboa-Alverca, não. Eixo Norte-Sul, lentidão de Telheiras para Sete Rios. Na segunda circular, também congestionamento do eixo Norte-Sul para as Calvanas. E no IC19 temos um acidente no sentido Lisboa-Sintra. Um acidente em Queluz, com redução das vias, desde o trânsito está lento desde as retas dos comandos.

0: E avançamos já a seguir com mais um Diário da Saúde. Hoje, Marco Figueiredo fala-nos sobre o perigo da trombose.
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2: Olá, muito obrigado por estar desse lado para ouvir mais um episódio do Diário da Saúde, o seu espaço diário dedicado ao bem-estar, à prevenção e hoje à consciencialização. Abro esta nova página sobre um assunto que merece a nossa atenção, a trombose. Uma condição muitas vezes silenciosa, mas potencialmente fatal. Mas afinal, o que é a trombose? Trata-se da formação de um coágulo ou trombo no interior de um vaso sanguíneo que pode bloquear parcial ou totalmente a circulação. E há mais, se esse coágulo se soltar, pode migrar para órgãos vitais como os pulmões, o coração ou o cérebro. O resultado? Complicações sérias como embolia pulmonar, infarto agudo do miocárdio ou acidente vascular cerebral. Para termos uma ideia da sua dimensão, estima-se que uma em cada quatro mortes no mundo esteja relacionada com complicações da trombose. Um número assustador, mas que reforça ainda mais a importância da prevenção. E quem está em risco? Na verdade, todos nós. A trombose pode afetar pessoas de qualquer idade, género, raça ou etnia. As principais causas são preveníveis. Entre estas, encontram-se as viagens longas, a desidratação, os anticoncepcionais, a obesidade e o tabagismo. Também têm risco elevado doentes com cancro, insuficiência cardíaca, vítimas de trauma, doentes operados ou acamados durante muito tempo. E quais são os sinais de alerta? No caso da trombose venosa profunda, os sintomas mais comuns são dor, edema ou inchaço, rubor ou vermelhidão e calor numa das pernas. No caso de embolia pulmonar, podem surgir queixas como falta de ar, dor no peito, palpitações e, em casos mais graves, tosse com sangue ou perda de consciência. O problema? Muitos destes episódios podem evoluir de forma silenciosa. Daí a importância de acompanhar regularmente a saúde com o seu médico, sobretudo se tiver fatores de risco. Mas a melhor abordagem continua a ser a prevenção. Pode, felizmente, fazer muito para se proteger. Hidrate-se bem, evite o tabaco, mantenha uma alimentação equilibrada, mexa-se, mesmo pequenas caminhadas fazem a diferença. Em viagens longas, levante-se, alongue as pernas, mantenha-se em movimento. É muito importante não ignorar os sinais e, acima de tudo, agir preventivamente. O desafio está então lançado. Levante-se da cadeira, mexa-se, a sua circulação agradece e o seu coração também. O Diário da Saúde fica por aqui. Obrigado por estar desse lado. Regresso no próximo episódio com mais uma página dedicada àquilo que realmente importa, a sua saúde e bem-estar. Até lá, cuide-se e continue em movimento.
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Ora bem, rapidamente olhamos também para os principais temas da atualidade. A semana que arranca com uma nova subida no preço dos combustíveis. O gasóleo aponta para uma subida de 9 cêntimos por litro. Já a gasolina 95 subiu 3 cêntimos por litro no início desta semana. Arrancam hoje também as inscrições para a época especial dos exames nacionais, uma medida destinada a todos os alunos para compensar os atrasos na correção digital dos exames. Contas feitas, ainda há 8 mil candidaturas a apoios para casas afetadas pelo Christine, ainda sem resposta. Portugal em risco elevado de incêndio esta semana. Os incêndios que continuam também com bastante intensidade em Espanha e França continuam a mobilizar meios. São temas que vamos continuar a acompanhar daqui a pouquinho também com a revista de imprensa que está por aqui à hora certa.

A maioria dos portugueses não confia no ministro para conduzir as próximas fases dos exames. Bom, mas este é um dos títulos, neste caso, no jornal, no Diário de Notícias. Daqui a pouco já vamos conferir melhor todas as manchetes da manhã. Hoje, segunda-feira, é também dia de discos pedidos e é a última emissão dos discos pedidos antes da nossa pausa de férias, porque depois, só em setembro, se quiserem, participem mais logo. Para já, ficamos com a música do Wesley Fonseca.

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Ora bem, são 9 da manhã, à altura de avançarmos para a revista de imprensa neste início de semana marcado pela nova subida do preço dos combustíveis. O gasóleo está 9 cêntimos mais caro e a gasolina 3 cêntimos. Esta semana também se espera uma pequena subida das temperaturas. Esta segunda-feira Portugal está mesmo em risco elevado de incêndio. Olhamos agora para o que nos dizem os jornais nesta manhã. Começamos com o Diário de Notícias, por exemplo, que destaca que a maioria não confia no ministro para conduzir as próximas fases dos exames. Noutros temas, o Correio da Manhã escreve que o Supremo confirma 9 anos de cadeia para o informático que burlou com computadores do governo. Segundo o Jornal de Notícias, as empresas dependem cada vez mais do ensino profissional. O Público, por sua vez, revela que suspeitas de corrupção na nomeação de árbitros de futebol chegam à PJ. Já na imprensa especializada, o Jornal Económico revela que Portugal é o quarto país que mais reduziu o risco de pobreza e exclusão e o Negócios avança que a descida de IRS em 2027 não está garantida. Ainda nos desportivos, o jogo destaca o Futebol Clube do Porto, Farioli, que quer 2 reforços. Na bola, como gente grande, Rafael e Flávio Gonçalves entram nas contas de Rui Borges para a equipa principal do Sporting. E por último, Sporting está também nas manchetes do Record. Maxi fica, ganha estatuto e fica de leão ao peito. Agora sim, é tudo quanto a estes temas nos jornais de hoje.

Nós voltamos então aqui para espreitar o trânsito. Começamos pelo IC19, temos aqui um acidente em Queluz em direção a Sintra, a causar redução de vias. O trânsito está lento desde a Amadora. No sentido inverso, Sintra-Lisboa, também lentidão de Terceira para a Amadora e da Damaia para Pinamanique. Há um também com um acidente junto à Alverca, no sentido Lisboa-Alverca, ao quilómetro 2, mais concretamente em Via Longa, antes das portagens de Alverca, portanto, atenção à passagem pelo local. No eixo Norte-Sul, sentido Norte-Sul, há lentidão de Telheiras para Sete Rios. Na segunda circular, eixo Norte-Sul também para as Calvanas com congestionamento. Na A5 já foi resolvido um acidente no sentido de Cascais-Lisboa, ao quilómetro 10, mesmo assim, ainda há alguma lentidão da Cruz das Oliveiras para as Amoreiras. E na travessia da ponte 25 de Abril, lentidão na A2, desde a Baixa de Corroios. É tudo para já, boa viagem!

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1: Muito bem, cá estamos nós então para a última hora das manhãs da RCS. Daqui a pouco no Pensar Faz Bem, Ezequiel Quintino traz-nos o tema Nós, os Ricos. Já lá vamos, para já ficamos com Miriam Oliveira.

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1: Pensar faz bem. Nós, os ricos. Conta-se que um dia, um empresário de grande sucesso, homem riquíssimo, levou o filho de 6 anos numa viagem. Saíram num dos carros de família cujo valor era de 100 mil euros. O objetivo era mostrar à criança um pequeno lugarejo e a pobreza miserável em que viviam aquelas pessoas. Passaram 2 dias e 2 noites no casebre de uma família muito pobre. No regresso, o pai quis saber a opinião do filho sobre o que tinha visto e o que tinha aprendido com aquela experiência. E o menino começou a descrever o que o tinha impressionado. Pai, eu vi que nós temos um cão que está preso com uma corrente. E eles têm 4 que vivem em liberdade. Nós temos uma piscina de 25 metros, mas eles têm um rio que não tem fim. Nós temos um alpendre envidraçado e iluminado com luzes indiretas. Mas eles têm as estrelas e a lua no céu. Olha, pai, o nosso jardim está cercado com arame eletrificado por causa dos ladrões e vai só até ao portão de entrada. Mas eles têm um bosque inteiro. Nós temos alguns canários que vivem presos numa gaiola e eles têm todos os pássaros à solta e a cantar que a natureza lhes oferece. Outra coisa, pai, a nossa comida é industrializada e a maioria das vezes congelada. A deles é pescada no rio ou colhida fresca na horta. Enfim, pai, a alimentação deles é saudável e a nossa não. Além disso, observei também que eles fazem oração antes de qualquer refeição, enquanto nós, em casa, sentamos-nos à mesa, falamos de negócios, cotação da bolsa e eventos sociais. Comemos, bebemos, empurramos o prato e pronto. Sabes, pai, no canto onde dormi com o Kim, tive vergonha, porque eu nem sequer sabia como orar. Mas ele ajoelhou-se e fez uma oração a agradecer tudo a Deus e até a nossa visita à casa deles. Mas nós, lá em casa, vamos para o quarto, deitamos-nos a ver televisão e adormecemos sem demonstrar qualquer gratidão. Outra coisa, pai, eu dormi na rede do Kim, ao passo que ele dormiu no chão, porque não havia uma rede para cada um de nós. Na nossa casa, colocamos a nossa empregada Maria naquele quarto de arrumos, sem nenhum conforto. E nós temos camas macias, a cheirar bem, e guardamos várias camas noutros quartos para as visitas chatas e interesseiras que nos visitam de vez em quando. E também reparei, pai, que nós raramente estamos todos juntos em família, porque cada um tem as suas responsabilidades, enquanto que eles passam todos os serões juntos a conversar com alegria. À medida que o garoto ia falando com redobrado entusiasmo, o pai ia ficando cada vez mais estupefacto e envergonhado com aquilo que ia ouvindo. Quando saíram do carro e chegaram a casa, a criança, na sua sábia ingenuidade e no seu brilhante desabafo, abraçou o pai e disse ainda: "Muito obrigado, pai, por me ter mostrado como somos pobres e mesquinhos." 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

vida, porque realmente a graça de Jesus oferece-nos essa liberdade e até essa certeza das incertezas que nós temos, mas que Ele pode sim controlar, Ele quer o nosso bem e nada como aproveitarmos cada dia, cada nova oportunidade, cada novo dia para o conhecermos melhor e mergulharmos então na graça desta sua liberdade.

Tempo de olharmos para o trânsito. Começamos na Marginal, sentido Cascais-Lisboa. Tivemos um acidente que ocorreu aqui na Marginal esta manhã em Santo Amaro de Oeiras e, portanto, o trânsito ali ainda está condicionado. Na A1 também mantém-se ali um acidente ao quilómetro 12, em Via Longa, no sentido de Lisboa-Alverca, antes do local das portagens, portanto, há atenção à passagem pelo local. Eixo Norte-Sul com lentidão de Telheiras para Sete Rios. Na segunda circular também, congestionamento do eixo Norte-Sul para as Calvanas. No IC19 temos um acidente em Queluz, sentido Lisboa-Sintra, portanto um acidente em direção a Sintra com redução das vias. O trânsito está lento desde a Amadora e mais à frente há também um outro acidente em Rio de Mouros, com lentidão desde a área de serviço do Cacém. É caso para dizer que hoje em direção a Sintra o trânsito não está nada fácil no IC19 devido a estes dois acidentes. Para Lisboa há também lentidão de Queluz para Amadora e da Damaia para Pinamanique. A5 temos um acidente ao quilómetro 10 com lentidão da Crele para Linda Velha e da Cruz das Oliveiras para as Amoreiras. Ainda na travessia da ponte 25 de Abril temos aqui lentidão na A2 desde o primeiro viaduto do Feijó. Agora sim é tudo, boa viagem. Daqui a pouco já volto com a atualização das notícias da manhã e lembre-se que hoje é também dia de discos pedidos, por isso, se quiser já pode mandar a sua mensagem, o seu pedido musical via SMS ou WhatsApp, 933-912-912. 933-912-912, depois das 10h30 até às 11h30 teremos então os nossos discos pedidos. Para já, avançamos com a música de Michael W. Smith.

Cá estamos nós nas manhãs da RCS, agora apostos também para olharmos para os principais temas da atualidade nesta nova semana marcada pela subida do preço dos combustíveis, subida das temperaturas também. Portugal está em risco elevado de incêndio e lá por fora em Espanha e França a situação está ainda mais complicada, mantendo o alerta das autoridades e com vários meios mobilizados no terreno devido precisamente aos incêndios nestes dois países. No plano regional, as autoridades alertam para partículas escuras avistadas nas praias de Sintra e deixam recomendações aos banhistas. Foram identificadas então estas partículas, sobretudo em Sintra, Torres Vedras, Mafra e Cascais. Perante esta situação, sempre que estas partículas forem avistadas pelos banhistas, estes devem informar de imediato os nadadores salvadores que estiverem na praia para a situação ser controlada e comunicada às entidades competentes. Caso ocorra contacto com a pele, a recomendação é remover a substância com óleo para bebê ou vaselina e, de seguida, lavar a zona afetada com água e sabão. As autoridades alertam ainda para que não sejam utilizados solventes, diluentes ou álcool na limpeza da pele. Portanto, atenção se isso acontecer, óleo para bebê ou vaselina e água. É assim que deve remover estas substâncias. Ainda no plano regional, a Câmara de Sintra aprovou um apoio de 129 mil euros para assegurar a continuidade dos benefícios atribuídos aos utilizadores abrangidos pela tarifa social e pela tarifa de Sintra Solidária de Água e Saneamento, uma medida para garantir o acesso a serviços essenciais às famílias em situação de maior vulnerabilidade económica no concelho. Nota ainda para uma deposição ilegal de resíduos em Cabra Figa, na freguesia de Rio de Moro, que foi detectada pelos SEMAIS de Sintra. As autoridades dos SEMAIS de Sintra detectaram esta situação em flagrante, uma intervenção que resultou na aplicação imediata de uma coima e obrigou os infratores a recolher todos os resíduos que tinham acabado de abandonar. No plano nacional e na página da Educação arranca hoje as inscrições para a época especial dos exames nacionais do secundário. O Ministro da Educação reconheceu alguns problemas verificados, tendo já pedido desculpa aos alunos, familiares, professoras e escolas pelos constrangimentos. E fica ainda a nota, atenção, amanhã poderá faltar água em alguns arruamentos na freguesia de Algueirão Meio Martins, da parte da manhã, entre as 9 da manhã e a 1 da tarde, devido a algumas intervenções que os SEMAIS de Sintra vão então realizar no local. Ficam estas notas e as notícias que regressam às 10h30 aqui à RCS.

A matemática de Deus que é incrível. Já são 9h48, siga connosco daqui a pouquinho. Vamos ter também as notícias que regressam às 10h30 e depois os discos pedidos. Portanto, participe nos discos pedidos. Se quiser, já pode mandar a mensagem para o 933-912-912, 933-912-912, ou através das nossas redes sociais, ou poderá também participar em direto depois das 10h30. Vai ser a última emissão dos discos pedidos antes de irmos de férias. Depois, em setembro, há mais, mas conto consigo então mais logo. Para já, seguimos ainda com Jorge Duarte.

E ao final da emissão de hoje das manhãs da RCS, já a seguir, vem por aí aquele programa, o Abraço, que nós gostamos tanto, eu gosto muito, é verdade. E depois então, às 10h30 as notícias e os discos pedidos. Conto consigo, venha daí, Deus o abençoe, fechamos com os Songs for Him.

0: É com enorme alegria que abrimos as portas de mais um programa, levando até ao seu lar uma mensagem de esperança, uma mensagem de amor, uma mensagem de fé. E hoje, refletimos sobre um dos gestos mais simples e, ao mesmo tempo, um dos mais poderosos da humanidade. O abraço. O abraço. Um abraço realmente tem a capacidade de confortar, de fortalecer, de reconciliar, de transmitir aquilo que muitas vezes as palavras não conseguem expressar. Mas existe um abraço ainda maior, bem maior. O abraço de Deus. Um abraço que acolhe sem julgar, que consola sem limites, que restaura os corações cansados, que renova as forças de quem confia nele. É um abraço que está sempre, sempre disponível para todos os que o procuram em oração. E ao longo deste pequeno programa, queremos convidá-lo a abrir o seu coração e a descobrir que cada oração é um encontro com Deus. Um momento em que os nossos medos, as nossas lágrimas, as nossas alegrias, esperança, são acolhidas pelo infinito amor de Deus. Que este tempo seja realmente uma oportunidade para sentir a presença do Senhor, deixar-se envolver pelo seu abraço de paz e renovar a certeza de que nunca caminhamos sozinhos. Seja muito bem-vindo. Que Deus o abençoe a si, a sua vida, a sua família e que este programa toque profundamente o seu coração. Mais uma vez, bem-vindo ao programa O Abraço. 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Deus me ouve. 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A oração e dependência de Deus? Oração e fé? Oração e perseverança? 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Temos, a Novo Tempo selecionou alguns nomes. Sei que selecionou alguns nomes. Sabem, é que nós não podemos ler todos os pedidos. Podemos ler isso aqui no programa, porque temos muito, muito pouco tempo. Mas é com muito prazer que recebemos o seu pedido e esse pedido a uma equipe que está a orar. Pessoalmente também oro também por cada pedido que nos chega até a nós. E nós selecionamos apenas 5 dos muitos, mas também nós iremos orar também aqui, iremos também mencionar. Temos a Dona Tânia. A Dona Tânia pede para que possamos orar pelo seu marido. Ela gostava, o seu maior desejo é que o seu marido pudesse trabalhar mais perto de casa, que pudesse encontrar um trabalho perto de casa. Quanta falta lhe faz. Olha, que Deus possa ir ao encontro do seu pedido também. Vamos orar para que Deus realmente possa lhe conceder o desejo do seu coração. Tá bom? Vamos afixar, guardar aqui o nome da Dona Tânia no nosso altar de orações. E também vamos orar pelo Dilson Rocha. O Dilson Rocha pede a Deus e pede que possamos orar como família Novo Tempo aqui pela saúde, pela sua saúde, pela saúde da sua esposa e também das suas filhas. Dinilson, que Deus o abençoe, tá bom? Que Deus possa responder o desejo do seu coração e que Deus possa dar saúde a si, possa dar saúde à sua esposa e também às suas filhas. É claro que o Deus deseja sempre o melhor para os seus filhos e nós iremos orar para que Deus realmente conceda este privilégio de poder ter saúde também. Tá bom? Vamos afixar, colocar também aqui o nome do do Dilson, Dilson Rocha, o Dilson Rocha. E também vamos orar pelo amigo Luiz Macedo. O Luiz Macedo pede uma oração por si e também pela sua esposa e pelas filhas. É um pai que se preocupa com seu lar, que se preocupa com sua família. E Deus está muito interessado também poder responder o desejo que vai dentro do seu coração. Que Deus possa abençoar grandemente a sua família. Vamos colocar também aqui no altar o amigo Luiz Macedo. Também vamos orar pela Jacqueline Anacleto. A Jacqueline Anacleto, ele diz que Deus sabe o que ela mais precisa. Apenas vamos orar por ela. Que Deus realmente possa confortar o seu coração. Que Deus possa conceder aquilo que mais deseja. Em todo momento, confie em Deus. Confie em Deus. Vamos continuar a orar por si. Ok, por último, vamos também orar aqui pelo André. O André, ele pede para orarmos pelo Amaro, pela Glória, pelo Pedro, pelo seu sogro, que nesse momento está na cama do hospital. Ele está passando momentos difíceis. Olha que o Senhor também, esse mesmo Deus que abençoou, esse mesmo Deus que curou tantos enfermos quando Jesus esteve aqui nessa terra, também possa ir, porque ele está vivo. Também possa visitar o quarto do seu sogro. Que Deus realmente o possa abençoar. E diga a ele, quando for visitar, que nós, como família de Novo Tempo, estamos a orar por ele também, e bem como também pela sua família. Tá bom? Muito bem. Por esses pedidos e por tantos outros que chegaram até nós também, nós, nesse momento, iremos orar. Aqui irei fechar os meus olhos. Se eventualmente estiveres lá com a sua família, estejam perto um do outro. Possam abraçar-se, possam dar as mãos. Se tiverem seus filhos, os seus netos também. Esse é um momento muito especial. Por alguns segundos, vamos nos conectar com Deus, com o nosso Pai do Céu, e suplicar para que Deus possa dar resposta a esses pedidos que foram aqui mencionados. Vamos orar. Amado Pai que habita nos altos céus, é com gratidão que nesse momento nos dirigimos ao nosso Deus, ao nosso Criador, e através do nome de Jesus, porque Ele é o nosso único intercessor. Queremos, bondoso Pai, suplicar a Tua bênção para os pedidos que foram mencionados aqui neste nosso programa. Saúde para o marido, para que se possa ter o seu trabalho mais perto de casa. E por tantos outros pedidos também, Senhor, que recebemos diariamente no Teu altar, sabendo que o Senhor, no Seu devido tempo, dará a devida resposta. Nós Te louvamos e nós Te agradecemos. Que o Senhor possa cuidar de cada pedido e que, no momento certo, cada um deles possa receber a devida resposta para o Teu louvor e para a Tua honra e glória. Te agradecemos mais uma vez por tudo, no santo e bom nome de Jesus. Amém. Prezado amigo, o seu pedido pode chegar até nós através do número 933-939291 ou através do site orar.novotempo.pt. Manda-nos um e-mail. Coloque lá o seu pedido de oração, ou mesmo o seu agradecimento também. Também pode chegar através do QR Code. Vamos agora passar para o intervalo. É muito curtinho. Esperamos por si, no mudo de canal. Estamos juntos. Até já.
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0: Bem-vindo à segunda parte do nosso programa. Agora iremos ouvir a voz de Deus através da sua palavra. Quando o pouco encontra a palavra de Deus. O texto escolhido encontramos no livro de 2 de Reis, o capítulo 4, o versículo 42 a 44. 2 de Reis, o capítulo 4, o versículo 42 a 44. Se tiver a sua Bíblia, pode abrir e pode me acompanhar na leitura desse texto. Uma história fantástica no tempo do profeta Eliseu. E diz assim: E um homem veio de Baal Salisa e trouxe ao homem de Deus pães das primícias, 20 pães de cevada e espigas verdes da sua palha e disse, dá ao povo para que coma. Porém, seu servo disse, como hei de eu pôr isso diante de 100 homens? E disse ele, dá ao povo para que coma, porque assim diz o Senhor, comer-se-á e sobejará. Então, lhes pôs diante e comeram e deixaram sobejos, conforme a palavra do Senhor. Nós vivemos numa cultura de escassez. As pessoas dizem, não tenho dinheiro, não tenho dinheiro suficiente, não tenho nenhum talento, não tenho tempo, não tenho forças, não tenho paciência. Uma coisa é certa, Deus nunca trabalhou baseado na quantidade que o homem possui. Deus trabalha assim baseado na autoridade da sua palavra. E nesse texto nós encontramos uma crise. A Bíblia diz que havia fome na terra. E é nesse cenário que Deus vai manifestar a sua provisão. Este episódio aconteceu durante o ministério do profeta Eliseu, como disse. Israel atravessava realmente um período de muita fome. Não havia colheitas fartas. Não havia supermercados cheios, repletos de comida. Cada pedaço de pão era precioso. Então surge aí um homem, diria quase do nada, que trouxe 20 pães de cevada e algumas espigas de trigo. Era uma oferta das primícias. Humanamente falando, era insuficiente. A Bíblia diz que haviam 100 homens, 100 homens. 99, 100. Possivelmente eles estavam sob a tutela do profeta Eliseu para os alimentar. A matemática dizia que 20 pães para 100 homens era impossível. Talvez podiam comer algumas migalhas apenas. Mas a fé nunca começa onde a matemática termina. Sempre foi assim. O pouco nas mãos certas, torna-se, podemos dizer, suficiente. O versículo 42 nos diz assim, e o homem veio de Baal Salisa e trouxe ao homem de Deus pães das primícias, 20 pães de cevada e espigas verdes na sua palha e disse, dá ao povo para que coma. O homem trouxe apenas aquilo que possuía nas suas mãos. Ele não esperou ter mais. Ele não disse, olha, quando eu tiver muita coisa, quando tiver mais cereais, eu vou entregar. Ele entregou pouco. Esse realmente é um princípio espiritual. Muitos esperam abundância para servir. Deus simplesmente espera disponibilidade. Deus espera disponibilidade. Deus nunca perguntou a Moisés, olha, o que te falta? Deus perguntou a Moisés, o que tens na mão? Nunca perguntou à viúva, o que precisas? O que Deus perguntou foi, o que tens em sua casa? Jesus perguntou, quantos pães tendes? E Deus começou sempre por aquilo que existia. Quem despreza o pouco, dificilmente administrará o muito. Essa é a lógica. A lógica humana sempre foi assim. O servo realmente responde. O versículo 43. Porém, seu servo disse, como hei de eu pôr isso diante de 100 homens? E disse ele, dá ao povo para que coma, porque assim diz o Senhor, comer-se-á e sobejará. O servo não estava a ser rebelde. Ele estava a ser lógico. Era uma conta simples. Tomar em suas mãos 20 pães para poder alimentar 100 homens, o problema é que a lógica sem fé realmente produz incredulidade. E a visão do homem calcula. A fé considera Deus, o Deus que pode. O servo olhava para a quantidade e Eliseu olhava para a promessa. Há pessoas que vivem presas aos números e Deus vive em cima deles. Quando nós olhamos apenas para os recursos, vemos escassez, encontramos escassez. Mas quando olhamos para Deus, vemos possibilidades. A palavra de Deus cria aquilo que ainda não existe. E Eliseu realmente respondeu, dá ao povo para que coma, porque assim diz o Senhor. Então o milagre ainda não aconteceu. Mas a palavra já foi liberada. Primeiro veio a promessa. Depois veio o milagre. Esse é realmente um padrão bíblico. Deus fala antes e age depois. Porque a fé nasce ouvindo. Há pessoas que esperam ver para acreditar. Mas no reino de Deus funciona exatamente o contrário. Primeiro tens que acreditar, depois vês. Depois o milagre acontece. O milagre começa realmente quando a palavra é mais forte do que as circunstâncias. A obediência abre o espaço para a multiplicação. O servo poderia dizer, não vou passar vergonha. Não vou passar vergonha, eu apenas tenho 20 pães. Como poderei servir a tantos homens? Mas o que ele fez foi obedecer. Ele obedeceu. Agora imagine distribuir 20 pães para 100 homens. Era constrangedor. Ele distribuiu mesmo assim. Enquanto distribuía, Deus multiplicava. O texto não explica quando é que isso ocorreu. Quando é que o milagre ocorreu. Talvez tenha acontecido nas mãos do servo, não sei. Nas mãos do povo, não sei. Ou enquanto repartia, também não sei. Isso não importa. O que importa realmente é a multiplicação. E a multiplicação aconteceu durante a obediência. Muitos querem um milagre antes da obediência. Deus normalmente entrega o milagre durante a obediência. Quem espera entender tudo antes de obedecer, talvez nunca verá o sobrenatural. Porque Deus faz mais do que o suficiente. E o texto termina. Comeram e ainda sobrou. Comeram e ainda sobrou. Esse detalhe é extremamente, ele é extraordinário. Deus poderia apenas alimentar, mas decidiu deixar sobra. Porque Deus trabalha apenas com suficiência. Ele trabalha com abundância. Deus trabalha com abundância. E as sobras são a assinatura da generosidade divina. O inimigo trabalha para te convencer que viverás sempre no limite. No entanto, Deus mostra que a sua provisão ultrapassa a necessidade. Quando Deus entra na equação, o impossível realmente deixa de ser o limite e passa a ser o testemunho. Este texto que nós lemos aponta claramente para Jesus Cristo. Reparem, Eliseu alimentou 100 homens com 20 pães. Jesus alimentou 5 mil homens, sem contar com as mulheres e crianças, com apenas 5 pães. Eliseu agiu pela palavra recebida. Jesus é a própria palavra encarnada. Eliseu foi um instrumento. Jesus é a fonte. O milagre de Eliseu anuncia que existe um pão maior. Este pão é o Cristo. Cristo é o verdadeiro pão da vida. E nós encontramos este pão da vida através da sua palavra. E quem se alimenta dele nunca mais terá fome espiritual. Que o bom Deus também possa suprir as necessidades da Tânia, do Dilson, do Luiz Macedo, da Jacqueline Anacleto, do André e de todos os amigos que nos enviaram os seus pedidos de oração, o seu clamor, ou a sua gratidão também. Que Deus possa suprir as vossas necessidades também. Todos nós chegamos diante de Deus trazendo apenas 20 pães, ou diria, poucos recursos, poucas forças, pouco tempo, pouca paciência, pouca experiência. Mas Deus nunca nos pergunta quanto temos. Ele pergunta se estamos dispostos a colocar esse pouco nas mãos do Senhor. Porque o pouco o poucochinho entregue nas mãos de Deus, continua sendo pouco. Mas o pouco abençoado por Deus torna-se suficiente para cumprir um propósito eterno. Hoje, Deus continua a perguntar-te: o que tens para me entregar? Talvez seja pouco. Pouca fé, pouca coragem, pouca esperança, poucos recursos. Mesmo sendo pouco, entregue nas mãos de Deus. Porque o Deus que multiplicou 20 pães, ou que multiplicou os 5 pães e os 2 peixinhos, é o mesmo Deus que ainda continua a transformar insuficiência em abundância. O testemunho do milagre realmente nunca depende do tamanho do recurso, mas da grandeza do Deus que o recebe. Querido amigo e querida amiga, que Deus lhe possa abençoar grandemente. Não se esqueça que temos essa revista Pode Chegar Até Si. 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Que Deus abençoe. Até o próximo programa, se Deus quiser. Aquele abraço.

0: Avançamos então para as notícias desta segunda-feira, dia 27 de julho. Nova semana com subida do preço dos combustíveis. As previsões apontam para uma subida de 9 cêntimos no caso do gasóleo e para um aumento de 3 cêntimos na gasolina por litro. Esta semana também se espera uma pequena subida das temperaturas. Portugal em risco elevado de incêndio esta segunda-feira. Esta situação está de resto mais complicada lá por fora com os incêndios que devastaram regiões de Espanha e França durante o fim de semana. Continuam a ser mobilizados meios no terreno, mantendo em alerta às autoridades dos dois países. Vários portugueses que residem nas áreas afetadas pelos incêndios florestais em França já acusaram necessidade de ajuda. De acordo com as autoridades nacionais, até ao momento foram recebidos 2 pedidos para emissão de títulos de viagem de portugueses que, no pânico e aflição, deixaram para trás a sua documentação. Há também casos de perdas materiais e danos à propriedade. No plano regional, as autoridades deixam o alerta para partículas escuras avistadas nas praias de Sintra e deixam recomendações aos banhistas. Daniel Galaio.
1: Foram então identificadas estas partículas inorgânicas de cor escura em várias praias dos concelhos de Sintra, Torres Vedras, Mafra e Cascais. Perante a situação, as autoridades apelam à prudência dos banhistas e recomendam que seja evitado qualquer contacto direto com estas substâncias.
0: Sempre que estas partículas sejam avistadas, o que é que devemos fazer?
1: As recomendações é que os banhistas devem informar de imediato os nadadores salvadores presentes na praia para que a situação possa ser comunicada às entidades competentes. Mas caso ocorra contacto com a pele, a recomendação é que possa ser removida a substância com óleo para bebés ou vaselina e, de seguida, lavar a zona afetada com água e sabão. As autoridades alertam ainda para que não sejam utilizados solventes, diluentes ou álcool na limpeza da pele. Se após o contacto surgir irritação persistente da pele ou dos olhos ou qualquer outro sintoma, deve ser contactada então a linha SNS 24 através do número já conhecido 808-24-24-24.
0: Ficou alerta, partículas de origem inorgânica escuras avistadas então nas praias de Sintra. Continuando ainda no plano regional, a Câmara de Sintra aprovou um apoio de 129 mil euros para assegurar a continuidade dos benefícios atribuídos aos utilizadores abrangidos pela tarifa social e pela tarifa Sintra Solidária de Água e Saneamento, uma medida que garante o acesso a serviços essenciais às famílias em situação de maior vulnerabilidade económica. Nota ainda para uma deposição ilegal de resíduos em Cabra Figa, na freguesia de Rio do Moro, que foi detectada pelos SEMAS de Sintra. A intervenção resultou na aplicação imediata de uma coima e obrigou os infratores, que foram apanhados de surpresa, a recolher todos os resíduos que tinham acabado de abandonar numa ação que a autarquia aponta como exemplo da política de tolerância zero contra os crimes ambientais. Já no plano nacional e na página da educação, arranca hoje a inscrição para a época especial dos exames nacionais do secundário.
1: E até sexta-feira, os alunos do secundário podem inscrever-se para a respectiva época dos exames nacionais. Esta medida é destinada a todos os alunos para compensar os atrasos na correção digital dos exames nacionais. A nova época de exames vai decorrer entre 3 e 8 de setembro. Está aberta a todos os alunos que reuniram condições para realizar a prova na segunda fase, independentemente de as terem efetuado ou não. Quem optar por repetir um exame em setembro verá considerada a melhor classificação obtida entre a segunda fase e a época extraordinária, garantiu a tutela.
0: Ainda assim, o Diário de Notícias titulou hoje que a maioria dos portugueses não confia no ministro para conduzir as próximas fases dos exames.
1: Isso porque milhares de alunos tiveram de esperar vários dias para ter acesso às suas notas e muitos outros ver os exames serem reclassificados devido à correção de erros identificados em algumas disciplinas. Mas ainda assim, o Ministério manteve inalterado o calendário da primeira fase do Concurso Nacional de Acesso ao Ensino Superior, cujas candidaturas decorrem até 6 de agosto, defendendo que a criação da época extraordinária permite compensar eventuais prejuízos causados pelos problemas técnicos.
0: O Ministro da Educação reconheceu os problemas verificados, tendo já pedido desculpa a alunos, famílias, professores e escolas pelos constrangimentos. E fechamos com mais uma nota dos SEMAS de Sintra. Atenção, amanhã poderá faltar água em alguns arruamentos da freguesia de Algueirão, Mem Martins. Isto resultante de uma intervenção prevista entre as 9 da manhã e a 1 da tarde. Amanhã, possível falta de água então em Algueirão, Mem Martins. E é tudo quanto às notícias.
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6: Estamos a 23 minutos das 11 e estamos a começar os discos pedidos. Portanto, venham daí, podem ligar 219-10-6310 ou via SMS 933-910-910. Portanto, por escrito ou de viva voz. E vamos começar de viva voz, é isso mesmo. Já temos connosco a Maria da Conceição. Muito bom dia.
7: Bom dia.
6: De linda à velha,
7: linda,
6: não é?
7: Carinha, é.
6: Bem-vinda.
7: É de linda à velha.
6: Então, e hoje vamos abrir os nossos discos pedidos, que são os últimos antes da pausa de agosto,
7: pois,
6: depois em setembro regressamos.
7: Com muita pena nossa, pelo menos minha, e acho que todos que ouvem e pedem, não é?
6: Precisamos de férias.
7: Mas os pastores não vão de férias, estão sempre a falar, como falaram agora que eu estive aqui em oração com eles. Que o Senhor os abençoe e abençoe todos em geral dessa rádio, todos os pastores, olha, o Daniel ontem a fazer aquelas coisas do Clube dos Amiguinhos que eu ouço sempre. Olha, para todos os que trabalham e para todos os ouvintes que não deixem de ouvir esta rádio porque ela é abençoadora, abençoa a gente e quem está à nossa volta muitas vezes. Olha, vou dedicar à Filomena daqui de Linda Velha para que o Senhor mova o coração dela, para ela ver onde é que está a verdade. É, só Deus é que pode trabalhar na cabeça dele e no coração dela também.
6: Okay. É verdade, é Deus que trabalha nos corações.
7: E para ficar à Mariana de Ericeira, à irmã Tina que agora está com muito trabalho, que Deus a abençoe, abençoe todos que foram daqui para o acampamento, que estão lá todos. E então que Deus abençoe a todos. E à irmã Isaura, com um beijinho muito grande e que ela também... esteja bem e tenha tudo de bom também, que o Senhor a abençoe.
6: Obrigada, Deus a abençoe também. Um beijinho,
7: e
6: obrigada
7: um beijinho
6: por tudo.
7: Um beijinho também para a Sara.
6: Obrigada.
7: Um beijinho grande e boas férias. Um beijinho grande ao Miguel.
6: Sim, senhora, muito obrigada. Então vamos lá ficar agora com os Exaltai neste tema. Vem, adoremos agora. Voltamos a ter aqui o 219-10-6310 à espera do seu telefonema, se quiser participar, ou WhatsApp 933-912-912. Vamos lá.

0: Continuamos com os discos pedidos e agora vamos atender a nossa Fátima da Margem Sul. Bom dia!
1: Bom dia, Farinha. Como é que está,
0: amiga? Bem, obrigada. Bem? Qual é mesmo a zona da Margem Sul?
1: É Monte Caparica.
0: Monte da Caparica, muito bem. Com solinho, calor.
1: Sim, muito, muito. Já com água, que tivemos sem água.
0: Pois foi. Ai.
1: Foi muito complicado, mas pronto.
0: Graças a Deus a restabelecer-se.
1: Deus já providenciou.
0: E às vezes
1: tudo está tudo a correr bem.
0: Graças a Deus. E às vezes só damos valor quando não temos.
1: É verdade.
0: Quando há água, nem nos lembramos. É gastar,
1: pois,
0: é usar, é torneiras abertas. E quando ela falta?
1: Pois,
0: ai, ai.
1: Pois.
0: Que isto sirva de consciencialização.
1: Sim, eu tenho muito cuidado com ela e tento não estragar. Oh, minha querida, eu, o que eu gostava de ouvir era Pela Manhã Te Buscarei.
0: Vamos, esta música é com o Ricardo Silva e quer dedicar também?
1: Dedicar a todos os ouvintes, para todos, para todo o mundo que bem precisa. E para a Sarinha desejo umas boas férias, umas ricas e abençoadas férias, que Deus a abençoe, assim, toda a sua família, e a todos os que vão de férias, que Deus os guarde e os leve e os traga, em nome de Jesus.
0: Sim, na estrada e tudo mais, que conduzam com precaução, é isso mesmo. Muito obrigada e um grande beijinho.
1: Obrigada, minha querida, um beijinho muito grande.
0: Sim, Deus a abençoe, obrigada.
1: Igualmente, obrigada.
0: Então,
1: obrigada.
0: Vamos ouvir a música com o Ricardo Silva.

0: E depois do Ricardo Silva, voltamos ao telefone. Lembro que podem participar pelo 219-10-6310 ou via SMS 933-912-912. E já temos connosco a Filomena. Bom dia, Filomena.
1: Bom dia, minha querida Sarinha.
0: Olá. Então, Filomena, que nos liga de... De onde?
1: Bom, da Costa Sul de Férias. Estou no Lataço, Pedro Estumoso.
0: Que bom, vivam as férias. Uau, quando é férias sabe sempre melhor.
1: Ah, é verdade, mas também ouço sempre o rádio quando estou de férias.
0: Ótimo, é isso mesmo. E se estiverem fora de Lisboa, podem sempre sintonizar-se através da net e estamos sempre aqui pertinho. Que bom. E o que é que vamos ouvir hoje?
1: Tu és o pão de fita.
0: Esta música com a CCLX, muito bem. Vamos dedicar a quem?
1: É para a tua família, também uma boa série, minha querida Sarina. E também a música que escolheu foi Amiga Conversação, Trinta Fé. E também a minha amiga irmã Ruth, também hoje mandou uma mensagem na página do SAP dizer que está a ouvir o Rádio Sinta.
0: Muito bem.
1: Eu quero gostar da música. E também para todos uma feliz semana.
0: Obrigada.
1: Também boas férias, minha querida Sarina.
0: Obrigada. Um beijinho. Deus a abençoe. Então, boa semana e boas férias. Obrigada.
1: Tanto,
0: igualmente. Então, vamos ficar agora com a música da CCLX. Vamos lembrar que o 219-10-6310 está disponível ou através do nosso telefone, WhatsApp 933-912-912. Vamos a isso.

0: Ora bem, e depois desta música com a CCLX, voltamos ao telefone e agora vamos para Viana do Castelo, não é? Bom dia!
1: Bom dia, Sarinha, paz do Senhor, está
0: a
1: tudo
0: nossa...
1: bem, Sarinha?
0: Bom dia, a nossa Isaura de Viana do Castelo, bem-vinda.
1: Sim.
0: E então o que é que vamos ouvir de seguida?
1: Olha, gostava de ouvir Raquel Sousa, Deus cuida de mim.
0: Vamos lá e vamos
1: dedicar. Para dedicar a Sarinha, que tenha umas boas férias com o seu menino, com o seu marido, toda a família, e que Deus os abençoe. E quero mandar também para a irmã Filomena, que foi lá um bocadinho. Quero que Deus a abençoe também. A irmã Conceição, muitas bênçãos do Senhor. A irmã Tina também, muitas bênçãos. E para a irmã Mariana, muitas bênçãos para ela também. Para todos os ouvintes, todos que estão a ouvir esta rádio. Que Deus abençoe a todos e tenham boas férias. Com saúde, com a graça do Senhor, com Deus. Nosso coração, que Deus abençoe, Sarinha.
0: Obrigada, um beijinho, Deus abençoe
1: beijinho.
0: Também. Obrigada,
1: tá.
0: Bom dia. Então vamos ouvir a música com a Raquel Sousa. A fechar esta hora dos discos pedidos a Raquel Sousa, entretanto até às 11h30 vamos continuar. Ainda podem participar pelo 219-10-6310. E via SMS 933-912-912.

0: Deus Cuida de Mim, música com a Raquel Sousa. Vamos continuar ainda até às 11h30 com os nossos discos pedidos, portanto venham daí, participem, podem ligar 219106310 ou via SMS 933-912-912 e nós já temos aqui mais alguém connosco. Bom dia! Olá, nossa fofinha! Como está, fofinha?
1: Está bem?
0: Está tudo bem? Ou pelo menos vai estando, não é? Muito bem, e o que é que vamos ouvir hoje? Uma canção de Jesus, ok? E quer dedicar a quem?
1: Para a sala, que é a outra menina, a nossa família, e todos os vossos filhos e esposas.
0: Muito bem, um beijinho grande e obrigada. Deus a abençoe. Beijinhos. Ok, obrigada. Umas boas férias, fofinha. Beijinhos, obrigada. Então vamos ficar com esta música do grupo Aliança. Pelo meu próximo, vou dar o máximo.

Ora bem, continuamos com os nossos discos pedidos. Já sabem, podem participar através do 219-10-6310 ou via SMS 933-912-912. E agora temos aqui mais uma escolha musical que nos chega do Paulo Alexandre. Olá, Paulo. Bom dia, bom dia. E olá, Semedo. É o poder. Vamos ouvir este tema que ele quer dedicar a todos os ouvintes da nossa rádio.

E estamos a finalizar, quase, ainda falta, até às 11h30, ainda falta aqui os nossos discos pedidos, é verdade.

0: conseguir.
1: E avançamos agora para um outro pedido musical que nos chega da parte da Mariana da Ericeira. Olá Mariana, muito bom dia.
2: Bom dia, querida Sainha, e bom dia a todos os ouvintes.
1: Então, o que é que vamos ouvir hoje?
2: A Mariana também está com um bocadinho de pressa, meu amor, porque eu tenho consulta de diabetes na Malveira.
1: Ok, então vamos
2: e
1: à música.
2: Malveira, boa Santa Maria, com o meu rico marido, porque ele faz hoje 8 dias, teve que ir às urgências de estomatologia. Que ele a mastigar um bocadinho de carne, desencaixou ali um bocadinho, deu uma volta ali um bocadinho ao maxilar, mas graças a Deus está tudo sob controle.
1: Entendi.
2: Hoje esta consulta é para ver como é que está a evolução e pela graça de Deus está muito melhor, muito bom e está bom mesmo.
1: Obrigada. Então as melhoras para ele.
2: Amor, vou desejar férias, boas, mas boas mesmo, na direção de Deus, a restauração da vossa mente, do vosso corpo, da vossa alma, e desfrutem porque é assim, é um dia de cada vez. Mas desfrutem bem, com a graça de Deus. Elogiem a natureza para onde vão. Pensemos na natureza que Deus criou, que é tão linda, tão bela e tão rica. E muitas vezes, infelizmente, com o stress ou com as modas que agora existem, não se dá tanto valor, mas deem valor, vá. Aqui vai o cântico. O novo tom, a mão de Deus. Que a mão de Deus seja sobre todos os que vão se ausentar e todos os que estão presentes nas suas casinhas, nos seus lares, com a graça de Deus. Meu amor, eu vou dedicar às minhas grandes amigas, todas da rádio, e também da minha congregação, com a graça de Deus. A irmã Helena, a irmã Isaura, a irmã Conceição, a nossa Sarinha do coração, a nossa Raquel do coração, todos contam com muito. Oh, Sarinha, vem com paciência, meu amor, para aturar esta velhinha que aqui está, querida.
1: Beijinho, obrigada, Deus abençoe, obrigada. Então vamos a isso, vamos ficar com os Novo Tom, era a mão de Deus.

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Ora bem, 11h20 e continuamos agora com mais um pedido musical que nos chega da Tina de Água de Madeiros para todos os amigos campistas do acampamento Mulheres e Homens em Água de Madeiros e para as famílias que lá estão a passar então este tempo, com beijinhos e muitas bênçãos sempre. Tina, obrigada, um grande abraço nesta pausa que fizeram e que estão então aqui em sintonia com a RCS. Ela pede-nos para ouvir a Alexandra Magnani nesta técnica. Que ele venha, então vamos a isso. Beijinhos e bom acampamento para todos.

São 11h25, continuamos, 219-10-6310, via SMS também, 933-912-912, vamos lá participar então nos nossos discos pedidos, que estão mesmo a acabar, por isso, depois temos as nossas férias dos discos pedidos em agosto e em setembro estamos de regresso. Mas para finalizar então os nossos discos pedidos, pronto, uma vez que o telefone não toca, já vamos ficar então com mais uma música aqui com Twila Paris. Muito bem. Obrigada a todos os que participaram. Na próxima segunda-feira já sabe que não há então os discos pedidos. Depois em setembro estamos de volta. E o amanhã às 8 estou por aqui com as manhãs da RCS. Deus vos abençoe e uma boa semana.

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1: Olá, sou o Heitor. Tenho 7 anos e eu vivo em Almodóvar. Quero saber o que os pássaros usam para fazer os seus ninhos.
2: Os pássaros usam uma grande variedade de materiais para fazer os seus ninhos, dependendo da espécie. Alguns utilizam gavetos, galhos e folhas, enquanto outros usam penas, musgo, erva ou até mesmo materiais mais incomuns, papel, plástico e barro. Já viste algum ninho? Tens de ter muito cuidado para não os estragares. São obras de arte, feitas com muito engenho, paciência e cuidado. Há ninhos que são construídos nos mais variados lugares e podem também ter os mais variados feitios. São para serem observados e admirados por nós.
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1: É muito bom estar aqui contigo partilhando estes conselhos, estas advertências, embora elas nos cheguem como provérbios. Vê o que diz o nosso provérbio de hoje, no versículo 31 do capítulo 21 do livro de Provérbios. Prepara-se o cavalo para o dia da batalha, mas o Senhor é quem dá a vitória. Logicamente que hoje nós não vivemos no campo de batalha. Nós não temos que preparar o nosso cavalo para a batalha. Mas nós temos que nos preparar para o nosso dia-a-dia. Temos que nos preparar para o nosso trabalho. Temos que nos preparar para os nossos negócios. Temos que nos preparar para uma mensagem que temos que apresentar. Temos que nos preparar da mesma maneira que se preparava o cavalo para o dia da batalha. Mas temos que acrescentar um outro elemento. Não um cavalo, não um conhecimento científico, mas o maior ajudador que nós podemos ter. E esse maior ajudador é o Senhor. Esse maior ajudador é Deus. E nós podemos recorrer a Ele. Logo de manhã, ao acordarmos, ao sairmos para o nosso campo de batalha, entre aspas, nós pedimos a sua ajuda. Porque o texto diz: mas o Senhor é quem dá a vitória. Ou seja, se nós tivermos como aliado aquele que dá a vitória, a nossa batalha será vencida com muito maior facilidade. Teremos inteligência, clarividência suficiente para resolver o assunto que temos que resolver, o problema que temos que resolver. Teremos força necessária para enfrentar os desafios, para enfrentar as pessoas com quem temos que lidar, sejam um colega de trabalho, seja um cliente, seja um fornecedor, seja quem for. O Senhor é quem dá a vitória. Por isso, recorre a Ele. Coloca-o como teu aliado. Coloca-o como teu cavalo de batalha.
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1: Olá, meu amigo, minha amiga. Muito obrigado por estar aqui. A nossa mente, ela é formada de pensamentos, sentimentos e ações ou decisões. Saúde mental depende do equilíbrio entre o pensar, o sentir e o agir. Não existe nenhum ser humano que tenha um equilíbrio perfeito entre essas três dimensões mentais: pensar, sentir e agir. Uma pessoa com desequilíbrio emocional é aquela que ainda não aprendeu a usar seus pensamentos, sentimentos e ações de uma maneira que funcione bem com ela mesma e com os outros. Existem diferentes níveis de desequilíbrio emocional com maior ou menor desestruturação do eu. Em termos práticos, uma pessoa com desequilíbrio emocional pode ser alguém que com frequência tem atritos no trabalho e na família. Pode ter reações emocionais fortes demais, como ficar nervosa ou nervoso com facilidade, perder o controle e agredir verbalmente as pessoas com frequência, com facilidade. Não é vez ou outra, né? Mas com frequência. Pode ser alguém, uma pessoa com desequilibrada emocionalmente, muito fechada, a pessoa muito trancada, que se apega demais a uma só pessoa, duas no máximo, a vida inteira, e uma pessoa super sensível para aquilo que ela interpreta como rejeição. Um tipo de pessoa com desequilíbrio emocional é a chamada histérica. Séculos atrás, o médico grego antes de Cristo, né, Hipócrates, chamado pai da medicina, ele era um médico lá na Grécia, e ele, estudando o comportamento humano, ele verificou que as mulheres apresentavam muito mais do que os homens um tipo de crise com um desmaio aparente, oscilando muito entre uma emoção e outra, e com sintomas físicos que não eram de origem física, biológica, como, por exemplo, paralisia, cegueira, surdez, que voltavam ao normal, a funcionar normal, depois da crise emocional. Hipócrates, então, pensou que isso poderia ser consequência de problemas na circulação entre o útero e o cérebro. Então, chamou de histeria, porque histera, em grego, significa útero. Por exemplo, histerectomia é a retirada cirúrgica do útero. E também ele pensou, então, que já que a maioria das pessoas que tinham esse tipo de crise eram mulheres, ele chamou, então, de crise de histeria. Ele achava que tinha relação com o útero. Pessoas histéricas são super sensíveis para qualquer coisa que elas possam interpretar como uma rejeição para elas. Qualquer coisa que representa uma rejeição, elas têm uma crise. Daí vai ter desmaio, gritos, chama a atenção das pessoas no ambiente e passa mal, né? Tem que ir para o pronto-socorro, chega lá, dá um diazepam para ela e está tudo bem. Uma pessoa muito fria, insensível, que não expressa sentimentos, muito racional, calculista, também é um tipo de pessoas, além do histérico, além da nervosa, né, que tem um desequilíbrio emocional, que é justamente um bloqueio, nesse caso, da pessoa super fria, ela bloqueia os sentimentos, embora até possa ser bem sucedida nos negócios. Para se obter o equilíbrio emocional, aprenda a olhar a si mesmo, a ver suas emoções, seus pensamentos, muitas vezes esquisitos, né, como algo em você mesmo, e não como é uma pessoa total. Você não é isso aí, você tem isso aí. Dê uma olhada para seu desequilíbrio e diga para si mesmo assim: puxa, já vem aquela reação emocional de novo na minha mente querendo me perturbar, mas eu não vou permitir isso. Posso fazer uma força para usar o meu lado mental saudável e impedir que essa onda de desequilíbrio tome conta de mim. Então você vai trabalhar com você mesma na sua cabeça. Se você se sente desequilibrado, desequilibrada às vezes, pense que você tem um lado saudável na sua mente. É esse lado saudável que precisa ser usado para controlar o não, o que ainda não está maduro. Você não é o desequilíbrio, ele é algo em você, é uma parte da sua mente, não é o todo. Então decida proteger a si mesmo dessa parte desequilibrada através da autoobservação e da ação para funcionar de maneira diferente e melhor, claro, com a ajuda de Deus, através das orações que você pode manter pedindo cura a Deus. Um abraço, até breve.
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0: Trata-se da formação de um coágulo ou trombo no interior de um vaso sanguíneo que pode bloquear parcial ou totalmente a circulação. E há mais: se esse coágulo se soltar, pode migrar para órgãos vitais como os pulmões, o coração ou o cérebro. O resultado? Complicações sérias como embolia pulmonar, infarto agudo do miocárdio ou acidente vascular cerebral. Para termos uma ideia da sua dimensão, estima-se que uma em cada quatro mortes no mundo esteja relacionada com complicações da trombose. Um número assustador, mas que reforça ainda mais a importância da prevenção. E quem está em risco? Na verdade, todos nós. A trombose pode afetar pessoas de qualquer idade, género, raça ou etnia. As principais causas são preveníveis. Entre estas, encontram-se as viagens longas, a desidratação, os anticoncepcionais, a obesidade e o tabagismo. Também têm risco elevado doentes com cancro, insuficiência cardíaca, vítimas de trauma, doentes operados ou acamados durante muito tempo. E quais são os sinais de alerta? No caso da trombose venosa profunda, os sintomas mais comuns são dor, edema ou inchaço, rubor ou vermelhidão e calor numa das pernas. No caso de embolia pulmonar, podem surgir queixas como falta de ar, dor no peito, palpitações e, em casos mais graves, tosse com sangue ou perda de consciência. O problema? Muitos destes episódios podem evoluir de forma silenciosa. Daí a importância de acompanhar regularmente a saúde com o seu médico, sobretudo se tiver fatores de risco. Mas a melhor abordagem continua a ser a prevenção. Pode, felizmente, fazer muito para se proteger. Hidrate-se bem, evite o tabaco, mantenha uma alimentação equilibrada, mexa-se, mesmo pequenas caminhadas fazem a diferença. Em viagens longas, levante-se, alongue as pernas, mantenha-se em movimento. É muito importante não ignorar os sinais e, acima de tudo, agir preventivamente. O desafio está então lançado. Levante-se da cadeira, mexa-se, a sua circulação agradece e o seu coração também. O Diário da Saúde fica por aqui. Obrigado por estar desse lado. Regresso no próximo episódio com mais uma página dedicada àquilo que realmente importa: a sua saúde e bem-estar. Até lá, cuide-se e continue em movimento.
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1: Como prometido, vamos ter mais um A Minha Terra. Hoje tenho o privilégio de estar à conversa com Ana Alexandra Silva Pacheco, doravante e, como é mais conhecida, Ana Pacheco, ela que é presidente de junta de freguesia, agora desagregada, que é Luz. Quero, em primeiro lugar, agradecer ter a sua disponibilidade a estar connosco hoje aqui na rádio e para falarmos sobre que é Luz, mas antes de chegarmos à conversa sobre a freguesia e sobre aquilo que é as suas ideias para o mandato, eu começo precisamente com o início, que é já fazendo parte do executivo há vários anos. O que é que a levou a aceitar o convite do Partido Socialista para assumir a presidência da junta?
2: Então, antes de mais, agradecer o convite, dar as boas-tardes a todas e a todos, os que estão a ouvir neste momento e que poderão nos ouvir mais tarde. Agradecer, Daniel, o vosso convite. Não poderia deixar de aceitar e estar aqui presente convosco. A rádio continua a ser um veículo preferencial de todos nós, seja no rádio, em casa, a fazer o jantar ou a tomar banho. Todos nós gostamos de ter companhia, ouvir música e ouvir a informação da nossa terra, e por isso agradecer o convite. O que é que me levou a aceitar o convite do Partido Socialista para ser candidata à Junta de Freguesia de Queluz? O gosto pela terra, pela minha terra, onde nasci e vivi toda a vida, por mim e por acreditar que posso mudar o mundo um dia de cada vez. Uma curiosidade, a minha profissão, eu sou assistente social, portanto eu acredito mesmo que nós podemos fazer a diferença. Talvez não mudemos o mundo todo de uma vez, mas se mudarmos uma coisinha todos os dias, é como a teoria da borboleta: tudo aquilo que acontece aqui deste lado do mundo pode ser influenciado do outro. Portanto eu acredito que posso ser útil aos fregueses, aos meus vizinhos, aos meus amigos, e acredito mesmo que temos que ter pessoas com vontade de fazer, e se nós queremos mudar alguma coisa, temos que nos disponibilizar para isso. Não me estou a queixar, é um encargo grande, agradeço muito o voto de confiança de quem votou em mim e vou fazer o meu melhor, sabendo e com esta perspectiva que acho mesmo que nós podemos mudar. Não quero fazer melhor nem pior, quero fazer diferente. E depois, no final, serei avaliada se fiz bem ou mal.
1: Muito bem. Tem uma equipa alargada, fruto também da confiança que deram no próprio PS, que foi depois manifesto nas eleições. Eu dou-lhe a oportunidade, então, para, neste início da nossa conversa, apresentar essa equipa que faz parte do seu executivo e que certamente vão trabalhar em conjunto.
2: Nós somos uma equipa, eu sou só o rosto, tenho muitos braços direitos e esquerdos, no sentido que tenho que ter muito apoio. Uma freguesia com 23 mil pessoas, ou 22.360 recenseadas, mas que nós calculamos que estejamos perto de 30 mil pessoas.
1: Até porque já lá vão alguns anos desde os últimos censos, não é?
2: Exatamente, já vão alguns anos, com a desagregação é mais difícil. Nós passamos por esta desagregação a partir do dia 29 de outubro, que foi o dia da tomada de posse. Desagregámos da União de Freguesias de Queluz e Belas, somos apenas freguesia de Queluz. Temos noção que temos muito mais população do que aquela que é recenseada, muito fruto também daquilo que é os movimentos migratórios, e não conseguiria fazer este encargo sozinha, seria impossível. Eu tenho uma equipa de 7 pessoas, mais ou menos experientes, com mais e menos idade, embora da minha equipa eu sou a mais nova, portanto o bilhete de identidade ou o cartão de cidadão diz 43 anos, mas eu acho que tenho um espírito um bocadinho mais novo, mas isto para dizer que somos todos, eu tenho uma equipa na casa entre os 40 e os 50, mas também tenho um elemento um bocadinho mais velho, porque também acho que sem passado não podemos fazer o presente, e acho que a experiência diz-nos muito. Tenho alguns autarcas comigo, que já eram autarcas na anterior União de Freguesias de Queluz e Belas, e tenho também pessoas que nunca foram autarcas. E é nesse sentido, enquanto equipa, que trabalhamos em conjunto para melhorar aquilo que entendemos ser as prioridades na freguesia. E as nossas prioridades passam muito pelo espaço público, pela cultura, pela educação, pelo desporto, pela saúde, principalmente pela saúde mental, e pela ação social. É este o nosso foco. E sendo sete, somos quatro mulheres e três homens, não poderia deixar de ser. Cumprimos o rácio ao contrário, aquilo que a lei diz, mas ao contrário, e acredito muito que com a experiência e também com a inovação daqueles que também têm uma visão diferente, porque nunca foram autarcas, podemos atingir os objetivos a que nos propusemos. Sendo que no espaço público está comigo o Daniel, que foi um dos autarcas que vieram da União que vieram da União de Freguesias de Queluz e Belas. Tenho o Hugo, também um anterior autarca. Tenho a Cláudia, que nunca foi vogal do Executivo. Tenho a Gena Abu, que também nunca foi vogal do Executivo. E tenho o João Paulo, que também nunca foi vogal do Executivo. Queremos mesmo fazer diferente. Tenho muita gente nova na lista da Assembleia de Freguesia. O objetivo é também gente nova no sentido de jovens. A intenção é também dar experiência e promover aquilo que são os nossos jovens, para que, se for necessário, qualquer um deles, com a experiência que vai adquirindo na Assembleia de Freguesia e nos projetos que se estão envolvidos, consigamos renovar as equipas. Como eu disse há pouco, eu tenho 43 anos e sou a mais nova, portanto temos que começar a renovar, porque os jovens são efetivamente o nosso futuro e são essenciais para esta sociedade em constante mudança que vivemos.
1: Mencionou a desagregação, vamos falar dela também. A primeira aconteceu em 1925, estamos a falar 100 aninhos depois que acontece novamente a desagregação. Eu pergunto, como é que vê a desagregação, como é que olhou para ela e essa decisão política?
2: Bem, dizer que a União de Freguesias de Queluz e Belas esteve agregada 12 anos, desagregou pelo regime especial de desagregação. Nós tínhamos um território de 25 km², mais coisa menos coisa, em que o município da Amadora cabia dentro desta junta de freguesia, e por vontade daquilo que foi a Assembleia de Freguesia, a representação dos partidos políticos, desagregou. Não posso deixar de mencionar que na altura o Partido Socialista teve uma posição diferente daquilo que era inicialmente, e manteve essa posição de entender que não deveríamos desagregar, no sentido que a dimensão dava-nos uma perspectiva maior de intervenção no território, mas respeitando aquilo que é a vontade popular e aquilo que é a Assembleia de Freguesia, existiu essa desagregação. A desagregação trouxe-nos desafios, mas que felizmente também do bom relacionamento entre os autarcas da Junta de Freguesia de Queluz e da Junta de Freguesia de Belas, que foram eleitos por partidos diferentes, mas que hoje cooperam como colegas, efetivos colegas, nós temos feito uma desagregação que de alguma forma tem sido tranquila, porque existe esta ajuda mútua. Os desafios são imensos, os desafios do território são imensos. Bem verdade que a freguesia de Queluz tem características diferentes daquilo que é a freguesia de Belas, e que hoje é uma realidade, e portanto, sendo uma realidade, é com ela que nós vamos trabalhar. E nestes últimos 5 meses de mandato, o que nós estivemos efetivamente a fazer era a reorganizar serviços e reestruturar as estruturas da junta, porque 12 anos projetou-se tudo em conjunto e hoje projeta-se tudo em separado. Mas vou-lhe dar um exemplo. A semana passada, a Junta de Freguesia de Queluz, em conjunto com a Junta de Freguesia de Belas, ou vice-versa, promovemos o plenário da Rede da Idade Maior, em que entendemos, junto com os parceiros, e porque temos uma relação linear, ninguém é mais importante que ninguém, portanto o plenário foi soberano e entendam que deveria continuar a intervir em conjunto, enquanto território. E as juntas de freguesia entenderam que se os parceiros tinham essa visão de território, era assim que iríamos continuar. Portanto, nós continuamos a trabalhar em conjunto naquilo que é essencial para a resposta à população, neste caso para a idade maior. Tudo o resto, já estamos todos estruturados e a trabalhar em separado ou desagregado. Eu brinco que nós nos divorciámos, mas ficámos amigos. Os meus colegas belas não gostam muito da palavra do divórcio. Eu encaro o divórcio como uma brincadeira, mas na verdade nós desagregámos, mas muito pela relação que construímos de proximidade e amizade, conseguimos desagregá-lo de uma forma tranquila e de cooperação, essencialmente de cooperação, porque a população não tem que ficar prejudicada naquilo que é a reorganização das juntas de freguesia, e a população não tem que ficar prejudicada porque a junta de freguesia de Queluz ficou sem alguém a tratar dos recursos humanos ou da contratação, e a junta de freguesia de Belas ficou sem alguém a fazer contabilidade. Portanto, nós, isto são questões que no dia a dia criam areias na engrenagem daquilo que é uma organização, mas que não pode passar para aquilo que é a nossa missão, que é dar resposta aos fregueses, e eu acho que nisso nós conseguimos fazer esta transição tranquilamente e de uma forma de cooperação, apesar de não termos sido eleitos pelos mesmos partidos, mas aquilo que importa são mesmo as pessoas, não são os partidos, e a missão a que nos propusemos.
1: Mais à frente vou voltar a falar precisamente dessa parceria, sobretudo nas questões da área da segurança, mas a verdade é que a Paula Alves, a sua antecessora, ela disse estas palavras: a propósito da desagregação das freguesias não foi nem está a ser devidamente acautelada pelo legislador, o que tem exigido dos novos autarcas um grande desafio nestes primeiros tempos. E mencionou que os desafios não foram maiores exatamente graças a essa parceria e à sã convivência entre, chamemos assim, as duas freguesias. No entanto, a desagregação traz-lhe desafios naquilo que é o mandato, aquilo que era planeado para o mandato?
2: Sim, sem dúvida. Para já perdemos escala naquilo que é económico, não é? A União de Freguesias de Queluz e Belas, e como mencionou há bocado Daniel, eu era autarca, portanto conhecia aquilo que era a gestão da União de Freguesias. Nós tínhamos um orçamento perto de 4 milhões, não chegava, mas pronto. Hoje a Junta de Freguesia de Queluz tem um orçamento de 1.9. Pronto, e vamos ver, isto não havendo base, foi uma perspectiva, e só no final de 2026 é que consigo dizer se conseguimos certezas, claro, executar a receita e a despesa neste sentido. E isto cria, efetivamente, desafios naquilo que é a gestão diária. A equipa que liderei e que se propôs este projeto para a Junta de Freguesia de Queluz tinha três áreas-chave, que era espaço público, e o espaço público implica a requalificação do espaço público, a segurança e a higiene urbana, e tinha efetivamente a questão da cultura, educação e ação social, onde a ação social, um dos compromissos que nos propusemos, tinha a ver com a saúde mental, tanto nos jovens como nos mais idosos.
1: Até porque Queluz tem uma população muito envelhecida e claramente essa é também uma das áreas de maior necessidade de intervenção, não é?
2: Isso mesmo. O que é que sinto ao fim de 5 meses? Gostava de ter na rua já intervenção em espaço público, e o que nós temos feito é apenas manter o que era feito até agora, os protocolos e os contratos interadministrativos de recolha de monos, das pequenas reparações da escola. Eu neste momento, ou esta equipa, já gostaria de, por exemplo, ter pintado todos os muros do espaço público, mas ainda não consegui. Não consegui porquê? Porque as questões burocráticas, delegação de competências, dos autos de transferência, caíram todas com a desagregação, os NIFs foram extintos, foi necessário celebrar novos contratos, etc., comunicar às entidades, como a Direção-Geral de Autarquias Locais, que até à data ainda não fez as transferências necessárias. Portanto, andamos aqui a gerir aquilo que é o nosso orçamento, onde não podemos deixar-nos focar naquilo que é essencial e o cumprimento da lei e dos contratos interadministrativos com a Câmara e dos nossos trabalhadores. Uma das primeiras medidas que implementei quando cheguei à junta com este novo executivo foi, por exemplo, o cemitério. Sabemos que o cemitério é um local que passa despercebido, no dia-a-dia de todos nós não é prioritário, mas quem lá vai todos os dias porque morreu um ente querido ou tem alguém com relação é essencial. E foi necessário fazer uma intervenção muito musculada no cemitério, até em termos de condições para os trabalhadores, fruto também destas tempestades. E então foi uma prioridade de intervenção nestes 5 meses. Dir-me-á que não se vê ou que está lá num cantinho, até porque o cemitério de Queluz fica à direita do IC19, quem vai para Lisboa, fora daquilo que é a grande intervenção ou a grande freguesia de Queluz. Mas é essencial e era de extrema importância fazer essa intervenção, até depois com as quedas das árvores e etc. Dizer também que estes 5 meses foram muito desafiantes em termos de espaço público devido às intempéries. Acho que não me lembro de um ano tão difícil, de um inverno tão difícil. Felizmente não tivemos perdas humanas, tivemos muitas situações, mas que não se assemelharam ao resto do país, felizmente. Acho que até foi transversal naquilo que é o nosso concelho, felizmente. Mas tivemos muitas ocorrências, muitas noites sem dormir, e não posso deixar de mencionar os bombeiros voluntários de Queluz, e agradecer através do comando e da sua direção aquilo que foi sempre a disponibilidade para os nossos fregueses e para a junta de freguesia, que foi efetivamente, e a Câmara Municipal e a Proteção Civil, mas efetivamente foram uns meses muito desafiantes em termos de ocorrências e eles nunca nos falharam. E eu só posso agradecer profundamente a articulação e a inteira disponibilidade que sempre tiveram connosco, com os fregueses e com a junta de freguesia e comigo em particular, e estando aqui publicamente acho que é o momento ideal para lhes agradecer a todos aqueles que no território vestem uma camisola laranja e vão à meia da noite tirar galhos e bocados de telhado e socorrer todos. Passam muitas vezes despercebidos, mas quando eles não estão lá nós sentimos a falta. Portanto, obrigada a eles em particular e a este momento por poder lhes agradecer.
1: Muito bem. Uma das suas preocupações ainda, eu diria, em campanha foi precisamente a questão da segurança, e há pouco falou da parceria entre as duas juntas de freguesia, e uma das propostas que fez foi precisamente a criação do Conselho Local de Segurança. O que é que está por trás desta ideia?
2: Bem, então, a segurança é um tema que preocupa a todos. É um tema que é facilmente passado em termos de comunicação social, redes sociais, às vezes até mais de redes sociais que a própria comunicação social. E sabemos que a percepção de segurança hoje, naquilo que é a cidade de Queluz, não é só a freguesia de Queluz, a cidade, Queluz, Massamá e Monte Abrão, é um tema que preocupa os nossos fregueses. Ora, na verdade, a Junta de Freguesia não consegue sozinha implementar uma questão que toda a gente pede, que é a videovigilância ou videoproteção. Neste momento, e aquilo que nós sabemos e pela articulação que temos tido com a Câmara Municipal de Sintra, a concretização do projeto está para breve. Mas nós sentimos, nós, e agora falo do Presidente João Cabral, que também foi eleito, de Massamá Monte Abrão, nós sentimos que precisávamos de olhar a segurança de uma forma proativa e não reativa. Ora, aquilo que é a intervenção da Polícia de Segurança Pública é uma intervenção por norma reativa, não é? Quando acontece alguma coisa, eles intervêm. Nós o que estamos a planear ou queremos fazer é a solução proativa, é a implementação junto com a PSP de programas de promoção de uma cultura de segurança junto dos nossos países.
1: O policiamento de proximidade já é um pouquinho aí, ou seja, o que está por trás já é um pouquinho também o que menciona, não é?
2: Sim, e tudo isto nós não queremos e nem devemos vestir a farda de justiceiros. Nós queremos é, todos juntos, criar uma sociedade mais segura, com as juntas de freguesia, com os agentes de segurança e com os nossos fregueses. Uma das medidas que a junta de freguesia de Queluz já implementou foi a questão do guarda noturno, que há muitos anos era vulgar existir e que foi caindo em desuso. Nós, felizmente, a freguesia de Queluz e a cidade de Queluz ainda têm guarda noturno e nós entendemos que devíamos reforçar o que existe, e também junto à Câmara Municipal de Sintra sei que existe uma perspectiva de alargar, até porque a lei mudou, também está nas câmaras a questão do guarda noturno, mas por um sentido de prevenção e não de reação. Depois a Junta de Freguesia de Queluz e a União de Freguesias, e agora falo da antiga União de Freguesias de Queluz e Belas, sempre apoiou aquilo que eram as quadras e sempre trabalhou em conjunto com a esquadra de Queluz e com a esquadra de Massamá. Ora, à nossa tomada de posse, continuamos a articular, tenho uma excelente relação com a esquadra de Queluz, fazem um trabalho muitíssimo dedicado com os recursos que têm e nós estamos cá como parceiros. Nós temos um telefone, um telemóvel com um número que é pago pela Junta de Freguesia para o policiamento de proximidade. Equipamos a esquadra com algumas situações que eles nos pedem, concretas, porque sabemos que é mais fácil sermos nós. Nós estamos agora, neste momento, a possibilidade de os apoiar com dois equipamentos informáticos que nos solicitaram. Estamos a tentar, eu não sei se deveria revelar já, mas vou fazê-lo, equipar a esquadra com DAIs, com desfibrilação automática externa, porque sabemos que os carros são aqueles que acodem primeiro às ocorrências junto com os bombeiros e queremos equipar a freguesia com essa questão. Ou seja, a nossa intervenção na segurança, não sendo uma competência direta da Junta de Freguesia, nós não temos competência nem para multar, nem para fiscalizar, nem sequer para intervir naquilo que são as situações policiais, mas nós estamos cá para sermos um auxílio para o trabalho deles. Vamos continuar a desenvolver, junto da idade maior, sessões com a PSP para alerta de burlas, etc. Vamos continuar a desenvolver com os jovens exatamente a mesma coisa. Queremos alertar para os riscos do bullying, da violência do namoro. Já reunimos com o intendente da divisão de Sintra, que é um homem com uma visão de trabalho, de proatividade, como tenho visto poucos, portanto também lhe tenho a agradecer a essa visão e a reunião que teve comigo e aquilo que nós vamos desenvolver em termos de projetos, porque a segurança passa muito mais do que reagir ou ter só a Câmara, que também vai existir, e também agradecer ao empenho da Câmara Municipal de Sintra, do Sr. Presidente de Câmara e da Sra. Vereadora com o pluro nessa área, sobre o empenho dessa questão. Nós queremos e sabemos que e aí não vou revelar o timing, mas sabemos que está para a próxima implementação daquilo que é a videoproteção e estamos a trabalhar nesse sentido. Nós queremos essencialmente trabalhar a percepção de segurança, porque nós sabemos que a percepção de insegurança essa está instalada e muito facilmente uma notícia pode ser um rastilho.
1: Claro que sim.
2: Pode ser um rastilho. E é isso que nós queremos perceber, até porque ao longo do Conselho de Sintra, que a Luz é muitas vezes apontada como uma freguesia com um rótulo de insegurança e depois os números
1: não mostram o mesmo.
2: Não mostram o mesmo. Mas a percepção está lá e é nessa percepção que nós queremos trabalhar.
1: Então o Conselho Local de Segurança também permitiria trabalhar em rede,
2: certo,
1: fazer um acompanhamento e uma avaliação, uma monitorização constante para perceber onde intervir, com quem intervir e o que poder
2: isso
1: melhorar.
2: Sim, muito isso bem. Mesmo. Nós queremos intervir também com os mais jovens, não é? Trabalhar questões como a violência doméstica, a violência no namoro e o bullying é criar cidadãos mais despertos para esta realidade e que menos vão praticar essas violências. Portanto, é essencial. O Conselho Local de Segurança é também para isto, para desenvolver projetos que visem o fortalecimento dos jovens nestas áreas.
1: Muito bem. A pergunta que lhe vou fazer é de forma genérica, até porque, como partilhava consigo em off, as portas estão abertas e escancaradas para estarmos juntos mais vezes, sempre que sentir pertinente, e certamente que depois de apenas 5 meses não se pode dar todas as respostas. Mas mesmo assim eu pergunto, quais são as prioridades para o seu projeto / mandato de imediato?
2: De imediato. Melhoria do espaço público. Ninguém gosta de viver num espaço que não seja cuidado. E esse é o nosso objetivo, primeiro. Os primeiros 2 anos de mandato é um investimento forte no espaço público. Nas acessibilidades, na mobilidade. Muitas vezes digo que quando criamos uma passadeira acessível para uma cadeira de rodas, estamos a criar uma passadeira acessível para todos. Eu não consigo despir as muitas t-shirts que vesti ao longo da vida, a assistente social foi uma delas, e lembro-me bem dos princípios da cidade amiga dos idosos. E uma cidade amiga dos idosos é uma cidade amiga de todos. E é muito nessa lógica. Melhoria do espaço público, da questão da limpeza e da higiene urbana, e com isso contamos com a ajuda do SEMAS e da Câmara Municipal de Sintra, até porque a Queluz herdou ou não herdou aquilo que é a fiscalização da varrição. Somos das freguesias desagregadas que não temos essa responsabilidade. Temos que articular sempre com a Câmara Municipal de Sintra e com o SEMAS. Continuar a investir naquilo que é o apoio. Partilhava aqui em off, estava a decorrer aqui uma ação de fiscalização na minha freguesia por causa das questões dos despejos ilegais. Contrariar aquilo que é o estacionamento em cima de passeios, em cima de passadeiras, o incumprimento.
1: Está uma selva, não é? Está uma selva.
2: Infelizmente está.
1: Mas não é uma realidade só de Queluz, é de concelho todo.
2: É uma realidade transversal na sociedade que nós temos que contrariar. Nós temos que contrariar. Nós todos temos que perceber que não temos só direitos, também temos deveres. E a nossa liberdade acaba quando começa a liberdade do outro, não é? Eu posso lhe dizer que ontem à noite fiquei a trabalhar até muito tarde na junta de freguesia, tinha saído, quando cheguei não tinha o lugar da junta, estava ocupado pelos moradores, o que é natural, porque sabem que a junta de freguesia fecha às 5 horas.
1: Supostamente estaria fechada.
2: Exatamente, é naturalíssimo. E quando saí às 10 da noite, eu tinha um carro ocupado aos lugares. E eu pensei, e outro carro estacionado na via. E eu perguntei, como é que é possível? É a completo desrespeito pelo outro. Porque nós
1: falta
2: não...
1: Falta de civismo, é uma coisa impressionante.
2: É, e esse eu acho que é o maior desafio. Como é que nós vamos retornar a ter civismo? Como é que vamos voltar a ter? Porque o lixo no espaço público não é só uma questão de recolha, é também uma falta de civismo. Eu mostrei ao Daniel, acabei de ter um despejo de entulho que ocupou um passeio inteiro. Isto é, não pode acontecer, não pode acontecer. E ninguém se sente bem numa freguesia que não consegue andar no seu passeio, ou que sai de casa, ou não consegue abrir a sua loja, como eu tenho, infelizmente, na Rua dos Lusíadas, um sítio onde a senhora não consegue abrir a loja porque fazem despejos constantes de monos encostados à vitrine. Pronto. Portanto, o nosso foco é efetivamente o espaço público, a melhoria das acessibilidades e também a questão da intervenção na saúde mental. Já começámos a intervir dentro de escolas com o centro de saúde num projeto de promoção de saúde mental dos jovens e começámos esta semana a intervir com a idade maior, com o apoio da Casa de Saúde de Idenha, que não é da minha freguesia, mas é da anterior freguesia de Queluz e Belas, e com quem
1: mas
2: nós...
1: que responde também à
2: exatamente,
1: freguesia, a verdade
2: exatamente,
1: é essa.
2: que é uma referência a nível não só do Conselho, mas nacional. A Casa de Saúde de Idém, ao nível da saúde mental, é uma referência. E nós já estamos a intervir.
1: E sobretudo a questão da pediatria, infelizmente, em Sintra era a única durante muito tempo. Foi a única durante muito tempo.
2: Exatamente. E nós, é este o nosso foco: espaço público e também ação social / intervenção de cidadania de saúde mental, não descurando, obviamente, aquilo que são o desporto e a cultura e a educação. A articulação com as nossas instituições, mas eu tenho uma filosofia que é: quem faz bem, nós não precisamos de fazer por cima, não é? Nós temos é que dar ferramentas a quem já faz bem para desenvolver.
1: Dar-lhes as condições, claro.
2: E nesse sentido, confio muito naquilo que são o tecido social da freguesia, porque sei que são capazes e que conseguem as nossas escolas, as nossas instituições sociais, as nossas instituições desportivas. Tenho, não querendo puxar a brasa à minha sardinha, mas tenho certamente das melhores instituições no nosso tecido. tenho que levar a minha bandeira, portanto, confio neles e nós estamos sempre disponíveis a articular com eles para desenvolver e ajudar a desenvolver todas as áreas de intervenção que tem.
1: A minha próxima pergunta estava respondida, porque é precisamente esse relacionamento com parceiros e outras entidades que ao longo da nossa conversa têm manifestado e até já feito agradecimentos públicos, mas mesmo assim permita-me reiterar a pergunta no sentido até de aproveitar, a rádio não faz publicidade, mas temos todo o prazer de honrar as empresas e as instituições que no Conselho fazem a diferença servindo a população. Muitas vezes as juntas de freguesia são apenas o meio, né? Às vezes eu costumo dizer que são as primeiras, juntamente com as instituições, a entrar nas casas das pessoas. Vou-lhe dar a oportunidade para poder mencionar, sendo que é uma pergunta difícil porque não vai poder dizer todas, mesmo correndo o risco de alguma injustiça, mas aquelas que lhe vier à mente, entre tecido social, empresas, gostaria de mencionar algumas daquelas que têm sido parceiros fundamentais para a Junta de Freguesia. É verdade que são apenas 5 meses, mas conhece, como autarca, conhece um pouquinho a realidade.
2: Bem, isso é uma pergunta para rasteira.
1: É verdade.
2: Se eu deixo alguma de fora, eles matam-me.
1: É verdade, mas já deixo aqui a salvaguarda.
2: Eu não posso deixar de... Assim, eu vou percorrer a freguesia mentalmente na minha cabeça. Nós somos a freguesia, costumávamos dizer que éramos a freguesia mais segura, porque tínhamos na União de Freguesias tudo. Mas começando pelos bombeiros, pela PSP, pelo Regimento de Artilharia Antiaérea número 1 de Queluz, que apesar de ser uma instituição militar, está de portas abertas para todos, que faz iniciativas connosco, que já promoveu também o Concerto Solidário, a Escola da Guarda, a quem eu hoje não conseguiria almoçar porque tive uma reunião na Câmara e não, tive que desmarcar o almoço que tinha lá, que também está de portas abertas para recebe os nossos jovens, tal e qual como o Regimento de Artilharia, como os Bombeiros Voluntários de Queluz, os Parques Sinta Montalua, que tem uma intervenção com o Palácio belíssimo e que também está sempre portas abertas para nos receber, os escuteiros, o grupo de coral de Queluz, que é uma referência ao nível da música coral do país, não só da freguesia, o CAC, o Clube Atlético de Queluz, a direção que hoje está à frente conseguiu trazê-los para a Ribalta. Neste fim de semana não consegui ir ao jogo, mas tivemos uma vitória importantíssima para aquilo que é o Real Sport Clube, que muitas vezes acham que é de Massamá, mas que é da cidade que é Luz. As nossas instituições sociais, o SEBESC, que é uma referência tanto a nível da infância como a nível dos mais idosos, a APDJ e a Universidade Sénior de Queluz, a UNIC, que ao contrário de muitas universidades sénior, é uma instituição sozinha, no sentido que não depende da junta de freguesia, é autónoma, não é sozinha, é autónoma, que faz um trabalho belíssimo. Todas estas instituições, o Centro Social Sagrada Família, que intervém também na freguesia de Queluz, a Fundação HCAN, que tem uma intervenção concilia, mas que também com foco muito no pendão, todas elas, A Associação Sábios tem um dom, que é de uma freguesa que mudou a sua vida, criando um projeto social, e hoje dá uma resposta essencial àquilo que é a comunidade mais jovem. Há 2 ou 3 anos tenho uma instituição nova a intervir também na freguesia, que é a Genius, que não é muito conhecida, mas que também faz essa intervenção. E certamente me está a faltar alguma. Eu não trouxe a listagem, mas eu estou a falar apenas de cabeça. A ARPIC, a Associação de Reformados dos Pensionistas e Idosos de Queluz, também
1: incontornável,
2: incontornável para a freguesia, com projetos já muito planeados há muito tempo e que quer muito conseguir concretizá-los. A Associação Olho Vivo, que é uma referência ao nível dos migrantes no concelho, faz um trabalho não só com migrantes, mas também de defesa de todos e do ambiente. E deixe-me ver se me passou alguma assim de cabeça. Eu vou, peço desculpa a quem eu me esqueci. Para a próxima eu juro que trago uma cábula, mas eu não trouxe, o Daniel pode ver, pode tirar uma fotografia, eu não trouxe a cábula, estou a dizer tudo de cabeça. Todas elas, sem exceção, estão sempre disponíveis para a freguesia e para a junta de freguesia. Sempre tivemos, e nós também, sempre intervimos as escolas, o agrupamento de escolas, não só as de primeiro ciclo, mas também a escola secundária Padre Alberto Neto, que nos permite desenvolver uma série de projetos junto à comunidade, porque nós entendemos que a nossa intervenção não deve ser centrada dentro da junta. Nossa intervenção é rua. Nós temos que estar na rua, temos que estar onde as pessoas estão. E é isso que nós fazemos. E é isto que estas instituições fazem. Estão na rua. Estão onde é preciso dar apoio alimentar. Estão onde é preciso dar apoio domiciliário. Estão onde é preciso ter ATL, JI, projetos de intervenção na saúde mental, projetos de intervenção comunitária, a alavancagem daquilo que são as ideias e o empreendedorismo daquilo que é os nossos fregueses. E eu estou a ver se me lembro mais alguma, mas passou-me. E se me passou, eu peço já aqui desculpa a quem eu não mencionei.
1: Eu assumo a responsabilidade. Eu assumo
2: certo,
1: a responsabilidade.
2: Todas elas são importantíssimas, das desportivas às culturais, às de intervenção social, todas, sem exceção, às militares, são importantíssimas para nós, porque nós não fazemos nada sozinho, temos que fazer sempre em conjunto.
1: Já o disse na nossa conversa de hoje, mas disse várias vezes, por muitas vezes ouvi dizer primeiras pessoas, e que têm as portas da Junta de Freguesia abertas. Eu costumo brincar aqui com todos aqueles que me recebem que as portas da rádio não estão abertas, estão escancaradas, mas Ana Pacheco usa uma expressão muito similar. Eu pergunto, em relação à participação em cidadania, como é que aqueles que são os fregueses de Queluz podem ser eles também participantes na ajuda a resolver os problemas da freguesia? Como é que eles podem comunicar e falar com a junta de freguesia?
2: Bem, dizer que eu não tenho dia para atendimento, começa logo aí, eu atendo sempre que for preciso e onde for preciso. Há pouco tempo, vou-lhe dar um exemplo, um freguês que me pediu uma reunião, queria falar comigo, eu estava na rua, não consegui atender, e liguei-lhe e disse-lhe, então vamos marcar a reunião. E ele dizia-me, então mas fecha às 5. Eu disse, mas eu fico cá no horário que quiser participar e falar comigo. Portanto, eu acho mesmo que nós só podemos construir em conjunto, e aqueles que querem construir, e que a crítica faz parte da vida, desde que seja construtiva, eu estou cá para ouvir. Muitas vezes é na crítica construtiva que nós fazemos a diferença. Portanto, estou mesmo cá para trabalhar em conjunto com todos. Portanto, a primeira coisa é, quem quiser falar comigo, é só pedir, que eu estarei ou dentro da junta ou no local. Eu acho mesmo, e gosto mesmo, é de andar na rua, sou o passarinho que não gosta de estar dentro da gaiola, portanto, vou ter onde for preciso, quando for preciso. Depois, nós consideramos que as ideias dos nossos fregueses podem efetivamente... Nós não sabemos tudo. E muitas vezes também no dia a dia acabamos por nos deixar engolir um bocadinho por aquilo que é a nossa visão. Portanto, estamos sempre disponíveis para novas ideias, porque nós não conseguimos pensar em tudo e temos fregueses certamente com muitas capacidades e muitas ideias diferentes que podemos implementar, portanto também estamos sempre disponíveis para ouvir. Neste momento, aquilo que é o orçamento participativo, neste momento não é possível, em termos de organização...
1: Até porque em termos legais, propriamente ditos, ainda não há orçamento.
2: Exatamente. Em termos de orçamento existe ou existe a rubrica do orçamento participativo, nós entendemos que o orçamento participativo é uma boa ferramenta cidadania, não é a única, mas neste momento, face às condições de arrumar a casa que temos neste ano zero, como eu lhe costumo chamar, não prevemos essa questão. Nós estamos a desenvolver, e há pouco eu também não falei do tecido empresarial, e é importante falar dele. Nenhuma freguesia sobrevive sem o seu comércio e sem os seus serviços, e dizer também que foi, e gostávamos de desenvolver neste mandato, o apoio, um maior apoio àquilo que são os nossos comerciantes, e temos agora uma aplicação que estamos já a divulgar junto ao comércio local, que é gratuita e que à distância de um clique nós podemos ver a nossa rede de comerciantes da freguesia. Isso está a ser desenvolvido, já começou a ser desenvolvido, a aplicação já existe, que é a Q+, é irem ao nosso site e descarregar a aplicação, porque como não é ainda muito conhecida, às vezes não aparece nem no Google Play, nem no iOS, mas ela existe, vão através do nosso site, que conseguem descarregar, e é uma ferramenta para todos, os que vivem e trabalham na freguesia, e que permite não só conhecer a rede de comerciantes, mas também participar naquilo que é a vida da freguesia, com sugestões, eu não gosto de dizer reclamações, mas com participações, e também à distância de um clique saber aquilo que se está a desenvolver, porque também permite identificar as iniciativas que a Junta de Freguesia está a fazer. Depois, os canais normais de participação, o dirigir-se à Junta de Freguesia, mandar um e-mail, uma sugestão, e nós estamos sempre prontos para ouvir e trabalhar em conjunto, porque nós representamos uma freguesia, como eu dizia há pouco, de 22.360 fregueses, portanto não consideramos, nem nunca vamos considerar, que estas 7 pessoas que foram eleitas sabem tudo o que se passa, portanto queremos mesmo a ajuda de todos para construirmos uma freguesia melhor.
1: Muito bem, para terminar a nossa conversa, perguntar-lhe em relação ao futuro. É verdade que está a começar agora o projeto, ainda numa fase difícil de organização, reorganização, mas falemos então sonhos e desejos para a freguesia.
2: Sonhos. Bem, eu quem me conhece sabe que eu costumo utilizar uma graçola, que é: eu sou muito idiota, porque tenho muitas ideias. E digo isto com alguma graça, no sentido de gostava mesmo, e vou voltar ao início desta conversa, de ter feito a diferença. Gostava mesmo de deixar a freguesia de forma diferente. Mais verde, mais acolhedora, mais inclusiva. E com isto quero dizer inclusiva em todos os sentidos. Em que todos se sintam bem. Em que todos tenham gosto e brio pela sua freguesia. E que se sintam orgulho em dizer: eu vivo em Queluz. E é assim que eu gostava de deixar a freguesia. De, quando perguntam: onde é que tu vives? Eu vivo em Queluz. E dizer isto com orgulho. Eu trabalho em Queluz. E isto ser um orgulho. Queluz é muito mais que o nosso palácio, que é fantástico. Queluz é feito de pessoas e para pessoas. E o que nós queremos mesmo é ter uma freguesia em que todos sentimos orgulho em estar e em viver. E esse é o meu sonho, ter orgulho na freguesia e ter orgulho naquilo que é o nosso espaço público, naquilo que é as nossas pessoas, naquilo que é a nossa intervenção com as nossas pessoas. Ter um Parque Felício Loureiro em que as famílias possam estar, possam conviver, mas que no final do dia retornem às suas casas e aqueles que lá vivem.

0: entronca no urbanismo, entronca na mobilidade, já arrancou a obra de António Enes, é um grande sinal de que queremos fazer diferente, queremos ser um orgulho para a freguesia, para a cidade e para o concelho.
1: Muito bem. Para quem manifesta um sonho a curto prazo, parece-me que será um sonho a curto, médio e longo prazo. Quero dizer-lhe em on o que já tive a oportunidade de dizer em off: as portas da rádio não estão abertas, estão escancaradas para receber a junta de freguesia de Queluz sempre que for pertinente para divulgarmos as vossas iniciativas, o vosso tecido social e associativo. Estamos cá para servir Sintra e, mais concretamente, neste momento, para servir também Queluz. Portanto, Ana Paula Pacheco, sempre que sentir que é pertinente falar sobre Queluz, nós estamos aqui. Quero agradecer mais uma vez a sua vinda.
0: Muito obrigada, Daniel. Muito obrigada pelo convite e muito obrigada por me permitir falar para os meus fregueses e para aqueles que me estão a ouvir. Obrigada a todos.
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4: Olá, meu amigo, minha amiga, bem-vindos ao nosso encontro. Eu sou Jorge Machado e, como é habitual, estou aqui para trazer-lhe mais um apontamento em Palavras e Virtudes. Hoje vou falar-lhe de luz. São inúmeras as representações que se dão à luz e em nenhuma delas existe qualquer relação com algo que seja negativo. A luz está sempre associada ao bem, àquilo que transmite positividade e transforma a vida ao seu redor. Segundo alguns etimólogos, a palavra luz tem a sua origem no indo-europeu. Diz-se leuk, que significa iluminar, a mesma palavra que no grego antigo é representada pelo adjetivo leukos, que é sinónimo de branco ou brilhante. Foi assim que chegou ao latim a palavra lux, cujo sentido faz referência à luz do dia, e lumen, com referência a um objeto ou um meio de iluminação. Quando falamos de luz, referimos-nos sem dúvida ao que está entre os maiores bens que o mundo e a humanidade possuem. A ciência define a luz como a radiação eletromagnética cuja frequência é visível ao olho humano. A luz pode propagar-se no vácuo à velocidade de aproximadamente 300 mil quilómetros por segundo. Sem luz, não seria possível a existência de tudo que na Terra tem vida. O nosso planeta seria um imenso bloco de gelo, a atmosfera seria densa e as estações do ano não existiriam. O Sol é a fonte principal de luz e energia para a Terra. Fornece-lhe calor que a mantém com a temperatura adequada para a vida e a sua gravidade influencia as marés nos oceanos. A radiação solar propaga-se em todas as direções pelo espaço através das chamadas ondas magnéticas, cuja energia estabelece toda a dinâmica dos sistemas climáticos e atmosféricos. O Sol, imagine, dista da Terra quase 150 milhões de quilómetros e a sua luz demora 8 minutos e 18 segundos a chegar até nós. A temperatura na superfície do Sol é qualquer coisa como 5,5 mil graus Celsius e no seu núcleo calcula-se que atinja os 15 milhões de graus Celsius. É fantástico. O Sol está localizado no centro do nosso sistema planetário. Estima-se que o seu diâmetro tenha quase 1 milhão e 400 mil quilómetros, ou seja, 109 vezes maior que o da Terra, com os seus 12.700.

0: 742 quilómetros. Toda esta incalculável grandeza não surgiu por acaso. O relato bíblico de Gênesis diz-nos que no princípio Deus criou os céus, referindo-se ao universo, e a Terra, referindo-se à criação do nosso planeta. O primeiro ato de Deus quando criou o mundo foi iluminá-lo. Diz-nos o texto de Gênesis logo no primeiro capítulo: e disse Deus, haja luz, e houve luz. Foi a partir daí que Deus prosseguiu a sua ação criadora durante 6 dias literais. Os primeiros raios de luz derramados sobre a Terra não vieram do Sol. Eles procederam do próprio Deus. Essa luz não se destinava apenas a expulsar as trevas físicas do nosso planeta. A luz que emana de Deus foi suficiente para trazer vida, para iluminar a natureza e a vida do homem. Ao quarto dia da criação, Deus fez então o Sol, a Lua e os restantes luminares que se movimentam na expansão dos céus. Toda essa imensidão incalculável de corpos celestes que brilham e resplandecem no espaço são uma manifestação da glória e poder de Deus, como tão bem expressou o salmista Davi quando dizia: os céus declaram a glória de Deus e o firmamento anuncia a obra das suas mãos. Amigo ouvinte, as trevas e a luz são incompatíveis. A Bíblia afirma que não pode existir nenhuma comunhão entre luz e trevas. Nas Sagradas Escrituras, a luz aparece algumas vezes associada a Deus, à verdade e à virtude, enquanto as trevas estão associadas ao pecado e ao opositor de Deus. Nos Evangelhos, Jesus declara-se a luz do mundo. Ele dizia: eu sou a luz do mundo. Quem me segue não andará em trevas, pelo contrário, terá a luz da vida. O mundo apresenta o maior contraste do universo. Enquanto o Sol brilha trazendo energia e luz para a Terra, a maioria da humanidade jaz nas mais densas trevas morais e espirituais. Assim diz a Sagrada Escritura: porque eis que as trevas cobriram a Terra e a escuridão os povos, mas sobre ti o Senhor virá surgindo e a sua glória se verá sobre ti. Esta declaração profética é uma referência primária ao tempo em que Jesus veio ao mundo. João, no seu Evangelho, ao referir-se a Cristo, declarava: ali estava a luz verdadeira que ilumina todo o homem que vem ao mundo. Estava no mundo, e o mundo foi feito por ele, e o mundo não o conheceu. Veio para o que era seu, e os seus não o receberam. Jesus não foi aceito pela maioria das pessoas no tempo em que viveu. Mesmo muitos daqueles que o procuravam e o seguiam, faziam-no apenas por interesses pessoais. Mesmo sabendo disso, Cristo, a luz do mundo, nunca rejeitou quem quer que fosse que dele se aproximasse com fé. Com o coração cheio de compaixão, de amor, atendia a toda a solicitação, realizando milagres para diminuir o sofrimento humano. João, no seu Evangelho, aponta a rejeição a Cristo como a razão pela qual Deus condena o homem. E assim diz: e a condenação é esta, que a luz veio ao mundo, e os homens amaram mais as trevas do que a luz, porque as suas obras eram más. Amigo ouvinte, hoje, como naquele tempo, Jesus continua a ser rejeitado pela maioria da humanidade. Embora o cristianismo seja considerado a maior religião com 28% da população mundial, a realidade é que o cristianismo de hoje está manchado pelo indiferentismo e a negação ou falta de conhecimento da verdade bíblica, em torno da qual floresce uma relaxação geral das consciências. Em sociedades que se dizem cristãs, assiste-se hoje a práticas de tramas escandalosas, onde o pecado subjuga o homem que vive, eu diria, alguns milhões de anos-luz distante de Cristo, a luz do mundo. Ainda assim, Jesus Cristo não desistiu da humanidade. Ofereceu-se a si mesmo pela salvação do pecador e, através da sua palavra, também ela a luz, indica-nos o caminho de volta a Deus. O eterno Deus, que amou o mundo de tal maneira que deu o seu Filho único para que todo aquele que nele crê não pereça, mas tenha a vida eterna. Crer em Cristo, a luz do mundo, e na sua palavra, a luz para o caminho, é o único meio para a eternidade. Amigo ouvinte, é assim que chegamos ao fim de mais uma edição de Palavras e Virtudes. Voltarei a estar consigo em breve. Até lá, o meu abraço de amizade.
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1: Olá a todos, o meu nome é João Bernardo Barata, sou jornalista aqui na RCS e hoje coube-me a mim falar sobre as músicas da minha vida. Para começar, trouxe a Oceans, que me lembra muitas vezes as tardes de sábado em amigos ou até mesmo dos acampamentos que já tantas vezes vivenciei. E acaba sempre por me lembrar também de todas as aventuras e de todos os desafios para os quais Deus nos chama. Espero que gostem.

Já a segunda música é Above All, é a música que me faz perceber que Deus está mesmo acima de todas as coisas e que ainda assim se preocupou em dar a sua vida por mim e por todos nós.

A terceira música é a Sweet Jesus, é talvez uma das minhas principais músicas de conforto quando não estou a passar uma fase tão boa. Ajuda-me a entender que Jesus está bem perto de mim e que me conforta no meio da dor.

A quarta música é Os Sonhos de Deus e tranquiliza-me a mim e acredito que a toda a gente saber e descansar na certeza de que o meu futuro e os meus planos são algo que preocupam de facto a Deus bem mais do que eu posso imaginar.

A quinta música é A Ninguém Explica Deus. É cantada pelo mesmo grupo da música anterior e ajuda-me a acalmar todas as minhas dúvidas e incertezas. Eu acredito que termos a certeza de um Deus que sempre foi e será, que cuidou de tudo e de todos, é a resposta mais correta a cada questão.

Já a sexta música chama-se A Alegria do Perdão. Liberta-me do sentimento da culpa e muitas vezes é a música que ouço para pedir perdão ao céu e na qual sinto Jesus a transformar a minha vida e a ajudar-me a libertar do meu erro.

Agora, a penúltima música é 10,000 Reasons e ainda que para adorar a Deus é necessário bem mais do que 10 mil razões. É a minha música predileta para render louvor ao céu e para mostrar a minha gratidão pelo quanto é e tem feito por mim na minha caminhada. Bless.

Por fim, escolhi a música que me acompanha desde muito jovem. Chama-se Watch the Lamb e retrata a história de um pai com dois filhos numa ida a caminho de Jerusalém, onde se deparam com a crucificação de Jesus. Eu optei por colocar esta música no fim por todo o simbolismo que tem para mim, porque todas as vezes que a ouço, fecho os olhos e lembro-me dos momentos que passei com a minha mãe a ouvi-la em situações onde o nervosismo ou a ansiedade não me davam tréguas. E é realmente tranquilizante pensar que durante a longa caminhada que é a vida, passamos por vários obstáculos, dificuldades, mas ainda assim temos a certeza que alguém nunca nos abandona.

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1: Há uma frase que muita gente repete com orgulho: não preciso de muitos amigos, basta-me um. E é bonito na superfície. Parece fidelidade, parece lealdade, mas será mesmo saudável depender apenas de uma única amizade? Ter um único amigo pode parecer segurança, mas às vezes é uma prisão invisível. Porque quando depositamos toda a nossa confiança, todas as nossas expectativas, todas as nossas conversas, todas as nossas dores e alegrias numa só pessoa, o que acontece se esse amigo falhar? O que acontece se, por alguma razão, esse amigo não puder estar presente? O risco é grande. O risco de ficarmos sem chão. O risco de confundirmos a amizade com exclusividade. O risco de transformarmos alguém num ponto fixo da nossa vida, quando a vida, eu e tu sabemos, é feita de movimento. A verdade é que a amizade não foi feita para caber numa só pessoa. Eu acredito que Deus desenhou a vida em comunidade e não em pares isolados. Outro perigo de ter apenas um amigo é o sufoco, quando exigimos que alguém seja tudo para nós, sem querer transformarmos a amizade numa dependência. E dependência nunca é amor, é peso. É pedir que alguém seja a nossa salvação, quando a salvação só vem de Deus. Além disso, cada amigo traz uma face diferente da vida. Há amigos que são consolo, outros que são confronto. Uns trazem leveza, outros profundidade. E reduzir a nossa vida a uma única amizade é como viver numa casa com apenas uma janela. Tens uma visão, mas nunca verás o horizonte completo. E sabes o que é curioso? Quem tem apenas um amigo corre também o risco de se perder de si próprio. Porque para não perder essa pessoa, começa a moldar-se, a ajustar-se e a silenciar-se. Tudo para não correr o risco de ficar sozinho. E nesse processo, vai se apagando. E como nós vimos nos episódios anteriores, existem diferentes tipos de amigos. Nem todos precisam ser o teu amigo da alma, mas todos os tipos de amizade são necessários. Por isso talvez o grande desafio seja este. Não é multiplicar amigos por quantidade, mas permitir que a amizade seja plural, diversa, respirável. É aceitar que nenhum amigo precisa de carregar o peso de ser tudo para nós. A amizade verdadeira não é uma prisão, é liberdade. Não é um monopólio, é partilha. Não é um único ombro, é uma rede que nos sustenta. E agora, deixo-te com esta pergunta. Será que tu não estás a pedir demais de apenas uma pessoa? Será que não estás a transformar um amigo num ídolo? E será que já não está na hora de abrir novas janelas e de permitir que a vida seja vista de outros ângulos, através de outras amizades? Cada amigo nos ensina algo diferente sobre a vida e também nos ensina algo diferente sobre nós mesmos. Eu sei que tu tens aquele amigo que te é mais chegado do que um irmão. Mas não despreze nenhuma possibilidade de fazer novas amizades, ainda que seja numa intensidade diferente. Muito obrigada por me teres acompanhado nos pensamentos em voz alta de hoje e assim terminamos esta série sobre a amizade. Nos encontramos no próximo episódio. Até lá!
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1: Bem-vindo ao Comportamento, que está começando aqui na Rádio Novo Tempo. Eu sou a Aline Carvalho e hoje quem vai nos ajudar com essa história é a Rosana Fonseca, e a Rosana é conselheira. Rosana, essa é a história do nosso ouvinte. Um irmão da igreja inventou uma fofoca com meu nome. Devo conversar com ele ou falo direto com o pastor? O que você diria para nosso ouvinte?
2: Olá, minha amiga! Amiga querida, a Bíblia diz... Você precisa ir direto à pessoa. Fale primeiro com ela. Se ela não te ouvir, você chama uma testemunha, o pastor e ali alguém da igreja. Mas vá falar com essa pessoa. Abra o seu coração. Se você tem provas de que ele inventou uma fofoca. Também quero deixar aqui uma dica preciosa para você. Tenha a certeza que foi esta pessoa que inventou esta fofoca. Pois você mesmo já usou a palavra fofoca. Alguém te trouxe algo que uma outra pessoa falou de você. Querida amiga, esse telefone sem fio já é conhecido há muito tempo em todos os lugares, não somente dentro de igreja. Precisamos orar e estar atentos. Inclusive, a pessoa que te levou seria uma boa sugestão você tê-la junto desta conversa. E se essa pessoa se recolher e não quiser ir junto, alguma coisa já não está bem ali. Mas se você tem a certeza, foi alguém da sua igreja, busque essa pessoa com amor, oração e carinho. Exponha o seu caso e espere Deus agir. Se essa pessoa não quiser te ouvir, então você chame o seu pastor, sente com ele e converse. Mas dê a ele a oportunidade de poder te pedir perdão e colocar tudo no lugar, ok? Um grande abraço, que você possa resolver isso à luz do Espírito Santo, minha amiga. Prossiga. Aquilo que não é verdade que falaram de você, não traz aquilo que você é. Você é o que você é na luz do Senhor e Deus te abençoará muito, viu? Abraço.
1: Muito obrigada, Rosana, pelos conselhos. E para você que está acompanhando o Comportamento agora e também deseja compartilhar com a gente a sua história, é só enviar um e-mail para comportamento@novotempo.com. O programa de hoje fica por aqui e a gente se encontra no próximo.
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1: Vestiduras estrangeiras. No dia do sacrifício do Senhor, hei de castigar os oficiais e os filhos do rei e todos os que trazem vestiduras estrangeiras. Sofonias capítulo 1, versículo 8. O termo vestiduras estrangeiras provavelmente refere-se a trajes que davam às pessoas a aparência dos pagãos das nações vizinhas. Os pecados de Judá eram muitos e, como frequentemente acontece quando as pessoas se afastam de Deus, a sua descrença manifesta-se até na maneira de vestir. O peixe japonês, ou peixe dourado, dá-nos um exemplo interessante de vestiduras estrangeiras. Os seus ancestrais eram peixes castanhos e cinzento prateados que viviam nos riachos da China Oriental. Em determinado momento, tornaram-se objeto de criação seletiva e lindas variedades douradas foram produzidas. Estes peixes tornaram-se tão apreciados no Japão que, inicialmente, apenas os ricos governantes os possuíam, daí o nome peixes reais. Com o tempo, a criação de variedades especiais tornou-se um hobby. Algumas são belas, mas outras são grotescas e desajeitadas. Uma variedade recente, por exemplo, é grande, tem uma cabeça volumosa, nada de forma desajeitada e não sabe alimentar sozinha. Precisa de ser alimentada com palitos durante toda a vida. Outro exemplo é o olho de bolha, que tem enormes bolhas cheias de líquido em volta dos olhos, fazendo com que pareçam bolhas grotescas. Os donos de um olho de bolha têm de remover todos os objetos pontiagudos do aquário. Não devemos ter uma aparência desagradável. Deus quer que sejamos simpáticos e belos e que o nosso traje glorifique Jesus em vez de ser estrangeiro e grotesco.
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1: Mais uma vez um grande abraço, obrigado por estar desse lado dos 91.2, é mesmo um prazer enorme estar na sua companhia. Abrimos o Janela da Tarde hoje com uma novidade, esse mesmo, em estreia absoluta aqui nos 91.2, Thomas e Brewtoons, Hold Me Heart, é o tema que vamos escutar já a seguir, mas logo depois partilho consigo os temas que vamos ter ao longo do Janela da Tarde hoje, bastante preenchido com várias rubricas e, claro, o nosso programa de fundo na segunda hora. Conto-lhe tudo. Já daqui a pouco, para já então, Timeless e Brewtoons.

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1: E antes de voltar à música, como eu tinha prometido, vou partilhar consigo os temas das rubricas que vamos ter no Janela da Tarde de hoje. Claro, começando pela primeira hora, e já daqui a pouco abrimos com Pensar Faz Bem, de Ezequiel Quintino, que esta rubrica clássica aqui na sua rádio nos vai falar de Nós os Ricos. Bem, provavelmente nesta altura já deve estar a pensar: Nós os Ricos? Calma aí, que eu não sou rico. É bom, se calhar vamos esperar para escutar o que Ezequiel Quintino tem para dizer e depois vamos pensar se somos ou não ricos. Deixamos esse pensamento para depois. Mais à frente, ponto e vírgula, vamos voltar a pensar agora com o professor Jorge Branquinho para falar de férias e trabalhos de casa. Vamos ver o que o professor tem para nos dizer. Depois, Diário da Saúde com o enfermeiro Marco Figueiredo para falar sobre trombose. É o tema que nos vai levar no programa de hoje. Por falar em saúde, na segunda hora é tempo de termos mais um médico de família. Hoje vou estar à conversa com o Dr. Viriato Ferreira e o tema do programa vai ser bastante interessante, sobretudo devido ao facto de termos cada vez mais doenças do foro mental e cada vez mais pessoas doentes e a tomar medicação precisamente para esse flagelo. A questão é: porque é que muitas vezes nos sentimos assim, tristes, deprimidos, melancólicos? E a resposta, vamos tentar responder no programa de hoje precisamente a essa pergunta. Porque é que sentimos o que sentimos, pensamos o que estamos a pensar? Enfim, parece bastante complexo, mas espero que seja mais simples do que parece. Prometo fazer as perguntas todas, já, daqui a pouco, então à conversa com o Dr. Viriato Ferreira. Daqui a pouco é como quem diz, é na segunda hora dos nossos Janela da Tarde de hoje. Depois, na terceira e última hora, temos o nosso momento dedicado às crianças, o Mil e um Porquês, da professora Amélia, que hoje vai responder à pergunta que nos foi enviada pelo Lilvi, que nos escuta em Lisboa, e que pergunta porquê é que as baleias deitam um jato de água pela cabeça. Aqui está uma pergunta bastante interessante por parte do Lilvi. Vamos ver o que a professora Amélia tem para responder. A não perder, daqui a pouco, na terceira e última hora. Depois, ainda vamos ter o espaço Lifestyle com Sara Narciso e Lara Prazeres para falar de fruta, mais concretamente, fruta de verão. E, por fim, o nosso Palavra Amiga de hoje com Samuel Lares, Vestiduras Estrangeiras é o título. Agora voltamos à música com Tammy Zanderi, A Paz do Céu.

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1: Mais uma vez, muito boa tarde. E é mesmo já a seguir ao próximo tema que vamos ter a nossa primeira rubrica de hoje, Pensar Faz Bem, com Ezequiel Quintino, Nós os Ricos. Até lá, vamos ficar com David Neutel e a participação especial de Mark e Ana Mari neste Promise.

0: Pensar faz bem. Nós, os ricos. Conta-se que um dia, um empresário de grande sucesso, homem riquíssimo, levou o filho de 6 anos numa viagem. Saíram num dos carros de família cujo valor era de 100 mil euros. O objetivo era mostrar à criança um pequeno lugarejo e a pobreza miserável em que viviam aquelas pessoas. Passaram 2 dias e 2 noites no casebre de uma família muito pobre. No regresso, o pai quis saber a opinião do filho sobre o que tinha visto e o que tinha aprendido com aquela experiência. E o menino começou a descrever o que o tinha impressionado. Pai, eu vi que nós temos um cão que está preso com uma corrente. E eles têm 4 que vivem em liberdade. Nós temos uma piscina de 25 metros. Mas eles têm um rio que não tem fim. Nós temos um alpendre envidraçado e iluminado com luzes indiretas. Mas eles têm as estrelas e a lua no céu. Olha, pai, o nosso jardim está cercado com arame eletrificado por causa dos ladrões e vai só até ao portão de entrada. Mas eles têm um bosque inteiro. Nós temos alguns canários que vivem presos numa gaiola. E eles têm todos os pássaros à solta e a cantar que a natureza lhes oferece. Outra coisa, pai, a nossa comida é industrializada e a maioria das vezes congelada. A deles é pescada no rio ou colhida fresca na horta. Enfim, pai, a alimentação deles é saudável e a nossa não. Além disso, observei também que eles fazem oração antes de qualquer refeição, enquanto nós, em casa, sentamos-nos à mesa, falamos de negócios, cotação da bolsa e eventos sociais. Comemos, bebemos, empurramos o prato e pronto. Sabes, pai, no canto onde dormi com o Kim, tive vergonha, porque eu nem sequer sabia como orar, mas ele ajoelhou-se e fez uma oração a agradecer tudo a Deus e até a nossa visita à casa deles. Mas nós, lá em casa, vamos para o quarto, deitamos-nos a ver televisão e adormecemos sem demonstrar qualquer gratidão. Outra coisa, pai, eu dormi na rede do Kim, ao passo que ele dormiu no chão, porque não havia uma rede para cada um de nós. Na nossa casa, colocamos a nossa empregada Maria naquele quarto de arrumos, sem nenhum conforto. E nós temos camas macias, a cheirar bem, e guardamos várias camas noutros quartos para as visitas chatas e interesseiras que nos visitam de vez em quando. E também reparei, pai, que nós raramente estamos todos juntos em família, porque cada um tem as suas responsabilidades, enquanto que eles passam todos os serões juntos a conversar com alegria. À medida que o garoto ia falando com redobrado entusiasmo, o pai ia ficando cada vez mais estupefacto e envergonhado com aquilo que ia ouvindo. Quando saíram do carro e chegaram a casa, a criança, na sua sábia ingenuidade e no seu brilhante desabafo, abraçou o pai e disse ainda: "Muito obrigado, pai, por me ter mostrado como somos pobres e mesquinhos." Pensar faz bem.
1: Enfim, muito mais podia ter ser dito. Ezequiel Quintino, um grande abraço e obrigado mais uma vez pela reflexão. Voltamos à música com o Ricardo Silva no tema Segura na Mão de Deus. Daqui a pouco temos mais Ponto e Vírgula com Jorge Branquinho e ainda Diário da Saúde.

0: Mais uma vez aquele abraço comprometido, é mesmo, já daqui a pouco vamos ter mais outra rubrica. Ponto e vírgula com o professor Jorge Branquinho, hoje para falar de férias e TPCs.
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0: Nesta tarde de segunda-feira bastante preenchida, lembro que daqui a pouco, depois da hora certa, vamos ter também mais um programa de saúde. Hoje, no Médico Família, vou estar à conversa com o Dr. Viriato Ferreira. Mas com muito mais ainda para lhe oferecer, claro, sempre, sempre acompanhado de grandes músicas. Agora vamos escutar Tiago Arraes no tema Lavoura.

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1: Mais uma vez, muito boa tarde. Espero que esta segunda-feira esteja a ser o início de uma grande semana e que aproveite este calor que, pelos vistos, vai estar aí de volta. Por isso, muita aguinha e também proteção. Como lhe disse, é mesmo já a seguir que vamos ter ponto e vírgula com o professor Jorge Branquinho. É mesmo já a seguir ao próximo tema. Até lá, ainda vamos ficar na companhia de José António Sousa com O Caminho Se Abrirá.

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1: Olá! O nosso corpo, como sabe, é maioritariamente constituído por água. Algo extremamente bom. No nosso corpo existem também alguns sais minerais. Temos, por exemplo, sódio. Nós temos também potássio. Tratam-se, de facto, de dois metais alcalinos que acabam por ser bons para o funcionamento do nosso organismo. Porém, devemos ter consciência de que a água e estes metais alcalinos, por exemplo, o tal sódio e o potássio que anunciei, são quimicamente incompatíveis. Eles geram alguma forma de reação, que é uma reação explosiva, portanto, algo negativo. Hoje gostaria de falar de duas coisas igualmente boas, mas, eventualmente, e aqui coloco um ponto de interrogação, negativas. Estou-me a referir às férias e aos vulgarmente conhecidos por TPC, os tais trabalhos de casa. Sendo este já um período de férias escolares, volta a colocar-se a questão relativamente a esta suposta incompatibilidade. Existência ou não de trabalhos escolares nas férias? Digamos que o grupo de especialistas 3P, assim chamado porque são pais, professores e psicólogos, acaba por divergir no veredito, havendo mesmo divergência no seio de cada um destes três elementos. Trata-se de facto de uma pergunta complexa, sendo imprudente responder com um simples sim ou um perentório não. A situação deve ser analisada de uma forma mais criteriosa, tendo em conta vários fatores, tais como o sucesso académico alcançado pelo aluno, as lacunas ou eventuais dificuldades de aprendizagem que subsistiram e o tipo ou a quantidade de trabalhos que são propostos, tal como as alternativas a esse trabalho, a estabilidade emocional da criança, etc, etc. São vários fatores aqui em interrelação. Depois, importa ainda conjugar da melhor maneira possível a necessidade fisiológica de descanso com a evidência científica de que o cérebro deve ser continuamente estimulado, ou seja, que não deve ter férias. Estaremos de acordo quanto ao facto de as rotinas nas férias não poderem ser semelhantes às do tempo das aulas. Isso é claro. Quanto ao resto, não existem vereditos nem receitas infalíveis. Poderemos elencar, porém, algumas premissas a ter em conta. A primeira, em forma de pergunta, é: há necessidade? Esta é uma questão primordial. Se não há, por que fazer? Mas se há necessidade da criança fazer um TPC, a pergunta também se coloca: por que não o fazer? Segunda premissa: deve-se privilegiar qualquer lacuna que subsista na aprendizagem. Sim, porque ninguém precisa de aprender aquilo que já sabe. Quando muito para uma manutenção da memória, para uma consolidação, mas nada que a leve a trabalhar tudo como se não soubesse. Terceira premissa: o cérebro pode ser estimulado sem recorrer a tarefas ditas académicas ou escolares. É verdade, pode até recorrer-se a atividades mais lúdicas e prazerosas, entendidas como tal, diria eu. Mas por que erradicar os famosos TPC dessa função? Além disso, eles podem ser igualmente lúdicos e até prazerosos. Uma outra premissa: os TPC só fazem sentido se forem corrigidos prontamente. Como é lógico, fazer um trabalho em julho para ser corrigido em setembro não faz sentido. O feedback que permite eventual aprendizagem deve ser imediato, senão perde os seus efeitos. Uma última premissa: não acumular tudo na última semana. É inegável que, terminado o ano letivo, ou seja, após o trabalho suplementar a que as avaliações obrigaram, se torna imperioso um período de descanso. Então o trabalho que vier a existir, os famosos TPCs, devem ser distribuídos de forma equilibrada, o que não obriga, sublinhe-se, a ser um uso diário. E já agora, para terminar, só me resta desejar a todos boas férias, com ou sem TPC.
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2: Voltamos à música, agora vamos escutar Vocal Livre com o autor da vida, um tema bem disposto, e mais uma vez dizer-lhe que daqui a nada temos mais um Diário da Saúde. Hoje o assunto é a trombose. Desde já, aproveito também para convidar, e mesmo já daqui a pouco, na segunda hora, onde vamos estar à conversa com o Dr. Viriato Ferreira, ele que no programa de hoje nos vai falar sobre a mente, porque pensamos o que pensamos, porque sentimos o que sentimos, enfim, numa altura com tantas doenças do foro mental, com um flagelo da medicação, enfim, ansiolíticos sendo a medicação mais vendida em todo o mundo, e Portugal não é exceção. É pertinente respondermos a estas perguntas e fazermos as perguntas certas. Tudo isto daqui a pouco, então, em mais um Médico de Família. A não perder, está desde já convidado. Mais logo, a partir das 17h15, 17h20, sensivelmente. Agora, como disse, o Vocal Livre com o autor da vida.

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1: De volta à música com Don Moen e o Steadfast Love. E logo depois, Diário da Saúde com Marco Figueiredo. Hoje para falar sobre trombose, é mesmo já a seguir. Daqui a pouco vamos também espreitar o trânsito, porque já há bastantes complicações a esta hora.

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1: Olá, muito obrigado por estar desse lado para ouvir mais um episódio do Diário da Saúde, o seu espaço diário dedicado ao bem-estar, à prevenção e hoje à consciencialização. Abro esta nova página sobre um assunto que merece a nossa atenção, a trombose. Uma condição muitas vezes silenciosa, mas potencialmente fatal. Mas afinal, o que é a trombose? Trata-se da formação de um coágulo ou trombo no interior de um vaso sanguíneo que pode bloquear parcial ou totalmente a circulação. E há mais, se esse coágulo se soltar, pode migrar para órgãos vitais como os pulmões, o coração ou o cérebro. O resultado? Complicações sérias como embolia pulmonar, infarto agudo do miocárdio ou acidente vascular cerebral. Para termos uma ideia da sua dimensão, estima-se que uma em cada quatro mortes no mundo esteja relacionada com complicações da trombose. Um número assustador, mas que reforça ainda mais a importância da prevenção. E quem está em risco? Na verdade, todos nós. A trombose pode afetar pessoas de qualquer idade, género, raça ou etnia. As principais causas são preveníveis. Entre estas, encontram-se as viagens longas, a desidratação, os anticoncepcionais, a obesidade e o tabagismo. Também têm risco elevado doentes com cancro, insuficiência cardíaca, vítimas de trauma, doentes operados ou acamados durante muito tempo. E quais são os sinais de alerta? No caso da trombose venosa profunda, os sintomas mais comuns são dor, edema ou inchaço, rubor ou vermelhidão e calor numa das pernas. No caso de embolia pulmonar, podem surgir queixas como falta de ar, dor no peito, palpitações e, em casos mais graves, tosse com sangue ou perda de consciência. O problema? Muitos destes episódios podem evoluir de forma silenciosa. Daí a importância de acompanhar regularmente a saúde com o seu médico, sobretudo se tiver fatores de risco. Mas a melhor abordagem continua a ser a prevenção. Pode, felizmente, fazer muito para se proteger. Hidrate-se bem. Evite o tabaco, mantenha uma alimentação equilibrada, mexa-se, mesmo pequenas caminhadas fazem a diferença. Em viagens longas, levante-se, alongue as pernas, mantenha-se em movimento. É muito importante não ignorar os sinais e, acima de tudo, agir preventivamente. O desafio está então lançado. Levante-se da cadeira, mexa-se, a sua circulação agradece e o seu coração também. O Diário da Saúde fica por aqui, obrigado por estar desse lado. Regresso no próximo episódio com mais uma página dedicada àquilo que realmente importa, a sua saúde e bem-estar. Até lá, cuide-se e continue em movimento.
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2: Voltamos à música, agora vamos escutar Vejo-te com Bruno Mira e já a seguir então vamos espreitar o trânsito.

Vejo-te com Bruno Mira. E agora, comprometido, vamos então olhar para o trânsito. Infelizmente, muitas complicações já a esta hora. Vamos então espreitar. E como estava a dizer, já estão bastantes complicações a esta hora. Começo com a indicação de acidente na A33, na saída para a A12, entre o Montijo, mais ou menos ao quilómetro 35, na via direita, entre o Montijo e Casas Velhas. Este acidente a trazer, então, congestionamento no trânsito. Também mais outro acidente na ponte Vasco da Gama, também no sentido Montijo-Lisboa. Acidente na Praça das Portagens, nas vias centrais. Ainda na ponte 25 de Abril, agora com congestionamento no sentido Lisboa-Almada, trânsito lento na Avenida da Ponte para o Tabuleiro, a partir de Campolide e o Eixo Norte-Sul. Também dificuldades no acesso da A5, no sentido oposto, também abrandamentos no sentido Almada-Lisboa junto às portagens. Há assim com indicação de trabalhos no acesso às portagens de Carcavelos, ao quilómetro 15 na via direita, a trazer também algum congestionamento no acesso à ponte 25 de Abril. Ainda chamada de atenção para a segunda circular, com um trânsito compacto no eixo norte-sul e na saída para as Calvanas. No IC19, trânsito intenso ainda sem paragens na descida da reta de Queluz e mais à frente junto ao nó de Pinamanique, mas ainda sem problemas de maior. Para já é tudo quanto ao trânsito, conduza com cuidado, precaução e, claro, boa viagem na companhia da RCS.

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1: Voltamos à música, fechamos esta primeira hora com Eveline Gabriela, mais uma novidade. Quem lhe diz que eu sou? Lembro que daqui a pouco, na segunda hora, vamos ter mais um médico de família. Estarei à conversa com o Dr. Viriato Ferreira. Hoje vamos falar da mente, dos pensamentos. Porque penso como penso, o que é que condiciona a nossa mente? Tudo isto já daqui a pouco.

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1: Abrimos esta segunda hora do Janela da Tarde com Steve Crow, You Are Great.

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1: O próximo tema que partilho consigo tem duas bonitas vozes, Pedro Valência e Reino Junqueira, com esta canção de Davi. E já daqui a pouco, a seguir ao próximo tema, vamos ter então o nosso médico de família, porque penso como penso e sinto o que sinto, hoje na companhia do Dr. Viriato Ferreira. Depois de Pedro Valência, Paulo César Baruch, e então depois médico de família.

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1: É um prazer estar de volta, estar na sua companhia, agradecendo a todos aqueles que nos escutam através da rádio também, que nos veem através da Novo Tempo, no canal 186 da Mel. Hoje volto a ter o prazer de estar à conversa com o Dr. Viriato Ferreira. Dr. Viriato, mais uma vez, bem-vindo.
2: Muito obrigado, Daniel.
1: O Dr. Viriato escolheu para falar no programa de hoje, eu diria, um tema difícil, continua a ser cada vez mais pertinente, mas também muito aberto. Vou até ler para não me enganar. Porque penso como penso, sinto o que sinto, uma viagem na história dos pensamentos e emoções. A minha primeira pergunta é: por que escolheu este título?
2: Daniel, uma boa pergunta. Eu nunca imaginei que um dia na minha carreira profissional eu estaria tão interessado na mente humana, no funcionamento da mente. E como médico tenho uma base fisiológica, anatómica, portanto, que os psicólogos, na maior parte dos casos, não têm, o que é talvez uma vantagem em perceber a química do cérebro, a fisiologia do cérebro. Então, o que aconteceu? Bem, eu formei-me no estrangeiro, trabalhei no estrangeiro há muitos anos, e há 22, 23 anos vim para Portugal para fazer um projeto de medicina preventiva e estilo de vida. Isto é, a importância que tem o estilo de vida da pessoa na prevenção e no tratamento da doença. Exercício, alimentação, controle de stress, etc. Portanto, a importância que isto tem na saúde. Então, o que é que eu decidi? Naquela altura, dei como minha primeira consulta 2 horas aos meus pacientes. Eles ficavam surpreendidos, o médico avisávamos, portanto, o médico vai estar 2 horas consigo, porque eu queria saber o que é que se passava na vida dos meus pacientes. Portanto, se eles vinham com excesso de peso, ou se vinham com hipertensão, ou se vinham com uma doença cardiovascular, por exemplo, com o colesterol elevado, com uma isquemia cardíaca, portanto, eu queria conhecê-los. E dei-lhes tempo para me descreverem quem eram, o que faziam, o que comiam, ou o que não comiam, como comiam, e dei-lhes tempo.
1: Ou seja, para os compreender de uma forma holística.
2: Holística, tudo. Portanto, e o que invariavelmente acontecia é que aí, mais ou menos a meio de 30 minutos, 40 minutos da consulta, eu comecei a perceber que por trás destas decisões, por exemplo, alguém que tinha, gostava muito de queijo, à meia da noite acordava e ia ao frigorífico comer um bocado de queijo. E esta pessoa era um bocado
1: Substancial.
2: E que esta pessoa tinha um problema com o colesterol e que este queijo, devido à gordura saturada, etc., podia... Eu percebi que por trás destas decisões havia uma mente, haviam emoções e havia ansiedade, havia tristeza. Tristeza ao ponto de ser uma depressão. Comecei a interessar-me e a escutar. Eu escutava, os pacientes contavam-me as histórias deles e eu escutava. É assim, houve um momento da vida, eu não sou psiquiatra, mas houve um momento da vida, até pensei em especializar-me em psiquiatria, mas depois, por várias razões, decidi não o fazer. Mas comecei nestas primeiras consultas, há cerca de 20 anos, a interessar muito pelo tratamento, pelo menos pelo diagnóstico, perceber a doença, que é a depressão, e os estados de ansiedade, E comecei a estudar, e cada vez via mais pacientes, porque eu até lhes dava alguns conselhos, e depois comecei a estudar, porque nós fazemos psiquiatria no nosso curso, mas é um curso, o nosso bloco de psiquiatria é mínimo, não é? Então, decidi, olha... Todas as outras áreas, de personalidade, tudo isso, não vou por aí. Mas o tratamento da ansiedade e da depressão, comecei realmente a interessar-me e a estudar isso. E foi assim que eu fui descobrindo porquê que e como é que nós chegamos a termos as opiniões que temos e a termos os sentimentos que temos. E que é fascinante. Não é?
1: Sendo que então vamos falar de emoções, de pensamentos... E muitas vezes confundimos ambos, não entendemos o que é emoções, não entendemos o que é pensamentos. Eu começo por aí. Às vezes compreender um pouquinho este universo já pode ser o início para nós conseguirmos lidar connosco mesmos e com aquilo, quais são as nossas reações.
2: Daniel, vamos imaginar o seguinte. Tem aqui o seu telemóvel. Sim. Isto é um pequenino computador. Tem um disco rígido.
1: Um pequenino grande já.
2: É um pequenino computador. É um pequenino grande computador. Vamos imaginar o cérebro. Portanto, isto é uma analogia muito minimalista, que é muito simples. Mas vamos imaginar o cérebro como sendo, em parte, um computador. Aqui dentro tem aí elementos, tem milhões de pecinhas todas já colocadas aí, mas quando eles vieram da fábrica, não estavam ligados ainda. Portanto, não havia nada instalado aí. O cérebro, quando nasce, tem o que eu chamo um sistema operativo, como teve, como essa coisa teve, não é? Tinha um sistema operativo que era o mínimo. Qualquer coisa que quis que ele fizesse depois, o que é que fez? Foi a uma loja qualquer e virtual e comprou e pediu para lhe enviar a informação para aqui, para naqueles sistemas que já estavam aí fazer ligações e instalar o que chamamos as aplicações. Vamos imaginar o cérebro sendo um computador com 90 mil milhões de células cá dentro e quando nascemos temos um sistema operativo. Pronto a receber informação. Temos o sistema operativo que faz com que o bebê faça xixi, faz cocó, beba o leite da mamã ou do biberão, etc. Tem já o básico.
1: O primário, não é? O sistema primário, não é?
2: Exato. E tudo o resto vai ser instalado. Ok? Inclusive próprias ideias. Okay?
1: Hábitos, por aí fora.
2: Tudo. Tudo. É por isso que não há duas pessoas iguais. Até na mesma família, eu tenho pais que dizem: olha, não sei o que aconteceu. Eu tenho dois filhos, eduquei-os da mesma maneira, um saiu desta vez. Não educou da mesma maneira. Só os gêmeos são a melhor aproximação, e mesmo aí os gêmeos estiveram expostos a circunstâncias diferentes, ok? E só isso faz com que sejamos diferentes. Agora imagine isto, não só com um programazinho de computador, um programazinho que instala, mas com milhares de programas. Tudo que nós observamos, tudo que nós ouvimos, tudo que nós até saboreamos, fica cá gravado neste computador. Tudo. Até
1: mesmo
2: ideias.
1: Que nós não percepcionamos, mas que vivemos, está a ser gravado.
2: Tudo gravado. E depois está a ser gravado em termos de informação. Portanto, a informação, olha, nós estamos aqui, está aqui, tem esse casaco. Eu, quando o imaginar, vou imaginá-lo no casaco com hoje. E está tudo a ser gravado aqui. Agora, imagine que a gravação que nós estamos a fazer agora não teria nenhuma emoção relacionada com ela. Portanto, era simplesmente factual. Ok? Mas neutra emocionalmente. Ok? Nós imaginávamos, víamos esta fotografia, estava. Agora, se eu gostar da sua entrevista e se gostar da minha, então, quando virmos, quando pensarmos. Não é preciso ver a fotografia. Quando pensarmos disso, aquela entrevista eu gostei mesmo de Daniel. As perguntas que me fez foram mesmo boas, etc.
1: Há uma gravação até mais profunda, não é?
2: A memória factual, que é aquilo que nós estamos a ver, e depois fica a emoção que é produzida numa parte do cérebro, e falta-me aqui o quadro, falta-me aqui as coisas, mas pronto. Na parte central do cérebro, que é o sistema límbico, que parte da função disto é produzir emoções. Ok? Por exemplo, gosta de chocolate?
1: Gosto.
2: Ok. Quando come chocolate, ele saboreia, consegue saborear o sabor do chocolate, mas produz substâncias, por exemplo, a dopamina, que é produzida naquele sistema límbico, naquele ali, que faz com que a memória do chocolate e aquele paladar seja prazeroso, portanto, que seja associado. Então, chocolate para si vai ter sempre, então, memória factual e a emoção. E, por exemplo, isto acontece com ideias. Ideias. Se alguém partilha uma ideia consigo da qual gosta, que é a produção de dopamina, vai de certeza ser essa a sua ideia que vai gostar até que haja outra que se superponha àquela. Portanto, uma ideia é um pensamento que produz no cérebro uma pequenina quantidade de dopamina que faz com que goste daquela ideia.
1: Ou seja, então quando ele refira sentimento, tem sempre uma experiência emocional. Não é só o
2: factor. E física. Isto é tudo físico. Olha, por exemplo, eu tenho uma forma de fazer ficar muito contente agora. Dava-lhe um bocado de chocolate. E ficava logo. E essa emoção. Isto é muito bom. Isto que marca é? Isto é mesmo bom. Só isso é a produção de certos químicos no cérebro relacionados com aquele paladar. Se tirar aquela química do cérebro relacionada com este paladar, como o chocolate, é como se estivesse a comer papel. A emoção é física. Agora, vamos pensar isto em situações da vida, ideias. Por exemplo, o que é uma opinião? Tem as suas opiniões. Toda a gente tem as suas opiniões. Uma opinião é uma ideia que, quando essa ideia surge na minha consciência, vai provocar reações químicas em parte do cérebro, produz emoções, que essas reações químicas vão produzir um bocadinho de dopamina, um bocadinho de serotonina, que vão fazer com que esta ideia ao vir seja agradável. E a ideia que é agradável é a ideia que é a minha opinião sobre aquilo. E a questão vem: será que as minhas opiniões são reflexo da realidade ou simplesmente são aquilo
1: da minha vivência?
2: Da minha vivência, não é?
1: Mas a questão é que hoje em dia, como falávamos no início do programa, as questões mentais estão na linha da frente, até na área da medicação, enfim, da procura médica. São os problemas no mundo e Portugal não é exceção. Há dificuldade nos dias de hoje em saber gerir depois todas essas emoções e todas essas informações?
2: Há dificuldade porque as pessoas associam uma tristeza profunda, uma depressão, vamos chamar, uma depressão que afeta a qualidade de vida, associam isto a uma fraqueza quase de caráter da própria pessoa. Há pessoas que associam, infelizmente isto acontece muito, mas felizmente em Portugal está a começar a mudar muito isto. Há pessoas que associam essas sensações físicas da ansiedade a uma fraqueza de caráter, quer dizer, os outros são melhores do que eu, conseguem, eu não. Temos que perceber porquê que nós nos sentimos como sentimos e porquê que nós pensamos isto. Okay? E isto tem uma causa. Eu vou-lhe contar umas histórias.
1: Então eu vou-lhe pedir que me conte essa história já daqui a nada. Vamos fazer um bocadinho de intervalo. Peço desculpa por estar a interromper.
2: Nada.
1: Mas como quer deixar e gastar tempo para ouvir a sua história, e para si que está desse lado, se ficou curioso, é normal, porque até eu desse lado também já estou curioso. Mas o intervalo são apenas 2 minutinhos. Voltamos já a seguir.
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1: Estamos de volta para a segunda parte. Hoje estamos a falar de emoções, de sentimentos, de saber gerir muitas vezes este embrulho que nós fazemos na nossa mente. 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Doutor Viriato, eu até fui indelicado interrompendo, mas estou com muita curiosidade. Conte-nos lá então a história.
2: Eu sabia que o intervalo vinha, eu só não sabia quando. Ok, olha, eu não vou dar nenhuma informação identificativa das pessoas, mas todas as histórias que eu conto aqui são histórias reais. Um dia estava no consultório e entra-me essa senhora, cerca de 40 anos de idade, não tinha aspecto nenhum de doente, não é? Entra, senta-se e eu pergunto-lhe porquê que me tinha vindo, etc. Vindo ver, etc. E ela diz: doutor, eu já não consigo tolerar a minha ansiedade. É horrível. Eu acordo de manhã e sinto-me ansiosa logo. E por vezes tenho ataques de pânico em que não consigo controlar os meus batimentos cardíacos. De facto, no início eu pensava que ia morrer. Porque eram tão intensos, a minha respiração, como se um perigo fosse acontecer. Pronto, então, eu sabia que algures na vida desta pessoa tinham sido instalados fisicamente alguns programas que agora resultavam nesta pessoa estar com estes sintomas. E digo-lhe já, o medo é completamente normal. Estamos aqui neste estúdio. Se entrarem ali com
1: até
2: uma metralhadora,
1: de defesa, não é?
2: Exatamente, uma metralhadora, e começarem a apontar para si, é natural ter medo. Nós temos esse mecanismo de defesa criado dentro de nós. O problema é quando temos estes... O batimento cardíaco aumenta, a respiração, para quê? Faz-nos para fugirmos daqui ou para lutarmos com o homem, quer dizer, não sei. Mas o problema é ter isto sempre.
1: Não,
2: e não haver ladrão.
1: Claro.
2: E não haver nada.
1: Ou não conseguir identificá-lo, não é?
2: Quer dizer, sentimos e já nem sabemos porque é que estamos assim. Algum programa foi instalado. Então, esta paciente... Eu começo a ver, portanto, eu sabia que alguns na vida dela ela tinha tido estes programas instalados. E depois comecei a fazer perguntas. E aí falei-lhe da família. Perguntei-lhe, então, essa família, conta-me lá, os seus pais. Assim, a família tinha um irmão, os pais. E ela disse, outra coisa, um detalhe. E eu perguntei-lhe, mas este medo está sempre, mas não há nenhuma situação que desencadeia, ó doutor, há um pensamento que me vem sempre à mente. Eu comecei agora uma empresa e este pensamento é que a empresa vai à falência, e vai à falência, e vai à falência. Eu perguntei-lhe, mas a sua empresa está a crescer? Está. Os seus clientes gostam de si? Gostam. Já está a ter lucro? Já. Mas é um medo que aquilo vá à falência. É um pensamento constante que aquilo vai à falência. Ok. Vamos agora aos pais. Conte-me lá dos seus pais. Ele diz, doutora, a primeira memória que eu tenho do meu pai é ele dizer-me que eu era burra, era estúpida e que não ia ser ninguém na vida. A primeira memória que eu tenho do meu pai. 4 anitos, 5 anitos. E ao longo da vida, de criança e de jovem, esta pessoa ouviu aquilo. Hoje, com 40 anos, com uma pequenina empresa,
1: tem medo
2: com
1: de fracasso,
2: sucesso,
1: claro.
2: O que é que está gravado na mente dela? Aquilo que ela ouviu de criança. Nunca vais ser ninguém, vais ser um falhanço e nunca vais conseguir alcançar nada. Com 40 anos. A ver, quantas pessoas hoje, todos nós, os nossos pais fizeram... Possivelmente aquele pai até fez aquilo para tentar espicaçar, não é? E para ver se a miúda... Mas não, aos 4 anos isto não acontece, não se espicaça ninguém. Agora imagine as milhares de situações que me fazem ser quem sou hoje. Situações negativas, situações na escola, situações na família, situações na sociedade. É um milagre nós estarmos aqui hoje, depois de tudo o que o ser humano passa. O ser humano hoje, olha, eu mudei de opinião sobre o ser humano para aí há um ano. O ser humano é forte. Apesar de tudo isto, mesmo quem esteja hoje, por exemplo, uma toxicodependência, uma coisa, e as pessoas normalmente olham para eles como os fracos, não, são fortes. Só que as pressões, tantas vezes, são tão grandes, tão pesadas, que quebram. Que quebram. E a única coisa que lhes dá prazer é aquele prazer momentâneo que vem da alienação da dor e do sentimento de prazer que tem naquela meia hora, 45 minutos. Portanto, é um milagre o ser humano hoje existir. E quanto mais eu estudo a mente, mais convencido estou que nós temos que, na grande maioria dos casos, perceber porque é que nós sentimos aquilo que sentimos e porque é que nós pensamos o que pensamos. E que é fruto, não só, é fruto de anos de experiências que nos levam àquilo que nós somos hoje.
1: Sendo que, enfim, longe de mim, até porque não estudo essa, enfim, não estudo, apesar de ser fascinante, e é sempre, não é? Eu acho que a mente é o que mais fascina de todo o mundo. Mas dá-me a sensação que, mesmo admitindo que somos fortes, parece-me que há uma espécie de propensão para nós gravarmos com maior intensidade as experiências negativas, que acumulado ao longo da vida vai trazer depois todos esses sentimentos. Eu vou dar aqui um exemplo apenas, enfim, em termos de brincadeira, para entender o que eu quero dizer. Se eu disser a uma senhora que ela está vestida, está bonita, que hoje veio arranjada bonita, uma colega, enfim, a minha esposa, se eu disser que estás bonita, ela certamente vai valorizar a minha opinião, vai se sentir valorizada. Mas se eu usar a expressão, olha, tu estás gorda, estás a ficar mais forte, aquilo não fica só naquele momento. Aquilo vai, parece que se grava na nossa mente. Quando nós discutimos entre casal, parece que as coisas que foram menos boas, nós vamos recordar sempre. Eu não consigo explicar isto sociologicamente nem mentalmente. Mas parece que há uma propensão, nós marcamos com mais força as coisas que são negativas. Não deveríamos mudar logo na raiz essa forma? Eu posso estar totalmente errado, enfim, é a minha percepção.
2: Fisiologicamente nós podemos ver que, por exemplo, hoje há uma técnica de investigação que é a ressonância magnética funcional, que é uma ressonância magnética em que podemos ver em tempo real
1: qual é,
2: por exemplo, qual é a parte do cérebro que está a funcionar naquela. Daniel, nós somos crentes. Nós somos crentes num Criador, quem chamamos Deus. Acreditamos que nos criou o ser humano com mecanismos que poderiam ser utilizados em situações negativas, mas sem a dor. Não havia aquilo que nós, como crentes, chamamos o pecado. O que é o pecado? É aquilo que magoa. Magoa o próximo, magoa-nos a nós. Portanto, as coisas mudaram. Acreditamos que as coisas mudaram. E hoje, infelizmente, não há ninguém que nasça numa família perfeita. As famílias mais perfeitas que nós conhecemos são famílias que mesmo assim ainda magoam. Ainda causam sofrimento. Não é voluntário. É assim que nós somos.
1: A minha
2: assim
1: não é perfeita porque eu não sou perfeito.
2: Pronto. Exatamente, exatamente. Portanto, o que acontece é que, desde muito cedo, há pessoas que são mais expostas a situações de mais crítica, que, literalmente, e nós podemos ver isto nas áreas do cérebro que são programadas para isto, vamos imaginar que mais circuitos são formados naquela parte do cérebro que está relacionado com estas memórias. E estas emoções relacionadas com estas memórias de crítica fazem com, hoje nós sabemos que as memórias mais vivas dentro de nós são as memórias que têm mais emoções mais fortes. Então, isto está na memória. Qualquer situação, em famílias que, pronto, o filho cresceu, a filha cresceu assim, qualquer coisa que se pareça com uma crítica
1: vai desencadear.
2: Desencadeia tudo. Logo uma reação no cérebro que produz toda aquela química da ansiedade e da tristeza. É logo. E às vezes isto acontece muito, por exemplo, no relacionamento de casal e que entre amigos, não é preciso ser só de casal, entre amigos, em que uma pessoa diz: mas eu não disse nada de mal e ele reagiu. E a esposa diz, ou o marido diz, mas estás sempre a tocar no mesmo ponto. Pois é, não há aqui nenhum interruptor. Mas fisiologicamente, quando qualquer coisa se assemelha àquilo que lá está gravado, é como carregar aqui no interruptor e a luz liga. Pronto, e depois há uma reação, aquilo é uma cascata de reações que nos leva a isto. E a reação é sempre a mesma. Porque emocionalmente aquilo está lá gravado. E não é nossa culpa, aquilo foi gravado lá. Agora, nós temos que lidar com isto em situações N da vida, não é? N, que faz com que sejamos seres complexos, não é?
1: Então, como fazer o contrário?
2: Oh, Daniel, isto é fantástico e temos pouco tempo para isso, mas é libertador. Eu tenho aqui muita história, mas não está a tempo agora. É libertador quando a pessoa percebe: ah, então eu penso que sou um falhanço, que vou falhar, não é porque eu sou fraca, é porque há muitos anos eu ouvi isto tanto e ficou gravado aqui. Só essa descoberta é libertadora. Ai, então eu tenho aqui uma solução. E depois, com acompanhamento profissional, com um bom psicólogo, às vezes a ansiedade é tanto e a tristeza é tanto que é necessário medicação para alterar, claro, ali a química. É importante. Mas isto consegue-se começar a criar outros circuitos que vão sobrepor-se àqueles e fazer com que a pessoa tenha menos destes sintomas e até eliminá-los.
1: Eu estou sem tempo, mas tenho que lhe fazer esta pergunta, talvez para a resposta. Eu sei que até é ingrato, só que mencionou que nós éramos cristãos. E muitas vezes as pessoas, sobretudo os cristãos, olham para problemas de foro mental como falta de fé. E têm dificuldade em pedir ajuda porque acham que um cristão não pode se sentir assim.
2: Cristão,
1: eu sei que é ingrata a pergunta, mas o mais breve possível.
2: Até Cristo ficou triste. E há exemplos na Bíblia de pessoas que ficaram profundamente tristes, afetadas pelas circunstâncias à sua volta. Eu digo às vezes aos meus pacientes, têm toda a razão para estar triste, perdeu isto, perdeu aquilo, perdeu isto, etc. Tem toda a razão. Vamos é tentar arranjar sentido na vida apesar desta tristeza.
1: Obrigado por ser tão sintético. Estamos a chegar ao fim de mais um programa. Certamente teremos a oportunidade de estar na companhia do Dr. Viriato mais vezes. 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Voltamos a estar consigo num próximo programa, aberto também às suas sugestões. Até lá, se Deus quiser.
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1: Volta ao Música, escutámos Ana Cunha com este gozo sublime e já a seguir vamos ter Laetari com Nada Temas. Mais uma vez quero enviar-lhe um grande abraço e obrigado por estar desse lado.

E esta nossa segunda hora chegou ao fim com Gerson Pilar no tema Fantasias. À hora certa vamos ter toda a atualidade informativa com o nosso jornalista João Bernardo e logo depois aqui estarei para lhe trazer a terceira e última hora do Janela da Tarde de hoje. Então até já!

Portugal vai acolher pela primeira vez a campanha europeia de experimentação operacional da Agência Europeia de Defesa, integrado no exercício Artex 26, que decorrerá entre 21 de setembro e 14 de outubro, no campo militar de Santa Margarida. O exercício reunirá representantes da União Europeia, da NATO, da indústria e da comunidade científica para testar em ambiente operacional tecnologias emergentes como a inteligência artificial, drones, robótica, sensores inteligentes, a guerra eletrónica e sistemas de comando e controlo. O chefe de Estado-Maior do Exército considerou que a escolha de Portugal representou o reconhecimento da capacidade nacional na área da inovação militar e poderá abrir caminho para que o país receba, no próximo ano, um exercício da NATO dedicado à experimentação de sistemas terrestres não tripulados. E no dia de hoje, os exames nacionais de 2026 continuam a gerar polémica. O Ministério da Educação já recebeu 15 mil pedidos de reapreciação das provas da primeira fase, mais do dobro dos cerca de 6.200 pedidos registados em todo o mesmo período do ano passado. O número poderá ainda aumentar, uma vez que alguns alunos só recentemente tiveram acesso às suas provas. Segundo o Ministro da Educação, Fernando Alexandre, o aumento explica-se pelo novo modelo de correção digital que distribui a avaliação por vários professores, tornando-a mais objetiva, mas originando um maior número de classificações muito próximas da nota de aprovação. Atualmente existem cerca de 2.400 exames com 9,4 valores e aproximadamente 20 mil provas com classificações entre 9 e 9,4 valores. O Ministério garante ainda que os pedidos de reapreciação serão analisados dentro dos prazos previstos e mantém o calendário de candidatura ao ensino superior. Para os alunos afetados pelas falhas no processo de correção, foi criada uma época especial de exames entre 3 e 8 de setembro. E já a nível europeu, Portugal destacou 134 operacionais e 41 viaturas para apoiar o combate aos incêndios florestais em Espanha no âmbito do Mecanismo de Proteção Civil da União Europeia. Em paralelo, Bruxelas mobilizou meios aéreos de vários países, incluindo 6 aviões da Grécia, Itália e Turquia, para reforçar a resposta à emergência. Em França, a União Europeia enviou ainda 7 aviões e 4 helicópteros, enquanto os incêndios já obrigaram à retirada de mais de 300 mil pessoas entre os dois países. A Comissão Europeia garante que continua a acompanhar a situação de perto, mantendo em funcionamento o Mecanismo Europeu de Proteção Civil. Recorde-se que Portugal permanece igualmente sob vigilância devido ao elevado risco de incêndio associado à nova vaga de calor, numa altura em que a União Europeia mantém pré-posicionados centenas de bombeiros e meios de combate em várias zonas de maior risco. E direcionada à atualidade noticiosa de Sintra, uma lontra foi captada pelas câmaras de fotoarmadilhagem instaladas no Parque da Pena, marcando a primeira confirmação da presença desta espécie no interior da serra em várias décadas. O registro foi obtido no âmbito do Programa de Monitorização da Fauna dos Parques de Sintra e é considerado um importante indicador da qualidade dos habitats e do bom estado de conservação dos ecossistemas da paisagem cultural do concelho. Além das lontras, as câmaras têm registado regularmente a presença de outros mamíferos, como texugos, genetas e raposas. A Parques de Sintra anunciou ainda que vai investir 5 milhões de euros apenas este ano em projetos de biodiversidade, conservação e investigação científica, reforçando assim a proteção do património natural da serra. Ainda sobre a vida do concelho, a Câmara Municipal disponibiliza a Oficina do Idoso, um serviço gratuito dirigido aos munícipes com 65 ou mais anos, que pretende promover um dia-a-dia mais seguro, confortável e autónomo. O projeto assegura pequenas reparações ao domicílio nas áreas da canalização, eletricidade, serralharia e bricolagem, contribuindo para melhorar as condições de habitabilidade das casas e reforçar a qualidade de vida da população sénior do concelho. O serviço funciona mediante marcação prévia e o agendamento pode ser feito gratuitamente através da linha 800-204-952, permitindo aos séniores aceder a apoio técnico de proximidade para pequenas intervenções nas suas habitações. E para terminar, e em forma de conquista, o Concelho de Sintra voltou a destacar-se na área do turismo sustentável com 13 alojamentos distinguidos pela Green Key 2026, uma das mais prestigiadas certificações ambientais atribuídas ao setor turístico a nível nacional e internacional. A entrega dos certificados decorreu no Funchal e reconheceu as unidades que adotam boas práticas de sustentabilidade, como a gestão eficiente dos recursos, a redução de resíduos, a eficiência energética e a sensibilização ambiental dos hóspedes. Em Portugal, o programa é coordenado pela Associação Bandeira Azul de Ambiente e Educação. Este programa prepara agora um novo ciclo de certificação para o período 2026-2031, com critérios ainda mais exigentes, reforçando o compromisso dos estabelecimentos turísticos com a proteção do ambiente e a promoção de um turismo ainda mais sustentável.

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1: Damos início a esta terceira e última hora do Janela da Tarde, que vai ser bastante preenchida. Conto-lhe tudo já a seguir. Para já abrimos com A Casa na Cidade, com o tema Quero Ser Fiel.

0: Vou então partilhar consigo as rubricas que vamos ter ao longo desta última hora, bastante preenchida, como disse. Desde logo, um momento dedicado às nossas crianças, e é mesmo já a seguir, a professora Amélia vai responder à pergunta que nos foi enviada pelo Levi, que nos escuta em Lisboa, e que pergunta porquê é que as baleias deitam um jato de água pela cabeça. Vamos ficar a saber a resposta, é mesmo já a seguir. Mais à frente vamos ter espaço Lifestyle com Sara Narciso e Lara Prazeres para falar sobre fruta, mais concretamente fruta de verão. Depois, Palavra Amiga com Samuel Ayres, hoje para falar sobre vestiduras estrangeiras. Entretanto, e como estava prometido, vamos então ao nosso espaço dedicado às crianças, o Mil e um Porquês, da professora Amélia.
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2: Olá, eu sou o Levi e estou a ligar de Lisboa e gostaria de perguntar porquê é que as baleias deitam um jato de água pela cabeça?
3: Precisamos nos lembrar que as baleias são mamíferos e por isso respiram por pulmões. Para respirarem, o ar que está à superfície da água têm de vir acima. Ao virem acima, soltam ar quente por um orifício respiratório. Esse ar quente, ao encontrar o frio da atmosfera, condensa-se, criando uma nuvem de gotinhas de água. O tempo que conseguem ficar sem respirar debaixo da água varia conforme as espécies. Umas conseguem ficar 15 minutos, outras mais 2 horas. As grandes baleias, como a baleia azul, podem deitar um jato de água até 9 metros de altura. Não é fantástico? Se também quiseres fazer uma pergunta, já sabes. Fazes a pergunta para programas@radiorcs.pt. Até à próxima!
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0: De volta à música com o grupo Discípulos, vamos escutar o tema Ele é a Esperança. E logo a seguir, mais uma rubrica Espaço Lifestyle com Sara Narciso e Lara Prazeres.

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1: Chegou a altura de estarmos na companhia de Sara Narciso e Lara Prazeres com o espaço Lifestyle. Hoje, frutas de verão.
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3: Olá, estamos de volta então para mais um Lifestyle, este espaço para promover a saúde e bem-estar em pleno. O calor já começa a apertar, hoje vamos falar sobre a importância de comermos, saborearmos, petiscarmos fruta da época, em especial a fruta do verão. Para falarmos então sobre este tema e as propriedades da fruta de verão, está hoje connosco então a Lara Prazeres. Olá Lara, muito bem-vinda.
4: Bom dia, Sara, bom dia.
3: O verão está por aí, parece que também desperta novos apetites, mais vontade de, vá lá, termos aqui uma alimentação mais saudável, mais equilibrada, e há frutas do verão riquíssimas. Então, se calhar, para começar, questionava-te sobre a importância de escolher fruta da época e, neste caso, qual é aquela de eleição nesta estação do calor?
4: Sim, olha, nós, quando falamos em frutas de verão, nós falamos numa hidratação natural, ou seja, estas frutas têm um alto teor de água e até algumas até chegam a ter 90% de água e ajudam a manter o corpo hidratado. Então é essencial durante então estes dias de calor e aqueles dias que ainda vêm aí, quando transpiramos mais e quando perdemos mais líquidos, esta é realmente é uma importância nesta altura e acaba por ser uma hidratação natural. Depois, para além disso, estas frutas de verão são ricas em nutrientes. E estamos a falar de nutrientes riquíssimos nesta altura e que nós precisamos também. No caso da vitamina A, na C e na E, que acabam por reforçar o sistema imunitário, porque mesmo no verão nós temos algumas oscilações de temperatura. E estamos a falar, por exemplo, quando nós vamos para a praia ou para uma piscina e depois no final do dia temos também que ter alguma atenção no final do dia, porque as temperaturas baixam ligeiramente, então é importante também reforçar o sistema imunitário e cuidarmos da pele, não é? E para além dos cuidados que devemos ter, estas vitaminas ajudam depois também, no caso da vitamina E, ajuda também a termos uma pele cuidada e no verão é importantíssimo. Temos também a pele cuidada. Depois temos, não só a nível de vitaminas, temos os minerais, como o caso do potássio e do magnésio, são muito importantes para o equilíbrio dos fluidos e um bom funcionamento muscular. Nós precisamos não só de hidratar, de repor, não é? Mas nós precisamos também de colocar em equilíbrio, porque lá está, pela transpiração, nós vamos perder. Então, se nós equilibrarmos, e o caso do potássio e o magnésio, eles ajudam então a equilibrar então, os fluidos, esta hidratação que nós precisamos nesta altura. E depois a nível de antioxidantes, combatem os radicais livres e previnem o envelhecimento precoce. Então, nós quando estamos expostos muito ao sol e às temperaturas elevadas, a nossa pele e até o nosso organismo fica em alerta, de forma que, em nível de radicais livres, nós precisamos de cuidar. E então os antioxidantes o que fazem é serem uns combatentes para o envelhecimento precoce, ou seja, em nível de pele já não fica tão ressequida, fica mais cuidada e, claro, nunca esquecendo depois os cremes. Em termos de, falámos aqui em nutrientes, mas é importante porque elas são leves, estas frutas são leves, são digestivas e isso, nesta altura, no verão nós temos a tendência para reduzir o apetite, algo mais leve, mais fresco e as refeições não podem ser mais pesadas, não é? Então, estas frutas são digestivas e são leves. Depois, como são naturalmente doces, elas são baixas no valor calórico. E está sempre aqui a ressalva, desde que consumidas com moderação. Então acaba por também ajudar também a saciar esta vontade de consumir doces processados. E depois temos sempre aquela parte, sendo fruto da época, não é? Para além de ter mais sabor, tem a ver com a sustentabilidade, ou seja, consumir as frutas que são consumidas na época certa, não é? Elas são mais saborosas, são mais acessíveis, porque não têm que vir, elas são locais, não têm que vir de muito longe, e depois torna-se amigas do ambiente, ou seja, há menos transporte, menos conservação artificial. E vou-te dizer, Sara, eu não sei, mas a partir do momento que começa aqui o verão, aqui em casa, o consumo destas frutas e a preparação também destas frutas, porque muitas vezes quando nós vamos comprar, não é, ao mercado e até ao supermercado, estas frutas também têm que ser preparadas e têm também de ter algum especial cuidado. Estamos a falar, no caso, por exemplo, da melancia, do melão, da meloa, têm que ser cortadas, colocadas dentro do frigorífico, portanto refrigeradas, tapadas para uma melhor conservação. E eu, se me permites, vou aqui sugerir aqui algumas, mas queria só deixar também esta ressalva em termos de conservação, porque muitas vezes o que acontece é que nós, quando adquirimos e quando compramos estas frutas, depois colocamos no frigorífico, ou até, se for preciso, colocamos na bancada da cozinha e deixamos... E só depois, quando vamos consumir, é que as vamos partir, é que as vamos preparar. Mas não, se a prepararmos logo e se as partirmos e se conservarmos de forma adequada, podemos beneficiar num todo das suas propriedades, desta leveza, a parte da digestão e também dos seus nutrientes. Então, eu estava aqui de referir só aqui algumas, porque realmente são muitas as frutas de verão, e o que cada uma, porque cada uma tem depois as suas propriedades específicas. Eu falei muito no geral, mas cada uma tem as suas propriedades específicas. Então, começando aqui, este exemplo que eu dei também da melancia, ela é daqueles exemplos que tem 90%, entre 90% a 92% de água, e ajuda também a combater o inchaço. É muito rico em licopeno e então é excelente para a pele e também para o coração.
3: Eu diria que a melancia é a rainha do verão.
4: É a rainha do verão, sim, é verdade. E a cor vibrante, não é, do vermelho, com as sementes, é realmente é mesmo o espelho, né, do verão. Depois, em relação ao melão, o melão é doce, ele é suave, ele é excelente para a digestão e ajuda também a controlar a pressão arterial, pois é muito rico em potássio. Depois podemos aqui ir caminhando, não é? Estamos a falar de pêssego, por exemplo. O pêssego é muito rico em fibras e em vitamina C, regula o intestino e fortalece também o sistema imunitário e tem também propriedades antioxidantes. Portanto, se vimos aqui, ele é bastante, bastante completo. Depois temos os morangos, né? Também esta cor vibrante de verão. Então os morangos são muito, muito baixos em calorias, mas são riquíssimos em vitamina C e antioxidantes e ajudam também a fortalecer o sistema imunitário. E depois temos depois os frutos vermelhos, né? Estamos a falar das framboesas, dos mirtilos, eles são muito ricos em antioxidantes que ajudam também a proteger o cérebro e ajudam também na concentração e o foco, né? O nível de foco. E por último, e não esquecendo, e às vezes nós falamos muito riquíssimo em vitamina C e vamos para a laranja, mas temos o kiwi. O kiwi tem uma maior percentagem de vitamina C comparada com a laranja e também de fibras. E é excelente para o intestino e também, sendo a vitamina C, é também excelente para o sistema imunitário. E podia continuar aqui, Sara, a falar sobre, por exemplo, a papaya, a manga, que no fundo são também reflexo aqui do verão e ricas em vitamina A, que são excelentes para a pele e são, no fundo, doces. Voltamos ao mesmo. Estas frutas são sempre doces, não é? Mas, e energéticas, acabam por dar energia, mas baixas em calorias. E nesta altura nós precisamos de hidratar e precisamos também de aproveitar estas propriedades todas para passarmos aqui o verão de uma forma plena e podemos usufruir destas frutas de verão desta época.
3: Ficam estas dicas, com água na boca, muita hidratação e muita cor também nas frutas de verão. Obrigada, um beijinho e até para a semana, se Deus quiseres.
4: Até para a semana, Sara, um beijinho.
3: Lara Prazeres, hoje no nosso espaço Lifestyle falámos sobre fruta da época, fruta de verão.
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1: Este Janela de Tarde hoje é bastante preenchido. Já a seguir vamos ter programa Evidências com o arqueólogo Rodrigo Silva, hoje para falar sobre o humor na história. Antes ainda vamos escutar Hillsong United com o tema Wonder. Depois fechamos o nosso Janela de Tarde hoje com Palavra Amiga de Samuel Ayres.

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1: Estamos começando o Evidências, um programa em busca de fatos que comprovem a veracidade histórica da Bíblia Sagrada. No programa de hoje, vamos tratar de um assunto um tanto incomum para os meios acadêmicos e religiosos: o senso de humor. Mas será que há espaço no cristianismo para falar seriamente do humor religioso? Seria possível alguém fazer uma tese teológica que discursasse sobre o riso nas Escrituras? E falando de maneira mais pessoal, você que nos assiste, como você se qualificaria? Como alguém de bom humor? É claro que a vida tem altos e baixos, mas há pessoas que vivem continuamente mal-humoradas. Em alguns casos, isto pode ser uma doença crônica que até já recebeu nome pela medicina: distimia. Isto mesmo. O mau humor contínuo é uma patologia que deve ser tratada. Aliás, alguns centros de pesquisa brasileiros, como a Universidade Federal do Rio de Janeiro, vêm aprimorando técnicas de diagnóstico e tratamento dessa doença. Mas nem todos os casos são patológicos. Algumas pessoas, especialmente as religiosas, se tornam amargas por razões diversas que poderiam ser corrigidas se apenas tivessem uma noção mais nítida de Deus. Não é à toa que uma camiseta certa vez trouxe este desenho com os dizeres: se Cristo habita em seu coração, então conte isso para sua cara. É muito interessante verificar através da história a íntima e ao mesmo tempo complexa relação entre o humor e a fé, entre a comédia e a religião. Na Antiguidade Clássica, houve várias tentativas de definir o que é humor. Filósofos gregos como Sócrates, Platão e Aristóteles arriscaram dar as suas definições sobre esse assunto. Aliás, na Grécia Antiga, o humor estava no centro da sociedade, nos rituais de sacrifício, nas danças, nos cultos, nos festivais sagrados dedicados a Dionísios, o deus do vinho, e também em alguns rituais, e não raras vezes, eles eram caracterizados por atos de orgia, bebedice e promiscuidade. Mas veja agora a diferença que os gregos faziam entre o humor e o riso. No teatro grego, o riso e a comédia eram frequentemente sarcásticos, críticos e irônicos. Já o humor era uma palavra ligada à escola de Hipócrates, o pai da medicina. Em seus tratados médicos, o humor era um dos elementos corporais da vitalidade humana. Na verdade, eles falavam de quatro elementos corporais ou fluidos, que seriam o sangue, a fleuma, a bilis amarela e a bilis negra, procedentes respectivamente do coração, do sistema respiratório, do fígado e do baço. Esses quatro fluidos corporais recebiam o nome de humores, e o seu equilíbrio garantiria, segundo os gregos, a saúde física e emocional do ser humano. Galeno, o mais proeminente médico da antiguidade depois de Hipócrates, também afirmou esse mesmo conceito. Assim, naqueles idos, o humor não era necessariamente um sinônimo de riso ou comédia, embora, é claro, pudesse abarcá-los em seu conteúdo. Nem todos os gregos, é claro, aceitavam esse tipo de piada que se fazia no teatro. Platão, por exemplo, no início de sua obra A República, classificou os atores e poetas como pessoas que imitavam aquilo que não conheciam. Por isso, eles faziam brincadeiras com o que, na verdade, deveria ser levado a sério. O que Platão queria dizer é que, por exemplo, quando no teatro alguém imitava de modo cômico o choro de uma criança perdida, só atuava assim porque não era o seu filho que estava perdido, senão ele não acharia graça nenhuma naquilo. Noutras palavras, eu não conheço, por isso não me importo, prefiro rir da desgraça alheia. Aliás, Platão foi tão duro em sua crítica que chegou a dizer que o riso afasta o homem da verdadeira sabedoria. É lógico que isso deve ser lido dentro do contexto ao qual ele escrevia. Já Aristóteles discordava de Platão, dizendo que ir ao teatro era uma maneira de extravasar sentimentos presos no coração. Era uma forma de catarse. De fato, um dos grandes acontecimentos do ano para os gregos era a ida ao teatro, seja para assistir uma tragédia ou uma peça de humor. As peças só eram apresentadas durante 10 dias em lugares amplos como este. Cada peça era encenada apenas uma vez. E como todos queriam ver os espetáculos, a população ia bem cedo para o lugar das encenações, imediatamente após o nascimento do sol. Pagava-se 2 óbolos para entrar, isto é, 2 moedas gregas, equivalente a 1/3 de uma dracma. Era um preço barato, mas ainda assim o Estado mantinha um fundo especial para subsidiar quem não tivesse condições de pagar a entrada. A maior diferença entre o teatro grego e o teatro moderno consiste no fato de que as peças gregas faziam parte de um festival religioso em honra aos deuses. O teatro, então, nasceu como um festival de cânticos narrando as peripécias dos deuses e representando a própria imagem que os gregos tinham das suas divindades locais. Aliás, havia a crença naquela época de que os próprios deuses se disfarçavam de seres humanos e iam assistir às peças porque gostavam delas. E manter os deuses entretidos era uma boa forma de evitar tragédias. Afinal, se Poseidon, por exemplo, amanhecesse de mau humor com a vida, catástrofes marítimas tremendas haveriam de acontecer. Por isso, era importante manter Poseidon sempre alegre, sempre distraído. Mas não somente ele. Todos os demais deuses do Olimpo também tinham de ser distraídos. Esse antigo vaso grego mostra 2 atores em cena, um segurando a máscara de atuação. Máscaras como estas, feitas de argila ou bronze, faziam parte do cenário e da indumentária dos atores, que as colocavam sobre o seu rosto na hora de atuar. Havia 2 motivos entre os gregos para o uso destas máscaras. Um era de caráter técnico, pois papéis femininos eram representados por homens, que assim se transformavam em mulheres. Já a outra razão era de caráter religioso. É que na Grécia não havia essa separação moderna entre vida religiosa e vida secular. Logo, eles traziam consigo uma crença primitiva, segundo a qual a máscara ritual não seria um objeto qualquer. Ela teria um sentido sagrado, como se fosse uma forma de transferir energias. Nos rituais mais antigos, a máscara de um ser divino, por exemplo, simulava os poderes divinos durante o ritual. E a máscara de um animal transferia qualidades e poderes deste animal para quem usava a máscara. Assim, o teatro era uma forma grega de reviver na peça antigos ritos religiosos. Curioso que a palavra grega para ator era hipócrites, de onde veio a palavra hipocrisia, isto é, aquele que atua, que representa algo que na realidade ele não é. E quanto a Roma? Bem, Roma seguiu não muito diferente dos gregos, exceto pelo fato de que a profissão de ator, especialmente ator de comédias, era vista como algo de desdém pelos romanos. Bem, esse assunto do riso e do humor, assim como a definição que se dá a esses conceitos, é vasto e tem ocupado a mente de muitos intelectuais ao longo da história. Um livro recente que sistematiza esse assunto é Uma História Cultural do Humor. Organizado por John Bremer e Herman Hudeberg, esse livro explora o humor através das épocas, desde a comédia na Grécia até a Roma Antiga, e também passa pelas pinturas cômicas da Idade de Ouro Alemã, os trotes da Itália Renascentista. O livro também fala do humor no catolicismo medieval e na Contra-Reforma da Holanda, mas infelizmente não dedica nenhum capítulo a falar do humor na Bíblia Sagrada, sem dúvida o mais importante livro de todos os tempos. E já que falamos de Bíblia, o que teria a Bíblia a dizer sobre o riso e o humor? Existe algo nas Escrituras a esse respeito? Antes, porém, de responder a essa pergunta, já que estamos falando de história, seria bom esclarecer que o cristianismo antigo e medieval, especialmente aquele que surgiu a partir do 3º e 4º século depois de Cristo, não tinha uma opinião unificada sobre o riso. Os teólogos daquela época se dividiam mostrando variadas atitudes sobre o que seria ou não o humor. Por exemplo, alguns como Clemente de Alexandria e Agostinho de Hipona tinham uma visão moderada do riso, admitindo a máxima aristotélica de que rir é próprio da natureza humana, mas ainda assim impunham certas restrições. Clemente de Alexandria dizia que fazer os outros rirem era algo espiritualmente deselegante, e Agostinho afirmava que, enquanto estamos neste mundo, devemos evitar emoções de riso para que não tenhamos de chorar posteriormente. Outros autores, como João Crisóstomo, chamado Boca de Ouro porque pregava muito bem, seguiam um caminho bem mais duro de severa crítica ao humor. Para ele, isto era coisa do diabo e deveria ser varrido do cristianismo. E assim se seguem muitos outros exemplos. Aliás, três grandes discussões teológicas da época eram as seguintes: se havia risos no Jardim do Éden, se Jesus riu alguma vez em sua vida e se Deus Pai poderia rir de alguma coisa. Nos três casos, a resposta parecia ser não. No Éden, diziam os teólogos medievais, não haveria riso porque tudo era santidade e não se pode rir diante de coisas santas. Jesus também, pensavam eles, não poderia rir porque os evangelhos não mencionam nenhuma vez em que ele houvesse sorrido, embora o mencionem outras vezes chorando. E quanto a Deus Pai, também acreditavam que Deus não teria como rir, pois, sendo conhecedor de tudo, não poderia ser surpreendido com um final inesperado como é típico de uma anedota. Já pensou que tipo de pensamento teológico a Idade Média produziu? Veja agora este exemplo de absurdo medieval. Em 1484, o Papa Inocêncio VIII encomendou dos padres dominicanos este livro. O seu título era Maleus Maleficarum, ou Martelo Malfeitor, também conhecido como o Martelo das Bruxas. O tal livro, que só foi publicado em 1486, era um manual de inquisição que trazia os procedimentos a serem seguidos contra pessoas acusadas de bruxaria. Pois bem, na terceira parte do livro, no tópico 2, questão 6, fala do exame das testemunhas de acusação. Ali é dito que um juiz poderia perguntar à testemunha por que ela acha que a pessoa acusada seria uma bruxa. Se ele dissesse que a viu dando uma gargalhada, isto já seria motivo bastante para validar a sua acusação. E antes que você pense que isto era apenas típico do catolicismo medieval, saiba que até mesmo protestantes puritanos de Massachusetts praticaram, na época colonial americana, princípios de julgamento baseados neste mesmo livro medieval que acabamos de mencionar. Aí você entende de onde o intelectual Umberto Eco tirou a sua inspiração para escrever o livro O Nome da Rosa, que conta a história fictícia de um mosteiro onde religiosos eram misteriosamente assassinados pelo bibliotecário Jorge de Burgos. Eles eram mortos apenas por terem lido, às escondidas, um livro ilustrado de humor. E então, será que a Bíblia também endossa essas visões medievais tão mal-humoradas do humor? É claro que não. A Bíblia jamais validou conceitos tão estranhos e absurdos como este. Pena que alguns intelectuais modernos insistem em bater nesta tecla. É o caso do intelectual britânico Alfred Whitehead, que escreveu: a completa ausência de humor na Bíblia é o que a torna singular em comparação a qualquer outra literatura. O homem que afirmou estas palavras pode ter sido um matemático e filósofo brilhante, mas o seu comentário aqui é completamente injustificado e preconceituoso, pois, aludindo especialmente ao Antigo Testamento, ele afirmava, baseado não sei em quê, que os judeus eram um povo depressivo demais para reproduzir um livro sagrado que fosse ao mesmo tempo sério e bem-humorado. Nada estaria mais longe da realidade. Veja esta coleção de textos bíblicos que separamos para você.
2: O coração alegre é como bom remédio, mas o espírito abatido seca até os ossos. Provérbios capítulo 17, verso 22. Então a nossa boca se encheu de riso e a nossa língua de cântico. Então se dizia entre os gentios: grandes coisas fez o Senhor a estes. Salmo 126, verso 2. O Senhor encherá tua boca de riso e teus lábios de júbilo. Jó capítulo 8, verso 21. Deus me tem feito sorrir. Todo aquele que o ouvir se rirá comigo. Gênesis capítulo 21, verso 6.
1: E o que você pensa? Será que Deus ri? Veja o que o próprio livro sagrado diz ao comentar as maldades que os perversos fazem, como se não fossem pagar por seus atos de injustiça. Veja o que diz a Bíblia.
2: O Senhor se rirá dele, pois vê que vem chegando o seu dia. Salmo 37, verso 13.
1: É claro que alguém pode argumentar dizendo: bom, isto é um antropomorfismo, isto é, características humanas aplicadas simbolicamente a Deus. mas aqui não parece ser esse o caso. Embora a Bíblia realmente aplique poeticamente sentimentos humanos para o Altíssimo, esses sentimentos não deixam de espelhar algo da natureza intrínseca de Deus. A diferença é que os seus sentimentos são mais puros, afinal, são sentimentos divinos. Por exemplo, a Bíblia fala que Deus ama, eu também amo, mas eu apenas exerço a atividade de amar, enquanto Deus, diz a Bíblia, Deus é amor. Eu posso amar, mas eu jamais serei o amor. Viu que o sentimento de Deus é profundamente superior ao nosso? Noutras palavras, o amor em mim é algo imperfeito, circunstancial. Eu amo, mas poderia não amar. Deus, contudo, sempre ama. Não tem como ele deixar de amar. Amar é algo intrínseco, inerente ao seu ato de ser, bem diferente do princípio humano do amor. E se Deus ama, também tem um tremendo senso de humor. Afinal de contas, a humanidade muitas vezes se revela uma grande anedota, uma grande piada. Infelizmente, nem sempre de bom gosto. Talvez você não saiba, mas na mentalidade hebraica, aquela que produziu a Bíblia Sagrada, o humor pode ser classificado em bem ou mal, em certo ou errado. Isto é, existe na Bíblia uma ética do humor. Isto mesmo, ética do humor. O humor ruim é aquele que debocha do outro ou ridiculariza suas misérias, aquelas situações trágicas que fazem parte da vida do outro. Eu vou dar um exemplo para que você possa entender isto e, para tanto, vou tomar uma declaração de Jesus. Se você ler com atenção o que está na Bíblia em Mateus capítulo 5, verso 22, verá uma ilustração do que eu estou acabando de dizer. Aqui nesse texto da Bíblia, temos Jesus falando o seguinte: quem proferir um insulto a seu irmão estará sujeito a julgamento do tribunal, e quem lhe chamar tolo estará sujeito ao fogo do inferno. Pelo jogo de palavras usado aqui, tribunal neste sentido está em paralelo com o inferno mencionado mais abaixo no texto. Logo, estamos falando do tribunal de Deus, ou seja, o juízo final. Agora veja. No texto original, temos dois vocábulos interessantes que a tradução não pegou ao ponto. Um vocábulo é grego, o outro é aramaico. O vocábulo

Jesus disse isso. Veja, quem chamar o seu irmão de cabeça oca já está condenado por Deus. Sabe por que Jesus afirmou tal coisa? Simples, porque os seres humanos, ainda que desfigurados pelo pecado, ainda são a imagem e semelhança do Criador. Ridicularizar a obra de um artista é ridicularizar o próprio artista. Logo, devemos rir com as pessoas e não rir das pessoas. Há uma importante diferença entre uma coisa e outra. Mas, novamente, eu repito, isto não significa que você, sendo religioso, deve ser mal-humorado, que não pode rir de situações engraçadas. Pelo contrário, na Bíblia, o humor chega a ser sinônimo de sabedoria. Veja, eu vou explicar isso melhor para você. Para os antigos judeus, aqueles que produziram a Bíblia, o humor era o óbvio seguido do inesperado. Por exemplo, você escorrega numa festinha de família e cai. Todos riem, inclusive você mesmo. Ora, se escorregou, óbvio, deverá cair. Inesperado, porque ninguém supunha que aquilo iria acontecer. Se você anunciasse, atenção pessoal, eu vou cair, não teria graça nenhuma. Lembre-se, o humor é o óbvio seguido do inesperado. E a sabedoria para eles era a mesma coisa. Ou seja, a sabedoria é aquela resposta óbvia que ninguém está esperando. Por exemplo, os judeus, incluindo Jesus, amavam responder uma pergunta com outra pergunta. E os evangelhos estão repletos de momentos em que Jesus fez isto. Então perguntaram ao rabino, por que vocês judeus respondem uma pergunta com outra pergunta? Sabe o que ele respondeu? Há algum mal nisso? Viu? A resposta óbvia, seguida do inesperado. Ninguém esperava esse tipo de resposta, mas não havia outro meio de responder. Outra coisa que marcava o humor judaico dos tempos bíblicos era o exagero. As pessoas amavam a hipérbole. A hipérbole era engraçada. Agora imagine Jesus dizendo, é mais fácil passar um camelo pelo fundo de uma agulha que um rico entrar no céu. Aquela, sem dúvida, foi uma comparação engraçada que levou o auditório de Jesus a rir. Mas veja, não se tratava de um humor alienante, nem de um riso barato, não. Aquela era uma forma de levar o povo, através do humor, a pensar numa realidade mais séria. Afinal de contas, se você consegue fazer uma pessoa sorrir, já quebrou uma boa parte do preconceito que ela teria em relação à mensagem que você queria transmitir para ela. E Jesus fez exatamente isto. Quem não riu, certamente, foram os mal-humorados inimigos de Jesus, que não tinham tempo para o senso de humor. Aliás, isto vale até hoje. Parafraseando o rabino Harold Kushner, podemos dizer que, se um homem não sabe rir de uma boa piada, desconfie da religião dele. No mundo da filosofia moderna, Hegel ficou conhecido como o filósofo que não queria rir. Schopenhauer também foi o mais rabugento e pessimista de todos os pensadores. E Nietzsche é, apesar de todo o seu ateísmo pessimista, declarado como o riso escancarado da filosofia moderna. Ou seria melhor dizer que Nietzsche foi o riso debochado? Aquele riso debochado para esconder a dor dos novos tempos que ele mesmo sugeriu que haveriam de vir. Eu pergunto isto porque existe um autor francês muito famoso chamado Georges Minois, que além de historiador, é membro do Centro Internacional de Pesquisa em Estudos Transdisciplinares. Esse autor francês ama escrever livros exóticos como A História do Suicídio, A História dos Infernos, A História da Velhice no Ocidente, A História do Futuro e, dentre eles, há este livro intitulado A História do Riso e do Escárnio. Esse livro nos inspira interessantes reflexões. Ele fala que existe um divórcio existencial entre o riso e as folias modernas. É que o sujeito perde completamente a sua individualidade no meio do grupo. Ninguém mais sabe dizer hoje quem ele é, mesmo em meio à multidão que o rodeia. Segundo o autor, o riso moderno não existe para entreter, e sim para mascarar a perda de sentido da vida. Ele vai ainda mais longe, sugerindo que algumas festas techno ou raves são apenas uma busca fetichista do sagrado. Veja o que ele diz. Não é irônico ver multidões laicas viverem a festa techno como se fosse uma verdadeira missa? Ele está certo. Aquilo, na verdade, é uma busca pelo sagrado, mas um sagrado que muitos não querem admitir que desejam. Eles têm, na verdade, um triste vazio com a forma de Deus,
que acabam tentando preencher com coisas que não são próprias.

0: próprio Deus. Somente em Deus existe a verdadeira alegria. Somente em Deus podemos ter uma alegria eterna e muito superior aos efêmeros momentos de humor e prazer que temos. Somente em Deus temos uma alegria que é verdadeiramente sem fim. Quer então um conselho? Abra o seu coração a Deus. Aceite a Cristo como seu Salvador pessoal. A vida sorrirá para você. E mesmo em momentos de tristeza e sofrimento, você terá motivos para almejar a felicidade. E nos momentos de alegria, você sabe que sorrirá num ensaio de um grande humor, de uma festa, de uma felicidade que jamais terá fim no reino de Deus. Pense nisto e sorria. A gente se encontra novamente aqui no seu programa Evidências. Até lá.
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2: O nosso Jornal da Tarde chega ao fim. Quero enviar-lhe mais uma vez um grande abraço, agradecer por ter estado desse lado dos microfones. Foi mesmo um prazer enorme estar na sua companhia. Daqui a pouco, à hora certa, vamos ter Fórum Bíblico com Artur Machado, hoje para falar sobre Pedro na Bíblia e também a palavra pedra, a relação entre os dois.
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4: Vestiduras estrangeiras. No dia do sacrifício do Senhor, hei de castigar os oficiais e os filhos do rei e todos os que trazem vestiduras estrangeiras. Sofonias capítulo 1, versículo 8. O termo vestiduras estrangeiras provavelmente refere-se a trajes que davam às pessoas a aparência dos pagãos das nações vizinhas. Os pecados de Judá eram muitos e, como frequentemente acontece quando as pessoas se afastam de Deus, a sua descrença manifesta-se até na maneira de vestir. O peixe japonês, ou peixe dourado, dá-nos um exemplo interessante de vestiduras estrangeiras. Os seus ancestrais eram peixes castanhos e cinzento prateados que viviam nos riachos da China Oriental. Em determinado momento, tornaram-se objeto de criação seletiva e lindas variedades douradas foram produzidas. Estes peixes tornaram-se tão apreciados no Japão que, inicialmente, apenas os ricos governantes os possuíam, daí o nome peixes reais. Com o tempo, a criação de variedades especiais tornou-se um hobby. Algumas são belas, mas outras são grotescas e desajeitadas. Uma variedade recente, por exemplo, é grande, tem uma cabeça volumosa, nada de forma desajeitada e não sabe alimentar-se sozinha. Precisa de ser alimentada com palitos durante toda a vida. Outro exemplo é o olho de bolha, que tem enormes bolhas cheias de líquido em volta dos olhos, fazendo com que pareçam bolhas grotescas. Os donos de um olho de bolha têm de remover todos os objetos pontiagudos do aquário. Não devemos ter uma aparência desagradável. Deus quer que sejamos simpáticos e belos e que o nosso traje glorifique Jesus em vez de ser estrangeiro e grotesco.
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7: Bem-vindo. Tal como prometido na semana passada, estamos de volta com mais um programa do Fórum Bíblico. É muito bom saber que nos acompanha e ter a sua atenção para descobrir as perguntas que vamos responder hoje, que podem ser, quem sabe, também as suas. Neste programa, já sabe, nós procuramos sempre dar resposta a cada pergunta que nos é enviada e, por isso, já sabe, se tem alguma dúvida ou questão sobre algum tema ou algum tópico específico da Bíblia para o qual ainda não obteve uma resposta, ou se a resposta que encontrou não foi totalmente esclarecedora, talvez este fórum o consiga ajudar. Por essa razão, Envie-nos agora mesmo a sua pergunta ou dúvida para o nosso e-mail programas@novotempo.pt ou então, se preferir, também pode enviar uma mensagem para o número 933-939291. Anote ou memorize bem este número, 933-939291. Na mensagem que nos enviar, mencione sempre o nome do programa, Fórum Bíblico, para que a sua pergunta possa ser encaminhada para a produção. 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E para o programa de hoje, nós trazemos duas perguntas a propósito de um episódio relatado na Bíblia, quando Jesus perguntou diretamente aos discípulos quem é que eles achavam que ele era. Para nos ajudar a responder e a compreender o tema em questão, está connosco, uma vez mais, o teólogo Artur Machado. Olá, Artur, bem-vindo.
2: Olá,
7: uma vez mais. Vamos então conhecer a pergunta sobre o texto que aparece nesse diálogo de Jesus com os discípulos. E a pergunta é: podemos afirmar, de acordo com Mateus capítulo 16, versículo 18, que Pedro é a pedra sobre a qual Cristo edificou a sua igreja?
2: Ora bem, esta é uma passagem muito interessante do Evangelho de Mateus. Jesus dirigiu-se até à cidade de Cesareia de Filipos com os seus discípulos e aproveitou aquele momento em que estava ali com eles para fazer uma rápida sondagem de opinião. Ou seja, Jesus vai perguntar aos discípulos quem é que eles ouviam dizer, segundo as pessoas, que ele era. E através das opiniões dadas pelos discípulos, Jesus percebeu que havia diferentes opiniões acerca dele próprio. Uns diziam que ele era Moisés, outros diziam que ele era Elias, outros que ele era Jeremias, outros que ele era um dos profetas.
7: E, portanto, não era unânime.
2: Não era unânime. E aliás, estava em consonância com aquilo que eram as expectativas messiânicas da altura, porque justamente acreditava-se que o Messias que viria poderia ser Moisés, poderia ser Elias, que regressariam à Terra, poderia ser Jeremias, poderia ser qualquer um dos outros profetas. Havia uma variedade de opiniões sobre aquele que seria o Messias.
7: Talvez isso fosse o motivo da pergunta de Jesus, não é?
2: Exatamente.
7: Esse propósito esclarecer.
2: E Jesus, em seguida, vai perguntar aos discípulos: muito bem, e vocês, quem é que vocês dizem que eu sou? E o Evangelho de Mateus relata-nos então, Simão Pedro respondendo disse: tu és o Cristo, o Filho do Deus vivo. E face a esta resposta de Pedro, Jesus felicita-o e diz: bem-aventurado és tu, Simão Barjonas, porque não foi a carne e o sangue quem te revelou, mas meu Pai que está nos céus. E agora vem a citação que nos vai ocupar no nosso programa: pois também eu te digo que tu és Pedro, e sobre esta pedra edificarei a minha igreja, e as portas do inferno não prevalecerão contra ela. Quando nós olhamos para esta passagem, e também quando os especialistas olharam para esta passagem, ao longo da história do cristianismo foram emitidas três perspectivas, três opiniões sobre esta afirmação de Jesus a Pedro. Nós vamos ver essas opiniões. A opinião número um,
7: quem que vai aparecer no nosso ecrã,
2: é: há quem interprete a pedra como designando Pedro. Esta é a opinião número um. Muitos teólogos católicos, alguns teólogos protestantes seguem esta opinião: a pedra era Pedro. A opinião número dois é que a pedra é Jesus Cristo. E, finalmente, a opinião número três, ou a perspectiva número três, se nós assim quisermos, há quem interprete a pedra como sendo a confissão que Pedro fez: tu és o Cristo, o Filho do Deus vivo. Temos, portanto, três formas de olhar para esta passagem e três maneiras de a interpretar. E isto é interessante porque, quando nós olhamos bem para esta passagem, nós percebemos que há um jogo de palavras que é feito por Jesus, e nas declarações subsequentes que o Novo Testamento vai fazer, nós verificamos quem é que seria o fundamento sobre o qual a igreja seria edificada. E nós iremos ver que os autores do Novo Testamento não pensavam em Pedro de todo como se ele fosse a pedra que Jesus mencionou naquela afirmação de Mateus 16, 18.
7: Muito bem, nós já vamos ter tempo para analisar com mais detalhe, mas antes de conhecermos já a segunda pergunta, que vais ajudar nesse detalhe, Eu gostaria de chamar a sua atenção agora para a oferta que temos para si. 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Agora sim, vamos à segunda pergunta. E, de facto, depois de uma das possibilidades nos indicar que Jesus não estivesse, de facto, a falar de Pedro como sendo o fundamento sobre o qual a igreja seria edificado, a segunda pergunta é exatamente esta. Que evidências é que nós podemos encontrar na Bíblia, se for o caso, que mostram que Pedro não era a pedra sobre a qual a igreja está edificada?
8: Eu mencionei ainda há pouco que Jesus faz aqui um jogo de palavras, e a palavra é justamente entre a palavra Petros, que é o nome de Pedro, não é? Mas há outra palavra no grego que é muito semelhante, que é a palavra Petra. Uma é o feminino da outra. E, portanto, este jogo de palavras entre Petros e Petra vai ser uma das chaves para o significado da expressão. Ora, esta palavra Petra, ela vai ser dada nos dicionários bíblicos o seu significado como rocha ou como rochedo. Ela vai aparecer em várias passagens do Novo Testamento. Por exemplo, Jesus mesmo conta uma parábola, a parábola do homem prudente, que edificou a sua casa sobre a rocha. E a palavra que lá está é Petra. E também quando Jesus morreu, o relato do Evangelho de Mateus, em Mateus capítulo 27 e versículo 51, vai dizer que a terra tremeu e fenderam-se as rochas. E é essa palavra Petra, neste caso no plural, que lá está também para designar que se fenderam as rochas quando Jesus Cristo morreu. É também a palavra que faz referência ao túmulo de pedra em que Jesus foi colocado. Ora, esta palavra Petra corresponde a um vocábulo hebraico, que é a palavra tesur. E a palavra tesur aparece pela primeira vez no Antigo Testamento, fazendo referência à rocha que foi ferida por Moisés em Refidim, para que o povo de Israel pudesse beber água. Quando a palavra tesur é, portanto, utilizada, ela não designa nunca um ser humano, quando ela é utilizada simbolicamente, mas ela designa Deus. Portanto, o vocábulo tesur, que vai dar origem ao grego Petra, no Antigo Testamento, designa sempre Deus. Eu dou alguns exemplos. Em Deuteronômio, capítulo 32, versículo 4, vai dizer-se acerca de Deus: Ele é a rocha cuja obra é perfeita, porque todos os seus caminhos juízo são. Deus é a verdade e não há nele injustiça, justo e reto é. E, portanto, aqui temos a expressão Ele é a rocha, Deus é a verdade. E a palavra tesur qualifica aqui Deus. Um outro texto importante, e nós vamos vê-lo, é o de 1 Samuel, capítulo 2, o versículo 2, que nos diz: Não há santo como é o Senhor, porque não há outro fora de ti, e rocha nenhuma há como o nosso Deus. E aqui temos, uma vez mais, o vocábulo tesur, rocha, aplicado para qualificar Deus. O Salmo 18, o versículo 2, também diz: O Senhor é o meu rochedo, o meu lugar forte, o meu libertador. E, portanto, tesur é utilizado para qualificar Deus ou as características de Deus. E ele pode ser visto na tradução dos 70, que vai traduzir esta palavra tesur justamente por Deus, por Criador, guarda, vigia, ajudador, protetor, rocha, tudo designações que são, portanto, atribuídas a Deus. Mas há outra palavra, também no hebraico, para pedra, que é a palavra Eben. Portanto, uma é tesur, nós já vimos o significado dela, sempre aplicada a Deus, a outra é Eben. Ela vai aparecer, esta palavra hebraica Eben, no Salmo 118, por exemplo, nos versículos 22 e 23. E aqueles que nos ouvem e aqueles que nos veem, se estão familiarizados com a Bíblia, vão reconhecer imediatamente esta passagem. A pedra que os edificadores rejeitaram tornou-se cabeça de esquina. Foi o Senhor que fez isto e é coisa maravilhosa aos nossos olhos. Ora, Eben vai ser traduzida pela 70 pela palavra litos. E esta passagem que eu acabei agora de ler, do Salmo 118, vai aparecer várias vezes no Novo Testamento aplicada a Jesus. Ora, uma delas é o próprio Jesus que a aplica a si próprio. Em Mateus, no capítulo 21, nos versículos 42 a 44, Jesus Cristo vai dizer aos seus opositores: nunca lestes nas Escrituras a pedra que os edificadores rejeitaram, essa foi posta por cabeça do ângulo. Pelo Senhor foi feito isso e é maravilhoso aos nossos olhos. E Jesus acrescenta: portanto, eu vos digo que o reino de Deus vos será tirado e será dado a uma nação que deu os seus frutos. E quem cair sobre esta pedra... Reparem, Jesus está a falar com os seus opositores. Quem cair sobre esta pedra, despedaçar-se-á. E aquele sobre quem ela cair ficará reduzido a pó. Ora, Jesus utilizou uma fraseologia muito semelhante quando falou com Pedro. Eu também te digo que tu és Petros, e sobre esta pedra edificarei a minha igreja. Portanto, quando nós olhamos para a palavra Petra em Mateus 16, 18, começa a ser evidente que ela não se refira tanto ao apóstolo Pedro, mas que ela faça mais referência a Jesus que estava a falar com Pedro e que chamou o seu nome Petros, Cefas, Petros, enquanto que ele vai designar esta pedra, esta rocha é que vai ser o fundamento principal da Igreja. O próprio Pedro, aliás, acabaria por confessar diante do Sinédrio judaico ao falar acerca de Jesus, o seu mestre, e nós vamos ter esta citação de Atos, capítulo 4, versículo 12.
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8: Ele vai dizer acerca de Jesus: ele é a pedra que foi rejeitada por vós, os edificadores, a qual foi posta por cabeça de esquina. Tanto no texto de Mateus 21, como quando nós citámos há pouco, como este que Pedro cita aqui, está o Salmo 118. A declaração do Salmo 118, que é uma aplicação, portanto, a um ser divino. Anos mais tarde, o próprio apóstolo Pedro, na sua primeira epístola, ele iria dizer no capítulo 2, a partir do versículo 4, chegando-vos para ele, falando de Jesus, pedra viva, reprovada na verdade pelos homens, mas para com Deus eleita e preciosa. E Pedro fala aos seus irmãos: vós também, como pedras vivas, sois edificados casa espiritual, sacerdócio santo, para oferecerdes sacrifícios espirituais agradáveis a Deus por Jesus Cristo. Pelo que também na Escritura, e é interessante que Pedro nessa epístola vai dizer, pelo que também na Escritura se contei, eis que ponho em Sião a pedra principal da esquina, eleita e preciosa. Portanto, Pedro está a falar a membros de igreja. Ele está a dizer, ele é a pedra viva, mas está a dizer mais. Está a citar novamente o Antigo Testamento, eis que ponho em Sião a pedra principal da esquina e quem nela crer não será confundido. Portanto, Pedro tinha a convicção que Jesus era o fundamento principal sobre o qual o cristianismo e a Igreja estavam fundados. Da mesma forma, quando nós chegamos ao apóstolo Paulo, o Paulo também tinha a convicção que Jesus era a pedra da Igreja e de todo o povo de Deus. Na primeira epístola aos Coríntios, no capítulo 10 e no versículo 4, o apóstolo Paulo, falando da história do povo de Israel, ele vai dizer: beberam todos de uma mesma bebida espiritual, porque bebiam da pedra espiritual que os seguia, e a pedra era Cristo. Portanto, o próprio apóstolo Paulo vai dizer que a rocha que lá estava atrás no Antigo Testamento a mencionar Deus era, na verdade, Cristo. Na Epístola aos Efésios, o apóstolo Paulo esclarece sobre as bases da Igreja, em Efésios capítulo 2, versículo 20. Ele vai dizer, edificados sobre o fundamento dos apóstolos e dos profetas. Portanto, Paulo não nega que o cristianismo é edificado sobre o que está para trás, a história dos profetas, o Antigo Testamento, o fundamento dos apóstolos, portanto, o Novo Testamento que estava a ser redigido na sua altura, mas ele vai dizer de que Jesus Cristo é a principal pedra de esquina. Portanto, isto é em Efésios, no capítulo 2, versículo 20. E em Romanos, no capítulo 9, versículo 33, o apóstolo Paulo vai citar de novo o Salmo 118. Como está escrito, eis que eu ponho em Sião uma pedra de tropeço e uma rocha de escândalo, todo aquele que crer nela não será confundido. Portanto, quer Pedro, quer Paulo, que é sem dúvida alguma o arquiteto, digamos, da expansão cristã no século I, ambos aceitavam inequivocamente que Jesus Cristo era o fundamento, a rocha, a pedra angular da Igreja. Não havia outra.
7: Não terminamos ainda a apresentação de todas as evidências. Sei que ainda tem mais evidências que a Bíblia nos apresenta. Mas agora chegou o momento para um curto intervalo. Nós voltamos já de seguida. Fique, por favor, por aí, que nós voltamos já.
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7: Regressamos para a segunda parte do programa Fórum Bíblico. Obrigado por continuar na nossa companhia. Para quem se juntou a nós, apenas agora, deixe-me dizer-lhe que estamos a responder, com a ajuda do nosso convidado residente, o teólogo Arturo Machado, à segunda pergunta deste fórum. Este é um fórum que pode receber as suas perguntas ou dúvidas sobre os mais variados assuntos da Bíblia e todas as semanas, em cada programa, ele é concebido com base nas questões que nos envia e nós procuraremos trazer aqui a resposta ou um melhor esclarecimento às mesmas. Para que isso seja possível, precisamos que nos envie as suas dúvidas e perguntas por e-mail ou por telemóvel, como preferir. Se preferir por e-mail, pode enviar para programas@novotempo.pt. Se preferir por telemóvel, pode enviar uma mensagem para o número 933-939291. Na primeira parte, já estivemos a responder à segunda e última pergunta hoje do nosso fórum, mas para quem nos começou agora a acompanhar, nós vamos colocar novamente a segunda pergunta e eu vou lê-la novamente porque o Arthur dará continuidade à resposta à mesma. E a pergunta era: que evidências é que nós podemos encontrar na Bíblia que mostram que Pedro não era a pedra sobre a qual a Igreja está edificada? Já vimos algumas evidências. Exato. Quem não viu até aqui depois poderá rever o programa, mas vamos ainda conhecer outras.
8: Exatamente.
7: Evidências que a Bíblia...
8: Estávamos, portanto, no apóstolo Paulo, que estava a dizer o mesmo que Pedro já dissera, que a pedra principal de esquina, o fundamento sobre o qual a Igreja estava edificada, era Jesus Cristo. Aliás, na primeira epístola aos Coríntios, no capítulo 3 e no versículo 11, o apóstolo Paulo volta a sublinhar: ninguém pode pôr outro fundamento além do que já está posto, o qual é Jesus Cristo. Não há, portanto, qualquer sombra de dúvida que para estes cristãos, os seguidores de Jesus, os apóstolos, os enviados por Jesus Cristo, Jesus é a principal pedra de esquina. Logo, as três perspectivas que nós vimos no início deste programa sobre como é que poderíamos interpretar a declaração de Jesus a Pedro, porque eu também te digo que tu és Pedro e sob esta pedra edificarei a minha igreja, as três perspectivas que eram: Pedro seria a pedra, a segunda perspectiva, Jesus é a pedra, e a terceira perspectiva, que nós ainda não vimos, iremos ver, a confissão de Pedro seria a pedra. Nós verificamos que, do ponto de vista bíblico, não há qualquer dúvida. O próprio Pedro, o apóstolo Paulo e até mesmo as correspondentes palavras no hebraico da palavra Petra vão na direção de que elas se inclinam para um ser de origem divina, não para um ser humano.
7: Portanto, mas temos evidências muito concretas, portanto.
8: Evidências muito concretas e, portanto, muito claras também. Mas eu gostaria de trazer aqui também uma citação de Santo Agostinho, que eu tirei da Patrologia Latina.
7: Sim, nós temos disponível essa
8: exato.
7: Citação.
8: E essa citação é dos sermões de Santo Agostinho, portanto, do sermão 76. E, a um determinado momento, Santo Agostinho vai dizer o seguinte: a Igreja foi fundada sobre a pedra da qual Pedro tomou o nome, a pedra, não recebe, pois, o nome de Pedro, mas Pedro da pedra, assim como Cristo não recebe o nome de cristão, mas o cristão de Cristo. E assim o Senhor disse: sobre esta pedra edificarei a minha igreja, porque Pedro dissera: tu és o Cristo, o Filho do Deus vivo. E Santo Agostinho continua: portanto, diz ele, sobre esta pedra que confessaste, edificarei a minha igreja. A pedra era, pois, Cristo. E sobre esse fundamento foi edificado o próprio Pedro. Portanto, Santo Agostinho dá-nos aqui também uma clara evidência de como é que nós devemos interpretar, ou como é que ele próprio, Santo Agostinho, interpretou Pedro. E Jesus tinha dito nesse capítulo 16 do Evangelho de Mateus que as portas do inferno não prevaleceriam contra a igreja. Ora, quando Jesus declara, na sequência da sua afirmação de que, na afirmação de Pedro, quando Jesus começa a mostrar aos discípulos que ele deveria de ir a Jerusalém para sofrer e para morrer, Pedro opõe-se-lhe. E opõe-se-lhe dizendo: Senhor, de maneira nenhuma te acontecerá uma coisa dessas. E Jesus tem uma reação muito forte. Jesus vai dizer a Pedro: para trás de mim, Satanás, que me serves de escândalo. E, portanto, a palavra Satanás é adversário. Naquele momento, Pedro, que estava a tentar poupar, talvez, Jesus a uma humilhação e os discípulos a uma dor que eles não queriam suportar, porque estava-se a tratar do Messias, e para eles o Messias era um Messias triunfante, Pedro não percebeu que ele estava a fazer justamente o jogo do adversário, o jogo de Satanás, que era desencorajar Jesus de ir com o plano da salvação até ao fim. E, portanto, neste momento, Pedro não é aquele sobre o qual as portas do inferno não prevalecerão, porque ele deixou-se, digamos, instrumentalizar e as suas palavras veiculavam aquele que era o desígnio de Satanás, e evitar, de toda a forma possível, que Jesus Cristo levasse o plano de salvação até ao final. Por outro lado, se Pedro, ou se Cristo tivesse indicado que Pedro era a pedra, que Pedro era esse fundamento, por que razão os discípulos continuavam sempre a discutir sobre qual deles seria o maior no reino dos céus? A questão teria ficado resolvida ali. E nós vemos que nos Evangelhos é uma constante. Mesmo antes da última ceia, os discípulos tentam perceber qual deles é que é o maior. E também o Evangelho de João dá-nos uma pista muito interessante. O Evangelho de João diz-nos que o representante de Jesus na Terra não seria Pedro, mas seria um outro ser de origem divina. Em João capítulo 16, versículo 7, Jesus diz: digo-vos a verdade, convém que eu vá, porque se eu não for, o Consolador não virá a vós, mas se eu for, enviá-lo-ei. E em João, no capítulo 16, Jesus volta a dizer que o Espírito da verdade, portanto o Espírito Santo, guiará em toda a verdade. Ele me glorificará, porque há de receber do que é meu e vou-lo-á de anunciar. Na história da Igreja, quando nós vemos a ação de Pedro, nós percebemos que tanto ele como João são enviados pela Igreja. E, portanto, Pedro nunca atua como chefe da Igreja. É verdade que eles são reconhecidos, e Paulo mostra isso, Tiago, João e Pedro são reconhecidos como as colunas da Igreja, ou seja, como os discípulos que, de certa maneira, amparam ali o cristianismo. Mas até mesmo no concílio de Atos 15, quando está em questão a problemática dos gentios chegarem à Igreja, não é Pedro quem tem a última palavra, é Tiago. Quando Pedro vai à casa de Cornélio, em obediência àquilo que foi a visão de Deus, ele tem que se justificar depois perante a Igreja. E, portanto, nós podemos dizer que Pedro não era realmente a pedra. Há a terceira perspectiva, e muito rapidamente eu vou mencioná-la. Há também quem diga que a confissão de Pedro, tu és o Cristo, o Filho do Deus vivo, seria a pedra. A mim não me choca também esta perspectiva, porque, na verdade, a Igreja foi edificada nessa confissão. Uhum. A confissão de que Jesus Cristo é a pedra é, por sua vez, também uma rocha sólida na qual os cristãos têm o seu fundamento, embora de uma perspectiva linear de significado, a segunda, de que a pedra é Jesus, seja muito mais bíblica do que a terceira. Mas eu creio que as duas se complementam. E, portanto, temos aqui, digamos, as perspectivas sobre quem é que seria a pedra. Pedra é a pedra e a rocha, Jesus é a pedra sobre a qual a Igreja está edificada, e a confissão que os crentes fazem sobre ele é também uma solidez para a sua fé.
7: Muito bem. Não temos tempo para mais, mas já diria que, perante tantas evidências, ficou muito clara a resposta àquela que era a pergunta de base do nosso fórum de hoje. Estamos mesmo, infelizmente, a chegar ao fim de mais um Fórum Bíblico, mas antes quero mostrar-lhe novamente a oferta que temos para lhe dar neste programa. É o Guia de Estudo da Bíblia, Evidências. Na abordagem do tema de hoje, nós falámos sobre a Igreja, e eu, por isso, eu gostaria de partilhar consigo que a última lição deste guia, a lição número 14, a pergunta de partida para o estudo é: quem precisa de Igreja? E na secção dessa lição, com o subtítulo Afinal, quem precisa da Igreja?, o autor escreve que Jesus não ia à Igreja porque os líderes o convocavam, mas por entender que essa era a vontade de Deus. Eu tenho a certeza que a leitura e o estudo deste manual vão certamente ajudá-lo a conhecer qual é a vontade de Deus para a sua vida. 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Queremos também que não deixe passar a oportunidade de nos enviar as suas perguntas, que pode enviar para o nosso e-mail, já sabe, programas@novotempo.pt, ou, se preferir, através de mensagem para o número que também já conhece, 933-939291. 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Chega assim ao fim mais um Fórum Bíblico, mas na próxima semana estaremos de volta com novas perguntas sobre as verdades e os ensinos contidos neste livro milenar, a Bíblia Sagrada. E porque no Fórum Bíblico cada pergunta tem sempre uma resposta, esperamos por si na próxima semana. Fique bem. Até ao próximo programa.
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0: 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Nós, os ricos. Conta-se que um dia, um empresário de grande sucesso, homem riquíssimo, levou o filho de 6 anos numa viagem. Saíram num dos carros de família cujo valor era de 100 mil euros. O objetivo era mostrar à criança um pequeno lugarejo e a pobreza miserável em que viviam aquelas pessoas. Passaram 2 dias e 2 noites no casebre de uma família muito pobre. No regresso, o pai quis saber a opinião do filho sobre o que tinha visto e o que tinha aprendido com aquela experiência. E o menino começou a descrever o que o tinha impressionado. Pai, eu vi que nós temos um cão que está preso com uma corrente. E eles têm 4 que vivem em liberdade. Nós temos uma piscina de 25 metros. Mas eles têm um rio que não tem fim. Nós temos um alpendre envidraçado e iluminado com luzes indiretas. Mas eles têm as estrelas e a lua no céu. Olha, pai, o nosso jardim está cercado com arame eletrificado por causa dos ladrões e vai só até ao portão de entrada. Mas eles têm um bosque inteiro. Nós temos alguns canários que vivem presos numa gaiola. E eles têm todos os pássaros à solta e a cantar que a natureza lhes oferece. Outra coisa, pai, a nossa comida é industrializada e a maioria das vezes congelada. A deles é pescada no rio ou colhida fresca na horta. Enfim, pai, a alimentação deles é saudável e a nossa não. Além disso, observei também que eles fazem oração antes de qualquer refeição, enquanto nós, em casa, sentamos-nos à mesa, falamos de negócios, cotação da bolsa e eventos sociais. Comemos, bebemos, empurramos o prato e pronto. Sabes, pai, no canto onde dormi com o Kim, tive vergonha, porque eu nem sequer sabia como orar. Mas ele ajoelhou-se e fez uma oração a agradecer tudo a Deus e até a nossa visita à casa deles. Mas nós, lá em casa, vamos para o quarto, deitamos-nos a ver televisão e adormecemos sem demonstrar qualquer gratidão. Outra coisa, pai, eu dormi na rede do Kim, ao passo que ele dormiu no chão, porque não havia uma rede para cada um de nós. Na nossa casa, colocamos a nossa empregada Maria naquele quarto de arrumos, sem nenhum conforto. E nós temos camas macias, a cheirar bem, e guardamos várias camas noutros quartos para as visitas chatas e interesseiras que nos visitam de vez em quando. E também reparei, pai, que nós raramente estamos todos juntos em família, porque cada um tem as suas responsabilidades, enquanto que eles passam todos os serões juntos a conversar com alegria. À medida que o garoto ia falando com redobrado entusiasmo, o pai ia ficando cada vez mais estupefacto e envergonhado com aquilo que ia ouvindo. Quando saíram do carro e chegaram a casa, a criança, na sua sábia ingenuidade e no seu brilhante desabafo, abraçou o pai e disse ainda: "Muito obrigado, pai, por me ter mostrado como somos pobres e mesquinhos."
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1: Olá, muito obrigado por estar desse lado para ouvir mais um episódio do Diário da Saúde, o seu espaço diário dedicado ao bem-estar, à prevenção e hoje à consciencialização. Abro esta nova página sobre um assunto que merece a nossa atenção, a trombose. Uma condição muitas vezes silenciosa, mas potencialmente fatal. Mas afinal, o que é a trombose? Trata-se da formação de um coágulo ou trombo no interior de um vaso sanguíneo que pode bloquear parcial ou totalmente a circulação. E há mais, se esse coágulo se soltar, pode migrar para órgãos vitais como os pulmões, o coração ou o cérebro. O resultado? Complicações sérias como embolia pulmonar, infarto agudo do miocárdio ou acidente vascular cerebral. Para termos uma ideia da sua dimensão, estima-se que uma em cada quatro mortes no mundo esteja relacionada com complicações da trombose. Um número assustador, mas que reforça ainda mais a importância da prevenção. E quem está em risco? Na verdade, todos nós. A trombose pode afetar pessoas de qualquer idade, género, raça ou etnia. As principais causas são preveníveis. Entre estas, encontram-se as viagens longas, a desidratação, os anticoncepcionais, a obesidade e o tabagismo. Também têm risco elevado doentes com cancro, insuficiência cardíaca, vítimas de trauma, doentes operados ou acamados durante muito tempo. E quais são os sinais de alerta? No caso da trombose venosa profunda, os sintomas mais comuns são dor, edema ou inchaço, rubor ou vermelhidão e calor numa das pernas. No caso de embolia pulmonar, podem surgir queixas como falta de ar, dor no peito, palpitações e, em casos mais graves, tosse com sangue ou perda de consciência. O problema? Muitos destes episódios podem evoluir de forma silenciosa. Daí a importância de acompanhar regularmente a saúde com o seu médico, sobretudo se tiver fatores de risco. Mas a melhor abordagem continua a ser a prevenção. Pode, felizmente, fazer muito para se proteger. Hidrate-se bem. Evite o tabaco. Mantenha uma alimentação equilibrada. Mexa-se. Mesmo pequenas caminhadas fazem a diferença. Em viagens longas, levante-se, alongue as pernas, mantenha-se em movimento. É muito importante não ignorar os sinais e, acima de tudo, agir preventivamente. O desafio está então lançado. Levante-se.

Portugal vai acolher pela primeira vez a campanha europeia de experimentação operacional da Agência Europeia de Defesa, integrada no exercício Artex 26, que decorrerá entre 21 de setembro e 14 de outubro, no Campo Militar de Santa Margarida. O exercício reunirá representantes da União Europeia, da NATO, da indústria e da comunidade científica para testar, em ambiente operacional, tecnologias emergentes como a inteligência artificial, drones, robótica, sensores inteligentes, a guerra eletrónica e sistemas de comando e controlo. O chefe de Estado-Maior do Exército considerou que a escolha de Portugal representou o reconhecimento da capacidade nacional na área da inovação militar e poderá abrir caminho para que o país receba, no próximo ano, um exercício da NATO dedicado à experimentação de sistemas terrestres não tripulados. E no dia de hoje, os exames nacionais de 2026 continuam a gerar polémica. O Ministério da Educação já recebeu 15 mil pedidos de reapreciação das provas da primeira fase, mais do dobro dos cerca de 6.200 pedidos registados em todo o mesmo período do ano passado. O número poderá ainda aumentar, uma vez que alguns alunos só recentemente tiveram acesso às suas provas. Segundo o Ministro da Educação, Fernando Alexandre, o aumento explica-se pelo novo modelo de correção digital que distribui a avaliação por vários professores, tornando-a mais objetiva, mas originando um maior número de classificações muito próximas da nota de aprovação. Atualmente existem cerca de 2.400 exames com 9,4 valores e aproximadamente 20 mil provas com classificações entre 9 e 9,4 valores. O Ministério garante ainda que os pedidos de reapreciação serão analisados dentro dos prazos previstos e mantém o calendário de candidatura ao ensino superior. Para os alunos afetados pelas falhas no processo de correção, foi criada uma época especial de exames entre 3 e 8 de setembro. E já a nível europeu, Portugal destacou 134 operacionais e 41 viaturas para apoiar o combate aos incêndios florestais em Espanha no âmbito do Mecanismo de Proteção Civil da União Europeia. Em paralelo, Bruxelas mobilizou meios aéreos de vários países, incluindo 6 aviões da Grécia, Itália e Turquia, para reforçar a resposta à emergência. Em França, a União Europeia enviou ainda 7 aviões e 4 helicópteros, enquanto os incêndios já obrigaram à retirada de mais de 300 mil pessoas entre os dois países. A Comissão Europeia garante que continua a acompanhar a situação de perto, mantendo em funcionamento o Mecanismo Europeu de Proteção Civil. Recorde-se que Portugal permanece igualmente sob vigilância devido ao elevado risco de incêndio associado à nova vaga de calor, numa altura em que a União Europeia mantém pré-posicionados centenas de bombeiros e meios de combate em várias zonas de maior risco. E direcionada à atualidade noticiosa de Sintra, uma lontra foi captada pelas câmaras de fotoarmadilhagem instaladas no Parque da Pena, marcando a primeira confirmação da presença desta espécie no interior da serra em várias décadas. O registro foi obtido no âmbito do Programa de Monitorização da Fauna dos Parques de Sintra e é considerado um importante indicador da qualidade dos habitats e do bom estado de conservação dos ecossistemas da paisagem cultural do concelho. Além das lontras, as câmaras têm registado regularmente a presença de outros mamíferos, como texugos, genetas e raposas. A Parques de Sintra anunciou ainda que vai investir 5 milhões de euros apenas este ano em projetos de biodiversidade, conservação e investigação científica, reforçando assim a proteção do património natural da serra. Ainda sobre a vida do concelho, a Câmara Municipal disponibiliza a Oficina do Idoso, um serviço gratuito dirigido aos munícipes com 65 ou mais anos, que pretende promover um dia-a-dia mais seguro, confortável e autónomo. O projeto assegura pequenas reparações ao domicílio nas áreas da canalização, eletricidade, serralharia e bricolagem, contribuindo para melhorar as condições de habitabilidade das casas e reforçar a qualidade de vida da população sénior do concelho. O serviço funciona mediante marcação prévia e o agendamento pode ser feito gratuitamente através da linha 800-204-952, permitindo aos séniores aceder a apoio técnico de proximidade para pequenas intervenções nas suas habitações. E para terminar, e em forma de conquista, o Concelho de Sintra voltou a destacar-se na área do turismo sustentável com 13 alojamentos distinguidos pela Green Key 2026, uma das mais prestigiadas certificações ambientais atribuídas ao setor turístico a nível nacional e internacional. A entrega dos certificados decorreu no Funchal e reconheceu as unidades que adotam boas práticas de sustentabilidade, como a gestão eficiente dos recursos, a redução de resíduos, a eficiência energética e a sensibilização ambiental dos hóspedes. Em Portugal, o programa é coordenado pela Associação Bandeira Azul de Ambiente e Educação. Este programa prepara agora um novo ciclo de certificação para o período 2026-2031, com critérios ainda mais exigentes, reforçando o compromisso dos estabelecimentos turísticos com a proteção do ambiente e a promoção de um turismo ainda mais sustentável.

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1: Olá, meu amigo, minha amiga, bem-vindos ao nosso encontro. Eu sou Jorge Machado e, como é habitual, estou aqui para trazer-lhe mais um apontamento em palavras e virtudes. Hoje vou falar-lhe de luz. São inúmeras as representações que se dão à luz e em nenhuma delas existe qualquer relação com algo que seja negativo. A luz está sempre associada ao bem, àquilo que transmite positividade e transforma a vida ao seu redor. Segundo alguns etimólogos, a palavra luz tem a sua origem no indo-europeu. Diz-se leuk, que significa iluminar, a mesma palavra que no grego antigo é representada pelo adjetivo leukos, que é sinónimo de branco ou brilhante. Foi assim que chegou ao latim a palavra lux, cujo sentido faz referência à luz do dia, e lumen, com referência a um objeto ou um meio de iluminação. Quando falamos de luz, referimos-nos sem dúvida ao que está entre os maiores bens que o mundo e a humanidade possuem. A ciência define a luz como a radiação eletromagnética cuja frequência é visível ao olho humano. A luz pode propagar-se no vácuo à velocidade de aproximadamente 300 mil quilómetros por segundo. Sem luz, não seria possível a existência de tudo que na Terra tem vida. O nosso planeta seria um imenso bloco de gelo, a atmosfera seria densa e as estações do ano não existiriam. O Sol é a fonte principal de luz e energia para a Terra. Fornece-lhe calor que a mantém com a temperatura adequada para a vida e a sua gravidade influencia as marés nos oceanos. A radiação solar propaga-se em todas as direções pelo espaço através das chamadas ondas magnéticas, cuja energia estabelece toda a dinâmica dos sistemas climáticos e atmosféricos. O Sol, imagine, dista da Terra quase 150 milhões de quilómetros e a sua luz demora 8 minutos e 18 segundos a chegar até nós. A temperatura na superfície do Sol é qualquer coisa como 5,5 mil graus Celsius e no seu núcleo calcula-se que atinja os 15 milhões de graus Celsius. É fantástico. O Sol está localizado no centro do nosso sistema planetário. Estima-se que o seu diâmetro tenha quase 1 milhão e 400 mil quilómetros, ou seja, 109 vezes maior que o da Terra, com os seus 12.742 quilómetros. Toda esta incalculável grandeza não surgiu por acaso. O relato bíblico de Gênesis diz-nos que no princípio Deus criou os céus, referindo-se ao universo, e a Terra, referindo-se à criação do nosso planeta. O primeiro ato de Deus quando criou o mundo foi iluminá-lo. Diz-nos o texto de Gênesis logo no primeiro capítulo, e disse Deus, haja luz, e houve luz. Foi a partir daí que Deus prosseguiu a sua ação criadora durante 6 dias literais. Os primeiros raios de luz derramados sobre a Terra não vieram do Sol. Eles procederam do próprio Deus. Essa luz não se destinava apenas a expulsar as trevas físicas do nosso planeta. A luz que emana de Deus foi suficiente para trazer vida, para iluminar a natureza e a vida do homem. Ao quarto dia da criação, Deus fez então o Sol, a Lua e os restantes luminares que se movimentam na expansão dos céus. Toda essa imensidão incalculável de corpos celestes que brilham e resplandecem no espaço são uma manifestação da glória e poder de Deus, como tão bem expressou o salmista Davi quando dizia: "Os céus declaram a glória de Deus e o firmamento anuncia a obra das suas mãos." Amigo ouvinte, as trevas e a luz são incompatíveis. A Bíblia afirma que não pode existir nenhuma comunhão entre luz e trevas. Nas Sagradas Escrituras, a luz aparece algumas vezes associada a Deus, à verdade e à virtude, enquanto as trevas estão associadas ao pecado e ao opositor de Deus. Nos Evangelhos, Jesus declara-se a luz do mundo. Ele dizia: "Eu sou a luz do mundo. Quem me segue não andará em trevas, pelo contrário, terá a luz da vida." O mundo apresenta o maior contraste do universo. Enquanto o Sol brilha trazendo energia e luz para a Terra, a maioria da humanidade jaz nas mais densas trevas morais e espirituais. Assim diz a Sagrada Escritura: "Porque eis que as trevas cobriram a Terra e a escuridão os povos. Mas sobre ti o Senhor virá surgindo e a sua glória se verá sobre ti." Esta declaração profética é uma referência primária ao tempo em que Jesus veio ao mundo. João, no seu Evangelho, ao referir-se a Cristo, declarava: "Ali estava a luz verdadeira, que ilumina todo o homem que vem ao mundo. Estava no mundo, e o mundo foi feito por ele, e o mundo não o conheceu. Veio para o que era seu, e os seus não o receberam." Jesus não foi aceito pela maioria das pessoas no tempo em que viveu. Mesmo muitos daqueles que o procuravam e o seguiam, faziam-no apenas por interesses pessoais. Mesmo sabendo disso, Cristo, a luz do mundo, nunca rejeitou quem quer que fosse que dele se aproximasse com fé. Com o coração cheio de compaixão, de amor, atendia a toda a solicitação, realizando milagres para diminuir o sofrimento humano. João, no seu Evangelho, aponta a rejeição a Cristo como a razão pela qual Deus condena o homem. E assim diz: "E a condenação é esta, que a luz veio ao mundo, e os homens amaram mais as trevas do que a luz, porque as suas obras eram más." Amigo ouvinte, hoje, como naquele tempo, Jesus continua a ser rejeitado pela maioria da humanidade. Embora o cristianismo seja considerado a maior religião com 28% da população mundial, a realidade é que o cristianismo de hoje está manchado pelo indiferentismo e a negação ou falta de conhecimento da verdade bíblica, em torno da qual floresce uma relaxação geral das consciências. Em sociedades que se dizem cristãs, assiste-se hoje a práticas de tramas escandalosas, onde o pecado subjuga o homem que vive, eu diria, alguns milhões de anos-luz distante de Cristo, a luz do mundo. Ainda assim, Jesus Cristo não desistiu da humanidade. Ofereceu-se a si mesmo pela salvação do pecador e, através da sua palavra, também ela, a luz, indica-nos o caminho de volta a Deus. O eterno Deus, que amou o mundo de tal maneira que deu o seu Filho único para que todo aquele que nele crê não pereça, mas tenha a vida eterna. Crer em Cristo, a luz do mundo, e na sua palavra, a luz para o caminho, é o único meio para a eternidade. Amigo ouvinte, é assim que chegamos ao fim de mais uma edição de Palavras e Virtudes. Voltarei a estar consigo em breve. Até lá, o meu abraço de amizade.
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1: Há pessoas que se cruzam na nossa vida a uma determinada altura e num determinado momento e com quem criamos laços de proximidade e intimidade forte. São amizades que se geram nas diversas fases da nossa vida. Algumas dessas amizades são duradouras e ainda permanecem ao nosso lado até os dias de hoje. Outras fizeram parte da nossa vida por um determinado período de tempo, mas a vida fez com que o contacto com essas pessoas desaparecesse. Há amigos que a vida levou para longe, mas vamos mantendo contacto e mesmo à distância vamos sentindo o carinho de partilhar e dever partilhar os sucessos e derrotas um do outro. Cultivar amizades requer dedicar tempo para fortalecer essa relação. Todos os momentos bons devem servir para nutrir essa relação com a partilha de gostos comuns, diversões e alegria. A partilha de uma refeição é um dos momentos altos desses momentos de cultivo da amizade. Quando as amizades são cultivadas da forma certa e com o propósito certo, acaba por se cumprir aquilo que escreveu Salomão num dos seus provérbios. Um amigo que mantém a amizade é como um irmão em ocasiões difíceis. São esses relacionamentos fortes que mais tarde se tornam um apoio quando a vida aperta. A maturidade não se atinge quando já não se precisa de ninguém e quando alguém se acha muito independente. Maturidade é entender que a vida não se vive sozinho, mas que somos dependentes uns dos outros. É por isso que Deus mostrou a Adão que ele precisava de alguém. Deus podia ter feito Adão completo e independente. Deus podia ter feito Eva na mesma altura que Adão, mas não foi isso que aconteceu. Deus fez Adão passar por um processo que o fez entender que ele precisava de alguém que o apoiasse. Na vida de cada ser humano deve haver alguém que cumpra o propósito do provérbio de Salomão. Preferencialmente, devemos procurar ter uma esposa ou um esposo na nossa vida, mas na ausência dessa pessoa devemos procurar ter alguém que está lá para os momentos em que a vida treme e os alicerces abanam. Enquanto viveu aqui na Terra, Jesus procurou relacionar-se com as pessoas. Esses relacionamentos eram maioritariamente feitos à mesa, com a partilha de alimentos. Mas por que é que Jesus procurava essas pessoas e cultivava essa amizade com elas? Muitas vezes ouvimos dizer que isso fazia parte da sua missão de salvar a humanidade e de partilhar da mensagem das boas novas de Deus. Embora isso seja 100% verdade, eu creio que é apenas uma parte da verdade completa. Para cumprir o seu papel de salvador da humanidade, Jesus tinha de estar sujeito a tudo o que um ser humano é sujeito. Vemos isso nos relatos da sua vida, quando vemos que Jesus teve fome, sede, cansaço e tristeza. Mas isso significa que Jesus também sentia a necessidade do apoio de amigos verdadeiros para o apoiar nessa missão. Para além dos seus 12 seguidores, Jesus tinha uma família de 3 irmãos com quem ele procurava estar junto o máximo tempo possível. Se o próprio Jesus precisou de suporte e amigos, quanto mais nós precisamos de ter esses amigos em quem nos apoiamos nos momentos mais dolorosos. Hoje quero deixar-lhe o desafio de revisitar os seus amigos. Quem sabe ligar ou mandar uma mensagem para alguém com quem não fala há muito tempo e com quem teve uma forte proximidade. Se possível, combine algo com essa pessoa. Não fique apenas no "Ah, temos que combinar qualquer coisa um dia." Não. Não saia perto dessa pessoa nem desligue o telefone sem combinar o dia, a hora exata e a ementa. Que esse momento, ou qualquer outro momento que possa ter em breve com um amigo próximo, lhe possa lembrar que você foi criado para ter pessoas como seu suporte e amparo. Se tem marido ou esposa, não durma hoje sem lhe agradecer o apoio que ele ou ela lhe tem dado na sua estrutura física, mental e espiritual. Nunca se prenda à ideia de que é só que fica melhor. A lição de Adão é a mesma para si e para mim. Assim como Deus e Jesus se relacionam, que nós também nos possamos relacionar com aqueles que têm os valores e caráter para ser a nossa âncora quando as ondas da vida são maiores que o nosso barco. Paulo tinha viajado para Troade e estava previsto encontrar-se com seu amigo Tito. Paulo sentia a falta do apoio de Tito. Preocupado com a sua ausência, Paulo vai para a Macedónia para tentar encontrar o seu companheiro de viagem e apoio emocional. Ao chegar à Macedónia, Paulo teve de lidar com vários problemas e dificuldades. Isso tornou o seu estado de espírito ainda pior do que aquilo que estava. Eis que finalmente chega Tito, e Paulo vai escrever numa das suas cartas que Deus, que dá coragem aos aflitos, veio encorajar-nos com a chegada de Tito. Para Paulo, os amigos verdadeiros são uma fonte de coragem e de ânimo, e ele não tinha dúvidas que tinha sido Deus a trazer Tito para próximo dele. O meu desejo é que tenha sempre a certeza que Deus vai trazer os amigos certos nas horas certas, mas isso só será possível se, em vez de nos isolarmos, nutrirmos as nossas relações de forma completa e saudável. Lembre-se que há alturas na vida em que a presença de Deus se vai personificar na figura de um amigo, de um parente, ou de um marido ou esposa.
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1: Vamos continuar na presença de Deus. Deus está neste lugar. Deus habita no meio do louvor do seu povo. A palavra de Deus assim o ensina. Então vamos glorificar a Deus com tudo aquilo que nós temos, com tudo aquilo que nós somos. Vamos agradecer a Deus, vamos glorificar a Deus, vamos exaltar o Senhor acima de todas as coisas, porque só Ele é digno. Só Ele é digno. Bendiz.

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1: As luzes ligaram-se aqui no estúdio e aí em casa também, com certeza, o ecrã está ligado para nos juntarmos em mais um episódio da Voz da Esperança. Mas também é possível que esteja connosco aí no seu carro, por exemplo, a ouvir a rádio RCS. Nesse caso não há luz, há voz, há som, mas é suficiente, porque esta é a Voz da Esperança. Um programa que começou na rádio, isso é um facto, há muitos, muitos anos atrás, nem eu era nascido, nem pensado. Sou mais jovenzinho do que isso. Nos anos 60 começou a Voz da Esperança a fazer-se ouvir aqui no território do nosso país, em Portugal. E há alguns meses, vamos dizer assim, depende de quando é que está a vir este programa, mas a TV também chegou e por isso também nos podemos ver aqui na MEU, no canal 186, se é aí que está connosco, ou em qualquer outra plataforma. A verdade é que é uma bênção podermos hoje continuar a fazer aqui a história da Voz da Esperança. Por isso, não saia desse lugar. Nós hoje vamos passar aqui, a partir deste momento, mais uns 20 e poucos minutos. É o tempo que temos, mas eu acho que é mais do que suficiente. Vamos ouvir boa música com o quarteto Voz da Esperança e vamos, claro, mais uma vez, à vida de Jesus, encontrar aí lições, ensinamentos que sejam uma bênção para a nossa vida. Esta é a hora da Voz da Esperança.

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Hoje, obviamente, voltamos à vida de Jesus para mais um momento, como temos feito até aqui. Venha comigo, vamos quase imaginar este quadro. Era de manhã. O sol acabava de erguer-se sobre o Monte das Oliveiras. Os raios já batiam naquele mármore branco dos palácios. Faziam brilhar o ouro das paredes do templo, que era um lugar absolutamente majestoso. E foi exatamente neste lugar, neste ambiente, que Jesus, se calhar olhando até para o sol, disse uma frase marcante que ficaria registada para o resto da história. Eu sou a luz do mundo. Quem me segue não andará em trevas, mas terá a luz da vida. Continuamos no capítulo 8 de João. Não foi por acaso que estas palavras foram ditas. A festa dos tabernáculos, ela tinha terminado há pouco tempo. Aliás, há dois episódios atrás falámos exatamente aqui sobre a festa dos tabernáculos. Durante toda esta semana, dois grandes pilares com lâmpadas enormes iluminavam o pátio do templo. Durante a noite, havia aliás uma cerimónia que recordava aquela coluna de fogo que tinha guiado Israel no deserto e que apontava, claro, para a vinda do Messias. Então, durante estes dias, Jerusalém brilhava. E agora, com o sol da manhã a inundar tudo de luz, Jesus vai dizer estas palavras extraordinárias, marcantes. É isto que eu sou a fonte, eu sou a luz. Mas as trevas não quiseram receber a luz. Dá para... Não é nada difícil, vamos dizer assim, de imaginar como é que os fariseus reagiram a esta afirmação de Jesus, com essa raiva que os marcava. É por isso que eles procuravam apanhar Jesus nas suas palavras, forçá-lo a afirmar qualquer coisa, por exemplo, que ele era o Messias, para depois o acusarem de ser um mentiroso, um impostor. Mas Jesus era mais sábio, não cedia tão facilmente e respondeu-lhes com calma estas palavras: eu nada faço por mim mesmo, mas falo como o meu Pai me ensinou e aquele que me enviou está comigo. Continuamos no capítulo 8. Agora acabei de ler-lhe as palavras dos versículos 28 e 29. Aqueles que começavam agora a crer, Jesus nesta ocasião disse alguma coisa que seria de grande mudança. Se permanecerem na minha palavra, verdadeiramente sereis meus discípulos e conhecereis a verdade e a verdade vos libertará. Acabei de fazer-lhe aqui a sequência deste capítulo 8, destas três grandes afirmações de Jesus. Chegados aqui, Jesus vai colocar a verdade como o centro do seu ensino e da sua obra. A verdade liberta, é uma mensagem extraordinária. E, aliás, é uma grande verdade universal, porque quando nós estamos na mentira, nós estamos aprisionados. Só que, mais uma vez, os fariseus ofendem-se. Eles diziam: nós nunca servimos a ninguém. Jesus olhou para estes homens e entendia que, na verdade, eles eram escravos. Por isso, eles não entendiam que Jesus falasse de liberdade, mas não porque não entendiam o quão aprisionados estavam. Estes homens eram escravos do ódio, da inveja, prisioneiros do seu orgulho. E por isso Jesus, provavelmente com um semblante carregado, triste, disse-lhes: todo aquele que comete pecado é servo, é escravo do pecado. Estes homens podiam até usar uma linguagem de liberdade, mas viviam totalmente acorrentados, porque o pecado nunca anuncia que é uma prisão, é o contrário. O pecado sempre nos convence
que é um lugar maravilhoso, uma casa, um sítio onde estamos bem. Mas Jesus dizia, e completava o seu pensamento, se o Filho vos libertar, só então, verdadeiramente, sereis livres. É esta a libertação que Jesus veio para anunciar, uma libertação que não tem a ver com o esforço humano, porque isto não é pelo esforço que se alcança. Por isso, a liberdade que Jesus fala não é conquistada, é uma liberdade recebida. Quando uma pessoa se entrega a Jesus, todas as suas faculdades, elas são revestidas de uma força nobre, espiritual. Aliás, é essa a obra do Espírito Santo. O que era impossível, então torna-se real. Porquê? Porque há uma cadeia que se parte. Não é por força própria, não é porque por uma força da vontade humana, mas é porque há alguém mais forte do que o próprio pecado. E esse entrou dentro da nossa prisão e da nossa cela. Este diálogo continua. Estamos em João capítulo 8, estou a lembrar-lhe. Jesus vai então dizer mais uma frase daquelas que fez cair o silêncio naquela assembleia, mas que também teve um grande impacto nos seus inimigos. Antes que Abraão existisse, eu sou. Disse Jesus. Estamos no versículo 58, já para o final do capítulo 8. Veja bem o termo que Jesus vai aplicar a si próprio. Eu sou. O mesmo nome que Deus tinha dado a Moisés diante da sarça ardente, que é uma afirmação da existência eterna, da presença que não começa nem acaba. É isso que quer dizer eu sou, porque Jesus é ar, é respiração. Portanto, Jesus não disse eu era. Jesus disse eu sou. Nestas palavras, Jesus afirmou-se como sendo eterno, presente, sempre presente, imutável, que nunca muda. E a multidão percebeu claramente as suas palavras. Eu creio mesmo que até os sacerdotes perceberam, só que não se renderam. Jesus saiu do templo em silêncio. Ao sair do templo, ele viu um homem que nunca tinha visto a luz. Nunca um raio de sol tinha conseguido entrar nos seus olhos. A história diz que era cego de nascença. Este homem estava sentado à beira do caminho e enquanto o mundo passava por ele, na verdade nunca o via. Ele não era só cego, era invisível. Os discípulos, como de costume, perguntaram, porque este era um tema muito importante no pensamento daquele tempo. Rabi, quem pecou? Este ou os seus pais, para que nascesse cego? Estamos agora já numa história que já está relatada no capítulo 9. Demos aqui um salto para o capítulo 9 de João. A teologia deste tempo entre os judeus podia resumir-se nisto. O sofrimento era uma punição. A doença era um sinal de culpa. Jesus não teve hesitações, vai corrigi-los de imediato. E vai dizer assim, nem ele pecou, nem os seus pais. Mas foi para que se manifestasse nele as obras de Deus. Este homem torna-se, portanto, uma espécie de metáfora. A sua vida ia ter um objetivo maior do que ele próprio. O sofrimento deste homem não era um castigo. Agora, na presença de Jesus, estava aqui uma oportunidade, que era bênção para ele, mas também glória e testemunho ao mundo. Uma janela pela qual a glória de Deus iria manifestar-se. Foi isso que este homem foi. O que é que Jesus fez? Jesus pegou em lodo, barro, juntou-lhe saliva e untou os olhos deste cego. Tomou o tempo de o tocar e de criar este momento, algo performativo. E então disse-lhe, agora vai e lava-te no tanque de Siloé. E o homem foi, lavou-se e assim que se limpa, voltou a ver. É interessante isto. Não havia poder no lodo, com certeza. Não havia magia em Siloé, nas águas onde ele se lavou. O poder todo que está aqui em causa estava em Cristo. E o que este homem fez é que, ao obedecer, ele abriu um caminho para o milagre. Não é que a obediência causou o milagre, mas foi preciso seguir a instrução de Jesus. Só que o que se seguiu a esta história, que à partida diríamos coisa maravilhosa, foi uma tempestade. Como assim? Os vizinhos deste homem não acreditavam que era o mesmo homem. Os fariseus
começaram a interrogá-lo. Chamaram até os pais. Voltaram depois a interrogá-lo. Porquê? Porque toda a gente queria desacreditar o milagre. Não era possível. O que eles queriam era calar o testemunho. E ele tinha um testemunho para dar. Só que no caso não podia haver dúvidas, porque este homem tinha nascido cego e agora tinha os olhos abertos. Com uma simplicidade tremenda, este homem desarmou os argumentos daqueles que o questionavam. Com uma resposta que também ficou célebre. Uma coisa eu sei, é que eu era cego e agora vejo. Nas palavras deste homem nós não encontramos uma teologia elaborada, uma capacidade argumentativa. Ele não tinha a formação das escolas dos rabinos. O que ele tinha agora era o que nenhum rabino, nenhum fariseu tinha. Tinha uma experiência. E essa experiência era irrefutável. Ah, pois. Os fariseus podiam até questionar tudo o que quisessem, só que não podiam questionar uma coisa. Ele era cego e agora estava ali a ver diante deles, olhava-os nos olhos. Por isso, diante da incapacidade, a impotência de fazer alguma coisa, expulsaram-no da sinagoga. Podíamos usar o termo excomungaram-no, que é tornaram-no... Deixaram que ele não pudesse fazer parte do grupo, que é isso que é excomungar. Jesus então volta a encontrá-lo. Pela primeira vez, o homem viu o rosto daquele que o tinha curado. Jesus agora vai continuar o diálogo com ele e diz-lhe: crês tu no Filho de Deus? Como este homem tinha, obviamente, mais dúvidas do que certezas, vai dizer Jesus: mas quem é ele, Senhor, para que eu creia nele? E então Jesus responde-lhe: tu já o tens visto, é aquele que fala contigo. Eu sou. E este homem responde, ao contrário daqueles líderes religiosos, este homem agora vai prostrar-se em adoração. Porque não foram apenas abertos os olhos do seu corpo. Neste dia, também foram abertos os olhos da sua vida mais profunda, do seu coração, da sua fé. Cristo, o Messias, tinha-se revelado a este homem e ele agora recebe-o. Ele foi excomungado, ou seja, ele perdeu a comunhão da sinagoga. Mas só que ele ganhou a comunhão com o Salvador. Haverá comparação possível? Jesus, diante deste quadro, vai dizer: eu vim a este mundo para juízo, a fim de que os que não veem, vejam, e os que veem, sejam cegos. É interessante que Jesus vai fazer, obviamente, aqui um jogo de palavras entre duas formas de ver. Há os que confessam a sua cegueira. São aqueles que dizem: eu não vejo, Senhor, eu preciso de luz. E esses recebem a visão. Neste caso, ela foi física, mas obviamente é sobretudo a visão espiritual de que Jesus fala agora. Só que há aqueles que dizem: nós vemos tudo, não precisamos de nada. E esses, Jesus diz, vão continuar nas trevas, mas por escolha própria. Os fariseus ainda querem o diálogo e vão perguntar: também nós somos cegos? Uma pergunta de desafio, como quem diz: o quê? Estás a acusar-nos a nós de sermos cegos? Jesus usa sempre da sua sabedoria e vai dizer: se fosseis cegos, não teríeis pecado. Mas como agora dizeis: vemos o vemos, então o vosso pecado permanece. A cegueira de que estes homens falam e de que Jesus também aborda com eles é uma cegueira que não se reconhece como tal. Por isso é que é a mais perigosa de todas as cegueiras. É o homem que é cego e acha que vê. Por isso é que hoje a mensagem que eu quero deixar consigo, ela tem uma urgência. Porque há pessoas que vivem na escuridão sem saber que estão nas trevas. Ou seja, habituaram-se às trevas. Para eles é como se fosse a claridade. Isto pode acontecer como? Construindo sistemas de pensamento, justificando as suas escolhas, até acumulando conhecimento, só que nunca se rendem à única luz que realmente pode iluminar. Mas há outros, e eu creio, desejo muito que seja o seu caso, que sabem que têm falta de luz, que percebem que há uma escuridão ainda que os envolve.
às vezes mesmo pensando, percebendo que chegamos ao fim dos nossos recursos e então percebem que não vai ser por inteligência humana nem por esforço próprio. Nada disso vai conseguir acender aquilo que se apagou dentro. Para esses, é para esses que Jesus tem uma mensagem, tem uma afirmação categórica. Vai, lava-te, ouve a minha voz, segue a minha instrução e quando obedeceres, ou seja, quando te lançares sobre a misericórdia de Jesus como a única coisa que realmente nós temos com poder expressarmos a nossa profunda necessidade, então vamos descobrir que a luz sempre esteve ali. Jesus dizia, eu sou a luz do mundo. Quem me segue não andará em trevas, mas terá a luz da vida. A luz brilha. As trevas não a podem vencer. E esta luz está disponível hoje. E esta luz é também para a sua vida. Abra o seu coração. Disponibilize o seu coração para que Jesus faça uma obra maravilhosa na sua vida.

0: Ao chegar ao final da Voz da Esperança hoje, do nosso episódio, lembro-lhe que hoje tenho aqui esta oferta um pouco mais a pensar na sua família. 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Muito obrigado por ter estado connosco, porque as luzes se acenderam hoje aqui, agora vão apagar-se, a programação da Novo Tempo continua, só a Voz da Esperança agora fica por aqui, mas continue connosco aí desse lado e que Deus o abençoe.
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0: Olá, eu sou a Ana. Olha o que eu vi.
1: No outro dia, ao sair do metro, deparei-me com um senhor que já conhecia de vista, mas que ainda não tinha tido aquela oportunidade de privar com ele e de conhecer um pouco mais da sua história. E sabes, se há algo que eu gosto nas pessoas com mais idade do que eu, vá, muita mais idade do que eu, é a forma apaixonante como elas contam as suas histórias de vida. E aconteceu exatamente a mesma coisa com este senhor. Por isso, olha o que eu vi e olha o que eu ouvi também. Ele contou-me de onde ele era, como chegou a Portugal, falou-me dos filhos, entre outras coisas. Mas se houve um tema, um assunto em que a voz dele mudou ao contar-me, imaginas qual foi? Falar da sua mais que tudo, da sua esposa. Os olhinhos até brilhavam enquanto ele me contava como a conheceu, os passeios que gostavam de dar juntos, o que gostavam de fazer juntos. E a conversa estava a ser mesmo muito agradável, até que ele parou de caminhar e disse-me, agora já com um olhar mais triste, disse-me que guardava todos estes momentos e recordações no seu coração. E então eu percebi. E sabes, sensível como eu sou, só faltava começar a chorar com o senhor, mas consegui controlar-me, respirar fundo, abracei o senhor e ele disse-me, tenho tantas saudades dela, sabe? Uau, aquilo partiu-me mesmo o coração. Mas esta conversa levou-me a pensar e a refletir bastante sobre esta palavrinha, este sentimento, a saudade. A saudade é uma daquelas palavras intraduzíveis que permaneiam na nossa língua portuguesa, que carregam consigo uma carga emocional profunda e única, que transcende as barreiras linguísticas, sendo compreendida por todos, independentemente da sua origem cultural. É engraçado porque nós podemos falar com pessoas de outras culturas, de outros países, e se há palavra que às vezes conhecem em português, é a palavra saudade. E a saudade é uma emoção que se manifesta como um eco do passado, porque é um sussurro persistente que ressoa no ser humano, que evoca memórias, sensações e pessoas que já não estão presentes, mas que, de alguma forma, deixaram uma marca nas nossas vidas. Ao abordar o tema da saudade, acabamos por mergulhar num oceano de sentimentos complexos e, ao mesmo tempo, contraditórios. A saudade pode ser doce e amarga ao mesmo tempo, uma dualidade que reflete a natureza multifacetada da experiência humana. A saudade é como uma melodia silenciosa que toca na nossa mente, relembra momentos vividos, lugares visitados e, principalmente, pessoas que amamos. Sabes, é interessante notar como a saudade se entrelaça com a condição humana. Uma parte intrínseca desta jornada da vida é a saudade. Ela manifesta-se em diversas situações, ao lembrarmos de amigos distantes, ao revisitarmos lugares da nossa infância, por exemplo, ou ao mesmo nos depararmos com objetos que têm histórias que nos marcaram. A saudade é um fio invisível que conecta o passado ao presente. A experiência da saudade não é uniforme. Ela varia em intensidade e em natureza, conforme as circunstâncias. Pode ser que a saudade para ti tenha sido ou é algo suave de um tempo que se foi, mas que trouxe alegrias inesquecíveis, ou pode ser a saudade mais dolorosa da perda irreparável. Independentemente da sua forma, a saudade é um lembrete constante da impermanência da vida e da inevitabilidade das mudanças. Há algo poético nisto da saudade. Há uma beleza melancólica que a torna uma emoção rica em nuances. Ela convida-nos a refletir sobre a passagem do tempo, sobre as escolhas que fizemos e as que deixámos de fazer. É interessante porque a literatura e a música, por exemplo, têm sido expressões artísticas que capturam magistralmente a essência da saudade. Grandes escritores, compositores, conseguiram traduzir em palavras e notas a complexidade deste sentimento. Eu acho que não conseguiram a 100%, mas tentam traduzir. Proporcionam um conforto para aqueles que ouvem ou para aqueles que se veem envolvidos por ele. As obras que exploram a saudade muitas vezes oferecem consolo, como se o ato de partilhar essa experiência fosse uma espécie de antídoto para a solidão que ela pode causar, não achas? A saudade desempenha um papel importante na construção e preservação das tradições culturais. Ela é uma força motriz que impulsa a preservação da memória coletiva, seja através de festivais, seja através da transmissão oral, da história. Ao nutrirmos a saudade, alimentamos a continuidade de nossa identidade cultural, por exemplo. Conectamos as gerações passadas às gerações futuras. Apesar da sua profundidade e do seu significado, a saudade pode ser um terreno escorregadio. Se não for administrada com um equilíbrio, pode tornar-se e transformar-se em nostalgia excessiva, impedindo-nos de viver plenamente o presente. E é fundamental encontrar este ponto de equilíbrio. E é necessário honrar as experiências do passado, sim, mas também permitir que o presente acabe por florescer com as suas próprias oportunidades e desafios, que mais tarde virão certamente saudade. A saudade desafia-nos a abraçar a impermanência, como eu disse, a encontrar significado nas mudanças e a valorizar, acima de tudo, cada momento como único e irrepetível. Quando nós vivenciamos a saudade, quando nós experimentamos este sentimento, quando estamos nostálgicos, podemos transformar essa emoção complexa em uma fonte de crescimento pessoal, uma ferramenta para aprofundar a nossa compreensão sobre nós mesmos, mas acima de tudo sobre o mundo que nos rodeia. Já viste? Esta conversa foi mesmo profunda e deu bastante para que eu pudesse refletir, e espero que tenhas podido refletir comigo e viajarmos juntos neste campo que é a saudade. Eu vou-te trazendo mais novidades, vou trazendo mais viagens que ando a fazer. Até à próxima!
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Portugal vai acolher pela primeira vez a campanha europeia de experimentação operacional da Agência Europeia de Defesa, integrado no exercício Artex 26, que decorrerá entre 21 de setembro e 14 de outubro, no campo militar de Santa Margarida. O exercício reunirá representantes da União Europeia, da NATO, da indústria e da comunidade científica para testar, em ambiente operacional, tecnologias emergentes como a inteligência artificial, drones, robótica, sensores inteligentes, a guerra eletrónica e sistemas de comando e controlo. O chefe de Estado-Maior do Exército considerou que a escolha de Portugal representou o reconhecimento da capacidade nacional na área da inovação militar e poderá abrir caminho para que o país receba, no próximo ano, um exercício da NATO dedicado à experimentação de sistemas terrestres não tripulados. E no dia de hoje, os exames nacionais de 2026 continuam a gerar polémica. O Ministério da Educação já recebeu 15 mil pedidos de reapreciação das provas da primeira fase, mais do dobro dos cerca de 6.200 pedidos registados em todo o mesmo período do ano passado. O número poderá ainda aumentar, uma vez que alguns alunos só recentemente tiveram acesso às suas provas. Segundo o Ministro da Educação, Fernando Alexandre, o aumento explica-se pelo novo modelo de correção digital que distribui a avaliação por vários professores, tornando-a mais objetiva, mas originando um maior número de classificações muito próximas da nota de aprovação. Atualmente existem cerca de 2.400 exames com 9,4 valores e aproximadamente 20 mil provas com classificações entre 9 e 9,4 valores. O Ministério garante ainda que os pedidos de reapreciação serão analisados dentro dos prazos previstos e mantém o calendário de candidatura ao ensino superior. Para os alunos afetados pelas falhas no processo de correção, foi criada uma época especial de exames entre 3 e 8 de setembro. E já a nível europeu, Portugal destacou 134 operacionais e 41 viaturas para apoiar o combate aos incêndios florestais em Espanha no âmbito do Mecanismo de Proteção Civil da União Europeia. Em paralelo, Bruxelas mobilizou meios aéreos de vários países, incluindo 6 aviões da Grécia, Itália e Turquia, para reforçar a resposta à emergência. Em França, a União Europeia enviou ainda 7 aviões e 4 helicópteros, enquanto os incêndios já obrigaram à retirada de mais de 300 mil pessoas entre os dois países. A Comissão Europeia garante que continua a acompanhar a situação de perto, mantendo em funcionamento o Mecanismo Europeu de Proteção Civil. Recorde-se que Portugal permanece igualmente sob vigilância devido ao elevado risco de incêndio associado à nova vaga de calor, numa altura em que a União Europeia mantém pré-posicionados centenas de bombeiros e meios de combate em várias zonas de maior risco. E direcionada à atualidade noticiosa de Sintra, uma lontra foi captada pelas câmaras de fotoarmadilhagem instaladas no Parque da Pena, marcando a primeira confirmação da presença desta espécie no interior da serra em várias décadas. O registro foi obtido no âmbito do Programa de Monitorização da Fauna dos Parques de Sintra e é considerado um importante indicador da qualidade dos habitats e do bom estado de conservação dos ecossistemas da paisagem cultural do concelho. Além das lontras, as câmaras têm registado regularmente a presença de outros mamíferos, como texugos, genetas e raposas. A Parques de Sintra anunciou ainda que vai investir 5 milhões de euros apenas este ano em projetos de biodiversidade, conservação e investigação científica, reforçando assim a proteção do património natural da serra. Ainda sobre a vida do concelho, a Câmara Municipal disponibiliza a Oficina do Idoso, um serviço gratuito dirigido aos munícipes com 65 ou mais anos, que pretende promover um dia-a-dia mais seguro, confortável e autónomo. O projeto assegura pequenas reparações ao domicílio nas áreas da canalização, eletricidade, serralharia e bricolage, contribuindo para melhorar as condições de habitabilidade das casas e reforçar a qualidade de vida da população sénior do concelho. O serviço funciona mediante marcação prévia e o agendamento pode ser feito gratuitamente através da linha 800-204-952, permitindo aos séniores aceder a apoio técnico de proximidade para pequenas intervenções nas suas habitações. E para terminar, e em forma de conquista, o Concelho de Sintra voltou a destacar-se na área do turismo sustentável com 13 alojamentos distinguidos pela Green Key 2026, uma das mais prestigiadas certificações ambientais atribuídas ao setor turístico a nível nacional e internacional. A entrega dos certificados decorreu no Funchal e reconheceu as unidades que adotam boas práticas de sustentabilidade, como a gestão eficiente dos recursos, a redução de resíduos, a eficiência energética e a sensibilização ambiental dos hóspedes. Em Portugal, o programa é coordenado pela Associação Bandeira Azul de Ambiente e Educação. Este programa prepara agora um novo ciclo de certificação para o período 2026-2031, com critérios ainda mais exigentes, reforçando o compromisso dos estabelecimentos turísticos com a proteção do ambiente e a promoção de um turismo ainda mais sustentável.

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1: Estamos começando o Evidências, um programa em busca de fatos que comprovem a veracidade histórica da Bíblia Sagrada. No programa de hoje, vamos tratar de um assunto um tanto incomum para os meios acadêmicos e religiosos: o senso de humor. Mas será que há espaço no cristianismo para falar seriamente do humor religioso? Seria possível alguém fazer uma tese teológica que discursasse sobre o riso nas Escrituras? E falando de maneira mais pessoal, você que nos assiste, como você se qualificaria? Como alguém de bom humor? É claro que a vida tem altos e baixos, mas há pessoas que vivem continuamente mal-humoradas. Em alguns casos, isto pode ser uma doença crônica que até já recebeu nome pela medicina: distimia. Isto mesmo, o mau humor contínuo é uma patologia que deve ser tratada. Aliás, alguns centros de pesquisa brasileiros, como a Universidade Federal do Rio de Janeiro, vêm aprimorando técnicas de diagnóstico e tratamento dessa doença. Mas nem todos os casos são patológicos. Algumas pessoas, especialmente as religiosas, se tornam amargas por razões diversas que poderiam ser corrigidas se apenas tivessem uma noção mais nítida de Deus. Não é à toa que uma camiseta certa vez trouxe este desenho com os dizeres: se Cristo habita em seu coração, então conte isso para sua cara. É muito interessante verificar através da história a íntima e ao mesmo tempo complexa relação entre o humor e a fé, entre a comédia e a religião. Na Antiguidade Clássica, houve várias tentativas de definir o que é humor. Filósofos gregos como Sócrates, Platão e Aristóteles arriscaram dar as suas definições sobre esse assunto. Aliás, na Grécia Antiga, o humor estava no centro da sociedade, nos rituais de sacrifício, nas danças, nos cultos, nos festivais sagrados dedicados a Dionísios, o deus do vinho, e também em alguns rituais, e não raras vezes, eles eram caracterizados por atos de orgia, bebedice e promiscuidade. Mas veja agora a diferença que os gregos faziam entre o humor e o riso. No teatro grego, o riso e a comédia eram frequentemente sarcásticos, críticos e irônicos. Já o humor era uma palavra ligada à escola de Hipócrates, o pai da medicina. Em seus tratados médicos, o humor era um dos elementos corporais da vitalidade humana. Na verdade, eles falavam de quatro elementos corporais ou fluidos, que seriam o sangue, a fleuma, a bilis amarela e a bilis negra, procedentes respectivamente do coração, do sistema respiratório, do fígado e do baço. Esses quatro fluidos corporais recebiam o nome de humores, e o seu equilíbrio garantiria, segundo os gregos, a saúde física e emocional do ser humano. Galeno, o mais proeminente médico da antiguidade depois de Hipócrates, também afirmou esse mesmo conceito. Assim, naqueles idos, o humor não era necessariamente um sinônimo de riso ou comédia, embora, é claro, pudesse abarcá-los em seu conteúdo. Nem todos os gregos, é claro, aceitavam esse tipo de piada que se fazia no teatro. Platão, por exemplo, no início de sua obra A República, classificou os atores e poetas como pessoas que imitavam aquilo que não conheciam. Por isso, eles faziam brincadeiras com o que, na verdade, deveria ser levado a sério. O que Platão queria dizer é que, por exemplo, quando no teatro alguém imitava de modo cômico o choro de uma criança perdida, só atuava assim porque não era o seu filho que estava perdido, senão ele não acharia graça nenhuma naquilo. Noutras palavras, eu não conheço, por isso não me importo, prefiro rir da desgraça alheia. Aliás, Platão foi tão duro em sua crítica que chegou a dizer que o riso afasta o homem da verdadeira sabedoria. É lógico que isso deve ser lido dentro do contexto ao qual ele escrevia. Já Aristóteles discordava de Platão, dizendo que ir ao teatro era uma maneira de extravasar sentimentos presos no coração. Era uma forma de catarse. De fato, um dos grandes acontecimentos do ano para os gregos era a ida ao teatro, seja para assistir uma tragédia ou uma peça de humor. As peças só eram apresentadas durante 10 dias em lugares amplos como este. Cada peça era encenada apenas uma vez. E como todos queriam ver os espetáculos, a população ia bem cedo para o lugar das encenações, imediatamente após o nascimento do sol. Pagava-se 2 óbolos para entrar, isto é, 2 moedas gregas, equivalente a 1/3 de uma dracma. Era um preço barato, mas ainda assim o Estado mantinha um fundo especial para subsidiar quem não tivesse condições de pagar a entrada. A maior diferença entre o teatro grego e o teatro moderno consiste no fato de que as peças gregas faziam parte de um festival religioso em honra aos deuses. O teatro, então, nasceu como um festival de cânticos narrando as peripécias dos deuses e representando a própria imagem que os gregos tinham das suas divindades locais. Aliás, havia a crença naquela época de que os próprios deuses se disfarçavam de seres humanos e iam assistir às peças porque gostavam delas. E manter os deuses entretidos era uma boa forma de evitar tragédias. Afinal, se Poseidon, por exemplo, amanhecesse de mau humor com a vida, catástrofes marítimas tremendas haveriam de acontecer. Por isso, era importante manter Poseidon sempre alegre, sempre distraído. Mas não somente ele, todos os demais deuses do Olimpo também tinham de ser distraídos. Esse antigo vaso grego mostra 2 atores em cena, um segurando a máscara de atuação. Máscaras como estas, feitas de argila ou bronze, faziam parte do cenário e da indumentária dos atores, que as colocavam sobre o seu rosto na hora de atuar. Havia 2 motivos entre os gregos para o uso destas máscaras. Um era de caráter técnico, pois papéis femininos eram representados por homens, que assim se transformavam em mulheres. Já a outra razão era de caráter religioso. É que na Grécia não havia essa separação moderna entre vida religiosa e vida secular. Logo, eles traziam consigo uma crença primitiva, segundo a qual a máscara ritual não seria um objeto qualquer. Ela teria um sentido sagrado, como se fosse uma forma de transferir energias. Nos rituais mais antigos, a máscara de um ser divino, por exemplo, simulava os poderes divinos durante o ritual. E a máscara de um animal transferia qualidades e poderes deste animal para quem usava a máscara. Assim, o teatro era uma forma grega de reviver na peça antigos ritos religiosos. Curioso que a palavra grega para ator era hipócrites, de onde veio a palavra hipocrisia, isto é, aquele que atua, que representa algo que na realidade ele não é. E quanto a Roma? Bem, Roma seguiu não muito diferente dos gregos, exceto pelo fato de que a profissão de ator, especialmente ator de comédias, era vista como algo de desdém pelos romanos. Bem, esse assunto do riso e do humor, assim como a definição que se dá a esses conceitos, é vasto e tem ocupado a mente de muitos intelectuais ao longo da história. Um livro recente que sistematiza esse assunto é Uma História Cultural do Humor. Organizado por John Bremer e Herman Hudeberg, esse livro explora o humor através das épocas, desde a comédia na Grécia até a Roma Antiga, e também passa pelas pinturas cômicas da Idade de Ouro Alemã, os trotes da Itália Renascentista. O livro também fala do humor no catolicismo medieval e na Contra-Reforma da Holanda, mas infelizmente não dedica nenhum capítulo a falar do humor na Bíblia Sagrada, sem dúvida o mais importante livro de todos os tempos. E já que falamos de Bíblia, o que teria a Bíblia a dizer sobre o riso e o humor? Existe algo nas Escrituras a esse respeito? Antes, porém, de responder a essa pergunta, já que estamos falando de história, seria bom esclarecer que o cristianismo antigo e medieval, especialmente aquele que surgiu a partir do 3º e 4º século depois de Cristo, não tinha uma opinião unificada sobre o riso. Os teólogos daquela época se dividiam mostrando variadas atitudes sobre o que seria ou não o humor. Por exemplo, alguns como Clemente de Alexandria e Agostinho de Hipona tinham uma visão moderada do riso, admitindo a máxima aristotélica de que rir é próprio da natureza humana, mas ainda assim impunham certas restrições. Clemente de Alexandria dizia que fazer os outros rirem era algo espiritualmente deselegante, E Agostinho afirmava que, enquanto estamos neste mundo, devemos evitar emoções de riso para que não tenhamos de chorar posteriormente. Outros autores, como João Crisóstomo, chamado Boca de Ouro porque pregava muito bem, seguia um caminho bem mais duro de severa crítica ao humor. Para ele, isto era coisa do diabo e deveria ser varrido do cristianismo. E assim se seguem muitos outros exemplos. Aliás, três grandes discussões teológicas da época eram as seguintes: se havia risos no Jardim do Éden, se Jesus riu alguma vez em sua vida e se Deus Pai poderia rir de alguma coisa. Nos três casos, a resposta parecia ser não. No Éden, diziam os teólogos medievais, não haveria riso porque tudo era santidade e não se pode rir diante de coisas santas. Jesus também, pensavam eles, não poderia rir porque os evangelhos não mencionam nenhuma vez em que ele houvesse sorrido, embora o mencionem outras vezes chorando. E quanto a Deus Pai, também acreditavam que Deus não teria como rir, pois, sendo conhecedor de tudo, não poderia ser surpreendido com um final inesperado como é típico de uma anedota. Já pensou que tipo de pensamento teológico a Idade Média produziu? Veja agora este exemplo de absurdo medieval. Em 1484, o Papa Inocêncio VIII encomendou dos padres dominicanos este livro. O seu título era Maleus Maleficarum, ou Martelo Malfeitor, também conhecido como o Martelo das Bruxas. O tal livro, que só foi publicado em 1486, era um manual de inquisição que trazia os procedimentos a serem seguidos contra pessoas acusadas de bruxaria. Pois bem, na terceira parte do livro, no tópico 2, questão 6, fala do exame das testemunhas de acusação. Ali é dito que um juiz poderia perguntar à testemunha por que ela acha que a pessoa acusada seria uma bruxa. Se ele dissesse que a viu dando uma gargalhada, isto já seria motivo bastante para validar a sua acusação. E antes que você pense que isto era apenas típico do catolicismo medieval, saiba que até mesmo protestantes puritanos de Massachusetts praticaram, na época colonial americana, princípios de julgamento baseados neste mesmo livro medieval que acabamos de mencionar. Aí você entende de onde o intelectual Umberto Eco tirou a sua inspiração para escrever o livro O Nome da Rosa, que conta a história fictícia de um mosteiro onde religiosos eram misteriosamente assassinados pelo bibliotecário Jorge de Burgos. Eles eram mortos apenas por terem lido, às escondidas, um livro ilustrado de humor. E então, será que a Bíblia também endossa essas visões medievais tão mal-humoradas do humor? É claro que não. A Bíblia jamais validou conceitos tão estranhos e absurdos como este. Pena que alguns intelectuais modernos insistem em bater nesta tecla. É o caso do intelectual britânico Alfred Whitehead, que escreveu: a completa ausência de humor na Bíblia é o que a torna singular em comparação a qualquer outra literatura. O homem que afirmou estas palavras pode ter sido um matemático e filósofo brilhante, mas o seu comentário aqui é completamente injustificado e preconceituoso, pois, aludindo especialmente ao Antigo Testamento, ele afirmava, baseado não sei em que os judeus eram um povo depressivo demais para reproduzir um livro sagrado que fosse ao mesmo tempo sério e bem-humorado. Nada estaria mais longe da realidade. Veja esta coleção de textos bíblicos que separamos para você.
2: O coração alegre é como bom remédio, mas o espírito abatido seca até os ossos. Provérbios capítulo 17, verso 22. Então a nossa boca se encheu de riso e a nossa língua de cântico. Então se dizia entre os gentios: grandes coisas fez o Senhor a estes. Salmo 126, verso 2. O Senhor encherá tua boca de riso e teus lábios de júbilo. Jó capítulo 8, verso 21. Deus me tem feito sorrir. Todo aquele que o ouvir se rirá comigo. Gênesis capítulo 21, verso 6.
1: E o que você pensa? Será que Deus ri? Veja o que o próprio livro sagrado diz ao comentar as maldades que os perversos fazem, como se não fossem pagar por seus atos de injustiça. Veja o que diz a Bíblia.
2: O Senhor se rirá dele, pois vê que vem chegando o seu dia. Salmo 37, verso 13.
1: É claro que alguém pode argumentar dizendo, bom, isto é um antropomorfismo, isto é, características humanas aplicadas simbolicamente a Deus. Mas aqui não parece ser esse o caso. Embora a Bíblia realmente aplique poeticamente sentimentos humanos para o Altíssimo, esses sentimentos não deixam de espelhar algo da natureza intrínseca de Deus. A diferença é que os seus sentimentos são mais puros, afinal, são sentimentos divinos. Por exemplo, a Bíblia fala que Deus ama, eu também amo, mas eu apenas exerço a atividade de amar, enquanto Deus, diz a Bíblia, Deus é amor. Eu posso amar, mas eu jamais serei o amor. Viu que o sentimento de Deus é profundamente superior ao nosso? Noutras palavras, o amor em mim é algo imperfeito, circunstancial. Eu amo, mas poderia não amar. Deus, contudo, sempre ama. Não tem como ele deixar de amar. Amar é algo intrínseco, inerente ao seu ato de ser, bem diferente do princípio humano do amor. E se Deus ama, também tem um tremendo senso de humor. Afinal de contas, a humanidade muitas vezes se revela uma grande anedota, uma grande piada. Infelizmente, nem sempre de bom gosto. Talvez você não saiba, mas na mentalidade hebraica, aquela que produziu a Bíblia Sagrada, o humor pode ser classificado em bem ou mal, em certo ou errado. Isto é, existe na Bíblia uma ética do humor. Isto mesmo, ética do humor. O humor ruim é aquele que debocha do outro ou ridiculariza suas misérias, aquelas situações trágicas que fazem parte da vida do outro. Eu vou dar um exemplo para que você possa entender isto e, para tanto, vou tomar uma declaração de Jesus. Se você ler com atenção o que está na Bíblia em Mateus capítulo 5, verso 22, verá uma ilustração do que eu estou acabando de dizer. Aqui nesse texto da Bíblia, temos Jesus falando o seguinte: quem proferir um insulto a seu irmão estará sujeito a julgamento do tribunal, e quem lhe chamar tolo estará sujeito ao fogo do inferno. Pelo jogo de palavras usado aqui, tribunal neste sentido está em paralelo com o inferno mencionado mais abaixo no texto. Logo, estamos falando do tribunal de Deus, ou seja, o juízo final. Agora veja. No texto original, temos dois vocábulos interessantes que a tradução não pegou ao ponto. Um vocábulo é grego, o outro é aramaico. O vocábulo grego que aparece no texto é moros, que quer dizer estúpido, obtuso, retardado. É da palavra moros que temos a palavra morosidade. Já o vocábulo aramaico que aparece no texto é haká, que quer dizer cabeça de vento, vazio, cabeça oca. O conceito das palavras é parecido. Mas por que Jesus disse isso? Veja, quem chamar o seu irmão de cabeça oca já está condenado por Deus. Sabe por que Jesus afirmou tal coisa? Simples, porque os seres humanos, ainda que desfigurados pelo pecado, ainda são a imagem e semelhança do Criador. Ridicularizar a obra de um artista é ridicularizar o próprio artista. Logo, devemos rir com as pessoas e não rir das pessoas. Há uma importante diferença entre uma coisa e outra. Mas, novamente, eu repito, isto não significa que você, sendo religioso, deve ser mal-humorado, que não pode rir de situações engraçadas. Pelo contrário, na Bíblia, o humor chega a ser sinônimo de sabedoria. Veja, eu vou explicar isso melhor para você. Para os antigos judeus, aqueles que produziram a Bíblia, o humor era o óbvio seguido do inesperado. Por exemplo, você escorrega numa festinha de família e cai. Todos riem, inclusive você mesmo. Ora, se escorregou, óbvio, deverá cair. Inesperado, porque ninguém supunha que aquilo iria acontecer. Se você anunciasse, atenção pessoal, eu vou cair, não teria graça nenhuma. Lembre-se, o humor é o óbvio seguido do inesperado. E a sabedoria para eles era a mesma coisa, ou seja, a sabedoria é aquela resposta óbvia que ninguém está esperando. Por exemplo, os judeus, incluindo Jesus, amavam responder uma pergunta com outra pergunta. E os evangelhos estão repletos de momentos em que Jesus fez isto. Então perguntaram ao rabino, por que vocês judeus respondem uma pergunta com outra pergunta? Sabe o que ele respondeu? Há algum mal nisso? Viu? A resposta óbvia, seguida do inesperado. Ninguém esperava esse tipo de resposta, mas não havia outro meio de responder. Outra coisa que marcava o humor judaico dos tempos bíblicos era o exagero. As pessoas amavam a hipérbole. A hipérbole era engraçada. Agora imagine Jesus dizendo: é mais fácil passar um camelo pelo fundo de uma agulha que um rico entrar no céu. Aquela, sem dúvida, foi uma comparação engraçada que levou o auditório de Jesus a rir. Mas veja, não se tratava de um humor alienante, nem de um riso barato, não. Aquela era uma forma de levar o povo, através do humor, a pensar numa realidade mais séria. Afinal de contas, se você consegue fazer uma pessoa sorrir, já quebrou uma boa parte do preconceito que ela teria em relação à mensagem que você queria transmitir para ela. E Jesus fez exatamente isto. Quem não riu, certamente, foram os mal-humorados inimigos de Jesus, que não tinham tempo para o senso de humor. Aliás, isto vale até hoje. Parafraseando o rabino Harold Kushner, podemos dizer que, se um homem não sabe rir de uma boa piada, desconfie da religião dele. No mundo da filosofia moderna, Hegel ficou conhecido como o filósofo que não queria rir. Schopenhauer também foi o mais rabugento e pessimista de todos os pensadores. E Nietzsche é, apesar de todo o seu ateísmo pessimista, declarado como o riso escancarado da filosofia moderna. Ou seria melhor dizer que Nietzsche foi o riso debochado? Aquele riso debochado para esconder a dor dos novos tempos que ele mesmo sugeriu que haveriam de vir. Eu pergunto isto porque existe um autor francês muito famoso chamado Georges Minois, que além de historiador, é membro do Centro Internacional de Pesquisa em Estudos Transdisciplinares. Esse autor francês ama escrever livros exóticos como A História do Suicídio, A História dos Infernos, A História da Velhice no Ocidente, A História do Futuro e, dentre eles, há este livro intitulado A História do Riso e do Escárnio. Esse livro nos inspira interessantes reflexões. Ele fala que existe um divórcio existencial entre o riso e as folias modernas. É que o sujeito perde completamente a sua individualidade no meio do grupo. Ninguém mais sabe dizer hoje quem ele é, mesmo em meio à multidão que o rodeia. Segundo o autor, o riso moderno não existe para entreter, e sim para mascarar a perda de sentido da vida. Ele vai ainda mais longe, sugerindo que algumas festas techno ou raves são apenas uma busca fetichista do sagrado. Veja o que ele diz. Não é irônico ver multidões laicas viverem a festa techno como se fosse uma verdadeira missa? Ele está certo. Aquilo, na verdade, é uma busca pelo sagrado, mas um sagrado que muitos não querem admitir que desejam. Eles têm, na verdade, um triste vazio com a forma de Deus, que acabam tentando preencher com coisas que não são o próprio Deus. Somente em Deus existe a verdadeira alegria. Somente em Deus podemos ter uma alegria eterna e muito superior aos efêmeros momentos de humor e prazer que temos. Somente em Deus temos uma alegria que é verdadeiramente sem fim. Quer então um conselho? Abra o seu coração a Deus. Aceite a Cristo como seu Salvador pessoal. A vida sorrirá para você e mesmo em momentos de tristeza e sofrimento, você terá motivos para almejar a felicidade. E nos momentos de alegria, você sabe que sorrirá num ensaio de um grande humor, de uma festa, de uma felicidade que jamais terá fim no reino de Deus. Pense nisto e sorria. A gente se encontra novamente aqui no seu programa Evidências. Até lá.
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1: Olá, obrigado por estar na nossa companhia. Bem-vindos ao Palavras e Virtudes. Eu sou o Jorge Machado e é um privilégio contar com a sua companhia aqui no canal Novo Tempo Portugal. Iniciamos agora a nossa habitual jornada pelo mundo das palavras em busca daquelas que definem as virtudes que dão sentido à vida. Diz o povo que o começo da sabedoria é o silêncio e que o escutar nos faz sábios. Bom, não sei se é mesmo assim, mas o que é certo é que hoje escolhi falar-lhe sobre sabedoria. 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Como anunciei, o tema de hoje está ligado à palavra sabedoria. A sabedoria resiste às mais diversas definições, pois explicar a sua essência é cair no paradoxo de tentar medi-la. Quanto mais perto julgamos estar dela, mais longe nos sentimos da sua essência. É como esculpir uma escultura que nunca terminamos de acabar. Para uns, sabedoria é o discernimento entre o essencial e o secundário. Para outros, sabedoria é a serenidade diante da provocação. No dicionário, ela reside no domínio do conhecimento profundo. Mas na vida real, a sabedoria parece estar muito mais ligada à escuta do que à fala. Se definir o conceito de sabedoria já é um exercício bastante desafiador, então encontrar quem o encarne é uma tarefa ainda maior. Vivemos na era da opinião rápida, onde a sabedoria é frequentemente confundida com velocidade de resposta e até com malícia. Nesse cenário, o sábio torna-se uma figura quase obsoleta. Sócrates, o filósofo da antiga Grécia, não estava longe da verdade quando dizia que o ponto de partida da sabedoria é o reconhecimento da própria ignorância. Pois todos conhecemos a sua velha máxima que se tornou um conceito popular: só sei que nada sei. Num mundo que requer que tenhamos respostas para tudo, admitir que nada se sabe é um ato de coragem que poucos estão dispostos a praticar. Mas não nos admiremos. O grande sábio Salomão, no seu livro de Provérbios, questiona os seus leitores: tens visto um homem que é sábio aos seus próprios olhos? Maior esperança há para um tolo do que para ele. Desde os seus primórdios, o ser humano dedica-se ao estudo da sabedoria, reconhecendo-a como o fator que o dignifica e diferencia. É fácil encontrarem-se registros antigos com referência a essa preocupação humana. Os antigos gregos e romanos viam a sabedoria dentro das suas mitologias, considerando-a uma atribuição concedida apenas a alguns afortunados. Com o passar do tempo, a sabedoria foi sendo cada vez mais vista como uma qualidade dos mais idosos, por causa da longa experiência de vida. Daí o aparecimento de contos e histórias sobre sabedoria, com frequente uso daquela expressão, o velho sábio. Mas o que é sabedoria? Nos dias de hoje, ainda existe alguma confusão em torno da sua definição. Frequentemente, confunde sabedoria com inteligência ou com o conhecimento e saber. Mas tudo isso não é a mesma coisa. Talvez olharmos para a origem da palavra, ficaremos a conhecer um pouco melhor o que ela realmente significa. O termo sabedoria surgiu na língua portuguesa a partir do latim sapere, que se traduz por saber. Mas na sua raiz tem o sentido de saborear ou sentir o gosto. É muito mais do que apenas conhecer, mas é experimentar. Contempla uma manifestação de discernimento e lucidez adquiridos particularmente pela experiência vivida e que permitem interpretar sensações, ações, ideias com clareza e profundidade. Mas o termo latino surgiu do termo grego sophia, que significa inteligência plena, isto é, excelência mental no sentido mais pleno. Mas o que diz a Bíblia sobre sabedoria? Antes de tudo, refere que sabedoria é uma característica de Deus e que está presente na sua onisciência. Pois só Deus é capaz de saber e conhecer todas as coisas em profundidade, sem que nada, nada lhe seja vedado. Este atributo está muito além da nossa capacidade de compreensão. O apóstolo Paulo, na sua carta aos Romanos, no capítulo 11, ele declarou o seguinte: ó profundidade da riqueza, da sabedoria e do conhecimento de Deus, quão insondáveis são os seus juízos e inescrutáveis os seus caminhos. A história bíblica mais conhecida e que melhor exemplifica a importância da sabedoria na vida humana é conhecida como a experiência do rei Salomão, filho de Davi. Salomão reinou durante 40 anos em Israel. Subiu ao trono ainda muito jovem, com pouca experiência de vida. Diz o relato bíblico que Deus apareceu-lhe em um sonho e perguntou-lhe o que mais desejava para a sua vida. E Salomão responde, exaltando a bondade de Deus pelo seu pai e pelo reino de Israel, admitindo a sua inexperiência para governar, e pede a Deus sabedoria para que pudesse distinguir o bem do mal. E Deus responde-lhe: já que me pedes sabedoria e não uma vida longa nem riqueza, nem me pedes a morte dos teus inimigos, mas discernimento para ministrar a justiça, farei o que me pediste. Eu te darei um coração sábio e capaz de discernir, de modo que nunca houve nem haverá ninguém como tu. Poderá ler esta história interessante no livro de 1 de Reis, no capítulo 3. Em toda a história de Israel, Salomão foi talvez o monarca mais bem-sucedido. Diferente do seu pai no modo de governar, optou pela paz entre os povos vizinhos. Conseguiu desenvolver o comércio externo e a indústria, fazendo com que o reino de Israel se desenvolvesse. E internamente foi um governante sábio e um juiz imparcial, conhecido no seu tempo como o homem cheio de sabedoria, com largueza de coração e muitíssimo entendimento. A Bíblia revela-nos os vários dons com os quais Deus agracia o homem, tornando-o mais qualificado para o bom viver. Entre eles destaca-se a sabedoria, considerada por muitos a virtude master. O que lhe proponho a seguir, e depois do nosso habitual intervalo, é uma reflexão à luz da palavra de Deus sobre a sabedoria que vem de Deus.
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1: 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Olhando para o Novo Testamento, o apóstolo Tiago diz que Deus dá sabedoria a quem quiser liberalmente. Lemos na sua carta, logo no primeiro capítulo, e se alguém de vós tem falta de sabedoria, peça a Deus, que a todos dá liberalmente, e o não lança em rosto, e ser-lhe-á dada. Mas atenção, a sabedoria que Deus oferece ao homem é o resultado de uma vida com Deus. Há uma expressão muito conhecida no livro de Provérbios de Salomão. Ali podemos ler, o temor do Senhor é o princípio da sabedoria, ou o começo da sabedoria. O temor a Deus não significa ter medo de Deus, mas sim a consciência da sua grandeza, da sua santidade e do seu imensurável amor. É isso que leva o homem à adoração, ao louvor e à obediência voluntária. E isso é o princípio da sabedoria. Sem essa consciência da grandeza divina, jamais alcançaremos a sabedoria que vem de Deus, que vem do alto. O apóstolo Tiago diferenciava a sabedoria que vem de Deus de outra qualquer suposta sabedoria. Para ele, a sabedoria que vem do alto, a que vem de Deus, é primeiramente pura, depois pacífica, moderada, tratável, cheia de misericórdia, de bons frutos, sem parcialidade e sem hipocrisia. Segundo o texto bíblico que citei, a sabedoria que vem do alto não é medida por acumulação de conhecimento intelectual, mas pela retidão do caráter. E é assim, então, ela não se obtém sem um relacionamento com Deus. Ninguém pode obter a sabedoria do alto sem orar, sem estudar a palavra de Deus. Ninguém é sábio sem princípios, sem respeito pelos direitos do próximo, sem estabelecer para si mesmo uma conduta pela qual possa desfrutar de relacionamentos saudáveis e equilibrados. O único modelo perfeito de sabedoria e que passou por este mundo foi, sem dúvida, Jesus Cristo. A Bíblia faz referência ao seu desenvolvimento desde criança. Podemos ler no Evangelho segundo Lucas a respeito de Jesus enquanto criança. Diz o texto, e crescia Jesus em sabedoria e em estatura e em graça para com Deus e os homens. Esta afirmação do Evangelho descreve o desenvolvimento integral de Jesus durante os seus anos silenciosos em Nazaré. Ela revela que, embora fosse plenamente Deus, Jesus viveu uma humanidade autêntica, submetendo-se ao processo natural de crescimento. Ele cresceu em sabedoria através do estudo das Escrituras e da observação da vida. Isso mostrava que a mente cristã, ou isso mostra que a mente cristã pode ser e deve ser cultivada e que a sabedoria é um processo contínuo de aprendizado e aplicação prática. Há uma outra narrativa que encontramos no mesmo Evangelho de Lucas, que dá conta de que quando Jesus tinha 12 anos, foi encontrado entre os doutores, ouvindo-os e interrogando-os. E o texto diz que todos os que ouviam ficavam maravilhados com a sua sabedoria e com as suas respostas. A sabedoria de Jesus durante o seu ministério não era apenas retórica, mas uma demonstração prática de autoridade divina que deixava até os seus oponentes perplexos. Os evangelhos estão repletos de narrativas onde a sabedoria de Jesus é evidenciada de tal forma que é impossível negar que o mundo nunca viu ninguém tão sábio quanto Jesus. Ah, ele possuía uma capacidade única de desarmar armadilhas lógicas, muitas vezes engendradas pelos fariseus. Sabe, um dia Jesus foi abordado por um fariseu sobre se era justo ou não pagar impostos. E Jesus, percebendo a malícia dos fariseus, usou de sabedoria quando os questionou: "Mostrai-me uma moeda do tributo." E eles apresentaram-lhe um denário. E ele perguntou-lhes: "De quem é a esfinge e esta inscrição?" E eles responderam: "De César." Então Jesus disse-lhes: "Dai, pois, a César o que é de César, e a Deus o que é de Deus." Ah, a Bíblia diz que eles, ouvindo isto, maravilharam-se e, deixando, retiraram-se. Poderíamos ficar aqui algumas horas lendo e refletindo na Bíblia sobre múltiplos episódios onde Jesus evidenciava uma sabedoria incrível que supera em absoluto qualquer mente brilhante. Anos depois da morte e ressurreição de Jesus, o apóstolo Paulo dizia acerca dele o seguinte: "Nele estão escondidos todos os tesouros da sabedoria e do conhecimento." Podemos ler essas palavras na carta de Paulo aos Colossenses, no capítulo 2. Pois é, muitas vezes procuramos respostas em ideologias, métodos de autoajuda ou erudição académica. Embora estas coisas tenham o seu valor e o seu papel, o texto do apóstolo alerta-nos que a chave mestra que abre todas as portas da sabedoria do alto está na pessoa de Jesus Cristo. Fora dele e da sua palavra, o conhecimento é incompleto e a sabedoria é meramente terrena. Reconhecer que o tesouro da sabedoria está em Cristo muda a nossa prioridade. E quando nos dispomos a buscá-la, deixamos de buscar apenas coisas ou respostas e passamos a buscar a face de alguém. Muitas vezes pedimos a Deus inteligência para resolver problemas quando o que realmente precisamos é de sabedoria daquela que vem do alto. E essa, diz a Bíblia, que Deus a dá liberalmente. A inteligência humana lida com o que é passageiro. A sabedoria de Cristo revela o que é eterno. O tesouro da verdadeira sabedoria está escondido em Cristo. Buscar a sua sabedoria é parar de olhar para as circunstâncias e começar a buscar a sua face. Meu amigo, minha amiga, não saia daqui hoje apenas com informações. Saia com um compromisso de aprofundar o seu conhecimento da palavra de Deus. Se sente que a sua sabedoria humana falhou, ou se as suas respostas já não bastam, já não são suficientes, o convite de Jesus é este: suba mais alto. Deixe de buscar o que é apenas terreno e busque aquele em quem estão escondidos todos os tesouros da sabedoria e do conhecimento. Faça-o a partir de agora e receba a bênção de Deus. Tem sido especialmente para mim muito agradável partilhar este tempo consigo. 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O Palavras e Virtudes termina aqui, mas eu prometo voltar. Fica exatamente essa promessa de um novo encontro. Hoje falamos-lhe de sabedoria, mas já na próxima semana voltaremos com outra palavra e outra virtude. Eu sou o Jorge Machado e, em nome de toda a equipa que produziu e realizou este programa, o nosso sincero muito obrigado. Então, até ao próximo Palavras e Virtudes.
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1: É muito bom estar aqui contigo partilhando estes conselhos, estas advertências, embora elas nos cheguem como provérbios. Vê o que diz o nosso provérbio de hoje, no versículo 31 do capítulo 21 do livro de Provérbios. Prepara-se o cavalo para o dia da batalha, mas o Senhor é quem dá a vitória. Logicamente que hoje nós não vivemos no campo de batalha, nós não temos que preparar o nosso cavalo para a batalha, mas nós temos que nos preparar para o nosso dia-a-dia, temos que nos preparar para o nosso trabalho, temos que nos preparar para os nossos negócios, temos que nos preparar para uma mensagem que temos que apresentar, temos que nos preparar da mesma maneira que se preparava o cavalo para o dia da batalha. Mas temos que acrescentar um outro elemento, não um cavalo, não um conhecimento científico, mas o maior ajudador que nós podemos ter. E esse maior ajudador é o Senhor, esse maior ajudador é Deus, e nós podemos recorrer a Ele. Logo de manhã, ao acordarmos, ao sairmos para o nosso campo de batalha, entre aspas, nós pedimos a sua ajuda. Porque o texto diz, mas o Senhor é quem dá a vitória. Ou seja, se nós tivermos como aliado aquele que dá a vitória, a nossa batalha será vencida com muito maior facilidade. Teremos inteligência, clarividência suficiente para resolver o assunto que temos que resolver, o problema que temos que resolver, teremos força necessária para enfrentar os desafios, para enfrentar as pessoas com quem temos que lidar, sejam colegas de trabalho, sejam clientes, sejam fornecedores, seja quem for. O Senhor é quem dá a vitória. Por isso, recorre a Ele, coloca-o como teu aliado, coloca-o como teu cavalo de batalha.
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1: Olá, muito obrigado por estar desse lado para ouvir mais um episódio do Diário da Saúde, o seu espaço diário dedicado ao bem-estar, à prevenção e hoje à consciencialização. Abro esta nova página sobre um assunto que merece a nossa atenção, a trombose. Uma condição muitas vezes silenciosa, mas potencialmente fatal. Mas afinal, o que é a trombose? Trata-se da formação de um coágulo ou trombo no interior de um vaso sanguíneo que pode bloquear parcial ou totalmente a circulação. E há mais, se esse coágulo se soltar, pode migrar para órgãos vitais como os pulmões, o coração ou o cérebro. O resultado? Complicações sérias como embolia pulmonar, infarto agudo do miocárdio ou acidente vascular cerebral. Para termos uma ideia da sua dimensão, estima-se que uma em cada quatro mortes no mundo esteja relacionada com complicações da trombose. Um número assustador, mas que reforça ainda mais a importância da prevenção. E quem está em risco? Na verdade, todos nós. A trombose pode afetar pessoas de qualquer idade, género, raça ou etnia. As principais causas são preveníveis. Entre estas, encontram-se as viagens longas, a desidratação, os anticoncepcionais, a obesidade e o tabagismo. Também têm risco elevado doentes com cancro, insuficiência cardíaca, vítimas de trauma, doentes operados ou acamados durante muito tempo. E quais são os sinais de alerta? No caso da trombose venosa profunda, os sintomas mais comuns são dor, edema ou inchaço, rubor ou vermelhidão e calor numa das pernas. No caso de embolia pulmonar, podem surgir queixas como falta de ar, dor no peito, palpitações e, em casos mais graves, tosse com sangue ou perda de consciência. O problema? Muitos destes episódios podem evoluir de forma silenciosa. Daí a importância de acompanhar regularmente a saúde com o seu médico, sobretudo se tiver fatores de risco. Mas a melhor abordagem continua a ser a prevenção. Pode, felizmente, fazer muito para se proteger. Hidrate-se bem. Evite o tabaco. Mantenha uma alimentação equilibrada. Mexa-se. Mesmo pequenas caminhadas fazem a diferença. Em viagens longas, levante-se, alongue as pernas, mantenha-se em movimento. É muito importante não ignorar os sinais e, acima de tudo, agir preventivamente. O desafio está então lançado. Levante-se da cadeira. Mexa-se. A sua circulação agradece e o seu coração também. O Diário da Saúde fica por aqui. Obrigado por estar desse lado. Regresso no próximo episódio com mais uma página dedicada àquilo que realmente importa, a sua saúde e bem-estar. Até lá, cuide-se e continue em movimento.
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1: Vestiduras estrangeiras. No dia do sacrifício do Senhor, hei de castigar os oficiais e os filhos do rei e todos os que trajem vestiduras estrangeiras. Sofonias capítulo 1, versículo 8. O termo vestiduras estrangeiras provavelmente refere-se a trajes que davam às pessoas a aparência dos pagãos das nações vizinhas. Os pecados de Judá eram muitos e, como frequentemente acontece quando as pessoas se afastam de Deus, a sua descrença manifesta-se até na maneira de vestir. O peixe japonês, ou peixe dourado, dá-nos um exemplo interessante de vestiduras estrangeiras. Os seus ancestrais eram peixes castanhos e cinzento prateados que viviam nos riachos da China Oriental. Em determinado momento, tornaram-se objeto de criação seletiva e lindas variedades douradas foram produzidas. Estes peixes tornaram-se tão apreciados no Japão que, inicialmente, apenas os ricos governantes os possuíam, daí o nome peixes reais. Com o tempo, a criação de variedades especiais tornou-se um hobby. Algumas são belas, mas outras são grotescas e desajeitadas. Uma variedade recente, por exemplo, é grande, tem uma cabeça volumosa, nada de forma desajeitada e não sabe alimentar sozinha. Precisa de ser alimentada com palitos durante toda a vida. Outro exemplo é o olho de bolha, que tem enormes bolhas cheias de líquido em volta dos olhos, fazendo com que pareçam bolhas grotescas. Os donos de um olho de bolha têm de remover todos os objetos pontiagudos do aquário. Não devemos ter uma aparência desagradável. Deus quer que sejamos simpáticos e belos e que o nosso traje glorifique Jesus em vez de ser estrangeiro e grotesco.
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1: Nasceu em Toronto, no Canadá, mas veio muito cedo para Portugal, onde cresceu e viveu a sua infância na Guarda. O seu nome, Vera, não é apenas um nome. Para ela carrega uma força simbólica muito própria, porque Vera vem de verdade. E a verdade tem sido, de muitas formas, uma das grandes marcas da sua vida. Vera Amaral Ganhão é magistrada no Ministério Público, estudou Direito na Faculdade de Direito da Universidade do Porto, concluído o seu curso com média de 15. Tornou-se mediática quando, após terminar o curso e enquanto advogada estagiária, foi advogada em causa própria e intentou uma ação contra a Ordem dos Advogados por não lhe ser permitido realizar o exame de agregação num dia que não fosse o sábado. Ganhou o direito a fazer esse exame no outro dia, realizou-o e teve 19 valores num exame em que a esmagadora maioria dos candidatos nem sequer consegue aprovação. Mais tarde, voltou a estar no centro da atenção pública quando intentou uma outra ação, agora contra o Conselho Superior de Magistratura, para que a sua liberdade religiosa fosse respeitada e não fosse colocada de escala no dia de sábado. Venceu essa ação numa decisão inédita do Tribunal Constitucional. Hoje, vamos falar da infância na Guarda, do Canadá, da família, da vocação para a justiça, da fé, da liberdade religiosa, das

0: Muito bem-vinda, Vera.
1: Obrigada.
0: Vera, esta introdução que eu fiz, de alguma forma assusta-te, porque parece que andaste em tribunal com toda a gente, mas na verdade não é assim. Na
1: Não.
0: verdade, tu tiveste sempre uma preocupação quase extrema de garantir que o Estado reconhecia a liberdade de consciência, de poderes ser quem és, mantendo a tua fé.
1: Sim, é assim. Agora trabalho no tribunal, e já não preciso de o fazer, contra aquilo que eu acredito, e posso praticar a minha profissão de acordo com a minha crença. E agradeço a Deus, todo este percurso e aquilo que foi reconhecido, sobretudo para os outros. Porque compreendo que muitos obstáculos foram ultrapassados por causa deste meu percurso, e isso é muito bom.
0: Tu és um dos rostos destas questões mais ligadas à liberdade religiosa. Enfim, nas universidades estuda-se o teu caso, pelo menos estes dois que nós falamos, há ainda outros, mas já lá vamos. Eu começaria, se calhar, pelo início. Achas que a tua história de vida, o teu trajeto, de alguma forma inspirou e até ajudou outras pessoas?
1: Eu penso que sim, e conheço algumas pessoas que só agora, anos mais tarde, me revelaram isso, e explica porque, na altura, sobretudo o primeiro caso que eu tive contra a Ordem dos Advogados, eu não. Não era o meu objetivo de vida ser advogada, e então era um bocadinho questionável para mim própria se valia a pena ou não ir por ali, ou então continuar a preparar-me para a
0: Ou
1: magistratura.
0: seja, eu não preciso disto, será que vale a pena eu avançar e com
1: Sim.
0: tudo o que isto implica? Ou será que se eu avançar vai eventualmente ajudar outros e não a mim? Foi esse o raciocínio que fizeste na
1: Sim,
0: altura.
1: foi, porque na altura eu já tinha conhecimento de algumas pessoas adventistas do sétimo dia que queriam ser advogados e não poderiam ser, porque na altura o exame final da Ordem dos Advogados era o sábado e optaram por não concluir o seu estágio. E foi mais por causa dessas pessoas que eu agi, porque achei que era uma grande injustiça não poderem ser.
0: E ironia das ironias, atualmente és tu quem, também em alguns exames de agregação, és também uma das juradas, integras o júri que faz precisamente esses exames atualmente, muitos anos depois. Isso é
1: Sim,
0: também muito curioso.
1: agora o sistema já é diferente, já não inclui esse exame escrito ao sábado, e agora o sistema é diferente de aceder à Ordem dos Advogados. Atualmente o exame final é um exame que é oral, mediante a apresentação de um exame escrito, e recentemente a Ordem dos Advogados no Norte convidou-me para integrar esse júri, e isto também me demonstra que vivemos num país que respeita a liberdade, e a própria Ordem dos Advogados respeitou o meu percurso e reconhece também algum mérito da minha parte para integrar esses júris.
0: Tu nasceste no Canadá, tens memórias da tua infância no Canadá ou quanto tempo é que tiveste? Foi
1: Eu
0: muito pouco.
1: não tenho memória da minha infância no Canadá, porque quando eu vim para aqui tinha quase 2 anos de idade. E voltei lá depois, já quando tinha 11, 12 anos de idade, no verão. Aí recordo-me de algumas coisas.
0: Mas nós temos uma imagem tua no Canadá, ainda bebezinha. Ajuda-me, se esta foto é no Canadá.
1: É assim, esta foto é, estou ao colo da minha mãe, e foi no dia da minha apresentação na
0: Quem é que
1: igreja
0: tirou esta
1: de
0: foto,
1: Toronto.
0: sabes?
1: Não sei se foi o meu pai, não sei quem
0: Ok, é
1: foi.
0: só porque não vemos a tua mãe, mas é a tua mãe que está contigo ao colo.
1: Sim, está o rosto cortado da minha
0: Sim.
1: mãe, mas sou eu que estou ao colo da minha mãe, com meses, quando foi apresentada na igreja em Toronto.
0: Depois vens para Portugal e a tua infância é passada na Guarda.
1: No início não fomos viver logo para a Guarda. Fomos viver para a aldeia da minha mãe, da minha avó, perto da Guarda, e depois, quando eu tinha 5 anos, então mudámos-nos para a Guarda, e vivi na Guarda até aos meus 18 anos de idade.
0: Que memórias é que tens desta tua vida na Guarda enquanto criança? Eras a mais nova, eras e és a mais nova de quatro irmãs, muito contestatária, uma pessoa, enfim, que fazia valer os seus direitos até à exaustão do seu choro. Como é que tu te recordas em criança? Eras alguém muito reivindicativa?
1: Eu penso que sim, e há memórias que eu já não, que não tenho. Eu recordo-me de, por volta dos meus 10, 11 anos de idade, eu começar a dizer que queria ser juíza. Não me lembro o episódio que levou a essa minha decisão, mas eu sempre quis ser defensora dos direitos daqueles que têm menos voz, daqueles que são discriminados, e sempre foi algo que me moveu e me inspirou. Eu tenho alguns anos de diferença das minhas irmãs, já nasci na década de 80, e talvez me tenha apercebido de algumas coisas que me levaram a tomar essa decisão.
0: Nos anos 80 a vida era muito diferente daquilo que é hoje. Falaste nas tuas irmãs, vê só o que elas gravaram para ti.
2: Olá, Vera! Lembras-te quando nós as três éramos adolescentes e tu ainda eras uma criança? Fazíamos festas de pijama lá com as nossas amigas em casa e tu não eras convidada? Então, quando sabias das nossas festas, ias antecipadamente comprar guloseimas. E quando nós íamos começar a festa, tu vinhas com as tuas compras e perguntavas se podias participar. E foi assim que começaste a entrar nas nossas festas. Agora já não fazemos festas de pijama, mas fazemos imensos almoços de família. E quando tu, a nossa irmã caçula, já não consegue assistir a algum, já sentimos mesmo muito a tua falta. Por isso, vê lá se marcas rápido o almoço para estarmos todas juntas, ok? Beijinhos!
1: Beijinhos! Sim,
0: ou seja, isto vem provar que já em criança tinhas esta sensibilidade para a injustiça.
1: Sim,
0: que elas não
1: eu,
0: te convidavam para as festas e tu arranjavas forma de entrar nas festas.
1: Sim,
0: delas.
1: Sim, era uma penetra nas festas das minhas irmãs.
0: Mas esta ideia de justiça era algo que te acompanhava desde pequenina, para fazer valer a justiça, pelo menos aquela justiça que tu imaginavas que era correta, tipo esta, de participar nas festas.
1: Sim, sim, era uma ideia que estava presente, sempre pensei nisso, e desde pequena me apercebi que havia algumas diferenças na forma como determinadas pessoas eram tratadas na sociedade. Por exemplo, as mulheres... por vezes as oportunidades não eram as mesmas, e eu sempre pensei como é que poderia, através da minha vida, fazer alguma coisa para defender essas pessoas.
0: Mas já tinhas essa consciência na adolescência, por exemplo, que as mulheres não tinham as mesmas oportunidades que os homens, por exemplo?
1: Sim, a primeira coisa que eu dizia para justificar esta minha decisão era: eu queria ser defensora dos direitos da mulher. Eu recordo-me que até disse isso de uma forma muito sincera quando entrei na Escola da Magistratura e no Centro de Estudos Judiciários, e disse isso na entrevista, porque foi a primeira parte da sociedade que eu me apercebi que era tratada de forma diferente.
0: Mas tens ideia como é que tu te apercebeste que era tratada de forma diferente? Ou seja, que uma mulher, para poder exercer uma função, enfim, de responsabilidade, tinha que trilhar um trajeto muito mais tortuoso, digamos assim, do que um homem, que teria eventualmente uma autoestrada?
1: Sim, eu apercebia-me porque também sempre estive muito atenta a esse tipo de notícias, por exemplo, a nível salarial, a nível da família. Por vezes as responsabilidades para uma mulher são maiores, e a sociedade deposita um maior peso na mulher, e isso muitas vezes faz com que a mulher tenha mais dificuldades em trilhar o mesmo caminho que o homem. E então eu recordo-me, já não sei se foi quando eu fiz 15 anos, 16 anos, que eu pedi à minha mãe como prenda de aniversário uma revista que saía na altura todos os meses sobre direito. E eu gostava muito de ler porque falava sobre várias questões nesse sentido, como é que ainda se verificava na sociedade portuguesa a diferença entre os homens e as mulheres. E só mais tarde também é que eu descobri que só depois do 25 de Abril é que as mulheres puderam aceder à magistratura, e poder fazê-lo em Portugal também era um objetivo que eu tinha, porque no fundo é um reconhecimento que efetivamente somos iguais.
0: Ou seja, antes de 1900, por acaso não sabia disso, antes de 1974 não há registro de mulheres
1: não.
0: Juízes
1: foi publicada, em Portugal. Foi publicado um diploma legal em 1900, se não me falha a memória, eu penso que foi mesmo em 1975, em que foi referido isso mesmo, que o acesso à magistratura era para todos, independentemente do sexo.
0: Uhum. Não, por acaso não sabia disso. Sabia das limitações normais, enfim, que agora nós olhamos com algum choque de para se ausentar do país era necessária uma autorização do marido, etc. Mas desconhecia isso.
1: Eu já tentei procurar o fundamento para essa diferença de tratamento antes do 25 de Abril de 1974 e encontrei alguns artigos que falavam sobre o lado emotivo das mulheres, que as mulheres eram muito emotivas e que por isso não poderiam então ser magistradas.
0: Então vamos dar o salto. Tu atualmente és magistrado do Ministério Público, lidas todos os dias com mulheres. Aliás, no mundo do direito talvez já hajam mais mulheres do que homens, sim, seja na magistratura, seja, enfim, como advogados, etc. Tu vês que as mulheres podem ter mais sensibilidade para julgar casos do que os homens, ou pelo menos têm outro tipo de sensibilidade para julgar casos?
1: Eu não penso que podemos fazer reconduzir essa questão a ser mulher ou ser homem.
0: Mas há muitos casos que exigem uma certa sensibilidade,
1: sim,
0: inata da pessoa.
1: Sim,
0: não é?
1: Exigem. E eu acho que essa sensibilidade existe, quer das mulheres, quer da parte dos homens. E daquilo que eu vejo, a grande maioria dos magistrados procura sempre afastar-se dessa emotividade que pode levar a um prejuízo para o julgamento daquela causa e para a decisão daquela causa, e se vir que essa sua imparcialidade está afetada, é o próprio a manifestar.
0: Mas agora que tu trabalhas, enfim, já trabalhaste com diversos casos de violência doméstica,
1: sim,
0: ainda presumo que atualmente lidas com casos de violência doméstica, ou pelo menos muito recentemente lidavas.
1: Atualmente não estou a trabalhar na área criminal, mas já tive um ano dedicada exclusivamente à violência doméstica e criminalidade sexual.
0: E esta Vera, de 15 anos, que pediu à mãe uma revista de direito, agora, para esta Vera, um bocadinho mais velha, que tipo de situações é que tu ainda vês no dia-a-dia que fazem com que tu acredites que, afinal, isto das mulheres voltarem ou terem os mesmos direitos que os homens não é bem assim? Lidas com isso no tribunal, ainda hoje em dia?
1: Em termos de casos de discriminação, eu não lido com questões ligadas ao direito do trabalho e eu não acho que atualmente possamos dizer que existe essa discriminação.
0: Mas eu falava mais concretamente nas questões de violência doméstica, em que a mulher ainda continua a ser marcadamente a vítima,
1: sim,
0: predominante. Não
1: ou
0: sei
1: seja,
0: se já tiveste casos em que o homem era a vítima ou não, não sei.
1: Sim, já tive casos em que o homem era a vítima, mas eu não consigo, em termos precisos, dizer qual é a percentagem, mas uma percentagem muito reduzida em que os homens são as vítimas. A maior parte das vítimas de violência doméstica são as mulheres. E isso é algo que é real ainda no nosso contexto.
0: E já tiveste alguma situação em que utilizaste a tua fé enquanto alguém que acredita em algo maior para poder confortar muitas vezes alguma dessas vítimas que estava ali à tua frente numa situação de profundo desespero?
1: Sim, porque as pessoas, as vítimas por vezes expressam as suas crenças e o facto de eu dizer que Deus também está ao dispor daquela pessoa é importante. Mas é importante também não confundir os planos, porque às vezes pode-se pensar que então se Deus é a solução para o meu problema, então a justiça humana aqui não tem lugar. Então é importante nós termos essa noção e compreender que o próprio Deus nos dá força para, seja do lado da vítima, seja do meu lado enquanto magistrada, ajudar aquela pessoa, aquela vítima a sair daquele ciclo de violência. E essa forma como eu falo com alguém e demonstro interesse em ouvir aquela pessoa, eu acho que isso é uma manifestação de Deus na minha vida e na vida dela. E eu recordo aqui em concreto uma situação que uma vez vivi de uma vítima de violação, quando era jovem. Aquele processo já não poderia existir e eu tinha que arquivar aquele processo porque os factos já tinham prescrito há muitos anos. E eu tinha duas opções: ou dava o despacho de arquivamento por causa da prescrição e o processo acabava ali, ou chamava a pessoa e explicava-lhe porquê
0: Que é raro isso acontecer.
1: Sim.
0: Não é normal um procurador chamar presencialmente alguém para explicar o porquê de ir arquivar aquele processo.
1: Sim, não é normal que isso aconteça.
0: Mas fizeste porque quiseste, não eras obrigado.
1: Sim, sim, fiz porque quis e porque entendi que naquele caso se justificava, entre aspas, perder tempo, porque era importante para aquela pessoa. Foi a ideia com que eu fiquei quando li a exposição sobre aquilo que tinha acontecido na vida da pessoa. E quando essa vítima veio perante mim e eu tive essa oportunidade, expliquei-lhe porque é que aquele processo teria que ser arquivado, por causa de uma questão formal, a questão da prescrição, e ela no final disse-me que se sentia muito mais em paz. Porque sentia que aquele período que tinha acontecido na sua vida já há muitos anos, que ali ficava encerrado e que ajudou a resolver. Se ela recebesse um despacho em casa a dizer que o processo tinha sido arquivado por causa da prescrição, eu acredito que não teria o mesmo efeito.
0: Às vezes na opinião pública há a ideia de que os magistrados são máquinas que não se deixam mover por emoções e que, enfim, já estão a lidar há tantos e tantos anos com situações tão complexas que parece que já nada os abala. Tu que já és magistrada há muitos anos, ainda te deixas emocionar por certas situações que acontecem no exercício das tuas funções?
1: Sim, sim.
0: Que tipo de situações é que mais te emociona?
1: Situações de pessoas que cometeram crimes e que têm percursos de vida muito complicados. Eu dou um exemplo de um jovem que 18, 19, não tinha mais de 20 anos. E ele veio detido. E ele, ao ser perguntado sobre a sua identidade, perguntado quem era o seu pai e a sua mãe, ele não conseguiu dizer o nome do pai e da mãe. E isso emocionou-me no sentido de este jovem praticou o ato que praticou, isso não o desculpa nem o justifica, mas compreendemos que as oportunidades não são iguais para todas as pessoas, que o contexto social de onde as pessoas vêm, que é importante nós percebermos. E isso é importante, nós estarmos atentos a esse tipo de sinais. Por vezes, quando eu faço interrogatórios de arguídos, eu pergunto qual é que foi a sua motivação para praticar aquele ato. Não para o desculpar, porque não é desculpável, ou seja, em termos legais, aquela pessoa terá que ser punida, mas para compreender o que é que está por detrás daquela ação. E se a pessoa quiser, fala, se não quiser, não fala.
0: Sendo que já tiveste uma situação em que foi um próprio, quer dizer, agora não sei se era um arguido num processo teu ou não, que assaltou-te em tribunal, não foi? Isso já aconteceu ou não?
1: Sim, nunca...
0: Assaltou não, aquilo desviou a tua carteira que lá estava.
1: Nunca tive a oportunidade de saber quem foi.
0: Ah, nunca descobriram?
1: Não, nunca descobriram.
0: A justiça não funcionou no teu caso?
1: Não, a justiça humana nem sempre funciona. E entraram no meu gabinete e levaram do interior da minha carteira o meu porta-moedas e com todos os meus documentos.
0: Ou seja, era alguém que no tribunal entrou no gabinete da magistrada do Ministério
1: Sim.
0: Público no tribunal, levou
1: Sim.
0: a tua carteira e nunca descobriste quem foi.
1: Não foi. Foi caricato porque depois tive que ir à GNR apresentar queixa foi estranho.
0: Mas vamos então voltar à guarda porque eu tenho aqui uma foto muito, muito bonita que gostaria que também a visse, já não a deves ver há algum tempo, que é esta, a foto do teu batismo, ali com o pastor António Rodrigues, que te batizou na Guarda. Em que ano é que foi, Vera?
1: Isto foi em 1993, mais concretamente 27 de março de 1993.
0: Um dia muito importante para ti.
1: Sim, foi um dia muito importante para mim, na inauguração desta igreja, onde em breve também será alterada, e a sede lá onde funciona a Igreja na Guarda. Foi um dia que eu recordo que eu estava profundamente comovida. Eu recordo-me depois, quando foi a altura em que foram entregar o diploma do batismo, eu não conseguia falar. Eu lembro-me da minha mãe dirigir algumas palavras e eu não conseguia falar. Foi um dia bastante importante na minha vida.
0: Desde criança que tinhas uma vocação especial para a espiritualidade, sentias que a espiritualidade fazia todo o sentido na tua vida?
1: Sim, eu sempre gostei de estudar a Bíblia, sempre gostei de perceber certas histórias, o porquê de certas histórias, de tal forma que quando eu acabei o liceu, questionei, falei com a minha mãe se a vontade de Deus para a minha vida seria mesmo ir para direito ou se deveria seguir teologia.
0: E foste para direito.
1: E fui para direito com algumas dúvidas a pensar se o meu sonho também seria o plano de Deus para a minha vida. E durante alguns anos, confesso que fiz o melhor, como sempre fiz, estudei da melhor forma que podia, aprendi da melhor forma que podia, mas tinha algumas dúvidas o que é que Deus poderia fazer através de mim no direito.
0: Com 18 anos vais então para o Porto, onde entras na Faculdade de Direito, na Universidade do Porto, ficas por lá durante 5 anos a estudar direito e aí já tinhas a certeza que é mesmo isto que eu quero, é mesmo isto que eu gosto? Ou Sim. Lá ainda estavas assim um bocado titubeante entre será que eu estou no sítio certo?
1: Não, eu sempre gostei muito de direito e era o meu sonho. Gostei muito desde o primeiro ano da faculdade, gostei muito de estudar direito e na Faculdade de Direito da Universidade do Porto, naquela altura, quando eu entrei, e penso que agora também, há uma relação muito próxima entre os professores e os alunos e foi isso que me levou também a ir para o Porto e não para Coimbra, que era uma universidade já com mais anos, e achei que ali iria ter uma aprendizagem mais próxima e mais prática.
0: Temos uma foto dessa altura em que eras finalista do curso de Direito, ali está, presumo que terá sido no desfile, no
1: Sim,
0: cortejo.
1: Sim, foi no quinto ano.
0: Último ano.
1: Sim.
0: E em que estás ali pronta para começar uma nova vida. Vida essa que vamos descobrir daqui a pouco. Vamos para o nosso primeiro intervalo e nós voltamos já a seguir para perceber em que medida é que passamos de uma estudante de direito para alguém que coloca a ordem dos advogados em tribunal. Nós voltamos já a seguir.
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0: Segunda parte do programa Olhos nos Olhos, estamos com Vera Amaral Ganhão, magistrada, que tens uma vida muito ligada à liberdade religiosa, não no sentido teórico, mas no sentido prático. Falávamos no final da primeira parte sobre o facto de teres terminado o curso de Direito, estavas realizada, o teu objetivo sempre foi a magistratura, no entanto, há ali um período em que, agora creio que não é assim, mas na altura era preciso passar ali 2 anos entre finalizar o curso de Direito e poder ingressar na magistratura, não era? E durante esses 2 anos tu disseste, já que estou aqui, vou então aproveitar para fazer o estágio para a Ordem dos Advogados. Foi isso que aconteceu, sendo que o exame é marcado para um sábado e, enfim, tiveste que optar o que é que eu faço agora. Como é que foi esse período, recordas-te?
1: Sim, esse período de 2 anos que eu tive que aguardar, também eu não sabia se era certo ou não, se conseguia entrar para a magistratura, e então optei também por fazer o estágio da Ordem dos Advogados. No final desses 2 anos tinha que fazer esse exame. Esse exame era em julho de 2006 e eu já sabia disso em finais de 2005. E na altura lembro-me de falar com a minha patrona, que era a pessoa que dirigia o meu estágio, e de falar com as minhas colegas, e toda a gente me dizia que era complicado, porque se a Ordem dos Advogados não queria mudar, que eu não iria ter grandes hipóteses de ir contra esse entendimento, que eu não tinha qualquer conhecimento junto da Ordem dos Advogados e que não ia ter possibilidades de vencer nessa guerra, entre aspas, com a Ordem dos Advogados. Mas comecei muito tempo antes, em finais de 2005, comecei a nível interno da Ordem dos Advogados a pedir fazendo prova que era membro da Igreja Adventista do Sétimo Dia, e eles sucessivamente, todas as respostas eram negativas.
0: Ou seja, tu já sabias que ia chegar o dia em que o exame ia ocorrer e que tinhas uma de duas decisões, ou faltar o exame ou abdicar da tua consciência, no fundo era isso.
1: Sim. E eu optei por uma terceira via, porque aquilo que eu tinha aprendido há poucos anos na faculdade não condizia com a prática. De acordo com a minha forma de ser, achava uma hipocrisia, uma contradição. Então, o direito à liberdade religiosa existe, mas na prática não o podemos exercer. E por isso eu senti que tinha que fazer alguma coisa, porque senão não estava a ser coerente com aquilo que eu aprendi, nem coerente com a minha fé, porque eu também acredito que Deus nos diz para nós agirmos de acordo com a nossa consciência, de acordo com aquilo que Ele nos diz para praticarmos, também quando o podemos fazer através da nossa profissão.
0: E tu fizeste uma coisa muito interessante, muito corajosa, se calhar absolutamente inconsciente, que é, com 22, 23 anos, na altura, não sei,
1: 23,
0: resolveste ser advogada em causa própria contra a maior ordem profissional do país. Foi isso que tu fizeste?
1: Sim, foi. Foi talvez graças à inconsciência de 24 anos, eu avancei.
0: Foste tu que fizeste sozinha? Como é que
1: sim,
0: foi isso?
1: Sim, eu iniciei o processo com um apoio por trás da minha professora de Direito Constitucional, na altura, na faculdade, e ela motivou-me. Bastante, reviu aquilo que eu tinha escrito, mas há coisas que eu acredito que Deus trazem à nossa vida que não é por acaso. Durante esse período dos 2 anos na Ordem dos Advogados, nós podíamos escolher vários tipos de formação para aprendermos sobre vários processos. E um dos processos que eu tive a oportunidade de ter essa formação foi precisamente sobre o tipo de processo que eu tive que pôr, que era uma intimação para proteção de direitos, liberdades e garantias. E eu fiz esse processo, essa formação sobre esse tipo de processo, e então compreendi como é que em termos práticos poderia fazê-lo. E então resolvi dar entrada desse processo contra a Ordem dos Advogados.
0: A verdade é que ganhaste esse processo, ainda hoje ele é utilizado pela jurisprudência, ou seja, pelos tribunais, para garantir que os exames marcados ao sábado sejam remarcados. Na altura, e temos uma imagem dessa publicação, o Jornal de Notícias da altura fez um artigo sobre isto, fez também uma entrevista, temos aqui, não dá para perceber muito bem, mas temos aqui, enfim, uma fotografia tua, e depois, não sei se consegues ler o que é que ali diz, mas diz algo como, não
1: ordem,
0: sei se aí da regime pode ajudar.
1: Ordem dos advogados.
0: Ok, mas lá em casa dá para ver. Mas basicamente o que este artigo fala é sobre a tua história, sobre o facto,
1: sim,
0: de depois teres feito o exame e teres tido 19 como nota, que é uma coisa extraordinária. Ninguém tira 19 no exame de agregação. Já para passar, na altura era muito difícil, tiveste 19. Sentiste que este exame foi feito, foi uma espécie de resposta às tuas orações, no sentido em que foi muito publicitada esta nota, porque eu recordo-me que na altura até o bastonário da Ordem dos Advogados, na altura, o Dr. Rogério Alves, ele fez questão de dizer que esta advogada foi-lhe negado o direito, nós obtecemos a ordem de tribunal e depois ela até teve 19. Eu lembro-me dele dizer isso na altura na TSF. Sentes que houve aqui alguma, digamos assim, algum esquema divino para ti?
1: Eu acredito que sim, que Deus me ajudou em vários aspectos. Em primeiro lugar, porque eu não ganhei este caso na Ordem dos Advogados logo com a primeira decisão. Ou seja, a primeira sentença foi contra, foi a negar-me este direito. E eu depois tive que recorrer. E foi difícil, tive que estudar muito, pedir ajuda e interpus esse recurso. E agora, passado muitos anos, eu percebo porque é que isso foi bom. Porque se eu tivesse ganho logo com a primeira sentença, essa sentença não seria pública, porque as sentenças de primeira instância não são publicadas no site de todas as decisões dos tribunais em Portugal. E então ganhei em segunda instância e essa decisão é pública e por isso, graças a Deus, como disseste, tenho ajudado muitos casos a desbloquear estas questões. Relativamente ao caso do exame que eu depois fiz, eu na altura já estava a preparar-me para a magistratura e eles deram-me 15 dias deram 15 dias à Ordem dos Advogados para marcar o exame. E eu também fui notificada dessa decisão, que eles tinham 15 dias. E eu pensei, eu não vou conseguir preparar-me para o exame, porque eu estou a preparar-me para a magistratura, também da área do direito, mas o direito é muito amplo. E eu não consigo agora ir estudar as áreas todas para o exame da Ordem dos Advogados. E eu, quando fiz o exame, eu achei o exame muito fácil. Achei o exame estranhamente fácil. Não sei se eles também fizeram um exame fácil para me dar uma boa nota, não sei, mas eu acredito que Deus esteve comigo, porque deu-me essa, também essa serenidade e essa capacidade de mesmo estar durante este período de preparação para a magistratura, fazer o exame e passar e ter uma boa nota.
0: Passaste no exame, és advogada, suspendes a tua cédula profissional como advogada para ires para a magistratura. É muito difícil ser juiz em Portugal?
1: Eu acredito que não. É preciso estudar muito, porque os exames são difíceis para aceder ao Centro de Estudos Judiciários.
0: Mas exames do ponto de vista técnico do direito, mas mesmo o exame, não sei se o nome é psicológico... Não sei.
1: Existem os exames psicotécnicos, atualmente. Na minha altura era uma entrevista com um psicólogo. Depois mudou, passado pouco tempo.
0: Mas a ideia que eu tenho é que há muita gente a não conseguir passar atualmente esses exames
1: psicotécnicos.
0: Porquê? Tens ideia do que é que está a acontecer?
1: Eu nunca fiz esses exames psicotécnicos, por isso não sei bem em que termos é que eles são feitos. E sei que existem, às vezes, alguns chumbos nesses exames de pessoas que até trazem boas notas da parte mais técnica. Em caso de dúvida... Depois são feitas entrevistas, ou seja, o exame psicotécnico não tem a última palavra. Não sei bem porque é que isso acontece.
0: Fizeste os exames para o SEJ e o dia da nota chegou e foi talvez assim das coisas dos teus sonhos tornados realidade que mais te recordas neste teu trajeto de vida.
1: Sim, foi um dia bastante importante, em 2007, na minha vida, em que percebi que poderia ser magistrada e que ia para o Centro de Estudos Judiciários. Sim, foi uma concretização de um sonho, sem saber ainda muito bem como é que iria ser em termos práticos.
0: Houve alguém que gravou uma mensagem para ti que recorda-se perfeitamente dessa altura em que tu sonhavas e não sabias se ias conseguir realmente entrar para o Centro de Estudos Judiciários. Vamos ver esse vídeo.
5: Olá, Vera, minha filha. Lembras-te quando foste a fazer os exames para entrares na magistratura a Lisboa, que num dia eu mandei-te uma mensagem que dizia: a que Deus servimos nós? Para Deus nada é impossível, por isso confia nele e ele tudo fará por ti. E eu continuarei sempre a orar por ti. E que entraste a primeira vez que concorreste na magistratura. Por isso só temos de dar glória a Deus por tudo aquilo que tem feito na tua vida e nas nossas vidas.
1: Sim, é verdade. A minha mãe, com as suas orações ao longo de toda a minha vida, tem feito muita diferença e com o exemplo que tem sido também, quer na parte espiritual, no relacionamento de Deus, da minha mãe com Deus, porque ela tem sido uma grande inspiração para mim. E nesta altura difícil da minha vida, eu digo sempre que se eu não entrasse à primeira, eu não iria concorrer uma segunda vez. Foi um processo estressante, porque os exames, eu não pude fazer os exames com os meus colegas, eu tive que ir a Lisboa fazer os exames escritos, e depois tive que vir a Lisboa fazer a parte das orais e da entrevista, e eu recordo-me que a primeira oral correu mal, eu não me senti bem, achei que podia ter respondido outras coisas e não respondi, e fiquei um pouco desanimada nesse dia, e a minha mãe foi um pilar muito forte nesse dia, e graças a isso eu nos dias seguintes fiz os restantes exames orais.
0: Até que finalmente temos aqui uma foto muito bonita, que é uma foto tua num tribunal, onde este dia finalmente chega, não é? Que tribunal é este? É muito bonito.
1: Este tribunal é na Covilhã, onde eu tive o privilégio de ser auditora, ainda na fase de formação, quer na fase judicial, quer na fase do Ministério Público, e depois exerci durante 6 anos na Covilhã.
0: Este dia então chegou E a verdade é que, quando tudo parecia que já estava alinhado, volta a haver uma situação até mais complexa do que no caso do Tribunal, aliás, do que no caso da Ordem dos Advogados, que é, e fazendo aqui a correção à minha introdução em que eu falava no Conselho Superior de Magistratura, não, foi uma ação que colocaste contra o Conselho Superior do Ministério Público. O porquê de teres voltado a ter que recorrer aos tribunais para fazer valer um direito que tu tinhas aprendido na faculdade 15 ou 20 anos antes?
1: Sim, efetivamente, eu pensei que isso não era possível, que não me iriam negar esse direito. Ou seja, os tribunais em Portugal funcionam ao sábado, se for em Lisboa e no Porto é de manhã e tarde, nos restantes locais é de manhã, porque ninguém pode estar detido mais de 48 horas sem se apresentar a um juiz e por outros casos urgentes. Nessa altura, eu deparei-me com essa dificuldade, ou seja, eu estava a ser escalada e a ser escalada para fazer turnos ao sábado. E como é que eu iria fazer nesta situação? Eu falei com colegas na altura e eles disseram que não havia problema, que eles me fariam os turnos para eu não ter que fazer ao sábado. E eu fiquei feliz porque conseguia resolver esta situação com os meus colegas. Mas, estranhamente, na altura o meu superior hierárquico disse que eu tinha que fazer um pedido por escrito e que se iria resolver. E aí sim foi estranho vir a resposta negativa. Dizer que eu não tinha esse direito, que eu tinha isenção de horário, foram vários os fundamentos que foram usados para não me conceder esse direito. Depois de eu ter essa decisão definitiva do Conselho Superior do Ministério Público, eu tive que tomar essa decisão, que foi uma decisão difícil, porque já era aquela profissão que eu queria exercer e agora eu iria processar então o Conselho Superior do Ministério Público.
0: Não foi tão fácil como na Ordem dos Advogados, aqui já estávamos noutra esfera.
1: Sim, não foi tão fácil, mas ao mesmo tempo eu também compreendi, e agora também olhando para trás, para todo o percurso, eu compreendi que aquilo que aconteceu com a Ordem dos Advogados foi uma preparação. Se eu não tivesse reagido contra a Ordem dos Advogados naquela questão de menor importância na minha vida, eu penso que não iria ter agora coragem de avançar, porque eu procuro ter uma ação coerente na minha vida. E se eu na altura não tivesse avançado, eu agora sentia que não... Então se eu não avancei naquela altura, agora também não vou avançar. E consigo resolver isto com os meus colegas, mas como avancei naquela altura, também avancei depois contra vocês.
0: Esta distância, sentes que fazia tudo parte de um plano divino, quase como um puzzle para tudo se encaixar e para estas decisões que foram tomadas, no teu caso, terem um impacto muito grande em pessoas que vieram a seguir a ti?
1: Eu acredito que sim, eu acredito que Deus age nas nossas vidas de diferentes formas, em diferentes fases da nossa vida, e que isso tem consequências para aqueles que nos rodeiam e aqui em concreto para o nosso Estado, para Portugal. E quando nós nos colocamos ao dispor de Deus nas diferentes esferas da nossa vida, Ele pode nos usar e eu acredito que sim, eu sinto isso, que Deus tem feito isso ao longo da minha vida.
0: Porque esta decisão teve impacto no mais importante tribunal português, digamos assim, o Tribunal Constitucional. Queres explicar-nos muito sumariamente como é que esta decisão, esta ação que tu colocaste contra o Conselho Superior, contra o Conselho Superior do Ministério Público, acabou depois por se traduzir numa ação do Tribunal Constitucional que veio a ajudar muito mais do que apenas os magistrados, veio também ajudar todas as pessoas que precisavam de trabalhar ao sábado, não é? Teve um impacto brutal, perdoe-me a expressão.
1: Sim, porque o que aconteceu foi a ação no Supremo Tribunal Administrativo foi indeferida em todos os seus níveis possíveis. E depois do Supremo Tribunal
0: Administrativo... O Supremo Tribunal Administrativo não te deu razão.
1: Não me deu razão. Ou seja, disse que eu tinha que trabalhar ao sábado, que não poderia ser dispensada de trabalhar ao sábado nos turnos nos tribunais. E então eu aí ou me conformava com essa decisão ou ia para o Tribunal Constitucional.
0: O Tribunal Constitucional é aquele tribunal que, no fundo, vai ajudar a interpretar as leis que depois os tribunais inferiores também vão aplicar.
1: Sim, de acordo com a Constituição e com as restantes leis. E, desde o início, nós invocámos sempre essa questão, porque a liberdade religiosa é um direito fundamental que está consagrado na Constituição. E também importa referir que, nesta altura, eu já não era advogada em causa própria e também, graças àquilo que já tinha acontecido anteriormente, também já existiam pessoas capazes e bons advogados para me defenderem nesta causa. A primeira pessoa que me defendeu atualmente até já é procuradora também, acabou depois por ir para a magistratura e depois o processo foi terminado já no Tribunal Constitucional por outra advogada que tem defendido também outros casos de liberdade religiosa. E então a decisão que existiu no Tribunal Constitucional veio interpretar um artigo da Lei da Liberdade Religiosa que diz respeito ao trabalho por turnos. A nomenclatura, ou seja, o termo que é usado na Lei da Liberdade Religiosa, no artigo 14, número 1, alínea B, não fala em trabalho por turnos, mas fala em trabalho flexível. E então aquilo que o Tribunal Constitucional fez foi alargar um bocadinho o âmbito dessa alínea e dizer que o trabalho por turnos também se inclui aqui neste conceito de trabalho flexível. Nessa altura, também é interessante porque eu creio que é importante também falar de um outro caso que estava pendente no Tribunal Constitucional de uma nossa irmã, que já estava há 2 anos a aguardar por decisão no Tribunal Constitucional. E quando o processo subiu, o meu processo subiu ao Tribunal Constitucional e foi admitido o meu recurso, eu sabia disso, já estava lá o outro processo a aguardar há mais de 2 anos. E eu não sabia, eu já estava neste processo há 4 anos no Tribunal, e eu não sabia quanto tempo mais ia ter que aguardar, quantos anos mais eu tinha que aguardar, porque isso depois limitava um bocadinho a minha movimentação. Foi interessante porque eu penso que o outro caso, juntamente com este, levou a que os juízes tomassem a decisão mais rapidamente, e um caso veio mesmo a seguir ao outro, a numeração dos acórdons é um a seguir ao outro, e isso foi interessante porque Deus também usou o caso da outra nossa irmã que trabalhava numa fábrica por turnos e que também levou o caso até ao Tribunal Constitucional, e os dois casos juntos levaram a que o Tribunal Constitucional decidisse nesse sentido. E ao ler, quando eu recebi a decisão do Tribunal Constitucional, eu já sabia qual era o resultado final, porque a minha advogada ligou-me nessa altura para me dizer qual era essa decisão, e eu lembro-me que na altura, quando eu li o acórdão, não se percebe até determinada parte do acórdão qual vai ser a decisão final. Eu acredito que eles também foram utilizados por Deus e acredito que foram inspirados pelo Espírito Santo para decidirem daquela forma.
0: Emocionaste-te neste dia?
1: Sim.
0: Não pelo teu caso em si, que acredito que seja importante, mas sobretudo porque tiveste logo noção da dimensão do que significava esta decisão para as pessoas que depois iriam, obter os benefícios, digamos assim, daquela decisão.
1: Eu emocionei-me naturalmente pela minha situação e pela luta que eu tinha travado, e fiquei a pensar também se isto poderia ter mais efeitos, porque já estava a ter no outro caso, e há muitas pessoas que trabalham por turnos no nosso país, em vários setores.
0: Sobretudo nos centros comerciais, não é?
1: E também na saúde. Uhum. E todas as pessoas que trabalham por turnos atualmente em Portugal e que sejam adventistas do sétimo dia têm direito a não fazer no dia de sábado. Claro que também é importante dizer que a liberdade religiosa é um direito fundamental, mas que não é ilimitado. Ou seja, existem vários direitos que têm todos que se conformar e têm que se conviver todos uns com os outros. E esse foi um parecer que foi pedido no meu caso, que foi dado por um professor, mas tem que haver um sério esforço da parte da entidade patronal para compatibilizar todos esses direitos.
0: Uma decisão de 2016 que 10 anos depois ainda tem um grande impacto na sociedade portuguesa. Vamos para o nosso último intervalo e voltamos já a seguir.
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0: Terceira e última parte do programa Olhos nos Olhos. Estamos com Vera Amaral Ganhão, a nossa convidada, onde estamos, no fundo, a percorrer um pouco do teu trajeto de vida ligado à magistratura, ligado ao direito, ligado a esta quase vertente reivindicativa que tu tinhas de fazer valer a justiça. Eu recordo-me que, na altura, quando saiu esta decisão do Conselho Superior do Ministério Público, aliás, esta decisão do Tribunal Constitucional que obrigava o Conselho Superior do Ministério Público a encontrar um outro dia para tu trabalhares que não o sábado, que uma das... Eu creio que não era o título da notícia, não era assim, mas nas caixas dos comentários, na altura usava-se, agora acho que já não se usa tanto, nas caixas dos comentários dos jornais havia a notícia de que, ou havia alguém que escreveu, esta procuradora não quer trabalhar ao sábado. Isso afetou-te veres que muita da opinião pública na altura não estava sensibilizada para a tua situação?
1: Eu recordo-me na altura de ler alguns comentários e pessoas próximas de me aconselharem a não ler os comentários.
0: Mas tu leste, naturalmente.
1: Eu li e achei que não faziam sentido e também que talvez não conhecessem o trabalho que na minha vida representou. E os riscos que eu tive que assumir, aquilo que aconteceu. Ou seja, não foi de ânimo leve, não foi sem prejuízo de horas de descanso que eu tive que abdicar para trabalhar neste processo e falar com os advogados e ter reuniões e colocar em causa também a minha própria profissão. Se no final não me dessem esse direito, o que é que eu iria fazer? Era uma questão que eu tinha que tomar.
0: E pensaste muito nisso.
1: E também pensei nisso e falei também nisso com algumas pessoas e recordo-me de uma amiga, na altura, me dizer algo por causa desses comentários. Ela disse-me: Vera, não ligues para aquilo que está nestes comentários, eles apenas dizem isso porque não te conhecem. E isso deu-me também aqui algum sentido para aquilo que estava a acontecer. E eu creio que isso ainda se verifica atualmente através das redes sociais. Muitas vezes as pessoas, quando não estão olhos nos olhos com a pessoa com quem estão a falar, é fácil entrarem num discurso de ódio, num discurso de deitar abaixo a outra pessoa e tratar a outra pessoa mal. Mas quando nós nos relacionamos uns com os outros, isso já não é assim. E por isso eu agradeço a Deus pela experiência e por as pessoas dizerem que, se me conhecessem, não iriam escrever aquilo.
0: Temos ainda três fotos que eu gostaria de partilhar com os nossos telespectadores e contigo, naturalmente, da tua história de vida, que esta aqui é as tuas irmãs, nós já as vimos há pouco aqui juntamente com a tua mãe. Temos ainda uma outra foto, esta aqui é, tu és anciã de igreja?
1: Na Igreja da Guarda.
0: Na Igreja da Guarda.
1: Sim.
0: E temos ainda uma terceira e última foto, que é no teu casamento. Não temos aqui uma fotografia do teu marido, peço desculpa ao Pedro. Um abraço, Pedro, conheço o Pedro muito bem. Mas temos aqui esta foto do teu casamento. Onde é que eu quero chegar? Eu estive no teu casamento, curiosamente, e até estive na mesa onde estavam os teus colegas de curso, e eles falavam muito na tua fé. Tu, à medida que ias trilhando todos estes casos, que nós até olhamos isto quase como se fosse uma novela, perdoa-me a expressão, uma novela em que vais contra vais contra a Ordem dos Advogados, depois contra o Conselho Superior do Ministério Público, depois ganhas e depois apareces nas notícias e tudo mais, mas isto no fundo é muito mais do que isto. Isto foi uma oportunidade que tu tiveste de mostrar a tua fé num ambiente muito exigente, como é este o ambiente do direito, junto dos teus professores, junto de professores catedráticos, junto de juízes. Tu sentiste que constantemente a tua fé estava a ser colocada à prova, porque depois de tudo isto tem também a tua vida, que as pessoas iriam começar a olhar-te com muito mais exigência por toda esta força que tu tinhas de manter a tua consciência. Havia alturas em que tu sentias esta pressão e que tu perguntavas a Deus, será que o que eu estou a fazer é aquilo que tu queres para mim?
1: Eu creio que essa é uma questão que muitas vezes nos invade quando temos que tomar decisões que não são fáceis. Será que é este o caminho? Será que não? E eu recordo-me também de pensar nisso. Recordo-me de pensar nisso na igreja, quando estava na igreja, porque quando eu era mais pequena e quando eu dizia que queria um dia ser juíza e queria ir para direito, várias pessoas me diziam: achas que isso é uma boa profissão? Vais defender assassinos? Vais ser advogada a defender assassinos? Eu achava que todas as pessoas tinham direito à defesa e achava que não era essa a perspectiva da parte do direito. Então eu acredito que nós podemos também estar nesta profissão e sermos pessoas de fé. Porque quando somos pessoas de fé, não se trata apenas de não trabalhar um dia ao sábado, que nos identifica muitas vezes aos adventistas do sétimo dia. Mas eu penso que às vezes também é tentarmos ir por caminhos que nem sempre são fáceis. Ou seja, por vezes nós podemos tomar decisões que nos vão dar menos trabalho, mas a nossa consciência nos diz que nós devemos tentar encontrar a solução mais justa, ainda que essa nos possa trazer mais dificuldades e mais trabalho. E eu faço isso muito no meu dia-a-dia, ou seja, tento escavar ao máximo os processos para fazer justiça na vida daquelas pessoas. Ainda que não a consigamos fazer, é a justiça humana, e isso também é uma coisa que eu costumo dizer muitas vezes às pessoas, quando as pessoas dizem: ah, isto não vai dar em nada, e eu costumo dizer que isto é a justiça humana, nós vamos fazer aquilo que está ao nosso alcance. Tem sido uma oportunidade de partilhar a minha fé, sem dúvida, e eu recordo-me agora, a propósito disso, de um juiz com quem eu trabalhei muitos anos na Covilhã, que tive a oportunidade de partilhar algumas citações bíblicas, porque se nós formos à Bíblia, nos Salmos temos várias passagens que nos dizem para nós levantarmos a nossa voz contra aqueles que são os oprimidos, contra aqueles que não têm voz, e para fazer justiça à viúva ou ao órfão, e na minha vida eu tenho a oportunidade de o fazer. E por isso, de diferentes formas, eu procuro exercer a minha fé.
0: Sentes que influenciaste alguém neste trajeto todo que tu trilhaste de garantir a liberdade de consciência para ti e para os outros?
1: Não sei se influenciei alguém ou não, mas há algumas pessoas que eu já tive a oportunidade de falar e de reconhecer, passado agora alguns anos, de uma forma interessante. Eu recordo-me aquela notícia que passou há pouco do JN, quando eu fiz o exame da Ordem dos Advogados, aquele jornalista que me entrevistou, eu encontrei-o passado dos muitos anos. Ele, depois de me fazer esta entrevista, ele foi estudar Direito, fez o estágio da Ordem dos Advogados, curiosamente com a advogada que me defendeu no Tribunal Constitucional, sem sabermos destas coincidências, e encontrei-o, passado muitos anos, como procurador, também é procurador da República. Não sei se influenciou ou não, mas eu creio que nós só um dia saberemos até onde vai a influência dos nossos atos, e neste caso eu acredito nisso.
0: E é verdade, agora partilhando um pouco também da minha história pessoal, eu próprio fui beneficiado também por isso. Eu também sou advogado e o exame que eu fiz não foi ao sábado, precisamente por todo o trajeto que tu trilhaste, e acabei por estudar também várias vezes em informações que fui fazendo, até numa pós-graduação em Direito do Trabalho, o teu caso. Uhum. E era muito engraçado ver as pessoas lá na frente a falarem este caso. Então temos aqui uma adventista sétimo dia que... E eu conheço, somos muito amigos. Vera, mesmo para terminar, é aquela pergunta que eu faço a toda a gente, não sei se já preparaste ou não, mas como é que tu gostarias de ser lembrada? Que frase, que título é que tu gostarias que as pessoas usassem para lembrar-te, ou para lembrarem-se de ti e do trajeto que tu foste tendo ao longo da tua vida aqui na Terra?
1: Eu gostaria de ser lembrada como alguém que lutou pela liberdade, mas não apenas para mim, mas para todos. Então, alguém que lutou pela liberdade para todos, inspirada pelo alto.
0: Vera, muito obrigado pelo teu testemunho, por teres vindo aqui também. E por tantas e tantas vezes atenderes o telefone quando eu te ligo, seja com questões jurídicas, seja com quaisquer outras questões. És uma pessoa que eu gosto muito de ouvir e que tenho muito em atenção a tua opinião. E obrigado por essa amizade, Vera. E que o teu ministério, seja público ou privado, continue sempre a ajudar e inspirar as outras pessoas. Obrigado.
1: Obrigada eu.